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0: 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Leonardo Coração Bandido aqui no nosso Band Love. Edição de domingo, né, gente? Muito bom ter você junto com a gente. Claro, você participando, mandando sua mensagem especial através do nosso WhatsApp pelo 11 999919197. 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Então participa, manda seu boa noite. Eu quero aproveitar e mandar boa noite aqui pro Anderson. Oi, Anderson, Mirandópolis. Tá ouvindo a Band FM? Um abraço pra você, pra esposa, sempre junto com a gente. Um abraço, obrigado aí pela companhia, sempre aqui na Band FM. E Roseli, boa noite, Roseli.
1: Boa
0: tudo
1: noite.
0: Bem?
1: Tudo bom?
0: Tudo bem?
1: Aqui é a Rose de Vacaria.
0: Oi, Rose.
1: Adorei.
0: Obrigado, viu, Rose? Ó, um beijo pra você. Ela tá dizendo aqui, falou que o programa tá ótimo e tá matando saudade junto com a gente. Obrigado pela sua participação. Eu tô aqui, ó, esperando você, esperando a sua mensagem. A sua participação é muito importante pra gente também. E olha, daqui a pouquinho você vai ouvir essa música que é pra gente se apaixonar. Eu vou tocar ela inteirinha pra você aqui no, ainda hoje no nosso Band Love. Ó, e essa aqui já já pra você que tá junto com a gente, que gosta daquela música romântica. Kelly Clarkson, Because For You. Essa é linda, hein? Pra matar saudade. Já já pra você, na nossa noite mais gostosa do Brasil. Então você continue participando, mandando seu beijo, seu boa noite aqui junto com a gente. E claro que tem aquela frase da noite também, né, gente? Olha, acredite que os desafios são oportunidades disfarçadas e que cada dificuldade enfrentada te aproxima do sucesso que você almeja alcançar. Mudar pode dar medo, sabe? Mas é uma aventura que pode te levar para muito longe.

0: Band FM, esse é o Bob Marley, This Is Love, pra gente recordar, hein, matar a saudade aqui no nosso Band Love. Ó, daqui a pouquinho, às 10h30, tem a história de amor do Band Love, que é a história mais comentada da semana, e eu já vou falar pra você que é uma história emocionante, e você vai participar... E você vai interagir também junto com a gente e vai ouvir. E eu tenho certeza que você vai se emocionar com essa história marcante aqui no Band Love. Começa daqui a pouquinho, viu? Às 10h30, a nossa história de amor é a história de amor mais comentada da semana. Eu quero você participando junto com a gente pelo nosso WhatsApp 11 99991-9197 para você participar junto com a gente. Me conta como é que tá a sua noite de domingo, depois de um dia... né, com a família, ao lado da pessoa que você ama. E agora dá aquela descansada, aquela relaxada, tirar o pé já do acelerador, mais tranquilo, e ouvindo essas lindas músicas que a gente viaja, né? Ouvindo essas músicas, essas canções que marcaram a época que a Band FM toca pra você. Fica ligadinho, ó, participa aqui no nosso Band Love, tem o nosso Big Prêmio rolando também, tá? No finalzinho, pertinho da 1h, tem sorteio pra você, tem esse Big Prêmio Garrafa Térmica exclusiva da Band FM pra você levar pra onde você quiser, Garrafa Térmica linda do seu jeito, mais o nosso mascotinho. Participa, eu tô esperando você por aqui no nosso Band Love.
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7: FM, 1 minuto para as 10, gente. Estamos por aqui para te fazer companhia, virando mais uma hora no seu rádio, nessa noite maravilhosa, especial de domingo para você, viu?
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7: Muito prazer, eu sou o Léo Júnior, eu tô por aqui, viu, gente?
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7: A sua rádio do seu jeito, e aqui no nosso Band Love, que continua, músicas inesquecíveis para mexer com seu coração e também mexer com a sua emoção. E olha só o que a gente vai ouvir daqui a pouquinho no nosso Band Love para você, nessa hora, nessa mais virando, aliás, virando mais uma hora com você. E olha o que tem nessa hora para você aqui na Band FM, ó. Elvis Castelo. She. Essa é linda demais, hein? Essa do George Michael. Você lembra, né? Música linda demais aqui na Band FM, na sua noite.
9: Será?
7: Bruno Marrone? Vamos voltar um pouquinho agora? Vamos?
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7: Esse casal, quer dizer, que foi um casal, né? Gustavo Mioto com Ana Castela. Cantando pra gente aqui no nosso Band Love. E lembrando que às 10h30 da noite tem a história de amor. A história mais comentada na semana do nosso Band Love.

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Primavera, Daniel, pra gente matar a saudade aqui no nosso Band Love. Esse domingão gostoso, obrigado pela sua audiência. As mensagens chegando por aqui também. Ó, daqui a pouquinho, 10h30, vai começar a história de amor do Band Love, a história mais comentada da semana. E olha, essa história promete. É uma história que você vai se emocionar. Eu tenho certeza que você vai se emocionar muito junto com a gente aqui na Band FM também, viu? Vicente de Almeida, ô Vicente, boa noite pra você, obrigado pela companhia, tá em Sorocaba, tá ouvindo a Band FM também. Wesley tá por aqui, da Zona Norte. Obrigado, Wesley. Falou que tá de parabéns no programa, na apresentação. A gente agradece aí a sua participação junto com a gente. E só tá faltando você, a sua participação, a sua mensagem junto com a gente pelo nosso WhatsApp, hein? 11 99991-9197. E daqui a pouquinho eu vou tocar uma música tão linda pra você que você vai matar a saudade. Eu tenho certeza que você ou essa música fez ou faz parte da sua vida daqui a pouquinho aqui no nosso Band Love, ó. Roxette. Spend My Time. Que tal essa daqui a pouquinho pra você no Band Love, hein? É linda demais, é? Essas e outros grandes sucessos para você relembrar junto com a gente aqui na nossa noite mais gostosa do Brasil. E claro, você mandando sua mensagem pra gente e sempre aquela frase que a gente gosta aqui todas as noites. Não espere se sentir 100% preparado. Dê o primeiro passo e aprenda enquanto avança. Acredite em si mesmo, em seu potencial. Você pode. E que você pode superar qualquer obstáculo na sua vida. Pense nisso. Você pode ser sempre mais. Você pode se apaixonar. Você pode estar livre. E que seu coração possa estar sempre aquecido. Sempre carregado de muito amor, principalmente nessa noite de domingo, aqui no nosso Band Love.

0: Band FM. Marília Mendonça, Estranho, aqui no nosso Band Love, na noite mais gostosa do Brasil.
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0: Bom, e a partir de agora, vamos lá curtir a nossa história? 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É a história de amor do Band Love que começa a partir de agora. Na apresentação, na voz de Tatá e também do Murilo, a nossa história de amor, a história mais comentada da semana.
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2: Eu achava que o amor era medido pelos momentos felizes. Hoje eu penso diferente. Eu acho que o amor se revela naquilo que ele suporta, nas dificuldades que ele enfrenta, nos obstáculos que supera. Porque é fácil amar quando tudo está dando certo. Difícil é continuar escolhendo a mesma pessoa, quando o caminho se enche de problemas, conflitos e razões para desistir. Eu sou filha única. Cresci cercada de amor, de carinho, de cuidado, mas os meus pais sempre foram extremamente protetores comigo. Não gostavam que ninguém me pegasse no colo, nem a minha avó. Eu era muito apegada à minha mãe e nós tínhamos uma ligação muito forte. Mas quando cheguei aos 15 anos, eu comecei a querer viver as coisas normais da adolescência. Eu queria sair com os meus amigos, eu queria aproveitar mais a vida e ter um pouco de liberdade também. Só que para os meus pais, eu continuava sendo uma criança. E sempre que eu saía, eles me ligavam sem parar. Perguntavam onde eu estava, com quem eu estava, o que eu estava fazendo. Mas assim, exagerado mesmo. Eu me sentia sufocada. Parecia que eles não confiavam em mim, mesmo eu nunca tendo dado nenhum motivo para isso. Quando eu reclamava, eles diziam que tudo aquilo era cuidado. Falavam que os pais dos meus amigos é que não se preocupavam ou se importavam com eles da mesma forma. Mas para mim, aquilo já tinha deixado de ser proteção há muito tempo. Minha mãe pegava o meu celular para ler as mensagens. Ela queria saber com quem eu conversava, o que eu estava falando. Eu não tinha privacidade nenhuma, não tinha espaço. Era como se estivesse sendo vigiada o tempo todo. Até que chegou uma época que eu comecei a conversar com um rapaz. Eu passei a gostar muito dele. Nós chegamos a marcar um encontro. Adivinha quem foi junto? Os meus pais. No fim, percebi que não gostava dele de verdade e decidi não levar adiante. Mas foi por causa dele que eu conheci o João, que era 7 anos mais velho do que eu. Naquele momento, eu sendo vigiada o tempo todo. Até que chegou uma época que eu comecei a conversar com um rapaz. Eu passei a gostar muito dele. Nós chegamos a marcar um encontro. Adivinha quem foi junto? Os meus pais. No fim, percebi que não gostava dele de verdade e decidi não levar adiante. Mas foi por causa dele que eu conheci o

0: presente?
1: Porque eu não ganhei. Agora você vai ter que me dar uma escova de presente.
0: Ah, então quer dizer que eu vou ter que comprar uma pra você? Sobrou pra mim, é isso?
2: A partir dali, nós passamos a conversar todos os dias. A gente se falava do bom dia ao boa noite. Um dia a gente marcou de ir com alguns amigos ao parque e eu avisei a minha mãe que depois iria passar na casa do João. Ela deixou. Só que, poucos minutos depois, meu pai ligou dizendo que eu tinha que voltar para casa imediatamente. Eu tentei explicar que minha mãe tinha deixado, mas não adiantou nada. Quando ele tomava uma decisão, não existia discussão. Quanto mais eu tentava argumentar, mais nervoso ele ficava e mais ligações eu recebia. Até que simplesmente meu pai ligou e disse que estava na porta do parque e que era para eu ir até ele. Eu fiquei morrendo de vergonha. Eu e o João tentamos encontrá-lo, mas o parque tinha várias entradas e a gente não conseguia acertar. Isso só deixava o meu pai mais irritado. Quando nós finalmente o encontramos, o João ainda tentou explicar que a gente demorou porque estava procurando, mas não adiantou nada. Eu entrei no carro e passei o caminho inteiro ouvindo um monte de coisa, sem ter a chance de dizer uma única palavra. E quando nós chegamos em casa, meu pai tirou meu celular. Como sempre, a solução para qualquer coisa era me controlar ainda mais. Naquela época, eu ainda dormia no quarto dos meus pais. Nem a privacidade de ter um espaço só meu eu tinha. Naquela noite, eu esperei os dois dormirem, peguei um celular antigo que estava guardado e mandei uma mensagem para o João contando tudo o que tinha acontecido. Ele respondeu na mesma hora, disse que tinha ficado preocupado comigo. Nós conversamos até de madrugada. João me fazia bem. Nós começamos a sair mais vezes e eu ainda enxergava ele só como amigo. Mas um dia, a gente foi ao cinema e durante o filme, ele encostou a cabeça no meu ombro. E foi ali que eu percebi uma coisa que talvez já estivesse acontecendo há muito tempo. Eu tinha me apaixonado pelo João. Eu decidi contar para os meus pais que estava gostando dele, mas eles foram totalmente contra. Disseram que eu era muito nova, que só poderia namorar quando completasse 18 anos. Mesmo assim, a gente continuou se aproximando e com o tempo, o nosso sentimento só foi ficando mais forte. E ele me deu até um anel. Enquanto isso, a situação dentro de casa piorava cada vez mais. Meus pais continuavam tentando controlar tudo o que eu fazia e eu já estava cansada de tantas proibições e de nunca poder decidir nada por mim. Quando eu finalmente fiz 18 anos, eu achei que os meus pais iam aceitar o nosso relacionamento. Mas a resposta continuou sendo não. Primeiro disseram que eu precisava terminar os estudos. Eu terminei. Depois disseram que eu precisava arrumar um trabalho. Eu consegui um trabalho. E quando fiz tudo o que eles tinham pedido, já não existiam mais desculpas. O João foi até minha casa, conversou com os meus pais e pediu oficialmente para namorar comigo. Depois de tantos obstáculos, finalmente a gente ia namorar. Mas ao contrário do que eu imaginava, os problemas não acabaram. Conforme a minha vida mudava, as brigas dentro de casa aumentavam. Eu trabalhava, eu estudava, eu namorava e tinha novas responsabilidades e outras prioridades na vida adulta. Só que a minha mãe tinha ciúme da minha relação com o João. Ela dizia que ele estava me afastando deles, que eu não tinha mais tempo para eles, que eu já não era a mesma pessoa de antes. Eu tentava até explicar que a minha rotina tinha mudado, mas no fim a culpa sempre acabava caindo sobre o João. Juro, eu estava no limite. Eu não aguentava mais viver discutindo, sendo controlada, tendo que lutar contra os meus próprios pais dentro de casa. Então eu tomei uma decisão. Saí de casa e fui para a casa da minha tia. Liguei para o João, ele passou a tarde lá comigo. Pela primeira vez em muito tempo, senti que conseguia respirar. Mas claro que não demorou muito para tudo desmoronar, né? Os meus pais descobriram onde eu estava e chegaram me xingando, ameaçando e exigindo que eu voltasse para casa. Assustada, eu corri para o quarto da minha tia e fechei. Fechei a porta, fiquei lá dentro. Só que meu pai entrou logo atrás de mim. Ele estava fora de controle. Ele começou a me puxar pelos cabelos, tentando me arrastar para fora do quarto enquanto berrava.

0: Eu chorava tanto. Eu pedia para ele parar, mas nada adiantava. Foi nesse momento que o João entrou no meio.
1: Solta ela. Para com isso. Chega, chega. Você tá machucando
0: amor,
1: ela.
0: Não,
1: solta
0: não,
1: ela.
0: Não, amor, não.
1: Solta ela. Você tá ouvindo?
0: Deixa,
1: solta
0: deixa
1: ela
0: falar,
1: agora.
0: Sério, deixa o João parar.
1: Jéssica, vem pro quarto. Deixa que eu resolvo isso aqui. Vai agora pro quarto, por favor.
0: O meu pai me soltou e foi pra cima do João. Os dois começaram a discutir e tudo virou um caos. Meu pai gritava, xingava todo mundo, batia nas portas, dizia coisas horríveis. Eu me tranquei no quarto, tremendo de medo, ouvindo toda aquela confusão do lado de fora. Eu só queria que tudo aquilo acabasse. O João não queria brigar, mas também não podia deixar meu pai me machucar. Quando meu pai tentou partir pra cima dele, o João só segurou para as coisas não piorarem. Só quando meu tio chegou e interferiu, é que ele soltou. E aos poucos, tudo foi se acalmando. Depois de toda aquela confusão, eu senti que tinha chegado ao meu limite. Quem percebeu isso foi o meu avô. E vendo o quanto eu estava sofrendo, ele construiu um quarto para mim, separado da casa principal. Pela primeira vez na vida, eu tive um espaço que era só meu. Nessa época, eu fazia curso à noite. E um dia, o meu pai me emprestou o carro para ir até lá. Na volta, eu perdi o controle da direção e eu bati num poste. Foi tudo tão rápido, eu fiquei completamente em choque, mas graças a Deus, eu estava de cinto e não me machuquei. Assim que eu consegui pegar o celular, eu mandei uma mensagem para os meus pais avisando o que tinha acontecido. Eles foram até o local do acidente, mas a sensação que eu tive foi muito ruim. A conversa não era sobre mim, era sobre o carro, era sobre o prejuízo, era sobre o conserto que eu teria que pagar. Quando nós chegamos em casa, eu ouvi mais reclamações. E o que mais me machucou nem foi o acidente, foi perceber que eu tinha acabado de passar por um susto enorme. E eles mal queriam saber como eu estava. Naquele momento, parecia que o carro era mais importante do que eu e doeu. Doeu perceber isso vindo dos meus próprios pais. Depois de mais de um ano de namoro, enfrentando brigas e tantos conflitos para manter esse relacionamento de pé, eu e o João decidimos dar um passo a mais. Um dia, na casa dos pais dele, eu fui surpreendida quando ele se ajoelhou e me pediu em casamento. Foi um momento simples, mas foi inesquecível. Depois de tudo que a gente já tinha enfrentado para ficar junto, aquele pedido representava muito mais do que um casamento. Representava o futuro que, por muito tempo, parecia impossível. Os meus pais ficaram chateados porque o João não os chamou para assistir o pedido. Mas, sinceramente, naquela época, eles mal falavam comigo. O João sempre tentou agir com respeito, mas parecia que nada fazia, sabe, diferença. Nada era suficiente para eles. E olha que ele passou por muita coisa por minha causa, hein? Aguentou desaforo, crítica, julgamento, situações que muita gente não teria suportado. Muita gente teria desistido no meio do caminho. O João não. Mesmo diante de tudo que a gente foi obrigado a enfrentar, ele continuou firme comigo. Os problemas nunca foram entre nós dois. Pelo contrário, João sempre esteve do meu lado e, apesar de todas as dificuldades, nosso relacionamento nunca foi um problema. Enquanto a gente organizava o casamento, eu sentia que finalmente estava construindo a vida que eu sempre sonhei. Depois de tantos anos ouvindo que eu precisava esperar, que não era a hora, que não podia, que eu estava proibida, aquela nova fase parecia, enfim, estar começando. Eu também recebi a ajuda de muitos amigos. Cada presente que chegava para nossa futura casa tinha um significado especial para mim. Eu mal podia esperar para começar a nova fase ao lado do João, no nosso próprio lar. No dia do casamento, eu cheguei a pensar em entrar sozinha. Ninguém fazia ideia de tudo que precisou acontecer. Para que aquele momento existisse, né? Mas mesmo depois de tantos anos de conflitos, o João continuava tentando fazer a coisa certa.
1: A Amor, eu sei que seus pais são muito complicados, mas eles continuam sendo seus pais.
0: Eles fizeram de tudo, João. De tudo pra gente não ficar junto.
1: Esqueci isso. Olha onde a gente chegou. A gente conseguiu, sabe? A gente vai se casar.
0: É, mas...
1: Olha aqui. Vamos começar essa nova fase com o coração em paz, sabe? Tranquilos, sem rancores. A gente merece isso.
0: Mesmo depois de tudo o que aconteceu, o João me incentivava a conversar com os meus pais e a não afastar deles. E por isso eu insisti para que eles fossem ao casamento. Eu conversei, eu pedi e no fim eles foram. Não ajudaram em nada, mas estavam lá. No dia 3 de agosto de 2024, eu me casei com o amor da minha vida. Depois de tantos anos de obstáculos, de brigas, de lágrimas, nós finalmente estávamos vivendo o momento pelo qual nós lutamos tanto tempo. Sabe, eu realmente achei mesmo. Eu pensei que depois do casamento, os problemas com os meus pais acabariam. Eu pensei que eles finalmente iam entender e aceitar que eu tinha feito a minha escolha. Mas não foi isso que aconteceu. Mesmo depois de casados, as cobranças continuavam e bastava alguma coisinha, não sair como eles queriam, que pronto, as brigas surgiam de novo. Enquanto isso, eu e o João continuávamos construindo a nossa vida. Como o apartamento que ele comprou ainda não tinha sido entregue, nós montamos o nosso cantinho na casa da minha avó e seguimos fazendo os nossos planos para o futuro. Hoje, quando eu olho para trás, eu vejo que o nosso amor sobreviveu a tudo que tentaram colocar no caminho. Eu fui a primeira namorada do João. Ele foi o meu primeiro namorado. Foi com ele que eu vivi meu primeiro amor e eu sou muito feliz por isso. O João teve que aguentar muita coisa, mas ele nunca me pediu para escolher entre ele e a minha família. Nunca tentou me afastar de ninguém, pelo contrário, ele sempre me incentivou a fazer tudo que era certo. Com ele eu aprendi que amar alguém não é controlar, prender ou impedir que essa pessoa cresça. Amar alguém é caminhar ao lado dela. Amar alguém é querer vê-la feliz, mesmo quando o caminho escolhido não é o mesmo que você imaginou para ela. É exatamente isso que o João fez comigo durante todos esses anos. Em agosto nós vamos completar 2 anos de casados. E neste Dia dos Namorados, quando eu olho para nossa história, eu tenho certeza de que o maior presente que a vida me deu foi encontrar alguém que nunca tentou me prender, me mudar ou me controlar. Alguém que simplesmente escolheu caminhar ao meu lado. Eu não celebro apenas o homem com quem eu me casei. Eu celebro o amigo que me ouviu quando eu me sentia sozinha. A pessoa que acreditou em nós quando quase ninguém acreditava. E o companheiro que nunca soltou a minha mão. Depois de tudo que enfrentamos, eu sei que isso é amor. E eu sou profundamente grata por tudo isso.

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Matheus e Cauã, que sorte a nossa! Foi a história de amor do Band Love, a história mais comentada da semana. E que história foi essa, hein, gente? Nós ouvimos aí a história da Jéssica e do João, né? A Jéssica que cresceu em um ambiente familiar, assim, extremamente protetor, né? Quando ela se apaixonou pelo João, ela precisou enfrentar aí a oposição constante dos pais que eram contra esse relacionamento a todo tempo, né? Fazer tudo para impedir esse relacionamento. E um dos momentos mais difíceis, né? Foi aquela briga que eles tiveram no quarto, teve aquele bate-boca. Mas assim, eles continuaram, eles persistiram e estão juntos. Se casaram, estão felizes, eles permanecem unidos, né? Se casaram no ano de 2024 e provaram que o amor verdadeiro não controla, nem prende, mas permanece firme ao lado de quem a gente ama. Essa história nos mostrou isso, né? A gente tem que ser perseverante. A gente vai lutar. E o João lutou até o último momento pela Jéssica. E hoje eles estão felizes. E bom, que bom, viu? E eu quero ouvir a sua participação sobre essa história de hoje, tá? Aqui no nosso Band Love. Manda sua mensagem de áudio pra gente. Eu quero ouvir aí a sua participação. Você opinando aqui no nosso Band Love. 11 99991-9197. Para você participar, para a gente comentar sobre essa história de amor do Band Love. Narradas por Murilo e pela Tatá. Uma ótima noite de domingo para você que está aqui na Band FM, para você que está em casa, está no trabalho. Obrigado pela sua audiência. Kelly Clarkson, boa noite para você.

0: 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Rosana, nem um toque. Essa música é tão linda, né? Pra gente matar a saudade. Voltar no tempo, relembrar momentos marcantes aí da nossa vida. Nessa noite gostosa aqui da Band FM, é o nosso Band Love pra todo o Brasil. Obrigado pela sua companhia, pela audiência. E a história de amor, hein, gente? Essa história que foi marcada, assim, por muitas brigas, né, gente? Muitas brigas. Hoje nós conhecemos, nós relembramos, aliás, também a história da Jéssica e do João. E agora a gente quer saber de você, o que, que você achou dessa história de hoje? Conta aqui pra gente. Manda lá no nosso WhatsApp, 11 99991-9197. Deixa eu falar com a Maria. Oi, Maria, boa noite.
1: Boa noite, Band FM.
0: Boa noite.
1: Maria de Sumaré, que história linda.
0: Linda, né?
1: Que Deus continue abençoando o relacionamento de vocês. Muito linda essa história de amor, amei. Um dia eu vou contar a minha história de amor aí também. É muito linda a minha história de amor.
0: Sem dúvidas, nós queremos ouvir a sua história também, viu, Maria? Obrigado pela sua participação, pessoal de Sumaré, ouvindo a Band FM. Oi, Alan, boa noite.
2: Fala, Rádio Band. Aqui é o Alan. Ah, essa história aí, essa menina aí, muito mal agradecida. O pai e a mãe deu tudo pra ela. E primeiro que ela já começou errando com o rapaz que estava com ela antes, né? Não ficou com o rapaz lá e ficou com o amigo dele.
0: Sim.
2: Aí depois ela bateu o carro do pai, ela não quer pagar não, tem que pagar, ué, se bateu. E outra situação que o pai e a mãe dela não tem obrigação de ajudar nada no casamento dela, né? Então é isso, um abraço aqui, Alan.
0: Tá certo, Alan. Ah, bom, é realmente, né? É, a história também divide opiniões, né? Cada um tem a sua opinião, o pessoal mandando mensagens. E a gente quer saber de você, o que, que você achou da história de hoje? Da história da Jéssica. Conta aqui pra gente no nosso Band Love. A sua participação é muito importante pra gente. 11 99991-9197. Vamos de Léo Júnior. Eu fiquei abismada com essa história. E essa história é muito parecida comigo. É a Natália, de Três Lagoas, Mato Grosso. Obrigado, viu, Natália? Obrigado pela sua participação também. Participou aqui junto com a gente, mandou sua mensagem e interagiu aqui no nosso Band Love. Claro, a gente quer ouvir você. Manda lá seu áudio pra gente, fica à vontade. 11 99991-9197. E ó, daqui a pouquinho a gente vai tocar essa aqui, ó, inteirinha pra você relembrar aqui no nosso Band Love. Richard Mack. Essa é pra matar a saudade. Essa te faz lembrar o que, essa música, hein? Daqui a pouquinho, inteirinha pra você no nosso Band Love. E a gente continua matando saudade. Rock set.

0: 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Kiss Forever. Aqui no nosso Band Love, pra gente matar a saudade, antes a banda Melim. É, gente, 11 horas e 28 minutos. A gente ainda falando sobre essa história emocionante, né? Emocionou muita gente também, às vezes divide opiniões. A história da Jéssica e do João, né? E ela viveu aí um momento tão turbulento na família, né? Por causa dos pais, que a impedia de viver um grande amor, ter a sua história de idas e vindas, muitas brigas entre seus pais. Eles conseguiram viver um grande amor, se casaram, estão aí felizes. E a gente quer ouvir você participar e opinar junto com a gente aqui no nosso Band Love. 11 99991-9197. Daqui a pouco tem mais participações e eu quero ouvir você por aqui na Band FM, tá bom? Fica ligadinho com a gente, porque daqui a pouquinho tem muito mais. Vamos juntos até uma da manhã.
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0: 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Bruno Marrone, será aqui no nosso Band Love, edição de domingo. E eu quero ouvir você falar junto com a gente sobre a história de hoje. Essa história que, olha, que deu o que falar, hein, gente? Eu quero ouvir você pelo nosso WhatsApp. Vamos falar sobre essa história de hoje? A história da Jéssica e do João? A história mais comentada da semana, né? A gente relembra aqui no nosso Band Love. 11 99991-9197, pra você que tá aqui ligado na Band FM, pra você que tá chegando agora também. Bom, a Jéssica, ela cresceu em uma família extremamente, assim, protetora. Os pais muito enciumados, né? Em um dos momentos, assim, mais difíceis, e ela acabou conhecendo o João. E foi marcado por muitas brigas, muitas desavenças, principalmente do pai, né? Da Jéssica, que conta aqui na história. Mas hoje a Jéssica tá feliz. E teve muitas cobranças, né, gente? Muitas cobranças, muitos sofrimentos. Mas os dois permaneceram ali, ó. Permaneceram juntos, unidos. Hoje estão felizes, hoje estão casados. E a gente quer saber de você. Manda seu WhatsApp aqui pra gente. Participa pra você falar sobre a história de hoje do nosso Band Love. Obrigado pela sua participação, pra você que tá junto com a gente, viu?
1: Esse daí... desculpa, né? Boa noite, todo mundo. Mas esse cara, acho que não tem noção.
0: É, né?
1: A mãe e o pai não, nem quis saber dela. Quis saber do bem material. Quero saber se quando você tiver um filho ou uma filha e você falar isso, responder isso, sua filha, você tá bem ou não. Então você não tem sentimento nenhum. Boa noite a todos. Ademir de Emelino Matarazzo.
0: Ô, Ademir, obrigado pela sua participação. Temos mais uma participação, o Emerson. Oi, Emerson, boa noite.
2: Boa noite, tudo bem? Léo.
0: Tudo oi.
2: Bem? Emerson de Araraquara.
0: Ô, Emerson, boa noite, Léo, pra você história, também.
2: Que história.
0: Que história, né, rapaz?
2: Ela nos faz parar um pouquinho e refletir, né?
0: É.
2: Sobre a forma como criamos nossos filhos, né?
0: Exatamente.
2: Mas é isso aí, Léo. Tamo junto aí com você aí até a 1 da manhã, beleza? Oh,
0: rapaz, obrigado.
2: Aquele abraço.
0: Obrigado pela sua participação, obrigado pelo seu carinho. E é isso, gente. É você participando aqui da nossa história de amor, participando aqui do nosso Band Love. Manda sua mensagem. De repente, você também quer fazer aquela declaração de amor. Estamos no mês dos namorados também. De repente, você quer mandar aquela mensagem para aquela pessoa que você ama. E você tem aquele sentimento. Fica à vontade, participa pelo nosso WhatsApp. 11 99991-9197. Heloísa, o Bang, qual é o nome? O nome dele aqui? Bang Jump? Bang. Manda especialmente pra Heloísa, com muito carinho. Tá mandado então, viu? Um abraço. Temos a participação também aqui da Cláudia, especialmente pro André, com muito amor e com muito carinho. Meu amor, desde a primeira vez que eu te vi, eu senti no meu coração que você seria o grande amor da minha vida. Eu quero te dizer através do Band Love que eu te amo hoje e eu te amo para sempre.

0: já entrando aí já na segunda-feira, hein? Obrigado a você que tá ligado na Band FM, obrigado pela sua companhia e, claro, pela sua audiência aqui junto com a gente.
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8: Band FM, meia-noite um. Vamos lá, seguindo com a nossa última hora do nosso Band Love. Como é que você tá por aí? Tá tudo bem? Que bom, viu, contar com a sua companhia e com a sua audiência por aqui.
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8: Muito prazer, eu sou o Léo Júnior. Vamos juntos, né?
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Agora 12:25 aqui no nosso Band Love. Bom dia já, né, gente? Já estamos na madrugada de segunda-feira. Muito obrigado você pela sua companhia, pela sua audiência, pelo carinho, viu? Você que me acompanha também aqui no Band Love. Esse programa maravilhoso, né? Para deixar todas as suas noites ainda bem melhor, com músicas inesquecíveis. A gente vai lá para os anos 90, comecinho dos anos 2000 também, né? 2004, a gente relembra grandes sucessos do passado e de presente. O Rafael tá por aqui. Rafael, bom dia já para você. Boa madrugada. Obrigado pela audiência. Bom dia, Léo Júnior. Tô curtindo Band Love. Tô adorando esse programa. Meu nome é Márcia de Barueri. Obrigado, viu, Márcia? Beijo para você. A Elaine tá por aqui em Três Lagoas. Ô, Elaine, boa noite. Bom dia já. Boa madrugada para você. Daqui a pouquinho, a 1 da manhã, tem o Diego Lopes e o Band Coruja. Então, daqui a pouquinho. Enquanto isso, você vai ouvindo músicas inesquecíveis pra gente voltar no tempo. Vamos voltar no tempo agora, assim, ó. Fechar os olhos e relembrar. Com Pixote, A Lua e Eu.

0: bem, que está fazendo maravilhosa. É esse tipo, essa mulher, esse tipo de mulher linda. É Marina e é Lília Cabral e todas as mulheres todas.
1: Com certeza, todas são maravilhosas.
0: Você está querendo me atrapalhar?
1: Não enviou, não.

0: Band FM, pra gente fechar aqui o nosso Band Love desta segunda-feira já, né, gente? Já segunda-feira. Obrigado a você que participou, mandou sua mensagem e interagiu junto com a gente aqui pelo nosso WhatsApp, pelo 11 99991-9197. Ó, tá saindo pra você esse prêmio maravilhoso. É garrafa térmica exclusiva da Band FM, ideal pra você levar pra academia, você levar pra caminhada, uma garrafa pra qualquer hora e do seu jeito. E mais um mascotinho da Band FM, tá saindo pra você o Fernanda Santana, da Zona Norte. Ô, Fernanda, parabéns pra você, esse presentão é seu. E ele já chegou por aqui. Diegão, bom dia!
1: Bora, garoto! Vamos Bora. Lá pra mais uma semaninha, mais uma segunda, né?
0: Rapaz, hein? Você viu que passou rápido o final? Já foi final, né, não, foi assim como um piscar de olhos o final de semana,
1: acabou,
0: cara.
1: Acabou o jogo, já era segunda-feira de novo.
0: Que isso, rapaz.
1: Coisa, né,
0: meu? Eu tô apresentando o programa, tava no domingo, já tô na segunda-feira, cara. Olha só que loucura, já.
1: É assim, cara, o tempo tá passando cada vez mais rápido aí, mas vamos lá, começar mais uma semana, mais uma segundona.
0: Verdade, né?
1: Fazer bagunça até as 5 da manhã a partir de agora, cara, com o Band Coruja.
0: E eu vi uma coisa aqui, que deu meia-noite, os caras começaram a mandar uns áudios estranhos aqui, cara. Não, porque eu tava lá, eu abasteci, eu não sei se o cara mandou um áudio pra outra pessoa e mandou aqui pra rádio.
1: Ah, mas essa hora é uma bagunça.
0: Já começa a loucura, aí eu pensei, quer dizer, já começou os loucos do Band Coruja.
1: Deu meia-noite, os lobisomem já vira, né, já começa a virar lobisomem.
0: Já começa. Cara, bom trabalho pra você.
1: Vamos junto, vai descansar agora, né?
0: Ah, agora dá aquela descansada.
1: Você não quer ficar até as 5, não? Fica até as 5 aí.
0: Não, vamos fazer o seguinte, você fica e eu vou embora.
1: Tá bom, tá combinado.
0: Tá combinado?
1: Vai dormir, vai descansar um pouquinho.
0: Então tá bom, então.
1: Tá cansadinho.
0: Amanhã eu volto, amanhã.
1: Volta aí, volta aí.
2: Saia daí. Tchau. Já já tem muito mais músicas aqui na Band FM. 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

0: Faltando um minuto para uma hora da manhã. Bora começar nossa baguncinha. Vamos lá, vamos lá.
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0: De Coruja que chegou até uma. Por aqui é o Diego Lopes. Até uma não, começa uma, vai até 5 da manhã aqui na sua rádio, do seu jeito, bebê.
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0: Bora lá, bora lá. Começou, vamos começar. Tá na hora então, até 5 da manhã, nosso Band Coruja na está no ar, bebê. Você tá bem? Como é que foi aí o seu fim de semaninha, hein? O que você aprontou nesse fim de semana movimentadíssimo? Muita coisa, é? Aprontou muita coisa, é? Torceu pelo Brasil, bebê? Vai contando pra nós aí como é que tá a sua semana, o que você aprontou, o nosso WhatsApp liberado pra você, mandar a sua mensagem, manda o seu áudio pra gente ouvir a sua voz, manda a sua mensagem escrita que eu sei ler. Fica à vontade, 11 9 9991 9197. 11 9 9991 9197, pra você participar com a gente, pra você mandar aí a sua mensagem, pra você contar como é que tá a sua vida, pra você falar o que você aprontou, pra você falar o que você foi enganado, pra você contar as suas dores, pra você desabafar, pra você contar a gaia que você tomou, pra você contar o golpe que você caiu, pra você contar a bosta que você fez, pra você contar o que você comeu, pra você contar quem você comeu, pra você contar quem te comeu. Balança Brasil! Oi!
1: Bom dia, Di!
0: Bom
1: dia! Como é que você tá?
0: Eu estou lambendo
1: como
0: a minha
1: foi
0: mão!
1: Foi o final de semana. E o que falar do jogo do Brasil? Eu tô ansiosa pra ouvir sua colocação a respeito da nossa seleção.
0: Eu coloco, se você quiser. A minha colocação é igual a do Romário. Ué, o Romário falando na cara da Fernanda Gentil que ela não manja bosta nenhuma de futebol. Eu achei maravilhoso. Ah, que conversa. Ai, foi uma derrota. Derrota, derrota. Empate, empate. Queria discutir com o Romário, velho. Aí depois perguntaram pra ele lá, olha, eu lembro lá na Copa de 94, onde apareceu um baixinho do nada e chamou a responsabilidade. Vocês viram essa também? Todo mundo viu essa, né? Voltou a viralizar isso aí. Você acha que hoje em dia vai ter alguém pra chamar a responsabilidade de cobrar resultado se não vir igual você fez, Romário? Aí ele olhou na cara do repórter e simplesmente respondeu: não. Só isso só. Não, não. Também acho que não. Mas vamos acreditar. Nossa função é de... A função do torcedor não é torcer? Então é isso. Vamos torcer, vamos acreditar, vamos fazer a nossa parte, vamos mandar energia positiva.
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0: E você, o que você acha disso aí?
3: Bom dia, Diego. Segundo, Diego. No final.
0: Olha lá, o WhatsApp agora, a hora que ele quer, ele atualiza do nada. E tá cagando porque tá no ar, essa bosta.
3: Bom dia, Diego. Segundo, Diego. No final de semana, não fiz bosta nenhuma. Só comer, beber, dormir e cagar. Igual frango de granja.
0: Ah, isso é bom, hein, demais. Ah, eu queria fazer bosta nenhuma. É bom, né, cara? É bom. Quando você trabalha muito, às vezes você não quer fazer nada. Ah, mas minha mãe chamou pra ir lá, não quero. Ah, mas vamos lá no quiosque que vai ver, eu não quero. Ah, mas vamos, não quero. Quero ficar em casa, de zorba, balangando os bagos, assistindo, sei lá, velho, série véia, comendo. De uma pizza em casa, tá bom. Ah, né? Nossa, eu tô ficando velho, eu acho.
4: Pedro Lopes, bom dia, cambada. Diego Romário falou o que a gente queria ouvir. Um bocado de gente aqui queria ouvir o que ele falou. Ô, mulherzinha chata aquela, hein? Diego, e o Hendrick não jogou, né, Diego? Mas também vou te falar. A Nike patrocina a CBF. A Adidas patrocina a Copa do Mundo, a FIFA. Aí quem patrocina o Hendrick? New Balance. Meu amigo, quem paga a banda, que pegue as músicas, né, Diego?
0: É isso aí,
4: então,
0: cara.
4: Então o cara não vai jogar mesmo.
0: Mas eu acho que vai, no próximo acho que entra, viu? Eu acho. Não sei, tomara, né? Hoje eu vi um vídeo do... O primeiro gol do Ronaldinho Gaúcho na seleção brasileira. Vocês lembram disso aí? Voltou a viralizar isso aí. Estão falando que o Endrick, quando entrar, vai querer mostrar trabalho, né? E beleza, você pode ir até um certo ponto tentar agradar patrocinador, mas tem um ponto que você tem que mostrar serviço. E aí, meu amigo, aí o sapato aperta. Aí você vai ter que calçar o New Balance, né?
5: Diego! E aí, canalha? Belezinha, mano? Oi, eu aqui!
0: O que que aconteceu que você tava sumido, hein, ô vagabundo? Não pagou pensão, ô cretino? Aparece agora com essa cara de... mal lavado.
1: Acho que o jeito é o seguinte, Di. Alguém vai em alguma resenha, busca o Ronaldinho Gaúcho, uma caneta de Monjaro pra Ronaldo Fenômeno. Aí alguém chama o bope, sobe o morro e pega o Adriano e a gente vai pra igreja buscar o Kaká. Pronto, é isso que a gente precisa.
0: Olha aí, ó, a maior prova de que as mulheres entendem mais de futebol do que os homens. Não pela Fernanda Gentil, mas pela Lilian Salles. É isso, cara, é isso. Pega o bop e sobe no morro pra buscar o Adriano. Ai, cara, mas você vê que eles estavam todos lá, né? Todos estavam lá. Tava comentando agora com o Léo Júnior. A vontade era de colocar uma camisa apertada em cada um. Vai lá e resolve essa bosta. Eu duvido que os caras não resolviam. Bebeto tava lá. Roberto Carlos ia mandar uma bomba de casa. Ia bater e fazer gol. Que mais? Denilson, maluco, tava lá. Cafu tava lá. O bruxo tava lá. Se o Cafu dá um toque naquele que ele deu pro primeiro gol do Ronaldinho, meu amigo, duvido que não metia um chapéu, um voleio e resolvia essa bosta. Mas vamos acreditar, é sexta-feira o próximo jogo, é isso? Brasil e Haiti, não é isso? Mas aí eu vou falar pra você. Agora tem que fazer muito gol, não é? Tem que fazer muito gol agora, né? Tem que fazer saldinho de gol agora. Ai, meu Deus.
4: Só pra não esquecer, tá? É pra colocar na listinha do que não fazer em 2026, tá? Cuidado, gente. Não pular sem a corda, tá bom?
0: Cala a boca, mano.
6: Bom dia, bom dia, bom dia. É o Lucas, motorista de aplicativo aqui de Guarulhos. Cara, falando de seleção brasileira. Seleção brasileira tá frouxa igual o nosso Ivan Neres, cara. O que você acha?
7: Fala, Diegão, aqui é o Joker. Bora, bora, mais uma madrugadona com o melhor. Meu querido, ontem eu fui na churrascaria brasileira que tem aqui em Kobe. Aí lá eles têm a camiseta, cara, da seleção que jogou aqui na Copa do Mundo. Tem a foto, a assinatura. Eu vou mandar pra você, pra você dar uma olhada.
0: Olha que legal, mano.
7: Tá tudo registrado aqui, cara. É isso que é bom, né, cara? Seleção boa de ver. Agora essa daí, rapaz... 1-1 com o Marrocos, você tá doido? Fui falar pro meu filho, ó, filho, essa é a seleção do Brasil. Ele falou, nossa, não ganhou, papai. Eu falei, é, filho, infelizmente não vai ganhar também, né? Tem que falar pro meu filho que agora não é assim, né? Agora é o Zenzo jogando. Tudo de bom.
0: Olha lá, é... Legal essa camiseta, hein, cara? Assinado por todo mundo aí, os jogadores. Bacana, bacana, bacana.
8: Fala, Diegão. Bom dia, seu vagabundo. Diegão, você falou pra desabafar? Vou desabafar, cara.
0: Vai.
8: Eu vi lá você com a camisa do Brasil, você e sua esposa e o pequeno Stitch. Diegão, o que que você tá fazendo com o pequeno Stitch, cara? Ele é um cachorro, porra. Você, sua esposa com a camisa do Brasil, tudo bem, mas um cachorro com a camisa do Brasil, cachorro não gosta disso. Cachorro quer correr, quer andar, Diegão. O que que você tá fazendo com o pequeno Stitch, porra?
0: Respeito o Stitch, cachorro é você, cachorro. O Stitch é meu neném, meu filhote, meu filhinho, meu amorzinho. Cachorro é você. Ontem nós compramos. Ontem a gente foi na pé. Ô, uma goleada cara do diabo. Pets me patrocina. Hashtag Pets patrocina o Stitch. Nós compramos hidratante para as patinhas dele. Nós compramos hidratante para o focinho dele. Nós compramos perfuminhos para ele. Nós compramos bolinha que põe ração dentro para ele, interter ele. É, meu amigo, você que tem cachorro. Hoje em dia não é mais igual antigamente, né? Não deixa na corrente lá fora pra cuidar da casa. Agora é nós que cuida da casa pra ele. Tá dormindo na cama, assistindo série no sofá, comendo pipoca. Reclama se o ar-condicionado tá desligado. Onde é que já se viu isso? Já viu isso? Cachorro que reclama se o ar tá desligado. Pelo amor de Deus, gente, onde é que nós vamos parar? Aí você olha pra cara dele, como é que você vai falar não? Olha pra carinha dele lá. Cachorro tem Instagram, velho. Stitch. Segue ele lá. Meu Deus.
9: Então, Diegão, mas é tipo assim, quem viu, viu o Brasil ser campeão. Agora vai ser difícil. Porque antigamente os caras, que nem o Paulo Bonfá falou hoje no Mesa Redonda, ontem, né, no, de domingo. Antigamente os caras se concentravam na Granja Comari, o quartinho. Todo mundo fala que lá era espaçoso, que não sei, não. Os quartos eram pequenos, para dividir para dois jogadores, os banheiros simples, uma televisãozinha simples, tudo simples. Mas eles entravam dentro de campo e resolvia. Hoje em dia tem suíte para dois jogadores, quiçá para um de cada quarto. Eles alugam um hotel enorme, gigante, pode levar a família e aquela farra. Entra dentro de campo e não resolve nada, tudo pipoca, tudo pipoca. A verdade é essa.
0: Pois é, cara. Mas assim, os tempos vão se modernizando e a gente não tem como. Não tem como a gente lutar contra o futuro. Não tem como lutar contra a modernidade. Não adianta ficar reclamando. Ai, no meu tempo, isso é coisa de velho, né? A gente tá virando uns baita velho chato. Olha, mas na minha época, ai, Manael, quem jogava era o Belé, o Garrincha e o Sócrates. Não tem mais, não dá. Não dá pra ficar lutando contra a modernidade. Ai, eu não gosto de inteligência artificial. Problema teu, cara. Tá tudo aí, isso vai dominar o mundo. E esses zenzos é o que tem pra hoje e é isso aí. Cara, eu fico desesperado quando eu vejo o que a galera fazia no futebol antigamente. Não tem mais aquele gingado, aquele voleio, aquele golzão de trivela. Aquele golzão de voleio, aquela voadora na cara. Não tem um Zidane dando uma cabeçada no cara. Não tem um imperador ameaçando a família do cara de morte. Não tem um Romário. Não tem uma catimba que presta, velho. O cara falando que vai comer a mãe do outro. Não tem mais, não tem. Não pode. Xingar o outro não pode. Não tem mais um Edmundo levantando os caras na bicuda, velho. Ah, pelo amor de Deus, que futebol, que graça que tem isso, velho. Não pode dar um soco, uma cotovelada na cara. Ah, velho, peraí, mano. Não tem um Rincón pra partir a tua perna. Não tem um Rincón pra partir a perna. Parta a perna, não tem um Rincón mais. Um Evair. Um Júnior Baiano. Não tem, cara, não tem. Pelo amor de Deus, não tem um Roberto Carlos com aquelas coxas de Graciane Barbosa pra mandar um chute lá do meio de campo. Que é isso, cara? Se bem que o gol do menino do Vini Júnior foi uma paulada aqui, eu vou falar, viu? Quase 150 km por hora, não foi? E pancada, meu amigo. Mas também sozinho não resolve nada. No segundo tempo já tava cansado também, né? Já cansou. É um tempo só e depois a alô, Virgínia. O Ipinco cansa no segundo tempo.
1: Antigamente, filho, tinha sonegador de imposto, bêbado, comedor de viado, crente, tudo na mesma seleção e dava tudo certo. Agora, a gente tem estrela, é diferente.
0: Como é que é? Eu vou colocar o áudio dela de novo aqui pra nós.
1: Antigamente, filho, tinha sonegador de imposto, bêbado, comedor de viado, crente, tudo na mesma seleção e dava tudo certo. Agora, a gente tem estrela, é diferente.
0: Isso quando o cara não era tudo numa coisa só. Ai, muito bom, velho, muito bom. A Lilian Salles é maravilhosa.
3: Mas eu quero comparar com antigamente. Antigamente nem ia jogar bola em cima de caminhão, aqueles caminhões que guardava turma da roça. Chegava naquelas campas, Diego. Cara, só bosta de vácuo, primeiro tinha que limpar o campo pra jogar. Ainda todo desnível o campo ainda. E daquelas torcidas ao contrário, naquelas ré com sombrinha, guarda-chuva. Aí você mesmo tá se pegando. Elas descia a sombrinha na cabeça nossa. Chegava ainda.
0: O cara errava a bola, arrancava a tampa do dedo, né, velho? Hoje em dia não tem. Ai, a chuteirinha cor de rosa. Ai.
10: Tá que pariu. Ô, Diegão, bom dia. É, na verdade, antigamente tinha viola, lembra? Viola, Paulo Nunes.
0: É, nossa, velho.
10: Marcelinho Carioca. Falta Marcelinho Carioca, era gol.
0: Era verdade.
10: É, Edmundo, Vampeta. É, Romário desceu o porrete, não tá nem vendo, fi.
0: É.
10: Clebão do Palmeiras, zagueiro. Hoje em dia não tem nada disso aí, não. O nego joga por dinheiro. É empresário que leva o cara. É. Patrocínio. Não é jogo de futebol.
0: Tem. Hoje em dia não tem, cara. O Marcelinho Carioca fazendo gol olímpico, velho. Não é só brasileiro, não. O Iguita fazendo aquela defesa do escorpião. O bicho louco. Na Copa do Mundo, o bicho mete uma defesa daquela. Hoje em dia, todo mundo com medo de encostar no outro. Você reparou, cara? Os caras têm medo de encostar no outro. Lá na, da seleção, lá, ou aquele Casimiro... Que ódio que tem que deu daquele cara. Parecia que tava jogando com dois sacos de cimento nas costas. Não encostava no cara, velho. Aí depois colocaram o Fabinho chegou chegando já, né? Gostei desse Fabinho aí, né? Os caras com medo de chegar, velho. Ah, um pouco, olha, com licença, posso tirar a bola do seu pé? Ah, pega na minha bola, ô vagabundo. Cala a boca, sai daqui. Frescuraiada.
11: Bom dia, Digão. E aí, Barão? Tranquilo, na paz. Segundo, Digão. É uma segurança. E um bom dia pra todos os ouvintes aí do Tá Ligado no Bando de Coruja. Ô, Digão, não é porque ela fica olhando pro cara, Digão, que o cara é bonito, não, Digão. É a frase da noite. O cara feito também chama atenção. É barril.
0: Eu esqueci, eu falei alguma coisa com disso? Eu não entendi o contexto, Baiano.
1: Você fala de gol olímpico, essa galera hoje, meu filho, eles vão achar que é o gol que faz na Olimpíada. Não tem condição, meu filho, não tem condição, não dá.
0: Não tem mais, cara. Não tem um Vampeta tirando foto com a chibata na rede. O Vampeta meteu a chibata na rede do gol e tirou foto. Não tem mais!

0: Pra minha seleção brasileira acabou, Diegão. Foi quando aquele Thiago Silva recusou de bater o pênalti e sentou em cima da bola e começou a chorar. Pra lá ele já era, acabou.
1: Pois é, cara. O cara chora no stories. Esses meninos que choram no stories.
2: Agora eu falo, imagina essa galera posando pra G Magazine, meu filho. Não dá.
3: Muita frescurada hoje em dia, né, Diego? Negócio de jogar bola. Antigamente, quando eu era criança, campinho, todo cheio de bosta, de vaca, aqueles espinhos que estrepavam todo o pé. E não tinha tela, não. A cerca era aquela cerca viva. Precisava levar remendo e cola pra ir arrumando a bola quando batia na cerca viva.
1: É verdade, cara, é verdade. Eu nunca fui muito do futebol porque eu nunca tive muita paciência. Aí meu pai me colocou na luta logo, que é pra... Que era pra eu não acabar matando o moleque daquele. Não, esse aí não dá pra jogar bola. Cada vez que vai jogar bola, ele quer matar um no campo. Vou colocar na luta. Ele me colocou no karatê, na capoeira, no kung fu. Por isso que hoje eu sou da luta. Nunca fui muito de jogar bola. E eu era ruim pra caramba também. Só me colocava no gol por causa do tamanho da cabeça, eu acho. Mas, cara, molecada era... É outra vida, né, mano? Outra época.
4: Ô, Diegão, quem vive bem é o imperador, papai. O Adriano parou no auge e vive de boa, só dá noninho. Mulherada, você tá doido? Aquele vive, hein? Aquele sabe aproveitar, papai.
1: E o bruxo, né? E o bruxo? O bruxo também. Rapaz, pode ser a festa do pijama... Pode ser a festa do Danza Gira, ou pode ser a festa do Imperador da China. O bicho tá lá tocando o atabaque dele do nada.
5: Cheirito, na realidade, a gente foi privilegiado, porque a gente viu os melhores do mundo na seleção brasileira. Agora é um e outro, e olha lá ainda.
1: Pois é, cara. Era outra época, né? Outra época, não tem como. O Romário namorou uma trans. Você lembra da... Como é que era o nome? Era a Thalita Zampioli. Olha. Essa foto é recente dela? Rapaz, até hoje a bicha tá como, né? Eu não sei se doía, mas que ele chegava e resolvia, ele resolvia.
6: Bom dia, Diego. Aí, ó. A Thalita Zampioli foi aquela trans que o Romário teve um rolo aí, namorou, não sei. Era desse nível aí, velho. Agora o Neymar vai lá e contrata uma garota de programa e apanha dela, né?
1: É, como é que é o nome daquele? Bateu no Neymar, né? Não, não, não. Assim eu não gosto. Imagina se fosse um imperador. A mina dá um tapa na cara do Vampeta.
2: Eu moro de um lado de um clube, né? A pelada dos com camisa versus sem camisa foi mais legal que esse treino que o Marrocos fez com o Brasil.
1: Esse treino.
2: Ronaldo tava num motel cheio de travesti, rapaz. E todo dia tava jogando lá lindo.
1: Pois é. Romário falava, não me cobra não, hein? Não vem me cobrar não, que eu não sou atleta, eu sou jogador.
7: E o Ronaldo, que saiu com 3 travecão, o Diegão? Saiu logo com 3. Puloso, né? Ele. Logo com 3 traveco, o Ronaldo.
8: Que nada, esse povo é tudo cheio de mimimi. Hoje todo mundo fica vangloriando esse jogador do passado, 94, de 2002 aí. Mas quando a gente tava lá no momento que os caras estavam jogando bola, a gente reclamava dos caras do mesmo jeito, cara. A gente só fazia fé quando ganhava. Mas reclamava o tempo todo, duvidava da seleção brasileira o tempo todo.
1: Verdade.
8: Vivia falando mal da seleção brasileira o tempo todo. Mas quando ganhava, todo mundo fazia festa. É a mesma coisa agora.
1: É verdade. O Parreira sofreu, lembra? Como o Parreira sofreu, o Zagallo? Cara... Mas é assim, cara. E tem aquela máxima que diz que a seleção desacreditada é a que traz o caneco. Então vamos torcer, né, cara? Já chegou, a seleção campeã já chegou a ter esse desempenho também no começo da Copa, né? Nossa função é torcer, acreditar, mas também é reclamar. Torcedor é pra reclamar. Se não for pra aguentar reclamação, nem vai, filho. Não vem chorar no stories depois também, não.
4: Ô, Diegão, se chegar alguém hoje de perna torta pra jogar igual Garrincha, igual Rivaldo, ninguém quer, pai.
1: Não.
4: Rivaldo, Garrincha, as perninhas tortas, você tá doido, não tem pra ninguém. Eu vi Rivaldo jogar, meu parceiro, Rivaldo. Ah, papai, você tá doido.
1: Os caras não tem, os caras não passam nem na peneira, velho. Esse cara com a perna torta quer jogar bola, velho.
9: Diego, mas isso aí também não é muito culpa do jogador também não, né? Porque hoje o cara faz um gol, se ele olha pra torcida adversária, ele já leva um amarelo. Tudo que ele fizer é um amarelo. Ele der um pulo, ele colocar a mão pra trás agora é um cartão amarelo. É uma viadagem só.
1: É.
9: Então os caras vão ficando já meio aviadados mesmo. Vai ficando esse joguinho, velho. Esse futebolzinho, velho, sem graça de se ver.
1: É verdade, cara. Os caras têm medo de jogar. Ó, o Hardcore fez eu agarrado com esse trouxa. Nem posta essa, esse bosta. Que ódio que eu tô desse Casimiro aí. Pô, podia fazer o abraçado com qualquer um, velho. Fez com o Casimiro. E outra, eu sou bem mais... Ah, que ódio desse trouxa. Eu sou mais alto que ele. Você fez eu mais baixo que ele. Esse pau no...
10: O Amaral, com aquele zóio torto lá, parecendo um The Walking Dead. O zagueiro tinha medo dele. E o cara jogava muito, velho.
1: O Amaral ganhava o jogo por medo, né, velho? É verdade, mano, é verdade. Mano, e você vê como é, né? Essa galera, velho, tá com o mesmo peso até hoje. Eu, pra mim, desse uma camisa pra cada um e jogasse e botasse no campo, eles resolviam. Ou no tiro, ou na bala, ou na ameaça, ou no medo. Na paulada.
11: Fala, Diegão, bom dia. Emanuel de Cândido Moura, interior de São Paulo. Aí, Diegão, eu mandei um vídeo pra você, ó. Quem viu, viu, cara, essa seleção aí.
1: É.
11: Quem não viu, velho. Hoje veio aqui um jogadorzinho de dancinho de TikTok, que acho que o jogador Maria sabe fazer hoje.
1: Pois é, cara.
11: Jogar que é bola bom, jogar bola que é bom, merda nenhuma, compensação. Amo jogar dança, fazer uma dancinha no TikTok. Abraço, é. Diegão, sucesso aí, irmão.
1: A obrigação nossa é reclamar, cara, não tem como. A gente é torcedor, a gente é brasileiro. Mesmo que desempenhe bem depois, agora é hora de reclamar mesmo, pra ver se pra ele se mexer lá, né? E outra, cara, a gente não entende de bola, né? A verdade é essa. Mas chega agora, todo mundo quer ser técnico, né? É, faz parte também. Aguenta nós. O brasileiro é assim. A gente não entende de nada. Ah, mas tinha que pôr a corda na moça. É, aí já pesa o papo, né? Vamos mudar de assunto, gente? Vamos mudar de assunto? 11 999 91 9197, manda aí a sua mensagem, manda o seu áudio.
12: Ô, Diegão, já que você dá sem camisa, você me dá sem cueca também?
1: Dou. Ó, pega aqui, ó. Pode pegar aqui, ó. Pega aqui, ô vagabundo.
13: Ô, Diegão, e o Ronaldo Fenômeno? Você ponhasse um traveco atrás do gol, ele entrava com bola e tudo.
14: Ô, Diegão, isso não acontece, não é só com a seleção brasileira, cara. O mundo tá no tela, Diegão. Ontem eu comecei a assistir o filme do He-Man, aquele loirinho lá, cabelinho lisinho, com a cara parecendo bumbum de criança. Quando deu, ele deu um murro no inimigo, Diegão, que ele balançou a mão, ai, doeu. Aí eu falei, parei por
1: aqui. Eu nem fui ver, velho, nem perdi meu tempo. Eu vi um spoiler dele trocando ideia com o esqueleto. Papo de coach com o esqueleto. Ai, mas você pode ser uma boa pessoa. Só faltou pedir um abraço pro esqueleto. E o esqueleto pensando, olha mesmo, olha, acho que eu vou começar a seguir o Pablo Marçal. Ah, sai daqui.
15: Bom dia, Diego Lopes.
1: Eu gosto do Pablo Marçal, só pra deixar
15: claro. Mais um motorista de aplicativo aqui, mais um Uber de Uberlândia, ligadinho aqui nessa loucura que é o Band Coruja. Bora que bora.
1: Bora, garoto. Dale
15: que dale.
1: Bora, garoto. É, Diego, eu fico só vendo esses caras que nem caminha em uma esteira falando mal dos jogadores. É, também tem essa, né? Vocês que são foda. É, verdade. É. Se o nosso técnico Ilhama mudar alguns jogadores, a seleção melhora bastante. Eu também acho, cara. Mudar 11, no caso. Hoje não pode nem driblar, que já é desrespeito, antijogo, não pode tirar camisa pra comemorar gol. Aí tá complicado mesmo, né? Não existe Copa do Mundo fácil. Na última Copa, a Argentina perdeu o primeiro jogo pra Arábia Saudita e foi campeã. Aí ele termina assim: o Ancelotti convocou os jogadores no lugar errado. Tinha que ter convocado aqui no Bando de Coruja. Eu acredito. Eu acho também que ia dar bom pra ele. Ele tinha que chamar a Lilian pra dar uns toques nele.
9: Diegão, dessas últimas Copas que você viu, a 14 eu não vou falar nada porque foi 7-1 a Alemanha, né? Mas a de 18 ou a de 22, qual foi a que lhe machucou mais?
1: Vai se lascar.
16: Se montar uma força-tarefa aí no morro, pegar o Adriano Imperador, der umas 3 canetinhas de Monjaro pro Ronaldo Fenômeno, fazer uns 15 polichinelo com o Ronaldinho Gaúcho e pegar o Kaká na igreja, ainda dá tempo de ganhar essa Copa aí, porque esses pés de chulé aí não estão com nada, esses chuteira rosa.
14: Quem é esse Zé Ruela aí que tá falando que a gente nem anda na esteira, Diegão, e tá reclamando de jogadores ruins? Meu amigo, os caras ganham pra isso. Você tem que fazer seu trabalho com excelência. Você ganha pra isso, pô. Os caras ganham pra isso, então ele tem que fazer o trabalho bem feito.
1: Tem que cobrar mesmo, isso aí. Oh, nós não é jogador, nós não tem que andar esteira. Eles têm.
17: Mudar de assunto, gente. Vamos mudar de assunto.
18: E aí, Diego, mas também torcida tem que reclamar mesmo. Se não reclamar, seleção não faz nada. A seleção de 1998 perdeu pra França. Reclamaram, todo mundo reclamar. 2002, ganharam o título. Já perdemos muitas Copas, tem que reclamar mesmo. Esses caras aí, essa seleção Nutella, tem que acordar, Diegão, é nóis! Estamos aqui em Portugal, vamos pra luta, hein? É nóis, que herói!
1: Valeu, garoto, tamo junto!
18: Você imagina colocar seu neto como técnico? Ele ia ganhar tudo!
12: Diegão, se você ganhasse um carro da Xuxa, você preferia ir buscar ou preferia que o Xuxa traz?
1: Do nada. Do mais absoluto nada.
18: 2002 ninguém lembra, né? Não fala mais porque foi campeã. Mas 2002 o Filipão não levou o Romário. O Romário tava no auge. E o Filipão bateu no peito e falou: eu não vou levar o Romário. Não levou e foi campeão. Também, se não fosse campeão também, ele ia ser xingado até hoje.
1: Mas aí, até isso, cara, não influencia. O técnico nem pode fazer isso. Lá em 2003 eu falei isso. Em 2003 eu falei: o Ancelotti vai levar o Romário. Eu falei. E não depende mais dele, o técnico já não manda mais muita coisa.
2: O cara passa a vida inteira fazendo aquilo, irmão. Ganha bem pra caramba, pra fazer vergonha. Você viu que a Alemanha ganhou de 7-1 do coração? Quebraram o
1: do coração.
12: Eu preferia assistir o jogo do Pelé.
1: Quem é o trouxa que tá ligando? Deixa eu bloquear esse trouxa, só um momento. Ah, não. Vai pra vala. Ligou, vai pra vala. Vai cagar no mato. Fica ligando.
19: Bom dia, Diegão, bom dia a todos aí. Do nada, o cara lembra da Xuxa, o papo é futebol.
1: É.
19: Esse tá igual cachorro quando quer dar mudança, não sabe onde vai.

0: Diego, quando que o lesionei vai jogar? Pediram tanto, capaz de nem jogar. O Neymar nem precisa jogar, meu amigo. É só pra ele estar lá, já tá bom.
1: Tem mais um branco pra poder matar o fotógrafo.
0: É.
1: Tem mais um Maradona pra tirar a carreira de pó antes do jogo. Depois que as propagandas de cerveja entrou com beba com moderação, acabou, foi tudo.
0: É. Cara, o branco, lembra daquele chute do branco que enfiou a lente do fotógrafo no olho dele, velho? Lembra disso aí, não? Mas foi pelo Corinthians, ou foi pela seleção? Foi pelo Corinthians, né?
1: Tem mais o Maradona pra tirar a carreira de pó antes do jogo. Depois que as propagandas de cerveja entrou com beba com moderação, acabou, foi tudo.
0: É. Cara, o branco, lembra daquele chute do branco que enfiou a lente do fotógrafo no olho dele, velho? Lembra disso aí, não? Mas foi pelo Corinthians, ou foi pela seleção? Foi

0: Isso aí é tudo interesse, cara. Isso aí virou balcão de negócio. CBF, sabe? Com empresário, sabe? Pô, tem o Pedro do Flamengo, o cara goleador, e outros aí. Os caras não levam. Leva aqueles que têm influência de empresário, essas coisas aí, entendeu? É isso. Então não vai ganhar bosta nenhuma, hein? Vai tomar outro 7-1 logo logo, vai ver.
1: Pois é, cara.
2: Vocês sabiam que em 94 sequestraram o pai do Romário? E aí pediram 7 milhões de resgate? O Romário, eu acho que jogava no Barcelona. Aí ele falou que não iria pra Copa. Todo mundo foi atrás do pai do Romário.
1: Verdade.
2: As facções se uniram para achar o pai do Romário,
1: É
2: filho.
1: verdade, cara.
2: Acharam o pai do Romário e saiu ileso e ganhou a Copa.
1: É verdade, cara.
2: Acho que eles estão precisando
1: O
2: sequestrar o pai de
1: único
2: alguém.
1: cara que conseguiu unir duas facções na época. Não, pera aí, vamos dar um salve. Marcola desesperado na canela, não, manda os meninos atrás. Manda os meninos atrás. E se for meu, vai se lascar. O cara uniu, velho, as facções. Não, pai do Romário tem que achar. Vamos achar. Para tudo, operação especial. Porque senão o cara não vai pra Copa. E jogou muito, né? Jogou muito. É, Diego, o branco era manco. A chuteira dele tinha trava mais alta num pé do que o. Como é que faz, né, cara? Como é que faz, né?
3: Quem vai ganhar a Copa esse ano vai ser o Portugal.
4: Fala, Diegão, Diegão! Bom dia, Diegão! Formiga, motorista de APP. Ô, Diegão, põe esse caminhoneiro aí lá, ó. Que pelas fungadas que ele deu aí, é no mínimo aí meio quilinho, viu?
1: Pera aí, cara, pera aí. Agora é só vingança, é vingança, mano, é vingança. Não é mais rebite, raio, não se usa mais. Agora é vingança. 3 dias acordado.
5: Meu, se pegasse os melhores, independente se está jogando na Europa, independente se está jogando no Brasil, pegassem os melhores mesmo. Entendeu? Dá bom, dá jogo bom, pô. Tem jogador, para não falar palavrão, tem jogador embaçado no Brasil, cara. Ia dar jogo bom. E outra, tem uma molecada boa lá, mano. Aquele escalou um time. A bola batia no pé do Paquetá, voltava, tava quente. Casemiro, Jesus, aquele lateral lá, Cabanha, sei lá o nome daquele cara lá. Só por Deus. Aí é osso.
1: É.
6: Fala, Diego Lopes, bom dia. Você tá bom, filho? Por aqui é o Plácido Carreteiro, que Deus abençoe aí a nossa segunda-feira e nossa semana, hein? Ô, Diegão, já que o assunto é futebol, não sei se você já assistiu, tá tendo uma série aí na Netflix sobre a Copa de 70, cara. Se a seleção fizer metade do que aqueles caras fizeram, traz essa Copa nas costas. Mas não, vai inventar de entrar em campo com chuteira rosa. Como nós vamos acreditar numa seleção dessa, mano?
1: É, não é pela cor, né, cara? É pelo que significa, né? Não é muito, sei lá.
7: Se esse bando de jogador da seleção brasileira e dissesse: vocês só vão receber se ganhar a Copa. Eles ganhavam no soco, na pernada, jogando futebol. Era igual antigamente: Romário, Edmundo, Branco, Mauro Silva, Flávio Conceição, Juan, Lúcio. Queria ver. Ganhavam na pancada.
1: Verdade.
8: E aí, Diego Lopes? Fala que é nós, irmão. Tamo junto. O Romário uniu as facções. Comando Vermelho e Terceiro Comando, né? O Orlando jogador, que também não tá entre nós, que buscou o pai do Romário. É isso aí. E o Blanco, na Copa de 94, quase matou o câmera lá. Tamo junto, mano.
9: Fala, Diegão. Bom dia, Julião aqui de Guarapari, motor de aplicativo, rodando as madrugadas, arregaçando. Rapaz, Ancelotti esqueceu de levar o caça-rato, rapaz. Caça-rato, esqueceu de levar o caça-rato.
1: Que é isso, mano?
10: E aí, tu pega a torcida do Corinthians, você vai ver se essa seleção brasileira não joga. Manda eles lá pros Estados Unidos, faz que nem que ele faz aqui com o Corinthians, você vai ver se não joga.
1: É.
2: Irmão, esse jogo tá aparecendo, todo mundo odeia o Alisson, filho. 21 jogadores contra ele.

0: Nem o jogador do time dele tava ajudando ele, cara.
1: O Alisson também, vou falar, viu, nesse gol que ele tomou aí, o cara tava no meio do campo fazendo o quê, o argentino? Tudo da cara de argentino ele tá, velho.
2: Ô, Diegão, sabe o que faltou pro Brasil sair com a vitória? Faltou os jogadores jogarem igual eles traem as mulheres deles.
1: Você viu que ele dedicou o gol pra Virgínia, né? É pra você, é pra você. Ela toda se querendo, toda se querendo. A Zé Filipa lá tava toda. Uma sacanagem. Diego, Caça-Rato é um jogador. Ah, é? O nome dele é Caça-Rato? Caramba. Pelo nome é bom. Ai,
3: seria bom se jogasse que nem ele extrai a sua esposa. Ah, sai pra lá, seu frango. Região, proctologista.
4: Ô, Diegão, bom dia. É o Carlos de Salvador. Bom dia, um abraço pra todos vocês. Não é desmerecendo, não, mas se levasse o time do Vasco, ele goleava o Marrocos. O time do Vasco da Gama, ele goleava o Marrocos. Agora, meu Deus do céu, que seleção brasileira é essa que inventaram?
5: Ô, Diegão, tinha que levar o Neto como técnico, aí ia ganhar tudo. Porque é. O que ele fala, que fala que vai ganhar tudo, você tá doido.
1: É verdade, é verdade. Ah, Irã Duarte, deixa eu, peraí, só um minuto, gente.
6: Bom dia, Diego Lopes, Irã Duarte aqui no horarinho de janta depois de...
1: Irã Duarte, antes de mais nada, vai cagar, meu amigo. Mano, o Irã Duarte mandou uma foto de um filé. Ah, mano. Olha o ponto desse filé, velho. Isso não é um filé, isso é uma obra de arte. Que isso, cara? Essa hora, Ira, que sacanagem. Fala, Ira, fala.
6: Bom dia, Diego Lopes, Irã Duarte aqui no horarinho de janta, depois de degustar um belo de um Steak Farma, o famoso coração de Alcatra. Estou aqui ligadinho no melhor programa da América Latina. Um abraço a todos do Bando de Coruja, especialmente para o Edinaldo Plástico e Cleito Padeiro, os irmãos gêmeos de voz.
1: Rapaz, é. Steak, coração da Alcatra. Oi, Irã, quando eu for aí de novo, você vai fazer um. Você vai pedir. Como é? O Fábio? É o Fábio Luiz? Como é que é o nome do chefe lá que eu esqueci o nome dele, cara? Vai pedir pra ele fazer um desse aí pra mim. Olha, com a farofinha, um arrozinho ali. Ave Maria.
7: 50% de chance de ganhar, 50% de perder. Entendeu? Tem que levar o Romário, tem que levar o Romarinho. Tem que levar o Cássio, entendeu? É isso aí, Galvão. É, Neymar, acabou o Neymar, entendeu?
1: O Cazão tá ouvindo nós aí. Ah, Cazão, vai tomar no meio.

0: Irã, assim seja o dia da gente, Irã. Ser não satisfeito de esfregar na nossa cara que seu horário de janta é de 3 horas, trabalha 3 dias por semana. Agora você tá falando que comer esse filé é maravilhoso, Irã?
1: É o chefe Júnior Reis. Um dos maiores chefes de cozinha do Brasil é o Júnior Reis. Você tá louco, você que ainda não comeu lá no... Lá no restaurante do Johnny Walker. Johnny Walker, não. É o Jack Chan. Não, é. Como é que é o nome do cara? Esqueci o nome do restaurante. Leonardo Villa Country. Villa Country. John Wayne, cabala. É John Wayne. John Wayne.
2: Ira Duarte, mandar filé pro Diegão é fácil, né? Agora eu quero ver você pegar e levar aí pra ele.
1: É.
2: Coitado, tá morrendo de fome.
1: Ô, Ira, você podia...
2: quanto tempo.
1: Ô, Ira.
2: Não faz isso com ele, não,
1: é, velho. É mesmo, hein, cara? Ô, Rogério, que ideia, hein? Ideinha do diabo você deu. Ô, Ira, é mesmo, hein? Você podia, na tua próxima hora de janta, que é daqui a 6 minutos, fazer aquele corre que você fez aquele dia. Não, não posso reclamar, não. O Ira, aquele dia ele veio aqui, velho. Ele trouxe as bolachas do Norte pra mim. Que bolacha boa. Tá merda. Trouxe 1 mês de bolacha. 2 meses de bolacha do Norte pra mim.
3: É o restaurante John N. dentro do Villa Country, Diego Lopes. É maravilhoso.
1: Nossa.
3: Nosso chefe de cozinha, Júnior Reis.
1: Não, peraí. Peraí. Oira, posta essa foto e me marca, velho. Hoje o Irã não vai postar foto das raparigas do... Hoje ele vai postar foto do filé e vai me marcar. Você vê o ponto desse filé, cara. Nossa senhora. Se liga aí, Edinaldo. Só pra você. Eu só te mando o macarrão do Davi. Vou te fazer essa vontade. Você passar vontade aí. Dá uma olhada aí, Edinaldo.
4: Nossa, Diego, agora que o Irã Duarte falou que tinha dado um filézão pra você, eu podia jurar que você tava falando da Amandinha Fit.
1: Amandinha Fit é um filézão. É, não tô falando, não. Deixa pra lá. É outro filézão, né, ô Irã?
5: Rapaz, vou fazer o seguinte, da próxima vez que eu estiver por São Paulo... Eu faço questão de levar um doce aqui da cidade chamado Chuvisco.
1: Opa!
5: Só em Campos tem. É bom, não sei, mas eu gosto.
1: Ô Lilia, eu vou cobrar, hein? Traz um chuvisco pra nós. Que Campos que você tá? Campos do Jordão, Campos dos Goitacoazes, Campos só Campos, Campos do Campos do Palmeira. Que Campos que você tá agora?
6: Fala, Diegão, beleza? Fala, Irã Duarte, meu querido. Forte abraço, tamo junto. Ô, para de falar de comida aí, por favor, mano. Eu tô aqui numa fome de 10 mendigos, velho. Tô no regime do caralho pra ver se eu consigo perder esse bucho de cadela prenha que eu tô aqui, velho. Me ajuda aí, para de falar de comida, mano. Ô, caralho, velho. Eu trabalho na padaria aqui, já tô passando um sufoco danado aqui sem comer nada. Um monte de tranqueira pra comer aqui, eu não quero comer.
1: É.
6: E vocês falando de comida, mano, só tô na água, velho, o dia todinho.
1: Nossa, mas também não, velho, tem que comer, mano. Você tá treinando, tem que comer. Só comer certo, não precisa comer bosta. Não, quer comer bosta? Não come bosta, não precisa comer bosta. Come certo, na padaria tem um monte de coisa. Come só o recheio da coxinha, pronto.
0: Caramba, Irã, você é um lazarento.
1: Olha
0: que filé.
1: Não é?
0: Cara, que filé delicioso, meu.
1: Olha aí, velho, eu tô falando. Não tá normal esse filé, velho. É, não tá normal, mano. Não tá normal, velho. Olha só que filho da mãe, velho.
7: Cê é louco, os caras falando de... Nossa, de bifão. Ai, que maldade, mano. Acabei de meter um torrone aqui no óculos. Eu tô morrendo de fome, velho.
1: O cara tá com fome, ele vai no Oxxo, compra um torrone. Ah, torrone é bom também, mas não...
5: Eu sou de Campos dos Goitacazes, Rio de Janeiro, filho. Mas vou pra São Paulo com frequência. Tem uns negocinhos escondidos por aí.
1: Ah, é sacana. Você vem pra aprontar, né, Lina? Que negocinho escondido que tem aqui? O que você apronta aqui? Você é traficante? Traficante do amor?
6: Caralho, você é um desgraçado mesmo. Você mandou a foto do bife pra mim, mano. Vai se lascar, mano. A boca chega encheu d'água, chega babei, velho. E eu comi bem pra caramba hoje, mano, na hora do almoço, velho. Eu almocei um baião de dois hoje, monstrão. Nossa,
1: baião é bom também, velho.
6: Eu não comi mais nada, velho.
1: É, eu tô com fome.
6: Eu só tomo um café de manhã, tá ligado? É. E almoço bem. E durante o resto do dia eu não como nada, tento não comer nada, velho.
1: É.
6: E, mano, você é louco, você é um viado, velho, mesmo.
1: Olha lá, puta que pariu. Mandei pro Muriloco agora, viu? Vamos ver o que ele vai falar do filé do Irã. Eu tô mandando a foto do filé do Irã pra todo mundo aqui.
8: Ô, Diego Lopes, o filé que o Edinaldo quer, manda, o Edinaldo Plástico, manda pra ele aí. Ontem teve aqui fazendo o aniversário dela aqui comigo.
1: Porra.
8: A Késsia.
1: Eu vi que você me marcou.
8: E falou que você pode postar o vídeo dela a hora que você quiser, viu?
1: Tá maluco? Tá louco? Eu vi que você me marcou lá, só não repostei porque não deu, não dá. Ó, a vozinha da Késsia, a vozinha da Késsia.
9: Boa noite, Diego Lopes e amigos do...
1: Lá vem ele com o cacau show dele. Com a Késsia, vai, Lê, vai, Lê, vai.
9: Hoje, olha com quem eu tô aqui no Vila Caldas fazendo aniversário. A Késsia, seja muito bem-vindo. E hoje eu quero servir pra Késsia, o drink que eu sirvo pra todos os artistas. Ela já tomou o cacau chassa.
1: Ô, Irã, por que você não colocou o microfone ali na blusinha dela ali? Né? Por que você não colocou o microfoninho ali no meinho ali da blusinha dela?
9: Eu servi pra ela o cacau gin, feito no mesmo formato, polpa do cacau, gin de ótima qualidade. Eu queria que você provasse o drink de gin.
10: Gente, boa noite. Olha que se for ruim, eu vou te falar, hein?
8: É claro.
1: Ó, a vozinha dela.
8: A Késsia fala a verdade.
10: De cachaça eu gosto, vamos ver isso daqui.
1: Ela tá chupando no canudo.
8: E aí, que achou?
10: Gente, muito bom.
8: É, gostou?
10: Eu prefiro...
1: Oi, não, por que, como é que, por que ela chupa? Oi, não, por que ela chupou olhando no teu olho, Irã?
10: Foi esse agora do que eu de cachaça.
8: Pronto, olha aí, vocês...
10: Maravilhoso.
8: E vocês aí, amigo do Bande Coruja e o Diego Lopes, está... Pode postar o vídeo?
10: Pode, Diego Lopes.
1: Para de me arrumar problema, Irã. Não posso, cara. Você sabe que eu não posso. Não pode, velho. Para de me arrumar essas encrencas, né?
10: Por favor, poste esse vídeo.
8: Pronto, ó, vamos postar o vídeo. Mais um vídeo da Késsia com Amigos do Bande Coruja. E vocês seguem o Amigos do Bande Coruja, Diego Lopes e a Késsia. Vem no Vila Caldas, vem comigo tomar o cacau gin, que também é tão bom quanto o cacau chassa, né, Késsia?
10: Nossa, é maravilhoso. É melhor do que o cacau chassa. Pronto. Gente, vem pra cá.
8: O gin tá na moda. Um abraço, fui.
1: Vocês querem ver ela chupando o canudo? Oi, Irã, tá no jeito lá, mano? Vamos fazer, então. A voz do povo é a voz dos judeus. No Instagram, @DiegoLopes. Diego com Y. Três S no final do Lopes. Último story. A Késsia chupando cacau show xaxá. Cacau xaxá. Cacau... É, o cacau... Gin. Cacau gin.
11: Essa voz dá vontade de provar a Késsia. Mas... Quem é a Késsia? Eu não conheço. Manda foto aí,
1: Diego. Vou mandar. Vai lá no Instagram, Diego Lopes, que eu vou postar esse vídeo que ele fez pra nós. É, do Bando de Coruja. Pera aí. Tananã. Só 10 segundos, pelo amor de Deus. Ué, cadê? Você não postou não, Irã? Ah, tá aqui, ó.
9: Boa noite, Diego Lopes e amigos.
1: Ah, tá aqui. Postando. 10 segundos, eu vou contar até 10 e vou parar. Vou apagar. Tô postando. Aí, já vou postar o filé também. Tô postando. Tô postando! 10, 9, 8. Não postou ainda não. Calma, amor, peraí. Oh, não, calma que não postou ainda não. Ah, é, tá demorando pra carregar. Ah, essa internet tá uma bosta hoje. Já postou? Vocês estão vendo o filezão lá, velho? Mas que filezão do Jânio.
12: Diego, e esse Rando Arte é danadinho. Ele soca cachaça show na mulherada pra maciar a carne, igual peru na véspera do Natal. Ah, danado. Pra depois...
1: É, vai saber. Ele postou lá. Tá lá postadinho os dois filé. Postou! Você tá doido, cachorro?
13: Tô vontade de ser esse canudinho, matar, só sei de bem devagarinho, dando volta na sua boca, fico molhadinho. A Jessiquinha vem mamar aqui em mim.
1: Ei! Que Jessiquinha? Quem é Jessiquinha? Quem é Jessiquinha, velho? Jessiquinha, mano, meu Deus do céu.

0: coloquei o nome das gostosas, cara. É que esse
1: é o nome aí. Nossa! Apenas ouvindo o áudio, sem as imagens aí dessa conversa do Irã Duarte com a nossa amiga, parece até um filme adulto. Parece até o... Nossa, Lobo Mal, que bifão grande você tem!
2: Diego, esse filé tá meio esquisito, hein? Tem sangue do animal vivo.
3: Irã Duarte no quinto horário de janta, Diego, pode deixar que irei preparar pessoalmente um filé de gato com ovos mexidos.
4: Não, aí não.
3: O famoso bife a cavalo.
4: Não.
3: Miau.
4: Não, que para o... Os caras fizeram a voz de inteligência artificial do Irã. Cara, ficou perfeito isso aí, né? Eu tenho medo disso aí.
0: Esse Mike é meio baitola, né, mano? Ô, Mike, você nunca chupou uma carne sangrando, não?
4: É, mano.
0: Rapaz, é bom, viu, velho?
4: É bom, né, cara? Ficar com a boca igual a do leão quando acaba de comer. Ai,

0: tá.
1: Diego Lopes, é bom esse rapaz tocar nesse assunto. Isso aí não é sangue. Isso é o suco da carne.
2: É.
1: A carne está ao ponto e, porém, suculenta.
2: É.
1: Ela descansa depois que sai da grelha 3 a 4 segundos para ficar nessa suculência toda.
2: Ah, é.
1: O sangue é diferente disso aí. Isso aí é suculência da carne.
2: Isso é hemoglobina, né? É globina, é globeleza.
0: Toca, toca, merengue.
2: Diego, as câmeras estão desligadas aí no estúdio. E daí? Eu sou locutor, não sou o Faustão, pra você ficar olhando a cara do Faustão.
3: Meu amigo, esse bifão aí eu chupava até se fosse sangue.
2: Ei.
3: Até se fosse tinta.
2: Ei.
3: Até esmalte eu chupava.
2: Pera aí.
3: Saia com a boca do It.
2: Calma, ô.
4: Pante coruja, a gente dá um tempo e volta já. Mas se você não gostar, não tem do que reclamar, porque o nosso chefe tá dormindo.
5: O Irã, achei que só entendia de cacau chacha. Ele entende de carne também. Ao comercial, hein?
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2: Band FM, 2:03, tudo bem aí? De boinha, tranquilo? Essa é a madrugada mais louca do Brasil. E, claro, graças a você que tá participando com a gente até as 5 da manhã no Band Coruja.
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2: Vamos junto fazer bagunça na madrugada até as 5 da manhã, bora?
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0: Bom dia, Diego Lopes.
1: Bom dia, Tati.
0: Cheguei agora, não tô sabendo da enquete. Já eu interajo aí com vocês, tá bom? E aí, foi buscar ou não foi?
1: Que enquete?
0: Beijo, beijo.

0: buscar, não fui ainda não, Tati, não fui. O Amar, é, o senhor. Eu vou lá, tá? Quando que pode ir? Quando pode ir? Quando?
1: Diegão, bom dia. Aqui é JM, motorista de aplicativo aqui da Cidade Maravilhosa. Pô, brincadeira, vocês estão de falação aí dessa seleção. Seleção michuruca, safada. Porra, pelo amor de Deus, se mudar o time todinho e colocar outro, os que estão lá, não adianta, não vai mudar nada, entendeu? Seu pensamento, a técnica. Técnico vai arrumar time na Copa do Mundo. Porra, tá de sacanagem, não existe. Nenhum técnico fez isso na vida da seleção brasileira, nenhum. Nós já perdemos em estreia, não sei, ou já empatamos, não sei, jogamos mal na estreia, não sei. Perdemos Copa do Mundo também, lógico, várias. Mas, pô, nós nunca estreamos tão ruim assim, amigo. Pelo amor de Deus, vi o jogo da Holanda hoje contra o Japão, pô, tá de brincadeira, cara. Joga fera, se pegar o Brasil, se pegasse a seleção dessa que eu vi jogando hoje, se o Brasil jogasse com a seleção dessa, passava o rodo. E outra, Marrocos também não passou porque não quis também. Teve oportunidade pra isso. Valeu, um abraço, bom trabalho.
0: Valeu, garoto, abraço, obrigado, tamo junto. Mas na verdade todas as Copas a seleção mudou no meio, né? Não é, dificilmente o time que faz a abertura da Copa é o time que fica, né? É, muda sim, mudou sim, todas elas na verdade. Lá, a seleção que se ajeitou mesmo lá no meio da Copa, né? Mas realmente não dá pra animar muito não com esses que tá aí, não dá. Dá pra ter muita esperança, né? Mas vamos torcer.
2: Diego, eu tenho uma enquete boa, já que a Tati quer uma.
0: Vai.
2: A carne. Tem que estar com o sangue do animal vivo nela
0: ainda. Olha lá, ele tá encasquetado.
2: Tem que estar bem passada, torradinha.
0: Ele
2: eu já não gosto de molhar minha boca de sangue.
0: Ah, você é esquisito, Michael. Onde é que já se viu passar carne torradinha? É torradinha? Vai, come a sola do sapato, então. Ai, eu não gosto de sangue na boca. Não é nem sangue isso aí, ó. Já se viu carne torradinha? Quem gosta de carne torradinha? Só você e minha mãe. Minha mãe adora torrar carne. Nossa senhora.
3: Diego Lopes, a nossa seleção brasileira vai ser campeã do Hexa. Escreva o que eu tô falando, Irã Duarte. Isso é o maior furo que nem o nosso repórter possa dar, porque 94 era tudo desarrumado, o técnico não queria
0: exatamente
3: levar o Romário, levou, na repescagem a seleção se classificou e trouxemos o tetracampeão pro Brasil.
0: É isso, cara. Tá?
3: Então nós vamos ser hexa, com certeza. A única mudança que o Ancelotti tem que fazer é tirar o Alisson do gol e o Paquetá e pôr o Hendrix. A seleção tá pronta para ganhar o hexa brasileiro. Irã Duarte, registra aí.
0: Isso aí, de tirar o Casemiro também e deixar o Fabinho.
4: Diego, geralmente carne torradinha, quando uma mulher pede, o cara releva, né? Agora o homem, né?
0: É.
4: Aí fica difícil, hein, Mike, ele defender.
0: É, geralmente é a mulher que gosta da carne torradinha. Como é que a Tati gosta?
5: Gente, a carne, principalmente a picanha. Eu adoro, meu filho come picanha praticamente quase todos os dias, tá? Se quiser, eu te mostro agora.
0: Que rico ele.
5: Ele gosta dela sangrando, mas não é a caçangue, gente, é suculência. Tem uma churrasqueirinha elétrica aqui no apartamento e praticamente quase todos os dias a gente faz uma carninha, porque somos carnívoros.
0: Nossa!
5: Mas a melhor parte, você cortar é aquele sanguinho. Eu tenho até aqui, vou mandar pro Diego uma fotinho da carninha que a gente fez hoje.
0: Que rica! Você é milionária, Tati? Você é? Você é empresária, Tati, cara? Tati, perigosa. É, esse é o ponto pra mim, é esse aí mesmo, esse é o ponto.
6: É hexa, rapaz. Diegão, Brasil é hexa. Tem que pensar positivo, pô, não adianta. O próprio brasileiro torcendo contra, pô. E outra vez, esse aí que falou que não gosta de carne mal passada, que gosta de carne torradinha, eu acho que ele gosta mesmo é de leite de cobra. Enquanto
0: eles entendam, meu negócio é... Você quer ver quem entende de futebol? Tá aqui, ó.
7: Ô Diego, por isso que você tem que me dar parabéns. Eu sempre fui contra essa seleção é fenomenal. Não,
0: você,
7: não,
0: você
7: não vai perder de 10 a 0.
0: Cala a boca. Você é argentino. Você tinha foto com a camisa da Argentina. Fica torcendo contra aí, gorando. Se o Brasil perder, é culpa tua.
7: Bora, Ancelotti. É fenomenal. Tem que ser Renato Gaúcho para a seleção. É fenomenal. Não. Acertei de novo, Diego Lopes. Só pra cá que esses caras me quebrou. Eu apostei 2-0 Brasil. E esses Zé Ruelas da seleção brasileira foi lá e me lascou. Mas é fenomenal. Não.
0: Resumindo, você não acertou bosta nenhuma. Acertou nada, tá comemorando o quê? Não acertou nada. O que que você acertou? Não acertou nada. Acertou o quê? Você não acertou nada. O que que você acertou? Você não acertou nada. Não acertou nada. O que que você acertou? Acertou nada. Não acertou nada. O que que você acertou? Você acertou nada. Não acertou nada. Perdeu, errou.
8: Bom dia, Tiquinho. Tudo Amigo. Bem? Bom dia, Bande Coruja. Tamo de Araçatuba. Passando pra dar aquele oi maravilhoso, aquele bom dia pra todos. E eu quero saber, Di, todo mundo tá feliz?
0: É, todo mundo.
9: Todo mundo tá feliz.
0: Tá feliz. Vai, Tami. Quer transar?

0: tá falando aqui é Leonardo de Campo. Rapaz, eu só tenho que parar de criticar esse camarada aí que não gosta de carne com sangue. Esse cara aí, pelo jeito, ele prefere músculo. Músculo com leite.
1: E a Xuxa é o pau torando atrás da Xuxa.
2: Sem eu perceber, me deixando sem prazer.
3: Oi!
2: Me deixando sem prazer.
3: Só quer saber de bum.
4: Ô, Diegão, eu acho que o nove dedos aí esqueceu de dar picanha pra todo mundo. Só deu picanha pra essa menina aí, hein?
1: Só pra Tati, só pra Tati, só pra Tati, só pra Tati.
5: Essa mulher. Vou falar agora pra você, Digão. Hoje a seleção, hoje, Digão, não joga mais que nem o jogador de antigamente, Digão. Jogava com amor, Digão, a camisa, tá entendendo? É, dava a vida ali no campo, Digão. Hoje já era, os caras tudo estrela, Digão, tudo salto alto, Digão. Quem joga no clube lá, lá fora, na Europa, né? Tudo salto alto.
1: Olha, tá bom de jogo também, tá bom de falar de futebol. Ah, Muriloco passou no Oxxo, falou, depois desse bifão que o Irã mostrou pra nós, eu fui lá e ele comprou um pote de coxinha, um pote de enroladinho de salsicha, um pacote de marilã de chocolate, um fizz. Um refrigerante Fizz, um Guaraná Fizz e um pote de Pringles, que se chama Mr. Potato, que não é Pringles, é uma imitação do Pringles chamado Mr. Potato. Sabor original, que é uma bosta. Salsicha e conserva, ele falou. 50% menos açúcar.
6: E pergunta aí pro Maico se ele nunca lambeu uma pererecazinha, mesmo aquela de brejo, nos diazinhos dela.
1: Peraí, né?
6: Ô Diego Lopes, o nosso fenomenal tá é contra a seleção, viu?
1: É.
6: Agora, Diego Lopes, eu assisti no jogo da seleção, tinha o bordãozinho da Mari Tassini batendo o bolo, ela é musa mesmo da seleção.
1: Ela é.
6: Você prestar atenção, tem um batidinho de bolo da Mari Tassini de 10 em 10 minutos no, na transmissão.
1: Ah, é? Isso eu não prestei atenção, não.
7: Oi, Diego, minha irmã veio aqui no quarto perguntando por que eu tava vendo pornô da Xuxa, cara. Qual foi?
1: Pornô da Xuxa. Todo mundo tá feliz! Batendo palma, vai, Maratacine. Bate palma, Maratacine. E dando grito! Ai, calma. Não posso falar isso que ela se empolga. E dando grito! Calma, Xuxa.
8: Você tá certo, Muriloco. Isso aí. Pelo menos salsicha no sangue.
1: É, olha lá, aí não gosta, ele não gosta, velho. Ai, não gosta, mano. Nada, uma passadinha, ele não gosta. Ai, meu Deus.
9: Diego, tem coisa que tem a mulher jogando bola. Joga mil vezes melhor que muitos homens.
1: Hã?
9: Mas nem os homens chegam perto. A mulher tem regra, tem comemoração. Se tá me baixar o pau, aguenta a cacete e não deixa a bola entrar. Ah, obrigado.
1: Você tá comendo o que agora aí, cara? O que, que tem na sua boca agora?
10: Essa Lilia é das nossas, hein? Lilia, vamos jogar um futebolzinho. Você vem pro meu time aqui. Nós é sem camisa. Vai, tira a camisa.
1: Vai, Lilia. Tira a camisa e vem pra nós, Lilia. A Lilia da hora.
11: Oferece o macarrão do Davi pra ele, pô. Já que ele não gosta de carne com sangue.
1: É verdade.
11: Ô, Diego Lopes, fiz uma homenagem à Maratacina aí. Tem como tu tocar a música que eu fiz pra ela?
1: Manda aí, manda aí.
12: Bom dia, Diego Lopes. Dá um alô aí, J. Tanabe Biúna Verduras aí.
1: Ah, tá bom. Um abraço pra Tanabe. É, fala, Diegão. Beleza? Boa noite. Achei linda a voz. Tira a camisa e vem pra nós, Lilia. A Lilia da hora.
11: Oferece o macarrão do Davi pra ele, pô. Já que ele não gosta de carne com sangue.
1: É verdade.
11: Ô, Diego Lopes, fiz uma homenagem à Maratacina e... Tem como tu tocar a música que eu fiz pra ela?
1: Manda aí, manda aí.
12: Bom dia, Diego Lopes. Dá um alô aí, J. Tanabe Biúna Verduras aí.
1: Ah, tá bom. Um abraço pra...

0: Relaxa, que a Lilia é nossa. Ela é do nosso time. Hoje é aniversário da Camila? Parabéns, Camila! Olha a Lilia, olha a Lilia.
1: Pô, cara, você...
0: Quem é o trouxa que tá ligando? Peraí, só um minuto. Deixa eu bloquear. Não, ligou, bloqueei. Hoje eu tô fazendo uma limpa aqui. Quero nem saber. Fala, Lilia.
1: Pô, cara, se eu tirar a camisa, o time perde por W.O., velho. Não fica um em campo.
0: Um gostoso pra balançar.
2: Fala, Diego, beleza? Ô, Diego, vamos escolar um advogado pra processar esse prédio com o baiano segurança dar um trampo? É insalubre esse barulho a noite toda, cara. Você é louco?
0: Imagina você trabalhar a noite toda com isso aí, velho.

0: Não, não, Lilian, pode tirar a camiseta e tira esse top cor de pele também, vai. Eu vou confundir com o colete amarelo do adversário.
1: O top da Adidas, né? O top da Adidas é a bermuda de praia dele.
2: Diego, as mulheres jogando futebol é melhor que os homens. E mil vezes. Tem regra, tem combinação. Sabe baixar o pau, aguenta a cacete e não deixa as bolas entrar.
1: O que você tá comendo aí, cara?
3: Ô, Diego, o gaúcho tava dando uma lambida no tapete, aí depois que terminou o serviço, chegou perto do parceiro, e o parceiro dele falou: o que essa barba tá tudo vermelha, gaúcho? O gaúcho falou pra ele: bate, eu tava churrascando.
1: Chegou, pergunta se a Lilia tem a lateral do cabelo raspado. Não, cara, não.
4: Vamos lá, eu não sou sapatão, eu sou uma sapatilha, é diferente.
1: Ah, é?
4: Eu não uso top, eu uso um sutiãzinho de renda e tudo mais.
1: Ah, essa é a diferença do sapatão e da sapatilha? Ô, Lili, explica pra nós. Ah, você é... Como é que é? Você que é... Como é que é, hein? Deixa eu ver aqui.
0: Interessante. Você pode mandar uma foto, dar uma olhadinha?
1: Deixa eu ver. Com a boca cheia de batata.
5: Ah, então a Lilian não é uma boiceta.
1: Não.
5: Ah, dá pra ir com o Ramonjão dela beijando então.
1: Aliás, tem uns vídeos no... Deixa eu falar. Ah, como o Oriloco fica me mandando uns vídeos aqui, mano. Que ele achou que a Lili era de outro jeito. Calma!
4: Boy, eita, foi ótimo. Adorei.
5: Pior que essas boicetas parecem com o Murilo, né, velho? É igualzinho o Murilo. Shorts folgadão, camiseta por cima do bucho. Que toda boiceta é gordinha.
1: Para,
5: né?
1: Ô!
5: Metida machão, cabelo de lado.
1: Para, Cleiton!
5: É a cara do Murilo, as boicetas.
0: Não mais, David, nem eu recebi. Mas, pensa bem, olha as vantagens. Você assiste o futebol com a Lilian, aí você sai pra dar um rolê com ela. Se você olhar uma mulher, ela olha junto. Vocês dão aquela furunfada. Aí depois vocês jogam um fifinha depois. Lilian, olha, sortudo do seu companheiro ou companheira ou companheirex.
1: Companheira. Companheire. A Lilian também não tem cara de que tem essas frescas. Ah, eu tenho um companheire. Não.

0: Ela é de boa, não fica com short da Dido, com não raspa a cabeça do lado, não. É, não fica, ela vai lá, ela chupa a laiala dela e tá assim, e tá ótimo, né? Ela chupa a laiala e tá bom. Fica se vangloriando.
1: Diegão, você é filha da mãe. Você é curioso e também deixa mais curioso. Fela da mãe você, hein? É o Mário aqui do Japão. Forte abraço. Uma semana abençoada para todos.
0: Valeu, Mário.
2: Quem come de tudo não passa fome, galera. E é basicamente assim. Não tem problema sair comigo, não. Tipo, de vez em quando rola. E aí? Então, vambora. Eu faço ponte também. Assim, oh. E avisa que eu sou mulherzinha.
0: Ah, ela é mulherzinha. Acharai, acharai, acharavadai, acharavaralai, aum, aum.

0: lapidar.
1: Pela pegada do
2: poderia chegar uma fotinho da Lilia, né, mano? Pra fazer uns 10 segundos aí pra gente estar tá conhecendo ela, né? Manda aí, Lilia. Tem
0: imagina,
2: coragem?
0: Imagina, cara. Mesma coisa que você comer um teu melhor amigo.
3: Você pode sambar com um bambolê. É só se ligar pra você aprender. É sambar no pé. É que gostosura, menina.
4: Ó, Lilian, o que que fez você desistir das necas? Ou você nunca experimentou uma nequinha?
0: Ela que falou que ela desistiu.
5: Personal, corre aqui que o pai de pet já tá achando que é cachorro.

0: Diego, pelo amor de Deus, 10 segundos com a Lilia. Se ela quiser.
1: Ô, Diegão, dá uma olhada lá. Personal faz 5 minutos que postou um story lá, hein? Acho que ela tá na escuta, hein?
0: Só um minuto.
2: Doente de amor.
0: Deixa eu ver.

0: Ah, cala a boca, mentiroso. Ah, cala a boca. Me enganou.
1: Nossa, Diego, mas tá osso, hein? Dá uma disfarçada, pelo menos.
0: Quê?
1: Mas sabe o que você é pra mão dada, mas desse jeito aí?
0: Lógico, tá louco.
2: Ô, Diegão, pergunta pra Lilia se ela gosta de carne mal passada. Aquela de lambuzar os beiços.
0: Olha aí, Lilia. Acho que a Lilia não gosta. Ai, eu gosto mais passadinha. Eu acho que não. Acho que é sangrando mesmo. É boca sangrando. É sangue na boca. É boca na botija.
3: Ô, Lilia, manda uma fotinha aí pros 10 segundos aí. De repente a gente marca um date aí e tenta restaurar as configurações de fábrica.
0: Aí qual que é a graça, ó, trouxa?
4: Fala, cabeção. Beleza? Fala, mini Rose. Rapaz, eu saí com a menina. Antes de sair com ela, a bicha tinha um prequitão grande da...
0: Momento rádio errada.
4: Pleula, velho. Aí quando eu saí com ela, rapaz, quando eu fui ver pessoalmente, o prequito tamanho de uma castanha. Deus é mais. Saí com ela uma vez só na vida, pra nunca mais.
0: Saiu coisa... Momento rádio errada.
5: Rapaz, você tá doido, tia Lilia. Emocionou o coração de todo mundo. É como o Murilo falou, cara. Você tá ficando doido. E o pior, o melhor de tudo, na verdade. Ela falou que ela faz ponte, ela é engenheira.
0: Ainda é engenheira. Ainda é pedreira ainda. Ainda faz ponte. Não, e ela, eu quis falar que ela ainda arruma uma marmitinha pra levar pra casa. Olha que coisa boa. Você dá um vale night pra Lilia. A Lilia sai, vai fazer o showzinho dela. Volta com uma marmitinha pro casal. Ah, mano.
6: Maconheiro desgraçado. Fala, cabeção. Fala, menino. Vai dormir, corno. Presta atenção pra onde você tá mandando mensagem, seu animal. Ai.
1: Aí, Diego, pelo menos você descobriu que a outra rádio tá falando o mesmo assunto que o nós. O cara falou de prequito.
3: Ô, Diegão, do nada, mano, o cara manda o áudio pra rádio errada, mano.
0: Me veio uma ideia agora. E se nós marcar um date com a Lilian e com a Catrícia no mesmo rolê? Já pensou que maravilha que vai ser? Hein? É, ia ser um homem feliz da vida, não ia? É um trisal, cara, a Catrícia e a Lilian. Ave Maria, mas ia ser uma festa em casa todo dia. Deus o livre.
7: Beijinho na boca. Gostoso doce, né?
0: Bum,
7: meu amor.
8: Ô, Diego, bom dia. Hoje você tá mais animado que velório de agiota, hein? Parabéns, um abraço.
0: Velório de agiota.
3: Diego, põe um no grupo aí.
0: Que grupo, cara? Que grupo? Grupo de oração?
9: Ô, Lilia, bora 15 segundos de motel. Se o seu não subir, o meu sobe. Motorista de aplicativo.
10: Diegão, esse maluco aí, Diegão, tá mais perdido do que cego no tiroteiro. Presta atenção, chibungo.
3: Ô, Diego, põe eu no grupo aí.
0: Que grupo, animal?
11: Olha, Di, só pra avisar aí, ó, sou ciumenta não. Quem divide multiplica, tá tudo em casa.
0: Ah,

0: Eu vou. Ô Lilian, manda uma foto pra nós fazer os 10 segundos. Pode ser essa do Dudu. Olha, toda tatuada, toda. O que que significa esse unicórnio do lado do seu nome no WhatsApp, Lilian?
1: Ô, Diegão, esse cara tá querendo entrar no grupo aí porque ele tá querendo ver o acordo.
0: Que acordo? Vai lá, vai. Seja feliz, que acordo?
2: Daí, Diegão, tem uma gurizada que tá mais perdida que azeitona em boca de banguela, hein?
3: Fala, canela de calango, bom dia. Ô, Diegão, tava vendo uma foto sua lá no Instagram, lá? Caralho, mano, que esbração você tá, hein? Mas tá faltando treinar a perna, hein? Ô, e outra coisa, velho, você tá bonitão, mas essa barba sua falhada aí tá te envelhecendo. Ou você faz um minoxidilzinho aí ou arranca essa barba feia aí, velho. Você tem mais potencial do que isso aí, viu?
0: Você fica me olhando, cara? Você fica me desejando, cara? Vou mandar uma foto do meu Paulo pra você.
4: Acabei de descobrir, a Lilian é a bi da minha vida. Vem pra minha vida, Lilian.
0: A Camila quer entrar no trisal aí, ô. Ô, Lilian. Camila!
5: Oi, Diego. Boa noite, tudo bem? Sou Mariana, sou aqui do interior do Rio de Janeiro, de São João da Barra. Deixa eu te falar, essa Lilian tá bem disputada, hein? Gostei. É, mas fala pra eles também que tem mais mulher aqui ouvindo, né?
0: Ah, Maria. Mariana. Essa da foto do WhatsApp é você, Mariana. Da onde você é, Mariana? Peraí, só um minuto.
5: Oi, Diego. Boa noite, tudo bem? Sou Mariana, sou aqui do interior do Rio de Janeiro, de São João da Barra.
0: São João da Barra.
5: Deixa eu te falar, essa Lilian tá bem disputada, hein?
0: É disputa.
5: Gostei. É, mas fala pra eles também que tem mais mulher.
0: Peraí, tem um lobo no teu quintal? Deixa eu ver direito.
5: Tá bem disputada, hein? Gostei. É, mas fala pra eles também que...
0: Você ouviu, tem um lobo na tua casa.
5: Gostei. É, mas fala pra eles também que tem mais mulher aqui ouvindo, né?
0: Tem. Ô, Mariana, o pessoal quer te conhecê-la, Mariana.
6: São João da Barra, aqui do lado de Campos? Que isso? Tá solteira? Vamos tomar um chope.
0: Olha aí.
6: Brincadeira. Pra te avisar, unicórnio é porque eu tenho vários no corpo.
0: Ah, é?
6: Eu gosto bastante de tatuagem.
0: Tá bom. Ah, ela mandou a foto pro tá, tic-tac, tic-tum. Ah, ela mandou tic-tac, tic-tac, bate forte o tambor. Ah, ela mandou libera geral, então libera. Ah, ela mandou tindolele.
7: Fala aí, Diegão. Zezão do Rio de Janeiro, de Copacabana.
0: Nossa, grande audiência no Rio, hein?
7: Vou falar pra você. Hoje foi o dia que eu ouvi mais mulher falar na rádio aí.
0: É verdade.
7: Por mim, todo dia. Primeiro começou o assunto sobre o jogo do Brasil. Você viu quantas mulheres comentaram sobre o jogo do Brasil?
0: É verdade.
7: Por mim, tinha que ter jogo do Brasil todo dia, irmão. Tamo junto, meu parceiro.
0: Cara, a audiência no Rio tá cada dia mais aumentando, hein? Aliás, eu queria agradecer a você. Você que nos ouve, você que espalha o Bando de Coruja por aí, você que faz propaganda do nosso programa, você que manda mensagem no grupo dos amigos, fala, escuta esse louco de madrugada aí. A nossa audiência aumentando cada dia mais. Mês a mês, aumentando mais no Brasil inteiro. Muito obrigado. Só pra avisar que hoje vai ser o último programa também. Não, vamos acabar com isso aqui. Não, tô brincando. O último que eu vou fazer durante uma temporadinha. Eu vou ficar uma temporadinha fora. A partir de amanhã, quem fará é o Léo Júnior. E amanhã também eu venho a partir das 5 da manhã. Junto com o Tadeu. É sério isso, é sério. É sério. Junto com o Tadeu, Emerson França e o Ronco. No do Band Bom Dia e na Hora do Ronco. Aí depois o Tadeuzinho vai sair de férias e vai jogar essa bomba na minha mão. E quem vai fazer a madrugada é o Léo Júnior. Mas você me espera até as 5 da manhã, que às 5 eu chego e nós continuamos a conversa, tá bom? A partir de amanhã.

0: Já manda uma fotinha aí, Mariana, pra fazer os 10 segundos.
1: Oxe. Vai, Mariana.
0: Já chega chegando.
1: Vai, Mariana. Já chega chegando, Mariana. Vai, Mariana. Vai, Mariana.
2: Alô, dona de casa. Pamonha, pamonha, pamonha. É o puro suco do milho.
3: Alô, dona de casa. Olha a pamonha. Olha o curau. Ux.
4: Agora vai só vai dar nego falando de panela, de passar pique, de pôr no grupinho. Pelo amor de Deus, Diego.
1: Não, vocês param com isso aí.
4: Não, fica com nós.
1: Vocês param com essas frescuras aí, tá? Ele fala isso aí. A Mariana.
5: Diego, eu moro no interior. Então, aqui, nossa, nosso alarme é o galo cantando, rapaz.
1: Ah, é um galo, não é um lobo. É um galo, eu achei que era um lobo. É um galo, gente. Ah, então é interior mesmo, tipo o Luiz de Tatuí.
6: Diga, esse uivo que você ouviu lá no quintal dessa ouvinte aí, e é um lobisomem revoltado, a hora que ela falou que ia botar, a querer botar a aranha dela pra brigar com a outra ouvinte aí. Aí ele se revoltou.
1: Lobisomem.
7: Diego, a Mariana, não sei, mas esse filezão aí tá no ponto certinho, cara.
1: Para de falar da Stephanie, então. Ela nem sei se ela tá trabalhando hoje. O que vocês têm com a Stephanie? Vocês têm um amor pela Stephanie Toso? Tá me mandando essas fotos dela. Para de ficar mandando essas fotos. Essas fotos aí, viu?
2: Vai, curau.
8: Diego, vou te falar uma parada, eu tô com um problemão com galo. Eu moro no centro da cidade, no centro mesmo, e meu vizinho cismou de fazer um galinheiro aqui do lado. É 2 horas da manhã já, e essa porra desse galo não fica quieto, velho. Eu tô penando com ele aqui.
1: Tá penando com o galo.
3: Mas quanto você acha que custa este curau? Presta pra mãe, mãe do
9: ar. Ô, Diegão, fiquei triste agora. Você não pode abandonar nós, não, Diego?
1: Não vou abandonar, não, velho, tá louco?
9: Aí eu tá parecendo o pai que vai buscar cigarro e não volta mais, pô. Você tem que estar com nós toda noite.
1: Não, mas eu vou voltar, é só as férias do Tadeu, calma, gente.
2: Vai, pamonha, vai, curau.
10: Pô, meu, já falei pra parar com essas brincadeiras gostosas aí.
1: É.
2: Dragão bacia.
1: O cara fica invadindo o Instagram da Stephanie Toso.
2: Pamonha.
1: Arroba Stephanie Toso. Pô, para de ficar divulgando o Instagram da Stephanie Toso, seus vagabundos. Para de ficar mandando essas fotos dela. Coisa chata.
11: Ô Diegão, você tá escutando muito gemido de mulher, hein? Pelo amor de Deus, trocando o canto do galo pelo uivo do... do lobo.
1: Ah, mas porque parecia, né?
12: Começa assim. Cobre férias do Tadeu, daqui a pouco tá cobrindo férias na parte da tarde. Daqui um tempo fala, ó, tchau pra vocês. Eu nunca quis trabalhar de madrugada. Um abraço.
1: Não vai ser assim, não. Para com isso.

0: Ó, mais um se juntando com o F-26, logo mais aí, viu?
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0: Band FM, Jorge Matheus, todo seu. Ó, só pra avisar que eu acabei de postar a Lilian lá. Quem quiser conhecer a Lilian, vai lá no Instagram, @ Diego Lopes, postei o último stories agora, eu não quero nem saber. Ela tá na cama reclamando da porra do galo. Vai lá que ela tá reclamando do galo.
1: Esqueci a letra.
0: E já segue ela lá, Tá deitadinha na cama, tá coberta, tá com frio.
1: Seguinte,
0: ela tá reclamando do galo. Ela tem um piercing no nariz, igual porco.
2: Bom dia, Diego.
0: Bom dia, cara.
2: Sérgio Romeu aqui de Santo André.
0: Fala aí, macho.
2: Ouvinte novo.
0: Você tá bom, ouvinte novo?
2: Deus te abençoe.
0: Oh, amém. Amém, obrigado. Ouvinte novo, ouvinte novo.
3: Fala pra Lili aí. Nada contra, não, mas eu gosto de homem.
0: Eita.
3: Gosto de homem. Tesoura com tesoura, palma com palma, não dá muito certo, não.
0: Não dá não? Você não sabe o que é bom, ô.
1: Ficou pior.
0: Ô, Mariana.
1: O que eu faço, Maed?
4: Eita, essa Lili é gostosa, hein?
0: Você viu?
4: Que delícia, hein, Vivi?
0: Você viu lá, Já segue ela.
4: Diego,
0: segue
4: lá. A música que eu te mandei?
0: Não. Aonde você mandou, cara?
1: Ô, por favor, mesário, a minha voz, retorno, cara. Vem, por favor.
5: Bom dia, Diego. Que pena, hein? Você não vai estar entre nós mais, hein?
0: Que é isso, cara?
5: Vai deixar saudades.
0: Imagina, não vou morrer não, ô louco. Tá maluco?
1: Rapaz, tem jeito não. Tá ruim, não gostava de hoje, tá?
0: Gostou, né, velho do lixo? Velho do lixo gostou, rapaz.
6: Caramba, Diegão, é super dentro dessa Lilian aí, velho.
0: Eu falei.
6: Ô, Lilian, eu tava olhando seu Insta lá, você é DJ? Ah, meu Deus do céu, você toca na picape e toca na cama também?
0: Ela é DJ.
1: Mas é o seguinte...
0: Segue ela lá, gente, ela é DJ, ela manja nos den, ela manja no... É o scratch, ela faz um scratch pra nós aí, Lê. Imagina essa mulher fazendo um DJ.
1: Olha aí, quando eu lembro da letra. Vamos dançando.

0: Filé Diegão. Filé da Bahia, Diegão.
1: Filézão da Bahia. É filão do Rio, ela é filé do Rio, filé do Rio. Filé carioca, cara.
2: Ô, Diegão, essa notícia aí que você vai cobrir as férias do Tadeu a partir de amanhã é a verdadeira notícia de bosta, hein? Que climão que ficou, hein?
1: Não, cara, não é nem a partir de amanhã. Você não inventa história, não. Amanhã eu vou vir a semana junto com ele, junto com o Homem Vinheta. Errou. Você errou, hein? Pra poder aprender a fazer essa bagunça que eles fazem aqui, que também não é um programa normal esse. Pra fazer essa bagunça aí não é qualquer um, não. Olha a Lilia, olha a Lilia.
3: Olha, pra vocês eu toco o que vocês quiserem.
1: Ai, gostosa, delícia. Rosa, vai, segue a Lila lá, eu vou apagar isso rápido, hein? Vou apagar rápido que dá problema. Isso aí da BO pra mim lá. Já vou apagar, posso apagar? Já posso? 5, 4. Linda morena, fruta. Quem viu, viu, quem não viu, não viu. 3.
4: Vai cobrir as férias do Tadeu. O Tadeu costuma tirar 3 meses de férias, nunca viu umas férias demoradas.
1: É, da outra vez foi 41.
4: Não, não, não, hein?
1: Não vou não, velho. Fica de boa.
5: Legal, essa liga aí, meu, é super dentro.
1: Alô, Jota, tamo junto, Jota, do Rio de Janeiro. Aoi! Ai, ai,
6: ai, ai! Fala, Diegão, beleza? Aqui é o Jonathan, agente funerário, removendo corpos aí. Madrugada dentro, moço do céu, tá uma chuva aqui, só Jesus.
1: Sério, mano?
6: Tá um toró.
1: Aonde? Tá chovendo aí? Aqui tá chovendo. Diegão,
6: dá uma força pra nós também, divulga meu Instagram aí.
1: Vai.
6: Jonathan,
1: anda. Tá, obrigado.
7: É, Diego, é complicado, viu? Quando a gente começa a gostar de alguém, essa pessoa vai embora.
1: Tá louco, cara?
7: Fazer o quê, né?
1: Tá louco, tá maluco?
7: Vai em paz, viu, Diego?
1: Eu não vou em paz. Sabe, tá maluco? Para de falar besteira. Cara, é só durante as férias do Tadeu, mano. Para de inventar moda. Quem vai fazer é o Léo Júnior. Léo Júnior, Léo Júnior. Oi, oi, oi, oi.
8: Ô, Diego, o Tadeu vai tirar a férias pra quê? Ele vai ficar trabalhando, hein? Comprar a férias dele.
1: Pois é.
8: Por isso só fica na casa jogando videogame, comendo pizza.
1: É.
8: Não adianta nada.
1: Não faz nada, não faz nada, nada, nada, nada.
9: É, os outros falaram a mesma coisa. É, é só umas férias só. Depois eu volto.
1: Mas é verdade, meu. Ninguém falou nada disso, não.
10: Diegão vai passar 60 dias fora, vai voltar, vai ficar 15 e não vai voltar mais, vai pedir arreio. Aliás, já pediu arreio. Vai com Deus, Diegão.
1: Arreio de quê, ô louco?
11: Tá, Diego, mas por que não coloca o Léo Júnior lá de dia e você fica no seu trampo à noite? Ah, mas mexe do que tá quieto também, não?
1: Tá bravo, meu.
12: O Bilal Júnior falou mesmo, ele tava trocando uma ideinha com ele aí, que ele não reproduz meus áudios no Band Love. Agora que você vai no Band Bom Dia na hora do ronco, você nós é amigo, você vai tocar meus áudios lá, não vai?
1: Não sei, depende, se você se comportar. Eu já falei, de manhã não é a madrugada, hein? Linda morena, fruta de extemporânea, cal. Dá pra nós falar os assuntos que nós fala de manhã? Linda morena, fruta. Não, dá pra pôr skinhead no ar, igual nós põe aqui.
3: Diegão, divulga a foto da minha amiga aí também, ela é mó gata.
1: Vai, manda aí, G, manda aí, G, manda aí, G. Vai, G, vai, vai, vai, vai, vai, show, show, show, show, show, show, show, show. Oi, oi, oi, oi. Pera aí que a Jessiquinha chegou. Vai, Jessiquinha. Fala, Jessiquinha.
13: Bom dia, meu tiozão gostoso. Tudo bom? Acordei agora com o barulho da chuva. Não consigo dormir mais. O que eu faço?
1: Tá chovendo. Você tá na rua essa hora, Jessiquinha? Essa hora você tá na rua, Jessiquinha? Chovendo no teu quarto, Jessiquinha. Maceió, Maceió.
14: Bem, como eu ouço a Band o dia inteiro... Eu vou pentelhar você lá também. Fica
1: vai, você pode pentelhar a hora que você quiser, Lili.
8: Diga, não inventa não com essa saída aí. Deixar nós aí da madrugada.
1: Não vou deixar.
8: Se você inventar sair, né? Vai buscar você na rádio que você tiver, né, Rune?
1: Não vou sair.
8: Ouvindo o Bande Cruz, hein? Amarra você e traz você de volta.
1: Não vou sair. A minha periquita, a minha periquita. É 20 dias só que o Tadeu vai sair. Depois eu volto pra madrugada. Não tem perigo, não. Não tem bicho. Forte, querendo namorar, mas... Olha a amiga da Gi, olha a amiga da Gi, olha. É frentista, ela é frentista, ela é frentista, ela é frentista? Aquelas frentistas que usa leg pra seduzir o cliente?
15: Acho que tá querendo a minha periquita. Que há muito tempo eu tô doida pra dar. Já passou duas semanas e essa águia sumiu.
16: Diegão, fala pra Jéssica, fala onde é que ela tá, que eu não vou deixar ela na chuva, não. Eu vou lá buscar ela.
1: Jessiquinha!
17: Ué, Diegão, pelo que o pessoal tá falando aí, 30 dias nas férias do Tadeu é pra cumprir o aviso prévio, é? DJ Juninho,
3: ele pode metralhar uma... Leg não, mas usa uma calça que corta a bunda todinha.
1: Deixa eu ver. Começa agora! Concurso da frentista da calça rachada. Frentista da calça rachada.
3: Cintura solta. Dá meia volta. Leg não, mas usa uma calça que corta a bunda todinha.
1: Eita, bunda cortada. É a frentista da bunda cortada a partir de agora desfilando na sua timeline.

0: Muito bom dia, meu locutor favorito. Oi, oi, oi, meus corujitos, como vocês estão? Tá tudo bem? Eu espero muito, muito que sim. E Diego, me conta de novidade, amor.
1: Novidades, conta você pra nós. Como é que foi o fim de semana? Como foi o FDS? Como foram os trabalhos? Tá tudo tranquilinho? Foi tudo de boa? Você aproveitou bastante? Você se divertiu bastante? Você fez as pessoas relaxarem? Você fez as pessoas sorrirem? Patrícia, conta tudo pra nós. Você fez, aconteceu? Você deu? Você comeu? O que que aconteceu, Patrícia? Patrícia.
2: Oi, Diego, não liga não, eu sou a moça da foto que ela tá mandando pra você.
1: Ah, tá. Ô, moça da foto. Qual é o seu nome, moça da foto? Frentista, frentista da bunda rachada. Qual que é o seu nome, frentista da bunda rachada?
3: Ô, Catrícia, a novidade é que o Diego tá indo embora, tá?
1: Não.
3: Tá indo lá trabalhar com o Ronco.
1: É mentira, mentira. Não, é só as férias do Tadeu. E chega também de falar disso.
4: Diego, essa escala tá com cara que seu o Vinheta que aprontou. Ano passado, o Marcos Braga não acertava nada. O Fefo, então, nem se fala. Você vai dar certo. Você é doidão que nem ele.
1: Deixa eu falar um negócio aqui sério agora. Eu não sei por que esses dois não tiram férias junto. Aí fica jogando nós nessas furiosas aí. Eu já avisei todo mundo, avisei o chefe, avisei todo mundo. Se não der certo os botão aqui, eles inventam esses personagens na hora, nós fica tudo perdido. Nós vamos ficar o Band Bom Dia inteiro falando besteira aqui. A minha é fácil, eu fico 4 horas falando bosta se eu quiser aqui. É uma horinha eu e o Vinheta falando merda. É dois palitos. É, eu não tenho essa. Ai, errei, vou, o que que eu faço? Não, errou, bota o 20 no ar, vamos falar do Brasil, vamos falar mal dos outros, vamos fofocar, vamos ligar pro Fenomenal, vamos fazer a bagunça aqui. É bom que o Vinheta é dos nossos, né? O Vinheta é dos nossos, ele é.
5: Patrícia, Patrícia, chegou! É o Hélio Lixo, sai cachorro, fala aí, negão! Vamos que vamos! Ali

0: Ele falou uma bunda, mas uma bunda tão gostosa lá, rachada, rapaz.
1: Pera aí, Vedalicho. Vedalicho, hoje eu assisti um filme, um seriado que tem um velho que parece com você lá. Ele é segurança na série do Berlim, o Berlim, da Casa de Papel. A hora que apareceu, foi meu Deus, o velho do lixo tá fazendo bico de segurança agora, não no filme. É ator.
2: Diego, que história é essa já de ir embora? Me
1: não
2: conta,
1: vou embora, nada. Abandonar.
2: Diego do céu, acabei de ser assediada.
1: Ah, é?
2: Dentro do meu elevador.
1: Eita.
2: Por um... como se diz, é pelo rapaz, menino, que ele é casado, entendeu? E a mulher dele é minha amiguíssima, meu Deus do céu, fiquei Eita. Louca.
1: E aí, Catrícia, você não sai com homem casado não, Catrícia? É adrenalina. Você quer sentir adrenalina? Sai com um homem casado. Ao invés de ficar pulando de ponte sem corda. Peraí. Ai, quero sentir adrenalina. Sai com alguém casado. Compra um óculos de realidade virtual. Pra que vai pular de ponte, porra? Ai, quero pular do paraquedas. Pra quê? Ai, quero adrenalina. Sai com mulher de bandido.
3: Ô Diego, eu duvido você postar foto dela no seu Instagram. Eu duvido.
1: Mandela.
3: Diego, a parada é a seguinte: se você for embora, eu vou te buscar, filho. Essa não.
1: Eu não vou, Lilian.
3: Quer adrenalina? Vem se envolver com o pessoal no Rio, se tudo der errado, sai careca.
4: É o que ela mais faz, Diego. Sai com homem casado. Que perguntinha idiota, hein, velho?
1: Ué?
4: Porra! Ah, Catrícia, eu duvido que não dê um arrepau no pio.
1: Ela não tem.
5: É impressão minha ou dá um clima de bosta mesmo, viu?
1: Tá não, pô.
4: E essa mina que pulou da ponte aí, mano, ela fez igual o Kevin. A diferença é que ela tava sem a corda.
1: Cala a boca.
2: Não, Diego, eu saio com homens casados. A maioria dos meus clientes são todos casados, entendeu? Só que a questão não é pelo lado profissional, entendeu? Eu acho que ele quer na faixa, entendeu?
1: Ah.
2: E, sinceramente, acho que eu não teria coragem de ficar com ele, nem se ele me pagasse, sabe por quê? Mas é pela consideração, assim, da amizade com a esposa dele, entendeu?
1: Deixa eu te falar uma coisa. O homem, ele pode ter dinheiro, é igual balada. Quando você vê essas celebridades nas baladinhas, eu sei porque eu trabalhei muito com evento, cara. Todos os eventos, eu que apresentava, isso quando o evento não era meu mesmo. A galera tem o prazer de receber o VIP. Não é que não tem dinheiro pra pagar, é porque ele quer a pulseira VIP. E no caso da Catrícia, a pulseira VIP tem um saborzinho especial. O fato de não pagar por alguém que vive disso tem aquele sabor da conquista para os homens. Tipo, ele pensa assim, eu sou fó. O que os outros têm pagando, eu tenho de graça. Sabe aquela historinha? Eu fiz ela me apaixonar por mim porque eu sou o grandão. Mas aí, meu amigo. É onde muitos caem, né? Tem um amigo meu. Não, deixa pra lá. O papo do amigo, deixa pra lá. Vai!
6: Vai fazer uns programinhas com vinheta, hein? Vinhetão é a nossa régua, né? É. Ele vai baixando a régua cada vez mais. Cada programa que passa, ele fala mais bosta no ar. E aí eu falo, se o cara pode, nós ouvintes também podemos não?
1: Imagina onde é que nós vamos jogar essa régua aí, mano.
7: Olha, Di, você postou o vídeo de eu reclamando do galo, né?
1: Uhum.
7: Agora eu vou postar uma foto de biquíni lá pra dar engajamento. Para.
1: Eita! Vai lá, Lília. Eu, tá no meu stories ainda? Esqueci de apagar? Ei, mano.
7: Olha, Di, você postou o vídeo de eu reclamando do galo, né?
1: Uh-huh.
7: Agora eu vou postar uma foto de biquíni lá pra dar engajamento. Para.
1: Eita. Vai lá, Lília.

0: Não, ainda mais agora que ela vai postar foto de biquíni, tá maluco?
1: Fala baixinho comigo.
0: Pera aí, eu vou apagar agora, vou apagar agora. Não, já foi. Quem viu, viu, quem não viu, vá, vá, vá. Olha, a Jessiquinha tá treinando. Academia 24 horas, é isso, Jessiquinha? Olha, tá treinando agora.
2: Não, você sabe qual é a questão? Eu fiquei chocada porque eu nunca imaginei que ele fosse dar em cima de mim, gente, entendeu? Marido da minha amiga. Eu, às vezes é falta de oportunidade, né, Diego? Você concorda comigo? Aí ele pegou, me trouxe, né, no elevador. Aí quando chegou antes do meu andar, ele parou, entendeu? Aí queria que eu pegasse no babado dele, entendeu? Aí foi terrível.
0: Sério? Por que você não conta pra ela? Você vai contar pra ela? Olha, a gente que trabalha com eventos, nós conhecemos umas garotas que fazem um tipo de trabalho. Por exemplo, na outra rádio que eu trabalhava, tinham lá as meninas, né, que faziam lá os eventos, tal, coisa. Aí umas dessas meninas, faziam também lá, nos eventos, chama de ficha rosa. Você sabe o que é a pasta rosa, a ficha rosa? Pois é um job diferenciado. E aí, meu amigo? Às vezes acontecia de se encontrar as moças, as presença VIP, fazendo lá os trabalhinhos delas. Só que não é por isso que você conhecia a pessoa. Mas eu imagino que é mais ou menos a mesma situação. O cara, a Catrícia é amiga da mulher do cara. O cara encontrou a Catrícia no elevador. Ele sabe que a Catrícia faz esse tipo de serviço. E ele deve estar já há muito tempo fantasiando com isso, né, Catrícia? Eu acredito que ele fantasia com você há muito tempo. Que você é amiga da mulher dele. E esses caras são vagabundos, cara. Ah, mas os caras é vagabundo. O cara se viu sozinho com a Catrícia no elevador, viu a oportunidade. E agora, você acha que a Catrícia deve... Começa agora! Mais uma enquete da madrugada. Você decide, ela conta ou não conta para a mulher dele? A Catrícia conta ou não conta? Responde aí. Você contaria? Lembrando que ela é sua amiga. O marido dela dá em cima de você no elevador. Você trabalha com job. Você conta ou ganha o dinheirinho do trouxa?
3: Oi, Catrícia, tudo bem? Você tá falando aí que o homem queria sair com você na faixa. E comigo, você sairia na faixa? Eu não vou falar meu nome. Aqui é seu admirador secreto.
0: É. Olha o sem vergonha aí. Outro sem vergonha, eu tô sem vergonha. Cara, ela é amiga da sua mulher, ok? Ela é amiga, aliás, imagina, a Catrícia é amiga da sua mulher. Você sabe que ela é maravilhosa. Você sabe que ela trabalha com job. Você entra no elevador sozinho com ela. Você é vagabundo. Você tentaria a sorte ou não? Ninguém vai ficar parado. E se você fosse a Catrícia, você contaria para sua amiga ou não?
4: É pra quebrar o duro, vamos dançar com duro. Oi, oi, oi.
0: Não esqueça desse detalhe importantíssimo.
5: Ela é amiga da minha mulher.
0: Pois é. Ela é amiga da sua mulher.
5: Em cima de mim, enfim.
0: E aí?
5: Ainda por cima é uma tremenda gata, pra piorar minha situação. Se fosse mulher feia, tava tudo certo.
6: Bom dia, Dieguinho. Bom dia, meninos. Hoje eu acordei mais cedo, caipira, tá vendo? Segunda-feira tem que trabalhar, filho. Tem que pular.
0: Trocou de celular, Raquel?
6: Conta, Catrícia, conta.
0: Conta, Catrícia, conta.

0: sabemos.
1: Diego, sinceramente, eu acho que não vou contar, sabe por quê? Porque sabe aquelas mulheres que confia tanto no marido que você pode jurar que tá falando a verdade, mas a pessoa é cega, que prefere tapar o sol com a peneira, entendeu?
2: Pois é.
1: Então, pra mim passar vergonha, prefiro ficar calada.
2: Aí, Patrícia, sabe o que eu faria? Eu filmava, eu fazia o job que o cara filmava e mandava pra trouxa. Só pra acabar lá a boca dela. E às vezes nem liga, né? Às vezes nem liga.
3: O meu cunhado já me avisou que se eu der mole ele vai me entregar. A minha sogra me olhou.
4: Bom dia, Diego.
2: Oi,
4: olha, depois dessa eu vou ter que passar mais um café, que não trabalho pra saber desse babado aí.
2: Passa um café aí. Passa um café aí, Elaine. Mas você não respondeu. Você contaria ou não contaria, Elaine? Se o amigo da sua mulher? Se o amigo da minha... Se o marido, se o homem da sua mulher? Se o marido da sua amiga estivesse dando em cima de você?
3: Ela é amiga da minha mulher? Pois é.
5: Patrícia, eu acho que você não deveria contar. Ó, a mulher do meu irmão, a ex-mulher do meu irmão queria me dar na época... Eu contei pra ele, ficou de mal comigo um ano. Então não conta, Catrícia.
2: É.
6: Ah, já que a mulher não acredita no cara, Catrícia. Aí, porra, dá pro cara, porra. Tá pensando muito. Ô, Raquel.
2: Ó, pelo que eu entendi, o Rafael do Rio de Janeiro, ele daria pro cara. Você daria pro cara, né, Rafael?
3: Minha mulher me perguntou até... Qual é?
7: Ei, Catrícia, já pensou, você vai contar? Ela, a mulher do cara fala, não, mas é, agora eu quero participar também. Nossa, ia dar um filme da hora, hein? Tarararara.
2: Ia dar um filminho da hora.

0: Catrice, até a parte de te desejar, é difícil o cara não desejar uma mulher igual você, Catrice. Você com a Layala desse tamanho aí, todo mundo quer.
1: É grande a Layala dela?
0: Eu mesmo só não viro seu cliente, que se minha mulher descobrir, ela mata eu.
1: Peraí, como é que você sabe o tamanho da Layala da Catrice?
0: E eu não tenho dinheiro pra isso, mas agora a parte que o cara te assediou, pediu pra você pegar no piu-piu dele do nada, tem que caguetar pra mulher dele sim, mano. Aí foi mancada dele, esse otário aí.
1: É. Lembrando que...
2: ela é amiga da minha mulher.
1: É.
2: Pois é, pois é. Imagine dando em cima de mim. Enfim, enfim.
1: O Cleitinho sem janta tá foda hoje.
2: Pra piorar
1: tá mesmo,
2: minha situação,
1: véio.
2: Se fosse mulher.
3: Diego, eu sou recepcionista de motel. A minha língua coça quase todo dia.
1: Coça,
3: com
1: é?
3: Conhecidos vindo com amante e eu não posso contar.
1: Caramba.
3: Essa é a parte ruim.
1: Meu Deus! Eu pego, eu pego. Love. Onde é que é o motel Love que você trabalha, Elaine?
2: Perguntou até qual é.
1: Aonde é, Elaine, o motel que você trabalha?
2: Responde que não tô nem aí. Menti.
1: Pra nós fazer uma chuva de visita no motel Love.
2: É,
1: mas imagina, você é recepcionista de motel.
2: Tava tudo certo.
1: Você vê o marido da sua melhor amiga chegando com a Catrice no motel. Você conta pra ela ou não conta, hein?
2: Coração.
1: É, tem um amigo meu que quando era solteiro, ele fazia rodízio no motel. Ele levava quatro numa vez, num dia só, às vezes. E o recepcionista fala, cara, você é foda, olha, eu sou seu fã, cara. Aí em Blumenau. O motel Love que a Elaine trabalha fica em Homem Azul agora. Homem Azul agora é Blumenau.
2: Ela é amiga da minha mulher.
4: Com essa cara relaxada que você tem, Diegão, a gente já sabia que você levava 4, 5 mulheres.
1: Cala a boca.
4: Motel,
1: não sou eu,
4: vez,
1: não sou
4: relaxado.
1: Eu. Quem falou que sou eu? Quem falou que sou eu?
2: Uma tremenda carta pra piorar.
1: É meu amigo.
2: Se fosse mulher feia, tava tudo certo. Ele é bonita, mexe comigo.
5: Deixa a Bárbara Beltrani saber disso.
1: Momento Bárbara Beltrame.
2: Não, minha mulher.
6: Catrice, eu aconselho pra você, já que você falou que a mulher não acredita, não fale nada. Deixa ele desejar você. Você vai levantar cada vez mais seu ego por ser desejado por todos os homens. Ainda mais que você para-choque que brilha igual uma maçã do amor, hein? Todo brilhoso.
1: É bunda brilha mesmo, a bunda da Catrice brilha. Vocês já viram ou não?
2: Mulher bonita mexe com o meu corpo.
7: Então, gente, vocês me deixaram confusa agora. E, Diego, você acredita que eu tô achando até que essa mulher é a única que acredita num homem, literalmente, num homem 100%. Porque,
1: caramba.
7: Olha, eu vou te falar, viu?
1: Caraca, velho, e agora? Não, o problema é que a mulher acredita no cara, entendeu? Então a Catrice tá assim de falar porque ela não vai acreditar. Vai perder a amizade, é isso que vai acontecer. Vai perder a amizade com a Catrice, o cara vai falar que a Catrice tá inventando. Porque ele vai falar que a Catrice queria fazer um job e ele não quis, entendeu? E aí a trouxa vai acreditar no cara e não vai acreditar na Catrice. É certeza que vai acontecer isso.
8: Mas o único locutor aí que não come ninguém, Diego, é o Tadeu mesmo. É ele que é o trouxa da história. Porque os outros tudinho catavam a mulher aí. Até o Diguinho, que era gordo daquele jeito, não perdoava as ouvintes, passava o manjolo. Você não tá errado não, você tá certinho.
1: Eu o quê, cara? Eu não tô pegando ninguém não, tá louco? Tá maluco? Coitado de mim, coi, coi, coi. Coi, coi, coi. Coi, coi, coi, coitado.

0: Diego. Bota a foto da Catrice aí pra nós. Que eu tô desmulhezado, rapaz. Tô mais parado que o episódio de boneca.
1: Eu boto no 2 o áudio dele, porque ele falou. Olá, olá, olá, olá, olá.
2: Agora que cresci, você.
3: Então, é exatamente esse, Diego, que você acabou de falar. Você já pensou em eu chegar com ele e contar tudo pra ela? Aí ela. Eu passar mó papelão e ela não acreditar em mim, achar que eu tô colocando, tipo, relacionamento contra, entendeu?
1: É.
3: Aí o que vai acontecer? Eu vou acabar minha amizade com ela e ela vai acabar ficando com ele. Pra
1: exatamente,
3: sempre,
1: pois
3: entendeu?
1: É verdade. E ele é capaz de continuar dando em cima de você. É, cara, é isso mesmo que acontece.
4: Ô, Diego, essa história é de meu amigo, nós já conhece, viu? Não cola mais, não.
1: Sai daqui.
5: Ô, Diego, cadê a Eliana Jardim Miriam? Nunca mais vi falar nela.
1: Nossa.
5: E outro também, outro que é um bom de rolar o assunto, é o Mailton, né?
1: Nossa.
5: Aquele corno.
1: Não sei, cara, não sei.
6: Diego, eu tinha um barzinho, né? Os caras ficavam jogando lá sinuca, baralho, né? Aí um dia eu saí à noite voadão, porque o mercado ia fechar, eu tinha que comprar fralda pro meu moleque, né? Aí no meio do caminho eu encontrei uma menina, né? A esposa de um que tava jogando lá. Aí eu, nossa, o que ela tá fazendo aqui esse horário? Deu a volta num carro e vi ela entrando. Dentro do carro, Diegão. Inclusive essa menina era minha prima. E aí ele tava lá, o boi, jogando lá, né? Aí eu olhei e falei, eu conheço esse cara. Esse cara é o segurança... Da onde ela trabalha, né? No mercado. Rede Oba. Ela era caixa lá.
1: Para de falar onde é que é o
6: lugar. Aí, Diego, eles pararam no lugar escuro. Aí, beleza, fui no mercado, cheguei no mercado, tava fechado. Voltei pro bairro, falei, ah, quando eu fechar o bairro, eu passo numa farmácia e compro, né? Diegão, eu olhei pra cara dele, Diegão. Eu comecei a dar risada. Eu só sabia dar risada, Diegão, mas não falei nada, Diegão. Mas eu passei bem um mês olhando pra cara dele e começava a sorrir, Diegão.
1: Mano. Ah, mas aí é diferente. Aí, velho, se você quisesse avisar o cara, se o cara fosse teu camarada, tu pegava pela mão dele e levava pra ele ver. Porque ele estava lá no escuro, você sabia onde é que era. Falou, ô Chico, vem cá, deixa eu te mostrar uma coisa. Bate naquele carro ali, Chico. Vai lá, Chico, vai. Bate ali, Chico, pra você ver quem é que tá dando lá dentro. Seu corno.
7: Patrícia, agora se eu fosse você, é o seguinte. Se eu encontrasse com esse cara no elevador de novo... Eu esfregava a laiá lá na cara dele e falava pra ele assim, agora vai lá comer aquela mulher feia que você tem em casa.
8: É, Diegão, mas se é, o caso acontecer no elevador, tem câmera. Aí fica fácil de comprovar o que a Catrícia tá falando.
1: É verdade, hein? É verdade, hein?
9: Ô, Diego, cadê o ragatanga do Caipirão?
1: Ah, é, né? É mesmo, hein?
3: Olha, Cleiton, para de me atiçar, viu? Que você sabe que eu sou capaz de fazer isso.
1: Olha. Imagina a cena, Cleiton. Imagina a cena agora. Não, imagina a cena, imagina. Abre-se as portas do elevador. Aí, meu amigo, ela está lá dentro. Com aquele vestidinho vermelho estrategicamente a 2 palmos do joelho. Aquela calcinha de renda que aparece o lacinho. Toda cheirosa de Yves Saint Laurent. Ela olha com aquela sobrancelha levantada. Aquelas pernas torneadas, brilhantes. Aquelas pernas que ela passa o Victoria's Secret, que tem brilhinho. Ela passa aquele creme da Victoria's Secret que tem brilhinho. Aí ela arranca a calcinha de lado. Bota a laiala pra fora. Delicadamente, igual uma mula. Pega na cabeça do idiota, esfrega a laiala na cara dele. Imaginou a cena aí? Seria mais ou menos assim, Catrícia?
10: Ah, Catrícia. Patrícia, eu acho que você tá problematizando demais. Cliente é cliente, entendeu? Você tem que ser profissional, tem que fazer seu trabalho. Vai lá, dá o que você tem que dar, cobra o dobro.
7: Eu já tô realizando a cena na minha mente aqui, encontrando com a Catrícia no elevador. Aí ela fala, ajoelha.
1: Eita.
7: Vem, esfrega lá ela na cara. Eita. Segura no cabelo assim, esfrega ela na cara.
1: Eita.
7: E fala assim, agora vai lá comer a mulher feia.
1: Eita, eita, eita. Eita.
3: Ei, Diego, deixa eu te falar. Mostra essa foto pro Cleito, vê se ele aprova.
1: Ah, Cleito. Ô, Catrícia, é só pro Cleiton? Puta que... Ô, Catrícia. Ô, peraí que eu tô colocando três trilhas num lugar. Ô, Catrícia, descreva para os nossos ouvintes como é que você está nessa foto. Só para deixar eles com vontade, Catrícia. Vai, Catrícia, vai.
10: Ô, Catrícia, manda para mim também, Catrícia. Não é amigo, eu também tô sem janta.
1: Também tô sem janta.
11: Deixa eu ver. É, né, Catrícia? Mandando fotinha só pro Cleito, né? Obrigado pela consideração. Obrigado, viu, Catrícia? Obrigado.
12: Nossa, Cleito, você fantasiou legal, hein? Deu até um cenáriozinho de vida aqui embaixo.
13: Ô, Diegão, já que o Cleitinho citou o Diguinho aí, na época dele, uma jovem senhora acima do peso ofereceu um PlayStation pro locutor aí. A única exigência era que ele passasse algumas horas com ela na casa dela lá.
1: Eita, quem foi, hein?
3: O Diegão disse que amante é que nem chuva, Diegão. Pra dormir é gostoso, agora pra sair é barril. Ô, Diegão, manda a Catrícia mandar a foto aí nos 10 segundos aí pra gente ver se é deliciosa mesmo a Catrícia.
1: Pera aí, cara.
14: Você vai deixar nós com saudade, Catrícia? Faz isso não, Catrícia. Vai, cachorro.
15: Essa cena dá pra fazer a metade de um filme já.
1: É verdade, já dá um filme, hein?
16: Ô, Diegão, nem dia de mostrar essa foda Catrícia pro Davi motoceiro. Que o bicho tá tão desesperado, você não pode ver um arame mijando que ele vai correndo pro banheiro fazer taninha no dandado.
7: Então, até agora não chegou nada aqui, Catrícia.
1: Calma.
7: Ele tá enrolando com a foto aí,
1: calma,
7: Catrícia.
1: Pera aí.
10: É, faria parte do filme, né? Mas essa parte é a parte que eu pulo. Eu vou direto pro blá, blá, blá, blá, blá.
17: Último chão vai ser persistência ao Hexa.
1: Ó o Davi, do nada.
15: Ô, Catrícia, até eu tô afim de ver, cara. Cadê?
1: Aí.
15: Manda foto aí, velho.
1: Aí, Lilia. Aí, ô,
15: nunca te pedi nada.
1: Olha aí, a Catrícia quer ver. Já pensou a Catrícia pegando ali? A Lilia pegando. Eita, mas vai ser uma sapataria. Vai ser uma viada. Olha que viada. Olha mesmo que sapataria.

0: tão bonito.
1: Eu só aceito compartilhar foto com você se vocês compartilhar comigo desse momento lindo que vai ser. Olha, você chegou agora e já quer furar meus olhos, sai fora. Deixa eu participar também que eu deixo você ver a foto.
2: Pera aí. Vai, Catrícia, vai.
3: Chego, você adora matar eles de curiosidade.
2: Eu gosto.
3: Você é foda.
2: Eu sou. Como é que você tá?
3: Então, meus amores, eu tô de bota, ficando longo acima do joelho. Inclusive, trabalhei com essa bota hoje.
2: Eita.
3: E tô cobrindo a minha esaurela com fitinha preta.
2: Ah.
3: E tô peladinha, lógico, né?
2: Eita. É, não vai dar. Só um momento, gente. Só um momento que eu já volto. Ah, não dá? Não, dá, agora dá, dá sim. Ah, vai,

0: Você vai pro banheiro agora, Diego? Ou vai deixar pra depois das 5?
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13: Band FM 4 e 3 agora, bom dia, meu povo! Um ótimo dia pra você que tá ligadinho aqui na Band, bora pro nosso último, nossa última voltinha no relógio, vamos? Vamos fazer bagunça, bora!
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0: arrasou hoje, foi, cara de neca?
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0: Diego, continue com a Catrícia, assim você esquece o momento a louca da fazenda. Cala a boca, bezerro. Ô Diego, tô sem internet aqui, os dados móveis, dá o que fazer pra pegar. Hoje vou ficar meio sumido, tá? Um abraço pra todo mundo aí, saudade, pessoal.
1: Não.
0: É o que dá pra fazer hoje.
1: Região.
0: Que legal que ele não soube chegar na Catrícia, né? Ele já quis chegar, pôr na mangueira pra fora, né? Não pode.
1: Olha os papo velho, ele tava sem internet, ele.
0: E quanto que é, por exemplo, pra um amigo, né? Aí você vai até chegar na conversa, né?
1: Eu vou.
0: Ô, Diego, tô sem internet aqui,
1: tá bom,
0: os dados
1: tá
0: móveis.
1: Tá, ele fazer? Tá sem internet, tava desesperado lá, velho. Aí achou um morro pra subir lá. Caçou um pau pra subir, subiu no pau, tá pegando agora,
2: né? Toda vez que você me disser oi, eu vou te responder oi, e o meu peito dizer que te amo. Diego, você, sendo um compositor raiz, que eu sei que você é, você gravaria uma música dessa, Diego?
1: Olha,
2: ou venderia uma música dessa pra algum artista?
1: Deixa eu te falar uma coisa sincera agora, real, se o Léo Magalhães estiver ouvindo algum da laia dele, vai saber que é verdade. Eu mandei a minha melhor música pro Léo Magalhães. Chegou no produtor Barro. O produtor só grava a música dele pro Léo Magalhães. Não, se não for minha ou da minha Lion, ele não grava. Não, ele que fica gravando essas bostas. Eu acho é bom.
2: Aí o cara vai e grava uma bosta dessa aí. Não quis a sua melhor música e vai e grava uma bosta dessa.
3: Ô, caipirão. Sentou no chifre do boi pra pegar a internet?
1: É, lá em Lages é assim, eu lembro que na casa do meu pai lá não pegava o celular, né? Eu ia lá visitar o velho, aí como é que falava com o mundo? Aí eu tinha que subir em cima da igreja. Era a casa lá embaixo, na beira do rio, subia a ladeira, daí no final da rua tinha igreja, tinha que subir na igreja ainda pra pegar um sinalzinho de celular lá. É assim mesmo, na roça tem dessas coisas, né? Fazer o quê? 11999919197.
4: Pra cavalona, faz parte do show do Léo Magalhães, né, Diego? É o mesmo balé, né?
1: É, fica quieto. Fica quieto. É o mesmo balé do Leonardo, que é o mesmo escritório. A Marisol Dias, ela dança pro Leonardo, pro Léo Magalhães e pro Raça Negra. Mas cala a boca, senão já vou me proibir de ir no show do Léo Magalhães também. Aliás, eu fui na gravação do DVD dele e tava lá. Eu também olhava pro palco de vez em quando só. Não dá pra olhar pro palco. Amor, mas eu quero ver, amor, o show do cara. Show caralho. Olha pra minha cara. Escuta, música é pra escutar, né? Pra olhar pro palco. Fala, meu Deus, mas eu quero ver o Léo Magalhães. O Léo Magalhães você vê no camarim depois. Tem nada pra você olhar pro palco. Nossa, como você é tóxica.
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6: Ô Diego, coloca assim na sua lápis. Aqui jaz canela fina.
1: Ah, vai cagar, ó.
7: Olha, deixa pra todo mundo, hein? Ó, Leonardo é legal. Léo Magalhães é um fede, um cheiro. Mas Raça Negra não gosto. Não é sei porquê, não me desce.
1: Ah, para.
7: Detesto Raça Negra.
1: Ah, peraí, velho. Ô, ô, ô. Eu entendi o vagabundo.

0: 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Fantasias na cabeça.
1: Não, para, velho. Ó, quando toca isso aqui, ninguém fica parado. Quando toca isso aqui, ó. Lá vem ela, lá vem ela. Lá vem ela. Ó o diabo vindo ali, ó.
2: Pela piadinha desse leitãozinho do meu louco, né, Diego? Leitão.

0: Lá na casa da minha mãe tinha um morro. A gente tinha que subir lá no morro, a colocar uma... Lá já tinha até uma cadeirinha, que a gente ficava sentado lá em cima no morro pra poder conseguir pegar a internet. É.
1: Sentava no morro pra pegar a internet.
2: Elas são fáceis porque elas são pobres.
1: Cala a boca.
3: Ô Murilo, quando você pega uma nota de 20 reais, você faz o que com ela?
4: Então me ajude a segurar. Essa barra quer gostar de você, então me ajude.
3: Bom dia a todos os ouvintes da Band FM aí. Bom dia, Diego, meu parceiro.
5: Paulo,
3: caminhoneiro de Osasco.
1: Peraí, só um minuto, Paulo. Chegou uma mensagem aqui escrita, Diegão, nas tuas férias quem vai ter que apresentar esse programa vai ter que ser o Léo Linhos. Desculpa aí, termina a falar, mano. Fala aí, mano. Fala aí, vai.
3: Bom dia a todos os ouvintes da Band FM aí. Bom dia, Diego, meu parceiro.
1: Bom dia, cara. Beleza, mano?
3: Paulo, caminhoneiro de Osasco.
1: Ó, a bosta do GPS.
3: Vou falar pra você, hein, Diego. Os caras que falou que não gosta do Raça Negra, o cara não é desse mundo, não.
1: É trouxa.
3: O cara deve tomar remédio, o cara deve ser psicopata.
1: Ele é idiota, é trouxa.
3: O cara tem que se internar, o cara toma taxa preta, mano. Não é possível, mano.
1: Taxa preta, ele
3: O cara que não gostar do grupo Raça Negra, eu vou falar pra você, se mata, mano. Não gosta de música nenhuma.
1: É idiota, é louco.
3: Um abraço.
1: Ele tem lá. Ele anda com o laudo pendurado no pescoço, igual o de Leira.
2: Psicopata é teu pai.
1: Cala a boca.
2: Não gosto.
3: Não, taxa preta ele não toma, não. Ele não gosta.
1: Ei!
4: Te assegurar, essa barra que eu gostar de você.
6: Falando em louco, cadê o Davizão? Sumiu?
1: Tá aqui.
6: Acompanhei os stories dele de fim de semana inteiro pra ver se ele postava o macarronada dele.
1: Não posta mais. Postou
6: nada?
1: Você fica falando bosta. É culpa tua isso aí.
7: Diego, você acredita que eu lembrei agora dessa música aí? É, eu tinha um namorado, né, que ele pedia toda vez pra me dançar pra ele com uma mini saia. É, mini saia, daquelas rodadinhas, sabe?
1: Ah.
7: E de salto, justamente essa música aí, você acredita?
1: Eita, Catrícia. Vai, Catrícia, dança,

0: Ai, mas véi, bom dia, Rafinha. Passando igual um cometa por aqui pra te desejar um bom dia e uma ótima semana. Ai, agora tem que trabalhar, né, Diego? Saudade de você, seu mamífero, de falar no seu ouvidinho bem gostoso.
1: Por que você sumiu, Rafaela? O que aconteceu? Está trabalhando de dia? Está na farmácia? O que você está fazendo a vida agora, Rafaela? Conta pra nós, hein? É, Diego, você viu que o Alex Patan perdeu a luta? Não vi, cara. Sério? Como é que foi a luta da Poca, hein? A Julie Poca, ela ganhou ou perdeu da americana lá?
2: Você fecha a porta, então me ajude a...
3: Ô, Diegão.
1: Oi.
3: Tá vendo seu story aqui, rapaz? Você, com essa manchinha no cabelo aí, se for, o cabelo fosse ruim, parecia o Chimbinha, hein? Chimbinha da canela negativa,
1: cala
3: hein?
1: Cala a boca.
3: Pura bucha.
1: A manchinha não, é minha mecha, é mecha. Minha mecha charmosa, mecha, mecha, mecha.
4: Ô, Diego, Patrícia é mistura de cacete com Patrícia?
1: É.
5: Ele não gosta da raça negra porque o vocalista tem a língua presa. É, por isso.
1: É isso, é isso. Exatamente isso. Foi, matou a pau.
6: É depois... Que história é essa? Meu tiozão gostoso vai pro dia, vai me deixar.
1: Não vou deixar
6: é
1: ninguém.
6: É isso mesmo?
1: Vou deixar ninguém. Vou deixar ninguém. Eu vou, mas aí volto. É só um pouquinho, só um pouquinho. Só essa aqui.
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8: Oi, Diego. Fazer o quê, né? Tá tão bom você, fazer o quê? Tá difícil, com a lojinha tô atrapalhado, mas eles vão ir pra cá, né?
1: Não vou sair, cara! Meu Deus, é as férias do Tadeu só, cara! Ah, se foder desse jeito assim não dá, viu?
9: Não vou com você, chega sem demora, passa pena e manda embora.
10: Camisa, ainda bem que você apareceu aí. Manda minha foto aí, ô vagabundo safado!
11: E me deixando sem prazer.
12: Diegão, você vai ficar 20 dias na manhã, Diegão?
1: É.
12: Caramba, mano. Vou fazer igual os trouxas. Vou ser um raiz, tá bom?
13: Bom, a Jéssica falando assim, dá vontade de morar na... Cala a boca, mano. Dá vontade de morar na rádio, não dá?
14: Quer usar a gente, só quer fazer o vucu, vucu, vucu.
1: O que tem o Ozzy Beltrame, ô?
15: Eu conheço um monte desse tipo.
16: Rapaz, eu não tô nem aí, eu gosto de...
0: Diego, tô grávida, né?
1: Ah,
0: então,
1: é?
0: Tô garantindo meu salário maternidade, licença maternidade.
1: Olha só,
0: e
1: cara.
0: Tô fabricando cadeado da Pado agora.
1: Ah, é? Olha só que pilantrinha. Ela ficou grávida, o que fez? Primeira coisa foi arrumar um emprego fichada. Aí, enquanto ela tá grávida, ela pega o segredo, seguro gravidez, sei lá.
0: Diego, tô grávida, né?
1: Ah,
0: então,
1: é?
0: Tô garantindo meu salário maternidade, licença maternidade.
1: Olha só,
0: e
1: cara.
0: Tô fabricando cadeado da Pado agora.
1: Ah, é? Olha só que pilantrinha. Ela ficou grávida, o que fez? Primeira coisa foi arrumar um emprego fichada. Aí, enquanto ela tá grávida, ela pega o segredo.

0: essa foto lá pro Cleiton pra ver o que é que ele acha.
1: Vou mandar, vou mandar. Começa amanhã. Amanhã, 5 da manhã, eu tô aqui. Era pra ficar hoje, mas eu tô com uma puta preguiça, velho. É que eu vou treinar uma semana com eles, né? Que esse programa de maluco que esses dois fazem não é normal, né? Não tem roteiro, não tem nada pra seguir. Então tem que ficar uma semana sentado no colinho do Tadeu pra ver como é que ele aperta o botão. Qual é os botãozinhos que ele aperta?
2: Tem coisa melhor?
1: Sentado no colinho do Tadeu.
3: Tadinho da criancinha da safada, né? Deve tomar cada lapada na placenta.
1: Pera aí, cara, que ela não tá fazendo essas coisas. Você não percebeu? Ela acabou de falar que ela arrumou um CLT pra pegar essas licença maternidade, mano. Ela não tá fazendo o programa, mãe.
4: Ô, Diga, já que você vai cobrir as séries do Tadeu, tô pensando seriamente aqui, ligar lá no RH, lá pra adiantar minha série que já tá vencida mesmo. Depois que você voltar, eu vou também.
1: Boa, pode ser. Aí você me ouve de manhã também, ué. Não tem problema. Cara, é muito perto. Assim, ó, daqui a 5 horas. 5 da manhã, eu tô aqui. Para de encher o saco, vocês também. Que coisa. Amanhã.
5: É, o Bando de Coruja, todo mundo escuta. Imagina se o presidente ou algum cara do NPS tá escutando isso aí, logo vai cortar ela na hora. E ela não vai ganhar bosta nenhuma.
1: Peraí, que ela quer falar? Fala, Rafinha.
6: Aliás, o velho do lixo, Davi, o Nunes, e você tem que mandar a pensão do neném, viu? Oh, tá atrasada já.
1: Não me bota nesse balaio aí, não, que eu não fui aí, não. Ah, era só o que me faltava. O velho do lixo, o Nunes. O Davi, ok. Eu não. Me tira desse balaio aí. É o que é? Fio de gato? É um tiquinho de cada um?
7: Eu já passei da idade de beijinho e abraço.
8: Ninguém mexe na pensão da companheira, não. Companheira, pode ficar tranquila e faça muito filho. Eu sou Bolsa Família já tá.
1: Boa, presidente. Boa, presidente. Boa, presida.
9: É, Diego Lopes, então o nome desse neném aí vai ser Tiquinho.
1: É.
9: Tiquinho de um, Tiquinho de outro, né? Até um Tiquinho de Diego Lopes tem.
1: Não, meu não. No meu não tem, não.
10: Ainda bem que a Rafinha deu um tempo no trampo noturno dela, senão esse nenenzinho ia nascer com a cara toda torta, de tanta cabeçada.
1: Para, Cleiton!
11: Diegão, tô saindo da casa de uma bonequinha aqui.
1: E
11: pra
1: aí?
11: Ir trabalhar.
1: Olha.
11: Região, bonequista.
1: O Região, bonequista tá que tá hoje, hein?
12: Então, esses dias eu ando meio chateado, meio cabisbaixo. Faz um favor pra mim, pede pra Jessinha gravar um áudio.
1: Olha lá.
12: Falando assim, acorda, meu caipirão gostoso. Tá.
1: Cadê
12: na hora eu? De levantar com
1: Cadê?
12: Aquela vozinha. Eu vou pôr de despertador.
1: Cadê?
12: Porque aí se eu não acordar com a voz dela, eu vou acordar com a voz da minha mulher. Um chapuletado no pé da lata, igual foi da outra vez lá que eu dormi.
1: Carla! Ó, dona Carla, escorpião! Ó, o caipira querendo o áudio da Jessiquinha aqui, ó.
13: Do velho do lixo não tem, né? A Rafinha é como uma filha pra mim. Sai cachorro!
14: Não sei porquê, mas eu acho que o Léo Júnior não vai colocar meus áudios depois que eu fiz uma piadinha com ele ligado ao asilo.
1: Pera aí. Também vocês provocam, né? Que piada que você foi fazer com o Pega Venta no Léo Júnior?
9: Diego, já que o assunto hoje era comida, me desculpa, mas eu fui degustar agora no BBJ que me chamaram. Pra degustar um cuscuz com creme de 3 queijos e carne de sol desfiada. Acabei de comer isso aí nesse minuto, com 2 Heinekenzinhas geladas.
1: Oi, Léo, por que você não vai cagar, já que você já comeu? Todo mundo morrendo de fome. Ele fica mandando, primeiro mandou foto daquele filezão do bumbum da alcatra. E agora ele manda foto desse cuscuz. Tá que parola.
10: Eu não sei porquê, Diego, mas toda vez que eu mando um áudio pra ele referenciado a Papa Véia, ele nunca escuta mais meu áudio o resto da noite todinha.
1: Lógico, vocês é besta.
10: Esse Irã Duarte é um desgraçado mesmo. Eu tô falando a noite todinha que eu tô sem comer, sem janta, sem nada.
1: É.
10: Só na água esse desgraçado fala que comeu um baita de uma comida dessa aí.
15: Ô, Irã, vai se lascar, Irã. E, aliás, ô, Irã, você mora por onde, hein, mano? Que eu vi que esse tempo atrás você tava na Zona Leste, lá no Shopping Aricanduva.

0: Bom dia, Diguinho, que saudade.
1: Oi, Ju. Nossa. Que voz é essa, Ju? O que aconteceu? Peraí.
0: Bom dia, Diguinho, que saudade.
1: Ai, tá mordendo o dente, ó. Que saudade. Saudade forte.
2: Você acha que pra eu ser popular desse jeito, de onde eu sou? É claro que eu sou da ZL, né, meu irmãozinho? A ZL é a melhor região de São Paulo do mundo.
1: Olha!
3: Tá com voz de quem meteu a noite todinha a cara no travesseiro.
1: Ah, tá.
0: Oi, Diguinho, que saudade.
1: Cadê o véio do lixo? O véio do lixo ficou quietinho depois que a Rafinha cobrou a pensão dele, né? Não falou mais nada, né?
4: Esse lazarino do Orlando Arte ficou ostentando essas comidas uma hora dessa na madrugada. O que eu tinha pra comer aqui já acabou há 2 horas da madrugada. Meu estômago tá com um buraco só. A lombriga maior tá comendo a outra. Eu fico falando aí.
5: Oi, Orlando Arte, já que você é da ZL, quando você passar aí pela Vila Prudente, passa no tempero da Genu, você comer aquela feijoada, tá? Oh. Já que você oferece com a cachaça pra todo mundo, eu tô te oferecendo a feijoada na faixa.
1: Olha! Tempero da Genu. Na Vila Prudente, é isso? Onde é que é o que ele falou? Vai lá, Irã, ganhou a feijoada, olha. E é bom, hein? Às vezes ele vai lá no restaurante da manhã dele, mostra os pratos lá, olha, só pra deixar nós com vontade.
6: Não, Vila Prudente. Ô, Adinaldo, você quer passar lá todos os ouvintes ou só o Irã Duarte? Ah, e aí?
1: Só
6: nós também poder passar na hora comer a feijoada.
1: Vê aí. É só Irã, né, Nelson?
7: Feijoada, famosa sopa do porco morto.
1: É a sopa com um pedaço de porco morto. Acabou de chegar no Chama Supermercados. A sopa com pedaços de porco morto. Que delícia! Venha pegar a sua vasilhame. Traga o vasilhame para o sopa de pedaço de porco morto.
2: E para quem não sabe, a feijoada é o prato típico brasileiro, tá? Esse prato aí foi criado no Brasil na época da escravidão. Pra quem não sabe, feijoada, o prato mais brasileirinho do mundo.
1: Nossa, eu achava que era francês. Se você não fala, olha lá.
2: Olha, rapaz, aceitei um dos meus pratos prediletos, feijoada, viu? Gostei, viu? Isso, vou, topei.
1: Pronto, topou. Já passa na casa do Davi, que é ali pertinho. Pega lá 1 quilo de macarronada. Cadê o Davi, hein?
6: Agora você tem sete chave de ouro, sua saída agora. É, ligar pra mim, fenomenal, né?
1: Vou ligar, só um momento.
6: Eu tô aqui, né, meu irmão?
1: Tá.
6: Você ligar pra galera, hein?
1: Vou ligar, calma.
2: O Davi, eu já ofereci um curso italiano no Jacan. Quando ele fizer o curso, eu vou lá comer o macarrão dele.
1: Aí. Olha lá, ele chegou.
7: Davi tá meio tristão, mandando uns áudios tristes. Acho que o macarrão de chuca dele não tá dando certo.
1: Para, Michael. Ó, o Região.
8: Diegão, fala pro Irã Duarte aí que eu ofereço pra ele uma corrida de táxi aí pra onde que ele quiser. Região, iranista.
1: Aí, ganhou o que mais, hein? Todo mundo querendo ir lá pegar a cacauchaça do Irã.
9: Ah, vai se errar, vai se errar, Michael. Entendeu não. A verdade é essa, né?
10: Meu neném foi feito aos embalos do banho de coruja, né,
1: eita,
10: gente?
1: Então,
10: eu acho que eu vou fazer uma homenagem. Vou colocar seu nome no meu neném. Mentira, vai ser menina.
1: Então vai ter que se chamar Bandinha. Bandinha. A filha da Rafinha. Produzida ao som de Band Coruja.

0: Para ser retardada.
1: Cala a boca.
2: Só toda hora de tanto se esfregar. De corpo baixo de barriga.
0: Tá vendo, Diego? Eu acho que quem tem problema é a personal. Porque ela você conseguiu engravidar.
1: Cala a boca. Cala a boca! É do velho do lixo. Ela acabou de falar que ela tá cobrando pensão do velho do lixo. Eu não.
3: Vou perder essa piada. Vai ser a verdadeira filha de uma fruta.
1: Pera aí.
4: Olá, eu sou a filha da Rafinha, a bandidinha. Filha de Tiquinho.
1: Ô, oh, Rafaela, você não leva a sério. Ela não leva a sério. Ela sabe que vocês são tudo idiota.
5: Ô, Diego, pergunta pro Irã aí por que a feijoada é tradicional na quarta e no sábado só, Diegão?
1: Ô, oh, responde aí, ô, jacã da cozinha cearense. Fala agora aí, por que no tradicional no sábado, na quarta e no sábado, Irã Duarte? Se você souber, né? Se você souber, sem pedir ajuda pro chefe Reis.
6: Não, Diego, não, já falei pra você que a Rafinha é uma filha pra mim, não é compatível comigo, não. Entendeu? Aqui quem tá falando é o Adam, tá bom? É, sai do velho cachorro do lixo.
1: Sai do velho cachorro do lixo.
7: Fala, Diego, bom dia, mano. Boa semana aí. Ô, Diego, a Catrícia já dublou o Patolino em algum momento da vida dela?
1: Para. É, cadê? Pera aí, vou ligar, vamos lá. Vou ligar pra ele que tá na hora, já passou da hora já. Pera aí, só um minuto. Só um minuto. Pera aí.

0: Atende aí, cretininho.
1: Alô, Diego Lopes.
0: Começa agora.
2: Alô, Diego Lopes.
0: Pera aí, caralho. Bora lá. Chegou a hora das notícias e informações importantes com ele, o nosso repórter especial, Ale Fenomenal. Bom dia, Ale.
1: Olha, o bando de coruja na área, estamos ao vivaço aí.
0: Você não tá, você sai do Bluetooth, Ale.
1: Já saí, cavalo, já tirei do Bluetooth.
0: Então
1: cavalo.
0: Fala pertinho do buraquinho.
1: Isso, é programa ao vivo, é assim mesmo.
0: Você tava dormindo, né, Ale?
1: Não, tô acompanhando o Bando de Coruja, né, cavalo? É que você demora pra ligar, eu tô te acompanhando aqui pela rádio, Band FM.
0: Tá bom, vamos lá, o que aconteceu, mano? O que aconteceu, Fenomenal? O que? Tá todo mundo querendo saber o que vai acontecer com o Brasil, Fenomenal? Qual é o furo?
1: Ô, Diego, você lembra que eu falei... É no mesmo dia que você tava aí que o Neymar não joga o segundo jogo, né?
0: Não joga?
1: Não joga, só joga o terceiro e o mata-mata.
0: Ah, não acredito. Ele vai jogar só o terceiro?
1: Só o terceiro jogo e o mata-mata, talvez.
0: Por que talvez?
1: Talvez porque... talvez porque ele faltar ritmo de jogo.
0: Tá faltando ritmo de jogo só pro Neymar na seleção?
1: É, só pra ele, porque ele lesionou grau 2, né, Diego Lopes? Ah. Mas eu não sou contra o Neymar ir pra Copa, é porque ele tá lesionado, né, gente?
0: Tá, mas você acha que o Brasil vai pra frente ou não vai?
1: Ô, Diego, você quer... Eu posso ser sincerão, modo sincerão.
0: Modo sincerão, vai.
1: E olha, gente, com dor no coração, não é... Eu sou brasileiro, eu concordo com vocês, eu... Sou brasileiro, eu lembro do Brasil em 2002, que ganhou tudo, regaçou todo mundo. Só que essa seleção tá muito comprada, tá muito estranha. Tá muito esquisita, sem vontade, sem aquele brilho na raça, aquela vontade, aquela gana de ganhar.
0: Falta brilho na raça e grana de ganhar.
1: É gana, assim, tipo, amor à camisa eles não têm, Diego.
0: Ah, entendi. É,
1: amor à camisa, amor ao povo brasileiro, é tudo Nutelinha, tudo... Ai, comprado, é tudo uns frango Nutella, sabe?
0: Mas não escapa nenhum? Não,
1: frango Nutella, a gente não já...
0: Não tem um que presta?
1: Não, tem jogadores bons, mas aquela zaga nossa é terrível. E aquele goleirinho, Diego, pelo amor de Deus.
0: O goleiro é ruim?
1: Goleiro é ruim, Diego. Você no gol, Diego, com esse tamanho, com esse bíceps seu aí de matar ovo, você pega as bolas melhor que aquele goleiro.
0: De matar ovo.
1: Deus me livre, Diego.
0: É, ele como tava ruim, ele tava adiantado, goleiro, né? Não, ele tava adiantado. Mas quem treina ele é o Taffarel, poxa.
1: Não, mas o Taffarel só treina. Quem escala é o Ancelotti. E aquele Ancelotti, a batata dele tá assando daquele velho cagá, viu?
0: Aonde? Aonde, cara? Ele
1: eu
0: tem
1: tô
0: cinco.
1: Raiva daquele Ancelotti.
0: Ele tem quatro Champions?
1: Não, mas ô Diego, não entra em histórica. Quem tem que assumir a seleção brasileira é Renato Gaúcho com a Carol Portaluppi.
0: Ah, você quer a Carol Portaluppi na
1: e Renato
0: técnica.
1: Gaúcho, é claro.
0: Ah.
1: Porque ele é da bola, ele entende tudo de bola. Agora esses caras é Nutella, o Neymar não foi lesionado, nem vai jogar quase, coitado.
0: Meu Deus do céu.
1: Sim, Neymar não tem como nós ganhar essa Copa.
0: Então o furo é esse, Neymar não joga o segundo jogo, só o terceiro e o mata-mata.
1: É, só isso daí, só
0: tá.
1: Por enquanto é só essa bomba, Diego. Pode
0: tá
1: cravar, é certeza.
0: Tá bom então, valeu, um abraço fenomenal. Abraço.
1: Abraço,
0: olha o Messi Bocô. Olha o Messi Bocô, nosso repórter especial hoje com um furo único, só deu um furinho ele, falando que o Neymar não joga, né? E agora vamos lá pro nosso momento, motivacional com o Davi, bora, deixa eu ligar pra ele aqui, só um momento. Ele já tá reclamando aqui que não vai dar tempo, calma que vai dar tempo, Davi, relaxa. Vai, atende aí, Davi. Já atende, já sai falando, Davi, vai.
3: Diegão.
0: Vai, abaixa o rádio.
3: Tá, peraí. Pronto, vamos lá.
0: Vai lá. Momento. Qual que é a mensagem de hoje, Davi?
3: Eu vou persistência ao Hexa.
0: Persistência, vai lá.
3: Ah, tudo na vida, tudo também. Bora aí, gente. Vocês estão desacreditados, não tem que acreditar, mano. Persistência ao Hexa. Vamos persistir, vamos acreditar. Não, não, é uma taça, mas é uma taça que vale muito. E a luta é grande, é só o primeiro jogo. Tem o segundo, terceiro jogo, dá pra ganhar e dá pra acreditar, sim. 94 e os dois foi assim, entendeu ou não? É como persistir pra conquistar uma mulher. Pra você ter o brilho, tem que ter o brilho antes pra chegar lá. Tudo na vida chega lá, por baixo chega por cima. E através da conquista chega a ser a vitória. Entendeu? E através da luta, de grandes derrotas, e pode ser pra Marrocos que foi empate com uma derrota, mas pode de grandes vitórias. Não? Bora levantar a cabeça, erguer a cabeça e dar a volta por cima. Que a vida é uma luta, a luta é uma guerra. E a batalha se vende através da persistência, a batalha. Entendeu? Vamos pra essa luta, que a luta é a glória. A glória é jogada através de lutas, de persistência, através de derrotas, fracassos e vitórias. Através da ilusão, da desilusão, da ilusão, do sonho que chega um dia lá. Lá de S. Bora aí, rumo ao Hexa. Não desistam, persistem. Que a persistência, pra tudo, pra trabalho, é um emprego pra trabalho também, pra tudo. É a grande derrota, você faz grandes vitórias. É tá o brilho através de você e a luta através da glória. Não?
0: Tá bom.
3: Se faz a pessoa, em tá tudo bom. Também.
0: Obrigado, Davi. Valeu, Davi. Obrigado, Davi.
3: Valeu.
0: Palavra bora motivacional aí. Com Davi. Bora. A qualquer momento de volta na Band FM. Gente, muito obrigado a você pelo carinho, pela companhia. Tchau, Davi. Pode parar já. Pela companhia, pela bagunça, pela festa. Tô indo embora porque ele chegou. Vou dar bom dia pro Tadeu. Bom dia, Tadeu!
4: Muito bom dia, Diego Lopes, ouvinte da Band FM em todo o Brasil.
0: Tudo tranquilinho? Como é que foi o FDS,
4: Tadeu? Ah, bem. Trabalhei sabadão aqui, né?
0: Sim.
4: Domingão folguinha, né? Folguinha. E domingão folguinha voa, né?
0: Voa muito rápido,
4: mas,
0: cara.
4: Mas graças a Deus, descansado, né?
0: Sim.
4: Virilha assada, que mais?
0: Virilha assada?
4: Nossa, perguntou como é que eu tô falando como é que eu tô.
0: Mas o que aconteceu com a virilha?
4: Não sei, está assada. Mas já sério? Passei uma pomadinha já.
0: Passou um hipogloss?
4: Hipogloss, que mais? Acho que só isso.
0: Só isso.
4: Li um pouco.
0: Ah, o que você tá lendo? Vamos lá, dica de leitura rápida agora.
4: Terminei Billy Summers, um livro do Stephen King, gente.
0: Nossa.
4: Que é conhecido como autor de terror, mas esse livro não é de terror.
0: Não?
4: Não é.
0: É... O que mais interessante você fez assim no fim de semana?
4: Cara, acho que só, né? Comi pra caramba, né? Vi os jogos da Copa também. Né?
0: Gostou?
4: E ninguém gostei. A Alemanha meteu 7-1, né?
0: Nossa, velho. Isso já tá me preocupando já, isso aí. E, né?
4: Cara, posso falar, todo jogo que eu tô assistindo, eu tô. Na minha cabeça é: o Brasil não tá pronto.
0: Também concordo.
4: Vamos passar vexame.
0: Eu tô nessa pegada também, viu?
4: Olha, eu tô com medo do Haiti, cara.
0: Nossa,
4: eu estou
0: mano.
4: Com medo do Haiti.
0: Hoje fez 4, hein? Hoje.

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1: 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São 5 horas 3 minutos, gente. 5 e 3, hora de Brasília. Diga, Brasil! Começar então mais uma edição gostosinha aqui do Band Bom Dia, hein? 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
2: Dá licença.

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1: Às 5 horas e 5 minutos, gente. 5 horas, 5 minutos, hora de Brasília. Bom, bom, bom, bom, bom, bom, bom, bom. Bom dia, Brasil! Chegando, hein? Segunda-feira, 15 de junho de 2026. Cara, já foi metade de junho. Vamos espantar essa preguiça, gente. Preguiça natural de segunda-feira. Só preguiça! 11 999 919197. Diga o seu nome, espante a preguiça. Vamos começar bem esta semana gostosa, tá? Show preguiça!
2: Bom dia, meninos. Oi. Ótima semana pra vocês, hein?
1: Uhum.
2: Tatiana de Guarulhos.
1: Oi, Tati.
2: Indo pra academia. O que leva uma pessoa a ir pra academia às 5 horas da manhã antes de trabalhar? Alguém pode me contar?
1: Problemas, né? Problemas. Sugiro você passar no psiquiatra, porque segunda-feira, essa hora da manhã... Eu não vi qual é o seu DDD, deixa eu ver agora, Tati. É São Paulo, eu tô sabendo que em São Paulo tá chovendo nesse momento. Então, chovendo às 5 da manhã de uma segunda-feira e você está indo pra academia. Realmente, é papo de se internar. Um beijo pra você, boa academia, bom treino aí, viu, linda?
3: Bom dia, Tadeu. Oi. Bom dia, meu amigo, ótima semana pra você. Tadeu, quarta agora que o Murrá volta.
1: Não, o ronco, você fala, o Murrá é o ronco, né? O ronco volta segunda-feira, cara, no dia que eu saio. Um abraço pra você, meu querido, show preguiça.
4: Show preguiça, Tadeu. Bora por aí, meu irmão.
1: Bora.
4: Bora por aí, segundo.
1: Opa.
4: Come on over here, Scorpio, igual Scorpio do Mortal Kombat aí.
1: Come on here, cara, falou. Um abraço pro Scorpio do Mortal Kombat. Come on here.
5: Bom dia, Tadeu.
1: Bom dia, show bom
5: preguiça.
1: Dia.
5: Show. Bora que bora, segunda-feira.
1: Segundou.
5: Geraldo, motorista de aplicativo.
1: Tamo junto. Um abraço pra você, meu querido. Show preguiça.
6: Show preguiça. Vai embora.
7: Show preguiça. Vai, Brasil.
1: É isso. É isso. É isso.
5: Não.
1: Um abraço pra você, meu querido, tudo de bom.
8: Meu bom dia, Tadeu. QRA do Sailor por cá, hein?
1: Tamo aqui.
8: Aqui, em Bicado, direcionado rumo ao Braz, aqui, carregadinho.
1: Sim.
8: Aqui na Marginal Tietê, só
1: sim.
8: Chuva.
1: Sim.
8: Um abraço a todos os ouvintes, uma ótima semana aí, tudo de bom, pois.
1: Valeu, meu querido, tudo de bom, boa semana, abraço pra você.
9: Oi. Bom dia, Tadeu.
1: Oi.
9: Guarulhos, show, preguiça.
1: Show.
9: Segunda-feira, chuvosa, show, preguiça, Tadeu.
1: Show. Um abraço pra você, meu querido. Bom dia, boa semana.
10: Show, preguiça. Bom dia, boa semana, Tadeu. Bora que bora. Tem o motorista da Rede Veiga. Pose.
1: Pose, um abraço pra você. Bom dia, vai com Deus
11: bom
1: aí.
11: Bom dia, Tadeu.
1: Oi.
11: Bom dia. Show, preguiça. Aqui é o Bruno de Caçador, Santa Catarina.
1: Valeu, alô, Caçador, alô, Santa Catarina. Alô, Stefano Almeida. Tem que mandar áudio, Stefano. Tá escrevendo aqui, me nota. Tem que mandar áudio. Muito bom dia, homem.
12: Bom dia. Gostoso.
1: Ai, preguicinha, né?
12: Pouquinho.
1: Preguicinha.
12: Não é tanto não, viu?
1: Essa hora da manhã, na segunda-feira...
12: Não é tanto não, viu?
1: Não é muito?
12: Tô. É. Mas não é tanto não, viu?
1: Não é ao ponto de te deixar pregado na cama, né?
12: Não, cê não.
1: Conseguiu
12: não.
1: Sair
12: não,
1: da
12: não
1: cama?
12: Sou não.
1: Não sou preguiçoso, não.
12: Ah, e você?
1: Tô bem, graças a Deus.
12: Ai, que bom, né? gente?
1: Que bom, né? Começando mais uma semana.
12: Mais uma, né?
1: É a última do outono, né?
12: É a última já?
1: É, essa hora, semana que vem, já é inverno, né?
12: Que coisa, hein, gente?
1: É, inverninho. Estação mais fria do ano.
12: Inverninho.
1: É verdade. Como é que foi o fim de semana?
12: Foi bom, descansei bastante.
1: Ah,
12: deixa eu ver.
1: Tá bom.
12: Foi, sabe, deixa eu ver, sexta. Aí tá,
1: beleza.
12: Sexta teve jogo, né?
1: Sexta teve, não, o jogo foi sábado, né?
12: Do Brasil?
1: Do Brasil foi sábado.
12: Do Brasil foi sábado.
1: É.
12: Tá, também.
1: Também?
12: É, aí sábado.
1: Aham. Uhum.
12: Aí tá. Domingo tá sábado.
1: Sábado
12: eu fui fazer o leilão. Eu fui mediar o leilão lá da Fundação do Edmilson.
1: Ai, que legal.
12: Como eu sempre faço, sou parceiro lá,
1: tá,
12: né?
1: Tá.
12: Foi bem legal. Eu fui na Escola Internacional de Alphaville.
1: Olha aí.
12: A outro nível, né?
1: É outra parada, história.
12: Outra história.
1: É outro país, na verdade.
12: Bem legal.
1: Que coisa.
12: E aí, o que mais que eu fiz? Aí, sábado, vi o jogo. Domingo descansei, ontem eu descansei.
1: Mas domingo a gente precisa descansar, né? Até o Papai do Céu descansou domingo, né?
12: Eu levantei, cara, aí eu decidi, eu ia lá visitar a vovó.
1: Tá.
12: Vovó Maria. Cara, mas eu levantei com um pouco de tontura.
1: Aliás, a Gigi pergunta sobre o seu estado de saúde. Melhorou da dor de barriga?
12: Ela tá. Ô, Gigi. Melhorei.
1: Melhorou. Tá com dor de barriga?
12: Tá lá no meu Instagram.
1: Caganeira?
12: Tá lá no meu Instagram.
1: Tá.
12: Uma mini diarreia. Tá lá no meu Instagram. Emerson Franco Oficial. Inclusive, quem pagou o pato foi a Pichuca, né?
1: Enfim, dá uma olhadinha lá.
12: Mas aí resolvi, fiquei em casa quietinho. Assisti os jogos.
1: Ai, que gostoso.
12: Porque eu acho que a Copa, se quiser ver um bom futebol, não assista só o do Brasil.
1: Não assista o do Brasil.
12: Assista todos os outros jogos.
1: Eu falei com o Diego aqui. Assistindo qualquer jogo, eu estou temendo pela nossa seleção.
12: Que coisa, né?
1: Fala, a gente não tá pronto. Curaçao está pronto, porque marcou um gol na Alemanha. E a gente não tá pronto. Então, realmente.
12: Tá bom.
1: Vamos aproveitar enquanto tem jogo marcado, né?
12: Vamos aproveitar.
1: Pra resenha, tomar uma.
12: Aquela história, para tudo.
1: Churrasquinho.
12: Churrasquinho.
1: Porque vai durar
12: botar
1: pouco.
12: Botar linguiça pra dentro e vamos, velho.

0: 11 minutos, 5 e 11. Bom dia. Estamos começando mais uma edição do nosso gibi eletrônico O Pulo do Gado, de segunda a sexta, aqui, juntinho com você no Band Bom Dia, pela Band FM. Vamos juntos em mais uma semana? Conto com você, assim como você conta com a gente. Eu sou o Pedro Quadras. Bom dia, Silvânia.
1: Muito bom dia, Pedro Quadras. Mais uma semana começando, hein?
0: Mais uma semana começando,
1: vamos,
0: né?
1: Aquecer os motores aqui, né?
0: Vamos aquecer esses motores, vamos logo dando a partida e a informação vem pedindo passagem.
1: Vem pedindo passagem, começo de semana,
0: começo,
1: né?
0: Começo de semana, é.
1: Vamos com calma,
0: é
1: gente.
0: É como se fosse um carro álcool antigamente pegando no tranco.
1: Exatamente.
0: Antigamente, pra quem não sabe, o carro álcool tinha um botãozinho que se apertava para ejetar primeiro a gasolina, que é de alta combustão, primeiro no carburador, depois facilitava para que o álcool fizesse o seu trabalho.
1: Exatamente. E dava uma raiva quando você tentava sair atrasado de manhã e o carro não pegava,
0: não
1: ligava.
0: Não, nesse frio,
1: nunca,
0: tinha que esperar.
1: Nunca. Exatamente.
0: Primeiro o botãozinho da gasolina. Aí depois. E olhe lá.
1: Como é que era o barulho? E o
0: gue. Bom dia.
1: Muito bom dia. 15 de junho. Metade do mês já foi.
0: Olha,
1: viu?
0: Metade já foi, gente.
1: Metade já foi.
0: É.
1: Já...
0: Se metade já foi agora, filho. Agora deixa vir.
1: Olha, dia número 166 do ano, tá? A gente tá começando a 25ª semana de 2026. E a gente já completou 45,5% deste ano.
0: Olha, gente, quase 50, hein? Durando quase 50, é verdade.
1: Mudou a lua, hein? Lua crescente.
0: Mudou,
1: já.
0: Mudou, gente. Mudou. Até o pessoal.
1: Aí. Trocou a lua, hein?
0: Mudou!
1: Se prepara aí que trocou a lua.
0: Trocou
1: a lua, tá
0: tudo
1: bom?
0: Tudo bem, agora tá?
1: Agora é crescente.
0: Ah, então é essa que os ouvintes falaram que é boa pra cortar o cabelo.
1: É. Ah, deve ser por causa do crescente.
0: Crescente, ele cresce mais.
1: Cresce junto com a lua, né?
0: Deve ser, então vamos aproveitar, gente.
1: E vamos aproveitar.
0: Bom, acho que tudo que cresce é bom nesse momento dessa lua, então.
1: Exatamente.
0: Olha,
1: interessante,
0: interessante,
1: hein?
0: Isso aí.
1: Interessante.
0: Vou até olhar minha cueca. 5 e 14.
1: Hoje é aniversário da emancipação do Acre. O Acre, eu não sei se você sabe, o Pedro Quadros, ele foi comprado pelo Brasil junto à Bolívia, né?
0: Ah, não sabia, Silvânia.
1: Sim, um estado
0: por
1: comprado.
0: Por isso, seu sobrenome?
1: O Brasil comprou por 2 milhões de libras esterlinas na época.
0: Coisa maravilhosa. Vocês sabiam disso, gente?
1: Você sabia? O Acre foi comprado. Compramos o Acre.
0: Ah, deixa eu ver. Quanto tá aí?
1: Quanto tá?
0: Foi lá ver a bacia. Quanto a bacia do Acre? Ah, não. Então vou levar.
1: Eu vou levar. Me vê o Acre aí.
0: Comprar o Acre.
1: E o Acre se emancipou. Parabéns, Acre!
0: Você sabe que na maioria das vezes a emancipação é muito importante, né? Porque você tem ali um pedaço de, talvez, um bairro ou algum lugar que deve virar uma cidade.
1: Exatamente.
0: Então vamos se emancipar, né?
1: Vamos emancipar.
0: É igual você que é filho, que não é o caso do Lorota, tem que se emancipar dos pais, né?
1: É, o Lorota não é o caso do Lorota, que tá há 56 anos morando com a sua mamãe.
0: É.
1: Ele tá com medo de deixá-la sozinha, né?
0: Tá com medo, mas enfim, né? Bom, vamos lá, se emancipe.
1: Exatamente. Hoje é dia mundial da conscientização da violência contra a pessoa idosa.
0: Muito importante isso aí, viu?
1: Graças a Deus o nosso tá de férias aqui, então estamos cuidando muito bem dele.
0: Ah, a gente cuida muito bem.
1: É isso aí.
0: O que a gente mais faz é trabalhar por ele. Então se isso não é cuidar bem... Não é verdade?
1: Hoje também é dia mundial do vento, Pedro Quadra.
0: Oi.
1: Tá tudo bem com seu olho?
0: Não tá, cara. Sabe por quê, Silvânia?
1: Você não tá enxergando de um olho, pelo
0: amor
1: de Deus?
0: Não, não é isso.
1: O ronco chegou assim.
0: Não. Eu acho que é um cílios.
1: Ah.
0: Que ele deve estar meio torto. Então eu tô vendo ele traçando aqui, ó. Isso me incomoda. Pera aí um pouquinho.
1: Ai, que nojo. Ele passou cuspe no olho, gente.
0: Aí, ó. Coloquei no lugar. Vamos lá. 5:15.
1: Dia do vento, viu?
0: Hoje é dia do vento, gente.
1: Já conseguimos estocar vento? Eu lembro que era um projeto.
0: Era um projeto da Dilma. Eu não sei se ainda ou conseguiram ou... Eu não sei. Talvez tenham tentado estocar o vento naquela sacolinha de supermercado e na maioria das vezes enfurada, né?
1: Ah, posso falar? Podre essas sacolinhas, hein?
0: É.
1: A grande maioria das vezes rasga no meio do caminho.
0: Rasga.
1: Negócio de péssima qualidade.
0: E pagamos por ela na maioria das vezes.
1: Quando a gente não pagava, era mais forte,
0: era mais forte. Engraçado isso, né?
1: Engraçado. Isso é muito engraçado, né?
0: Ai, Silvani.
1: Enfim, essas foram as efemérides. Cidade aniversariante além do Acre hoje,
0: Às 5:16, vamos parabenizar a cidade também de Tingui.
1: Oh, alô, tinguienses, né?
0: Tinguienses, cidade de tinguienses com 2 mil habitantes, pequenininha.
1: É.
0: 2 mil habitantes, não chegou fósforo lá ainda, viu, em Tingui.
1: Olha aí que coisa.
0: Verdade. Tingui, que em tupi-guarani significa pega aqui. 5h16. A trilha muda, o tom muda. Eu não sei mais o que eu falo, não sei mais se eu devo colocar aqui, expor esse tipo de problema, mas no sábado a seleção brasileira veio a campo e um torcedor, do primeiro para o segundo tempo foi hospitalizado. Problema no coração por causa do time? Não. Deu alguma coisa? Não. Tontura? Não. Simplesmente ele foi hospitalizado no meio, entre o intervalo do jogo do Brasil. Ele foi hospitalizado com fortes dores no intestino.
1: Caramba!
0: Fortes dores no intestino. E ali, ao tirar o raio-x, foi diagnosticado que ele tinha, não se sabe como, ele até hoje não sabe explicar, uma bandeira do Brasil. Mas com cabo e tudo.
1: Com cabo. Uma bandeira pequena, média ou uma bandeira, um bandeirão?
0: Daquelas estádio. Bom, vamos lá. Já tem aí pra torcida. Não sei se você vai usar.
1: Boa recuperação, hein?
0: 5h18, 5h18.
1: Vamos lá, gente. Hora do mugido especial pra aquela pessoa especial. Caso você tenha vagas de emprego, mande pra gente aqui a sua vaga de emprego. Oferte uma vaga de emprego. Vamos ajudar os desempregados do Brasil.
0: É isso.
1: 11 99991 9197. Trouxe enquete hoje também, viu?
0: Claro, caso teremos queira. Enquete.
1: Luciana Vale, mugido especial pra você, menina. Hoje é o seu aniversário. Parabéns!
0: Parabéns!
1: Vejo que você não está no Brasil, né? Pelo Opa. Seu DDD aqui. De onde você é, Luciana Vale?
0: De onde? Fale pra nós.
1: Olha que lugar bonito. Ela está na Grécia, na foto de perfil dela.
0: Poxa vida.
1: Sabe aquele lugar cheio de casa branca?
0: Maravilhoso, Silvânia.
1: Deve ser maravilhosa. Hein? Você tem que ir de óculos escuros.
0: É, realmente, porque a luz solar e a luz do dia, ela é refletida muito mais quando bate no branco.
1: Parabéns.
0: Você já bateu no branco?
1: Não bati no branco ainda. É, já no...
0: Vamos lá.
1: Já bati sexta-feira.
0: Vamos lá, 5h19.
1: Alex, tá com a gente aqui, ofertando vaga de emprego. Vou separar daqui a pouco.
0: Já separa, vamos
1: Mugido
0: lá.
1: Mugido pro Fox Polícia, tá com a gente aqui.
0: Olha aí.
1: Um abraço, Fox Polícia.
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1: Mara Tassini tá com a gente também. Mugido pra você. É, Queca também ouvindo aqui o Band Bom
0: Queca,
1: Dia.
0: Queca, levada da breca, que gosta de dar bom dia.
1: Bom dia.
0: Bom dia, Queca.
1: Muito bom dia. Mugido pra Denise Santos, quem manda é o Everton Ramos. Everton, um bom dia pra você, boa semana. Mugido pra Denise Santos.
0: Denise, bom dia.
1: Bom dia pro César Pucci também. Mandando mugido pra cidade dele, Avaiandava.
0: Avaiandava.
1: E também um mugido pro César Crispim, pescador de Tucunaré.
0: Hoje não anda mais.
1: O quê?
0: Avá.
1: Vamos lá, gente.
0: Avaiandava, hoje não anda mais. Vamos lá. 5h20.
1: Paulo Victor também aqui, vaga de emprego. Vou separar também daqui a pouco. Claro. Vagas de emprego chegando, hein? Walter Cuiabá tá com a gente aqui. Ouvido pra nós, bora pra mais uma semana. Mugido pra você, meu querido Walter Silva. Muito
0: aqui
1: obrigado.
0: E nós também mandamos um mugido especial pra você que está junto com a gente, aonde você estiver.
1: Muito bem. James, de Guarulhos, tá com a gente aqui. Receba o nosso mugido também, James. Um bom dia pra você, viu, meu querido? Às 5h20. Vagas de emprego, hein?
0: Vagas de emprego. Atenção, você que está desempregado procurando uma oportunidade. A hora é essa.
1: O Paulo Vitor está oferecendo aqui a vaga de experimentador de grão de açúcar, tá? A vaga refere-se a experimentar grãos de açúcar. Os que não estiverem doce serão separados, tá? Salário R$2.432, mais plano de saúde. Não dá almoço, tá? Tem que levar comida.
0: Lembrando que as pessoas que quiserem... tentar, pelo menos, aí esse emprego de experimentadores de grão de açúcar, eles pedem, sim, um exame para que você não tenha diabetes, tá? Então, vamos atentar, porque né, senão você já vai lá sabendo que tem diabetes, você não será classificado para o emprego.
1: Exatamente. Alex oferta também a vaga de lambedor de bilola. 8 horas de serviço, salário R$4.000, mais vale bilola. O Alex está ofertando aqui a vaga, tá?
0: Gente, o Alex que falou que não vai deixar a vaga dele, viu? Ele só tá ofertando uma nova. São 5h21.
1: É muito trabalho pra ter que ficar dividindo.
0: Ele não tá dando conta.
1: Realmente não dá conta.
0: Não tá dando
1: então,
0: conta,
1: vá lá e ajude. Ajude ele lá, tá?
0: Diz o Alex.
1: Olha, enquete.
0: Enquete do dia.
1: Às 5h22, Pedro Quadras, quando você está, depois já de vestido, né? Preparado para sair, claro, a última coisa que você coloca é a parte de baixo, os pés, né?
0: Certo.
1: Quando você vai calçar, você é meia calçado?
0: Atenção, alternativa A.
1: Meia calçado? Ou B?
0: B.
1: Meia calçado?
0: Vocês entenderam?
1: Entendeu?
0: Vamos lá, repita pra nós, alternativa A.
1: Você é meia calçado? Ou você é meia calçado? Eu sou do time meia calçado.
0: Coloca
1: meia, depois o tênis.
0: Eu também sou.
1: Meia, depois o tênis.
0: Agora para prestar atenção, eu sou meia calçado.
1: Exatamente.
0: E você, alternativa A, meia calçado? Ou alternativa B, meia calçado?
1: 11, 9.
0: Ou alternativa C, a meia, eu coloco se eu quiser.
1: Eu não uso meia, eu prefiro pegar chulé.
0: E, ai, credo, eu não gosto.
1: 11 9 9 9 9 1 9 1 9 7. Mande pra gente aqui a sua opinião. Você é meia calçado ou meia calçado? Mande pra gente aqui. Alternativa A, o Simão diz. Então ele é meia calçado.
0: Muito bem.
1: Muito bem, obrigado pela sua opinião, meu querido. Bom dia,
2: Tadeu. Bom dia, Vieta. Meia, calçado.
1: Olha, quer dizer, ele coloca primeiro as meias e depois o sapato, o tênis, hein?
0: Meia, calçado. Ok.
1: Um abraço pra você, bom dia, meu querido.
0: Obrigado, querido.
3: Bom dia, galerinha. Gisele aqui de Floripa.
1: Oi, Gi.
3: Então, eu coloco meia e depois calçado. Beijo, boa semana.
1: Olha, mais uma, meia calçado.
0: Meia calçado. Ok. Interessante isso.
1: Um beijo pra você.
4: Tadeu, bom dia. Eu sou meia talco calçado.
1: Um homem que cuida dos seus pés, hein? Ele passa tênis, pé, Baruel.
0: Engraçado, eu tenho lá, esqueço às vezes de passar, viu? Então ele usa meia talco calçado. Interessante, boa.
1: Só aí já perdeu 10 minutos da sua vida.
5: Vocês cada dia surpreendem.
1: Oi.
5: Meia calçado. Até eu fiquei em dúvida. Pior que eu vou tomar banho e fico agora olhando se eu tomo banho de frente, de lado. Eu vou me depilar e eu fico pensando, caramba, todo dia eu lembro de vocês agora.
0: É, muito bem. Como é que é o nome dela, Tadeu?
1: É a Tati.
0: Tati, muito obrigado por estar acompanhando. E claro, você vê que ela é focada em tudo o que acontece aqui. A partir de agora, ela vai ficar confusa também na hora de vestir meia ou calçado, ou meia calçado.
6: Bom dia, Pedro Quadras, Silvânia Alves.
0: Muito obrigado.
6: Eu sou meia calçado.
1: Meia calçado. Realmente tá ganhando, hein?
0: Tá ganhando, meia calçado. Engraçado isso, né?
1: Pois é. Bom dia, meu querido. Boa semana pra você.
7: Bom dia, Tadeu.
1: Bom dia.
7: Bom dia, homem vinheta. Silvana São José do Rio Preto, indo pra academia. Meia, eu coloco meia calçado. É. Beijo, meninos.
1: Um beijo pra você.
0: Poxa, agora sabe que, Silvana, deixa eu só pressar aí. Vamos lá, eu me sento.
1: Pedro Quadras tá tentando fazer aqui um...
0: É, porque às vezes a gente fala uma coisa e não é, parece
1: é,
0: uma...
1: É.
0: Aí eu pego... Porque assim, eu deixo o treino... Meia... Caramba, meia calçado?
1: Tá calço... dúvida,
0: meia,
1: né?
0: Acho que é meia calçado.
1: Meia calçado.
0: Amanhã eu vou prestar muita atenção nisso.
1: Presta atenção e me conta.
0: Tá bom, lógico.
1: Faz um vídeo, faz um reels.
8: Bom dia, meus amores. Eu ponho meia calçado. Patrícia de Osasco.
1: Paty, um beijo pra você. Ela é do time meia calçado.
0: Meia calçado.
1: Beijo pra você, tá?
9: Bom dia, Tadeu. Bom dia, Vieta.
0: Bom dia.
9: Carlos Alberto de Diadema aí no... Pra mais um curso aí, tô com a minha loira do lado. Gostosa.
1: Não entendi sua mensagem, uma mensagem confusa, né?
0: Confusa, porque ele falou um negócio, depois tá com uma loira do lado.
1: Eu não sei porque que é a loira entrou no assunto, mas... Parabéns aí por estar com uma loira gostosa do seu lado.
0: Legal, porque eu tô aqui com o Tadeu, né?
1: É. Com Silvânia Acre, por favor.
0: Desculpa, Silvânia.
1: Ponto final e mais uma edição de O Pulo do Gado.
0: O Pulo do Gado, seu gibi eletrônico. Obrigado pelo carinho. Obrigado pelo... por interagir com a gente, estar conectado, assim como o nosso ouvinte que agora leva todas as dúvidas para o seu dia a dia. Gente, são 5h26. Por aqui eu me despeço desejando para você uma ótima semana. Silvânia, muito obrigado por dividir a bancada comigo, minha querida.
1: Pedro, bom dia e excelente semana pra gente.
0: Pra você também e a todos, um ótimo dia.
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1: 5h27.

0: Ninguém.
1: Quem é?
0: É o Zebete.
1: Quem é?
0: É o Zebete.
1: Quem é?
0: Vou repetir pra você, é o Zebete. Olha o cuco aí, 5 horas 27 minutos. 5h27.
2: Bom dia, seu Zebete.
0: Bom dia, Clarinha. Bom dia, crianças. Bom dia a todos do Brasil que estão ouvindo a Band FM. Obrigado pelo carinho, viu, gente?
2: Seu Zebete, oi. Que dia é hoje?
0: Hoje é dia 15. Hoje é dia 15, junho 2026.
2: Será que tem aula hoje, seu Zebete?
0: Tem aula sim, vai pra escola, viu, gente? Vai pra escola, estuda, viu, minha linda? Vai lá, aprende, vê o que você quer da sua vida, já começa a pensar. Talvez também vou te falar uma coisa hoje em dia. Olha como tá difícil. Mas olha, Clarinha, não quero botar uma interrogação na sua cabeça, viu, meu amor? Vai pra escola, linda.
2: Um beijo, seu Zebete.
0: Um beijo, boa aula, tchau. Acerte seu relógio, olha a hora, olha a hora, olha a hora. 5h28, falou. Gente, agora são 5 horas e 28 minutos. Manhê, vai lá no quarto do pai, ó. Acorda! Vamos levantar! O leite já tá fervendo lá, lá, lá. Olha o leite fervendo na chaleirinha. Já apitou! Já apitou! Vamos levantar. Quem já tá acordado junto com a gente, às 5 horas e 28 minutos, 5 e 28, deixa eu ir lá ver se ele já acordou. Bom dia, Tadeu!
3: Muito bom dia, seu Zebete! Presente professor, né?
0: Imagina, você é um menino bom, menino que sempre tá junto com a gente, né? Um menino aí esperto, né? Esse menino é danado, viu, gente?
3: Ô, seu Zebete, vamos estar aqui nesse climinha gostoso. Estamos no mês das festas juninas,
0: verdade,
3: né?
0: Verdade.
3: Como lindo. É que tá a festa junina lá na tua fazendinha?
0: Ai, tá gostoso. É uma época que eu gosto, porque a gente reúne, né? A gente convida os amigos, família. Ah, vai ter uma fogueirinha. Cada um traz um pratinho de doce pra ajudar. Eu lembro da minha época, sinto saudade. Conto dela... Um pouquinho de cada coisa e não tem maldade. Naquela época, a gente, antes de mandar todo mundo embora, a gente colocava na fogueira uma batata e deixava ela assar pra todo mundo não ver a hora. Eu lembro que nós gostava de bater um papo, muito sentado, muitos em pé, a moda de ficar pronto de correr quando a criançada soltava o busca-pé. Eu sei que eu falava muita coisa, contava umas prosas, até falava besteira, mas tudo isso era formado em volta do fogo da fogueira. Como era gostoso falar da vida dos outros, gostoso contar coisa do folclore. Eu sei que a gente sente saudade, até porque o tempo passou e ninguém viu. E agora, a gente aqui celebrando as coisas do Brasil, mas na verdade a gente sente saudade e quer voltar para aquela época gostosa que não tinha o tal do celular. A gente ficava em volta da fogueira, modo prosear, falava muita coisa, até história de terror. Eu lembro que as histórias que eu mais gostava era do meu avô. Ele ali na sua cadeira de balanço ficava hora e hora com a vovó do lado, Dona Aurora. Eu nunca esqueço, porque eu lembro que o vô falava e todo mundo sentia um medo, dava emoção. O vô ria, gargalhava e falava: eita, um monte de bundão. A gente ria, a molecada se encolhia, por causa que a história do terror da gente temia. Mas posso falar a verdade, eu sinto saudade daquele tempo em que a gente proseava, que a hora não passava e ali a gente ficava. Era 3, 4 da manhã, ninguém queria ir embora, tava gostoso, mas a gente tinha que fazer a nossa parte, sair dali, mas deixava a saudade. Então eu quero dizer que o tempo passa, o tempo voa, e vamos fazer a nossa vida continuar numa boa. Eu quero deixar meu recado para você que tá aí pensando no tempo e fala que não tem tempo. Cuidado, porque o tempo passa, junto com ela a vida. Então aproveite ao máximo. E eu falo de coração, Se hoje eu conto essa história, é porque eu não deixei a minha vida em vão.
3: Bonito, bonito, seu Zebete. Que bonito.
0: Obrigado, são 5h32. A gente faz de coração, né, Tadeu?
3: É isso, seu Zebete.
0: A gente faz de coração.
3: Vem contando... da alma, né?
0: Vem da alma, história da vida, né? Você sabe que eu às vezes eu fico fazendo essas poesias, essas coisas. Eu já as coisas. Como é que fala? Eu sou punhata, como é que fala?
3: Vou dizer.
0: Poeta. Apolinário ri, Obrigado pelo carinho de todos. Alô, meus irmãozinhos, vamos junto.
3: Ai, seu Zebete, vamos jogar água nos gordos, nas gordas pra acordar, pra começar bem essa semana aqui. Aliás, a Silvana mandou mensagem aqui, tá emocionada, seu Zebete. Diz que o pai dela fazia muito isso, contava histórias de assombração na beira da fogueira.
0: Alana, eu sei como é que é. Hoje em dia não tem mais. Hoje em dia você reúne as crianças. A pessoa vai saber o que eu tô falando. Faz o teste, faz uma fogueirinha, riu nas crianças. Aí você tá falando lá, elas estão tudo dispersas. Elas não ficam prestando atenção.
3: Você tá com a cara no celular.
0: Amanhã, eu posso ir. Não adianta. Tente, vale a pena. Fala, olha, vem cá. Ninguém de celular. Que eu vou contar uma história pra vocês. É verdade.
3: É isso aí, seu Zebete. 11 99991-9197. Manda aqui sua mensagem, porque o seu Zebete vai jogar água no C. Quer jogar água em alguém? Quer acordar alguém? Aguinha morna, porque tá começando a esfriar.
0: Verdade, Tadeu. Joga água nele, manhê!
3: Água no Roger Pellegrini, seu Zebete. Falou, manda água em mim, seu Zebete.
0: Joga água nele.
3: Água nele, seu Zebete. Água aqui no Luciano, que tá com a gente aqui. Falou, Luciano, um abraço pra você,
0: obrigado,
3: meu querido.
0: Obrigado, Luciano. Obrigado pelo carinho, viu? Não é fácil, não. Tem gente que evita tomar banho, viu, nesse frio, viu?
3: Exatamente. É.
0: Aquele banho de gato, né?
3: Nossa, é só... Como é que é? O banho feijoada, né?
0: É, o banho feijoada é a orelha, lava as orelhas e os rabos. E o pé. Só lava isso. É orelha, pé e rabo.
3: Só isso, né, Zebete? Mais água aqui no povo. Pode mandar mensagem aqui, gente. Bom dia.
4: Eu quero...
3: Que é o quê?
4: A TV Zona?
3: É, realmente.
4: Da Band FM.
3: Um pouco aleatório.
0: Aleatório,
3: no meio do negócio, mas um abraço aí. Tá anotado, viu, meu querido? Bom dia.
5: Bom dia, Tadeu. Bom dia, Zebete. Aqui é o Alberto. Joga água em mim, que tá me dando sono.
3: Ih, tá dando sono nele.
0: Já, ó, joga um bar de bem cheio, joga. Aí, ô!
3: Água nele. Água na Leilane Santana, tá com a gente aqui. Água em todos os alunos, afinal, é semana de prova.
0: Semana de prova, vamos estudar, gente. Bora. Gente, olha uma dica pra você que é papai e mamãe. Já começa aí a fazer a cabeça do seu filho, da sua filha. Tá estudando, mas não deixa de fazer curso com as novas tecnologias, não, viu? Manda estudar IA. Manda estudar as coisas novas que estão surgindo, que não adianta de escapar, porque vai ser um novo mundo, não adianta.
3: Veja bem, não é fazer a lição com a ajuda da IA, hein?
0: Não é isso.
3: Não vai aprender nada.
0: Não
3: né?
0: é isso, não é. É estudar o que a IA nos proporciona e pode nos manter aí conectados ao futuro.
3: Eu já sou avô,
0: já tenho idade, eu tô estudando, viu, Tadeu?
3: O senhor lê bastante também,
0: Eu já tenho. Através da IA, ontem eu perguntei o que era bom pra coceira no saco. Eu tava com a coceira.
3: O ouvinte disse aqui, o Vanilson disse que nesse friozinho é o banho sinuca, né?
0: Isso.
3: É só o taque as bolas.
0: Taque
3: né?
0: as bolas, isso. E dá uma lavada na gaveta, viu? Não esquece de passar o dedo em volta da caçapa,
6: né? Bom dia, Tadeu! Bom dia, Zebete! Boa semana, Deus abençoe nosso dia aí, viu? É o Márcio Badu de Itapevi.
3: Falou! Valeu, meu querido. Água ali.
0: Obrigado.
3: Olha, o Edmilson acho que não tá online, não mandou pra gente aqui a sugestão de modão, mas tem um ouvinte, Luciano, sugerindo aqui Canga do Tempo, de Lourenço e Lorival.
0: Gosto disso, hein?
3: Vou colocar na agulha, tá?
0: Gosto disso. Pega a vitrola lá, já separa o LP. Isso, o vinil.
3: A gente tem o nosso arquivo do Zebete.
0: Tem um arquivo do Zebete aqui. A gente tem tudo em vinil, viu, gente? Disco de vinil aqui. Você lembra? Lembra?
3: É isso aí.
0: Será que os seus filhos sabem que é um disco de vinil? Não sei se sabe, não.
3: Mas você tá voltando, né, seu Zebete?
0: Tá voltando, é verdade.
3: Tá voltando, né? Como tudo hoje em dia é muito caro.
0: Comprar
3: um vinil é o preço de 5 vinis lá no passado, né?
0: É verdade. Mas aquela história, né? Revivendo o passado. Mas, gente, separado aqui já. Lembrando que nós estamos ao vivo. Deixa eu só mandar um bom dia pra minha equipe. Deixa eu agradecer aqui o nosso produtor.
3: É, não tem ninguém.
0: Não tem ninguém. Zebete. Também agradecer a estagiária.
3: Não tem ninguém.
0: Vamos agradecer a nossa coordenadora.
3: Não tem.
0: Deixa eu agradecer o técnico de...
3: Dormindo.
0: Ah, mas lá na sala o Dini...
3: Não veio.
0: Então deixa.
3: César Berti, 5h37. Vamos faturar e vamos de modão?
0: Vamos, gente. Às 5h37. Alô, meu povo. Alô, você que tá ligado aqui no programa do Zebete. Obrigado pelo carinho, viu? Vamos acordar aí. Você acordou? Mas o Benê não acordou, né? Benê. Vamos acordar, amorzão. Olha a hora. 5h37. Gente, pega lápis e papel, porque a gente já tem um intervalo comercial. Anota tudo que a gente fala aqui, pra depois você ir atrás. Pode falar que ouviu no programa do Zebete. Nós voltemos já.
3: Cheio de oferta, viu, seu Zebete?
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0: Gente,
3: 7 milhões,
0: gente. Esse aparelho de 7 milhões aí, falou que ouviu aqui no Zebete, eles vão te dar duas fitas virgens da BASF pra você gravar o programa, tá bom? 5h38. Modão sertanejo. Alô, meus irmãozinhos, minhas irmãzinhas. Aqui é o som da terra. Ó, ó o cheirinho de terra molhada. Bom dia, bom dia!

0: Band FM, é sucesso! Bom dia, obrigado pelo seu carinho, viu,
1: que
0: gente?
1: Bonito, que bonito, seu Zé Velho!
0: Ai, que bonito! É bom relembrar. Gente! Acerte seu relógio, são 5 horas e 42 minutos. Tadeu, obrigado, viu, lindo?
1: Seu Zebete, obrigado, senhor. Obrigado, senhor.
0: Imagina. Falou. Esse barulho é do trenzinho da vida. E aí, tá aproveitando a sua? Nesse mundo maluco, nesse mundo caótico, gente. Vamos prestar atenção na vida. Vamos viver mais, sofrer menos. Vamos deixar um pouquinho de lado essas coisas ruins da vida. Sabe por quê? Porque o trenzinho, ele passa todo dia. O seu vagão? Sim, seu vagão já tá pronto, já tem. Agora só depende de você. Tá pronto para embarcar? Ou não? Então, aproveite. Porque você nunca saberá o dia que o trem vai passar. Bom dia.
2: Isabel.
0: Tava inspirado, hein?
1: Aproveita, gente.
0: Eba!
3: Quem conhece a gaita já sabe quem tá chegando.
1: Opa!
3: Quem conhece a gaita já sabe quem...

0: isso?
1: Tá na hora!
2: O Júlio na gaita, bicharada no cocó, fazendo rock rural.
1: É, vai, vinheta, vai, já deu, vai, bicharada!
2: O Júlio na gaita, bicharada.
0: Peraí, pô, que a bicharada somos nós?
1: É, ué!
2: O Júlio na gaita, bicharada no cocó, coral, cocoricó, cocoricó.
1: Eba, muito que legal, dia, gente! Sabe, Jadeu, bom dia, bom dia, bom dia.
0: Bom dia.
1: Eu gosto muito dessas musiquinhas, sabe, infantis, porque elas são especiais, né? Tipo essa do Cocoricó.
0: Aham.
1: É muito legal, pô, a gente poder cantar e relembrar, né? Porque...
0: Ah, da infância, né?
1: É, o Cocoricó foi um sucesso, né?
0: Foi. Um programa muito inventivo, né? Fazia muito bem pra criançada.
1: É, eu gosto desses programas que, além de entretenimento...
0: Entretenimento!
1: É isso aí, ensina também, né?
0: É.
1: Eu posso dizer que é o nosso programa, né?
0: Sim, sim. É. A gente já ensinou.
3: O quê?
0: Você mesmo, né, Pidoncio? Ah, Quem ensina a reciclar, né?
3: Você...
0: Quem ensina a não matar o saruê.
1: Verdade, Jadeu.
3: Então, você tá vendo como que às vezes, você mesmo sem perceber, Pidoncio, você tá influenciando, ajudando muitas pessoas. Você é um influenciador.
0: Sim.
3: Não sou.
0: Como não é? É, sim.
1: Não, porque eles falam lá na vila dos influenciadores de negócio de internet.
0: Sei.
1: Eles ganham dinheiro, eu não ganho.
3: Mas aí é uma outra história, né?
0: É uma outra história. Mas acho que, Pidoncio, posso falar? Não há dinheiro no mundo que pague...

0: o que você faz aqui.
1: Ah, sim! Ah, sim!
0: Tem, sim, né, Pidoso?
1: Tem.
0: A gente pode sentar e começar a
1: conversar.
0: A gente pode colocar uns valores na mesa.
1: A gente põe uns valores, né, Jadeu?
0: Mas tem muita criança que ouve a gente por causa de você, né, Pidoncio?
1: Ah, não é possível.
2: É verdade, cara.
0: É sério.
2: Você tem o seu jeitinho. Ele atrai as crianças, Pidoncio. Sabia disso ou não?
1: Ah, sério, Jadeu?
0: Acho que esse seu jeitinho é... Eu preciso escolher a palavra certa, tá?
2: É, não vai também.
0: Eu tô com um idiota na cabeça, mas eu preciso que você escreva. Esse jeitinho simples que você tem...
1: Ele... Tá com quem na cabeça?
2: Não, ele tá lembrando.
0: É, preciso escolher.
2: Ele tá a palavra,
0: Esse jeito simples, humilde que você tem.
1: Aí, já melhorou. Aí você já...
0: A criançada se identifica, Pedro.
1: Aí você já me deixou mais feliz. Mas eu posso fazer uma pergunta?
0: Pode.
1: Eu não acho. Que horas são agora? Já não sei ver hora.
0: 5h46.
1: Eu não acho que às 5h46 vai ter uma criança ouvindo.
0: Será? Ó, atenção. Se tiver alguma criança ouvindo esse programa agora...
2: Eu paro de fazer.
0: Manda mensagem no WhatsApp 11 99991 9197.
1: Não é possível, não.
0: Precisa de voz, né?
1: É porque esse horário eu acho que tá todo mundo dormindo, né?
0: Mas... O tio da van tá ouvindo. Isso eu sei.
2: Ah, sim, tem bastante. Os tios da van já estão se preparando pra buscar as crianças,
0: exatamente.
2: Tudo.
0: Deixa eu ouvir aqui, peraí.
3: Oi, bom dia. Eu sou o Daniel. E aí, Zaruê, tudo bem?
0: Não sei, tá esquisito essa criança.
2: Essa criança deve ser irmão daquela menina de 68 anos que tava dando uma de criança de 12. Que acreditaram que ela tinha 12 anos.
0: Tava assumindo absorvente da mulher na casa e ela nem desconfiou, pô.
3: Ô, tio! Eu gosto de você, tio! Seu filho da mãe!
0: Olha, Pidoncio, muitas crianças...
2: Olha, você viu, Pidoncio?
0: Muitas crianças, olha.
3: Bom dia, tio! Ô, tio! Eu tô ouvindo, tio!
4: Tem bastante,
3: os tios da família já estão
4: preparando
3: as crianças.
0: Tá vendo, Pidoncio?
5: Meninos, é a Daniela de Iguaçu.
0: Oi.
5: Tem sim, meu filho tá ouvindo até quase agora, que aí eu trago ele de manhã cedo, 20 para 5 da manhã... Tá comigo no carro, a gente já começa a ouvir, aí eu deixo ele na minha mãe, que ele vai pra escola e eu vou trabalhar. Então tem bastante criança ouvindo sim, pode ter certeza.
0: Ai, que medo, hein?
2: É, a gente começa a pensar, né?
0: Ai, que medo.
6: Oi, Band FM, eu tô ouvindo sim, 8 anos.
0: Pidoncio.
2: Você tá ouvindo, Pidoncio?
0: 8 anos, tá ouvindo a gente. Bom dia.
2: Bom dia.
3: Oi, tio.
0: Aí.
3: Bom dia, tio. Eu tô te ouvindo, tio.
0: Te ouvindo. Tem mais criança ouvindo aqui?
7: Bom dia, tio Pidoncio. Bom dia, tio Cadeu. Bom dia, tio Homem Vieta.
2: Bom dia.
0: Bom dia.
2: Eu
0: bom
2: acho
0: dia,
2: que essas crianças estão precisando de uma madeira, viu?
0: Então, essa que acabou de entrar no ar, então.
2: Ah, isso aí pode uma madeira.
0: Tá precisando demais. Mas é responsabilidade, Pidoncio.
1: Meu, parei pra pensar agora. Eu acho que tá na hora da gente... Poxa, que a gente podia... Vamos fazer um programa, então, infantil agora?
0: Uma mensagem infantil?
1: Um quadro infantil? Vamos pensar no quê, hein?
0: Alguma coisa, sei lá.
1: Que a gente pode pensar para um quadro infantil? Tem que ter, já que a gente tem criança ouvindo. Vamos pensar, sei lá, fazer um programa como se fosse um Castelo Rá-Tim-Bum.
0: Não sei, com...
1: Um sítio do Pica o Seu Pau Amarelo. Não sei, Jadeu, a gente tem que...
0: Aí, ó. Gente, o tio Pidoncio chegou para alegrar a sua manhã.
1: Bom dia, criança! Fala com eles, dá bom dia, tio Vinheta.
0: Bom dia, crianças. Vamos começar mais um programa voltado para as crianças do nosso Brasil.
1: É isso aí, criançada. E vamos lá. Hoje nós vamos fabricar brinquedo. Atenção, vamos lá. Papai e mamãe, estejam junto com as crianças. Nós vamos precisar de... Uma tesoura sem ponta. Lápis de cor é importante. Isso. Folha sulfite. Bacana. Um rolinho de papel higiênico. Muito bem. Um copinho de água. E peça pro papai e a mamãe te ajudar. Nós vamos precisar também de uma faca sem ponta. Hoje nós vamos fazer um brinquedo puxa-puxa. Vamos lá. Com a tesoura sem ponta, você vai cortar a folha de sulfite em forma de bola. Muito bem. Agora, nós vamos colorir essa bola com as nossas canetinhas. Muito bem! Com um rolinho de papel higiênico, nós vamos colocar bolinhas de papel higiênico, lembra da água? Molhadas no copo de água. Muito bem, criançada! Isso! Agora, o que fazer com esse brinquedo? Eu não sei, mas você faz e faz o que você quiser. Legal. E agora nós vamos às historinhas infantis com o tio Vinheta e tio Jadeu.
0: Oi, crianças! Tudo bem com vocês? Nós estamos aqui para contar uma história sobre um menino muito malvado.
1: É isso aí! E nós vamos fazer uma viagem nessa história encantadora do menino malvado! Era uma vez um menino muito malvado. Ele vivia fazendo as suas peripécias. Não é não, tio Jadeu?
0: Ele dava rasteira nas outras crianças.
1: Ele beliscava.
0: Ele colocava tachinha na cadeira da professora.
1: E, às vezes, até colocava fogo nos papéis do fundo da classe.
0: Soltava pum na mão e depois colocava na cara dos outros.
1: Ele era danadinho. Ele lambia o dedo indicador e socava na orelha do amiguinho.
0: É isso. Ele era muito malvado.
1: Muito, mas muito malvado. Só que um dia, ele teve que aprender que fazer malvadeza não pode!
0: Não tá com nada! Certo dia, ele foi querer colocar a tachinha na cadeira da professora. Mas mal ele imaginava que a professora estava atrás dele, vendo tudo o que ele estava aprontando!
1: Ah, ele se deu mal! A professora viu e fez careta.
8: Que você tá fazendo, menino?
0: Cara da Ana.
1: E ele foi pego em flagrante. Depois desse dia, nunca mais ele aprontou. Agora, ele é um menino bom, educado. E olha, atenção, crianças, não façam coisas erradas, hein?
0: Não façam, porque papai coloca de castigo, você vai ter que lavar a louça todos os dias depois do jantar.
1: É isso aí. Tá aí, mais uma historinha bem legal, aqui no Momento Criança, do Band Bom Dia.
0: Tchau, tio Pidoncio!
1: Tchau, pessoal! Até as próximas brincadeiras! Ó, e no próximo programa, nós vamos trazer, sabe quem? Ela disse que vai participar. A bruxa, a Cuca!
0: Ai, que medo!
1: Ai, que medo! Então, crianças, até o próximo programa. Tchau, gente!
0: Tchau!
9: Quero um café!
0: Baixar a classificação indicativa do programa.
2: É, viu? Já vou ter que baixar, cara.
0: Vou baixar.
2: É, classificação indicativa, sei lá, 10 anos, não sei, 8.

0: Olha.
1: Merda nenhuma! Desculpe!
0: Vamos lá, gente, cafezinho expresso aqui hoje. No Band Bom Dia. Vamos lá pra. Ó, tem... Ai, tem crianças ouvindo a gente. Vamos ouvir aqui, peraí.
2: Ai, o meu nome é Maria Fernanda.
0: Maria Fernanda.
3: Maria Fernanda, olha aí, ó.
0: Um beijinho pra você, Maria Fernanda, a filha da Vivi. Tava com a gente aqui ouvindo.
3: Tá vendo?
0: Um momento feliz com o tio Pidoncio.
4: Bom dia, Tadeu, homem Vieta, Pidoncio. Ah, mas também, né? Não é um programa pra criança. Não. Os pais também têm que prestar atenção nisso daí, hein?
3: Peraí.
4: Não,
0: bom.
4: Vamos trocar de estação aí enquanto as crianças estiverem no carro.
0: Não,
4: depois volto, ué.
0: Não troca, não. Não troca, não.
3: Ô, meu querido. Você não viu que a gente adaptou pra criança?
0: A gente tá se adaptando aqui, tá?
3: É.
0: Porque nós somos capazes disso.
3: Nós não perdemos ouvintes, a gente se adapta.
0: Exatamente.
5: Bom dia, bom dia, bom dia. Segundou, bebê.
0: Oi.
5: Bora pra cima.
0: Bora.
5: Leitinho, leitinho só do Vinheta. Beijo da Fabi de Floripa.
3: Ô, oh, Fabizinha, tá separado.
0: A gente tá acabando de falar com esse programa de criança.
3: Ah, é?
6: Fala, Jadeu. Guarda um café pros cornos da Mega G aí, Jadeu. Um abraço, Armando aqui de Cotia.
0: Valeu, Armando. Um abraço pra você, cafezinho aí, meu querido.
7: Bom dia, Tadeu. Bom dia, Vinheta.
3: Bom dia.
7: Café pra Academia RX, São José do Rio Preto.
3: Olha
7: Xandão
3: aí.
7: Por cá.
0: Valeu, Xandão.
3: Rio Preto, que audiência. Você. Obrigado.
0: Alô, gente. Rio Preto.
8: Bom dia, Tadeu. Bom dia, tio Vinheta. Bom dia, tio Pidão.
9: Oi.
8: Manda aqui o Nescau aqui pro Anderson Panarotti de Vargem Grande Paulista. Um abraço.
0: Tá bom. Um abraço pra você.
3: Não, vou mandar pra
0: Nescau,
3: você.
0: Nescau, viu? Olha que perturbador, gente. Ponto final, acabou, hein?
10: Obrigado,
0: meu Deus!
9: Obrigado, viu, gente?
0: Obrigado você, ouvinte da Band, pelo carinho. Segue a gente nas redes sociais. Soltadeu no Instagram.
9: Repete.
0: Soltadeu no Insta.
3: E @EmersonFrancoOficial. @EmersonFrancoOficial.
0: Vem aí mais uma edição da Hora do Ronco. É mais alegria na manhã, campeã aqui da Band FM. Você não sai daqui não, hein? Pelo
3: Sei.
0: Amor de Deus.
3: Nem pense.
0: É. Band é bom dia.
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9: Bom dia, são 6:01, gente. 6:01, hora de Brasília. Maravilhosa manhã de segunda-feira. Vamos com tudo. Vamos espantar essa preguiça.
10: Bora!
9: Aqui, dando umas risadas, falando umas besteiras.
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9: Vai começar mais uma edição de A Hora do Ronco.
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9: Falou é tudo, Bidonço.
10: Bora, bora, bora.

0: Bom dia, homem vinheta.
1: Bom dia.
0: Bom dia, Pidon.
2: Excelente dia, gente.
0: Muito bom dia, gente. Vamos começar a semana aqui falando as besteiras. Hoje a gente quer saber, pergunta aqui da Hora do Rumo.
1: Atenção.
0: Científica.
1: Vamos lá.
0: Você já viu alguém pelado sem querer? Eu não tô falando dos tarados de plantão. Tô falando de você, sei lá, tá saindo da sua...
1: Sem querer.
0: Tá saindo do teu quarto e a tua sogra tá saindo do banheiro.
1: Pelo amor.
0: Completamente nua.
1: E aí?
0: Conta pra gente, já viu alguém pelado, pelada sem querer?
1: Conta
0: pra
1: nós.
0: Essa pessoa, hein?
2: E aí?
0: 11999919197. Palavra-chave qual que é, Pidoncio?
2: A palavra-chave é nu.
0: Nu.
2: Mandou... De pelado, né?
0: É isso aí.
1: Boa!
0: Mandou nu. A Aninha tá aqui com a gente hoje. Já sabe que você tem história pra contar aqui.
1: Mandou nu, a Aninha vai ver.
0: Lá ela. 11999919197. Conta aí, já viu alguém pelado sem querer?
1: E aí?
0: Por quê?
2: Ah!

0: Band FM, Simone Mendes, Direitos Iguais, na Hora do Ronco, 6:06 agora. Você já vê alguém pelado sem querer?
1: Caramba,
0: velho. Totalmente sem aquela,
1: acontece.
0: Aquele momento constrangedor. É. Você já foi pego, pega, pelado, pelada, sem querer? 11999919197, palavra-chave qualquer.
2: Já que estamos falando pelado, é nu.
0: É nu. Manda nu aí.
2: Nu.
0: Vem contar tua história constrangedora. Você pegou alguém pelado sem querer? Nu. Manda aí. 11999919197. Giro aqui, ó.
3: Adulto. Baiano. Barata. Joãozinho.
2: Tá girando já, né?
0: Tá girando.
4: Mendigo. Tá. Namorado. Padre. Papagaio. Pastor. Português.
3: Religião. Profissão.
0: Bar.
2: O cara tava no bar. Pessoal! Cheio, pessoal jogando sinuca, bebendo cerveja na mesa, jogando truco. Pessoal! Minutinho de atenção de todos aqui, por gentileza. Obrigado. Todo mundo parou, já deu. Pô, o cara entrou gritando, parou. Queria fazer uma pergunta aqui. Alguém, atenção, alguém aqui. Pessoal, você no fundo é conversando também, por gentileza. Alguém perdeu um maço de dinheiro, um bolo de dinheiro embrulhado no elástico? Meu, já deu. Todo mundo começou a gritar, eu. Olha. Ele falou, achei o elástico, hein? Pode continuar fazendo o que você tá
0: aqui comigo.

0: de FM Leonardo, Eduardo Costa. Telefone mudo aqui na Hora do Ronco. A gente quer saber. Você já pegou alguém pelado sem querer? Já viu sem querer? Conta aqui pra gente. 11 999919197. Pidoncio, tem ouvinte na linha.
1: Alô, bom dia.
2: Bom dia.
1: Tudo bem, fia? Como é seu nome?
2: Andréia.
1: Ô, Andréia, fala com ela, Vinhetão.
3: Ô, Andréia, bom dia.
2: Bom dia.
3: Bom dia. Ah, Andréia Tadeu.
0: Ô, Déia, bom dia, tudo bem com você?
2: Bom dia, tudo ótimo.
0: Ô, Déia, conta pra gente, já viu alguém pelado sem querer, menina?
2: Não, não vi ninguém pelado sem querer, mas infelizmente eu sou geração andar pelada e meu genro já me viu duas vezes pelada. Só que agora ele manda mensagem, tá assistida? Eu falo, tá, pode entrar.
0: Você gosta de andar pelada em casa, é isso?
2: Gosto.
0: Olha,
2: a primeira vez eu estava descolorindo os pelos, eu não imaginei que ele ia chegar, minha filha não estava em casa. Ele chegou, entrou direto e estava eu lá toda pintada de branco. E a segunda vez...
3: Bom, melhor pintada de branco que pintada de preto, né?
0: Não, pera aí!
3: Não, mas vai que ela... Sabe por quê? Fica escuro. Se ela tava clareando...
0: Pera aí.
3: Ela tava clareando, querido. Vai pintar de preto pra quê?

0: Band FM. Não precisa. Paula Fernandes, Victor e Léo, aqui na Hora do Ronco, 6h15. Hoje a gente tá vendo todo mundo pelado,
1: todo mundo,
0: né, Victor?
1: Pelado. Ah, a gente tá vendo aí você. Já viu alguém pelado? E aí, se foi sem querer? Ou igual a nossa ouvinte aí que falou que é o genro, né?
0: É, o genro pegou ela descolorindo os pelinhos.
1: Bom, dependendo da sogra, vale a pena, né? Porque senão só susto. E aí, você, já viu alguém pelado? O que aconteceu? Assustou? Não? Foi legal? Conta pra nós!
0: 11 99991-9197 pra contar pra gente. Palavra-chave qual que é, Pidoncio?
2: Aí vai escrever nu.
0: Nu. Mandou nu pra gente aqui. Sabemos que você tem história pra contar sobre gente pelada que você viu.
2: Bora! Já!

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0: sua rádio do seu jeito, 6h22 agora. Pidão, senhor.
1: Oi.
0: Tem ouvinte na linha.
1: Oi, alô, bom dia.
2: Bom dia.
1: Tudo bom, filho da mãe? Como é seu nome?
2: Tudo bem, filho da mãe. Aqui é o Diego.
3: Fala, Diegão. Bora.
2: Opa, bom dia, vinheta.
3: Bom dia, dá bom dia, Tadeu, pro Diego.
0: Muito bom dia, Diego. Tudo bem com você?
2: Bom dia, Tadeu. Tudo bem com você?
0: Bom, cara. Conta aí, já viu alguém pelado sem querer?
2: Infelizmente, cara. Eu tinha lá pros meus 13, 14 anos. Aí eu fui chamar um amigo meu pra nós brincar. Eu entrei assim, na parte assim, eu olhei a janela aberta e falei, ah, vou chamar ele ali. Na hora que eu olhei, o banheiro da casa deles era em frente ao quarto. Quando eu vi, a mãe dele tava lá pelado. Acho que tava saindo ou entrando no banho. Rapaz, a chibata dela parecia o Chewbacca lá.
3: Peraí. Então era o pai. Chibata?
0: Se tinha chibata, era o pai.
3: Você viu o pai, velho? Ele viu o pai, ele falou.

0: herança. Band FM Ana Castela, minha herança. Na hora do ronco, 6h27. Já viu alguém pelado sem querer? Conta a sua história aqui. 11 99991 9197.
1: Cadê o vinheta?
2: Oi.
1: Meus vizinhos brigavam muito. E eu durmo cedo, cara. Eu preciso levantar cedo. E eles começaram a brigar outro dia. Aí a minha esposa falou, ó, vai lá e chama a vizinha pra vir aqui em casa, senão você não consegue dormir com eles brigando. Ela tinha saído atrás dele, tava chovendo. Ela chegou em casa, tirou a roupa, ficou nua brigando com ele na área. E eu cheguei no portão pra chamar. Cara, eu não consegui chamar, fiquei olhando um pouco e voltei embora.
0: Que situação, hein, rapaz? Que coisa.
2: Dependendo da mulher, ele entendeu porque tanto eles brigam, né?
0: A hora do ronco. Que situação desagradável.

0: Band FM. Bruno e Marrone, você não me ensinou a te esquecer. Aqui na Hora do Ronco, 6h31, a informação pede passagem.
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2: Está no ar o Daqui Agora. A maquiadora Tainara Aranda viralizou ao compartilhar que descobriu uma gravidez aos 8 meses de gestação após confundi-la com gases.
0: Tainara conta que a possibilidade de estar grávida sequer passou pela sua cabeça quando ela começou a sentir os sintomas, já que ela tomava anticoncepcional e tem o intestino preso.
2: A gestação ainda passou despercebida porque ela emagreceu 20 quilos por conta da rotina saudável e também apresentou sintomas comuns, como enjoos ou inchaço corporal.
0: Ela ainda diz que chegou a perguntar para a inteligência artificial, que confirmou que os sintomas eram de uma prisão de ventre.
2: O marido de Tainara foi quem levantou a possibilidade de que ela pudesse estar grávida. Mas só nas últimas semanas da gestação. A gestação acabou se confirmando e na última segunda-feira ela peidou e nasceu Clarice. Esse foi o Aqui Agora.
0: O mundo cão, gente.

0: Morte FM, Luan Santana, Olho Marrom. Aqui na Hora do Ronco, 6h35. Hoje a gente quer saber se já viu alguém pelado.
1: E aí, pelada, você já viu ou não?
0: Sem querer, conta aqui. 11 99991 9197. Palavra-chave qual que é?
2: A palavra-chave é nu.
0: Nu, manda nu, tá falando ao vivo com a gente.
2: Nu,
0: aqui.
2: Pelado, nu, com a mão no bolso.
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0: Brasil que não é, né?
1: Não foi.
0: É, 6h42 agora, gente. Ô, Vinhetão, tem ouvinte na linha,
1: viu? Ah, deixa comigo. Alô, bom dia.
2: Alô, bom dia.
1: Ô, minha querida, qual é o seu nome?
2: Olha, eu prefiro não me identificar, porque muita gente sabe dessa história.
1: É verdade. Eu posso te chamar de maravilhosa?
2: Pode.
1: Então, maravilhosa. Dá bom dia pra maravilhosa,
0: Tadeu. Maravilhosa, bom dia, tudo bem?
2: Bom dia, Tadeu. Tudo bem, você?
0: Tudo bem. Maravilhosa, Pidoncio.
3: Deixa eu posso também dar bom dia pra ela?
0: Sim, sim.
3: Oi, fia, bom dia.
2: Bom dia, Pidocinho lindo.
3: Linda.
1: Ô, maravilhosa, conta pra nós aí, já que muita gente sabe, a gente quer saber também. Como é que foi?
2: É, por volta dos meus 16 anos, eu fui preparar um café da manhã especial pra minha mãe, né, que era dia das mães. Levantei mais cedo, fui no mercadinho na rua de cima, comprei tudo que precisava, preparei a mesa, fiz café e a porta do quarto encostada. Fui acordar ela, né, pra levar ela pra mesa. Eu cheguei lá, eu peguei meu pai pelado em cima dela. Pensa numa visão.
0: Meu Deus, isso deve ser uma coisa perturbadora, cara. Demais.
1: É.
0: Por mais que a gente saiba que a gente nasceu de um negócio desse, né? É. De um movimento desse.
1: Mas
0: né?
1: A gente não quer ver os pais.
0: A gente não quer.
1: Pô, maravilhosa, mas eles perceberam sua chegada?
2: Não, porque eu não cheguei fazendo barulho, eu cheguei de silêncio, sabe? Pra acordar ela devagarzinho. Quando eu abri a porta, eu vi, eu encostei a porta de fininho e fui praticamente chorar, porque a decepção foi gigante. É.
1: Mas a cena era o teu pai
0: em cima da mãe.
2: Isso.
0: Meu amigo.
1: Nossa senhora. Imagina que Mas, meu Deus do céu.
0: E depois pra você avisar que você chegou com o café da manhã, que tinha comida, não sei.
2: Eu fiquei quietinha. A gente foi tomar café, eu contei pra minha irmã, nós ficamos uma olhando da cara da outra na mesa e todo mundo assim, sabe? Que foi? Nada.
1: Você sabe que eu não queria, mas já que ela falou, eu passei por isso também. Eu acho que tá com uns 8 anos de idade.
0: Sei.
1: Só que foi ao contrário. Minha mãe em cima.
0: Ai.
1: E aí... Não viram o que eu tinha visto também, mas no café da manhã eu perguntei, né? Eu falei, ô mãe, por que você tava em cima do pai? Viu, maravilhosa? Tá ouvindo, né, maravilhosa?
2: Tô ouvindo.
1: Meu, aí minha mãe falou assim, não é, o papai tá com a barriga grande e a mamãe sobe em cima e vai bombando pra murchar.
0: Ah.
1: Aí eu falei, mãe, não adianta, a empregada enche de volta à noite.
0: A hora,
1: ela sopra tudo de volta.
0: Que situação, hein?

0: Tarde FM, Sorriso Maroto, dependente. Aqui, na hora do ronco. 6:50, agora homem vinheta.
1: Primeira aula do inglês pra vocês.
0: Com o professor Pidoncio Pitunga da Silva.
2: Não. Coloca, pode colocar. Não tira o lencinho. Não tira o lencinho. Peraí, o tio desmontou as bandeirinhas da escola? Não. Não tira o lencinho, não. Vamos continuar acreditando.
0: Tá todo mundo desanimado já.
2: Já, o menino tá tirando o lencinho. Olha o outro lá, já veio. Não. Deixa eu explicar pra empresa. Deixa o tio falar. Não vamos desacreditar. Oi, vem cá, fala no ouvido do tio. Hã? Ah, ele... Ah, sei, você viu o jogo da Alemanha?
0: Ah,
2: você viu o jogo do... Ah, tá, é.
0: Viu a Holanda, viu o Japão?
2: Você viu a Holanda? Ah, o Japão você viu também, você viu dois... Ai, é, tá. É, não, mas igual... Só mais um jogo.
0: Espera só mais um.
2: Põe o lencinho de volta. Espera só mais um. Calma.
0: Se empatar com a Haiti, aí desmancha tudo, gente. Tira as bandeirinhas.
2: Se empatar ou perder, você tira a bandeirinha.
0: Já
2: A gente vira tudo não sei o que, australiano.
0: É, porque as cores são parecidas.
2: Isso.
0: É isso. Teacher Pidoncio, vamos à aula de inglês.
2: Oi, Aninha.
0: Hoje a gente tem a Aninha e a Aninha, né?
2: Aninha, nossa Aninha.
0: A gente tem a Ana e a Aninha.
2: Aninha, nossa Aninha.
0: Aqui a gente tem a Aninha. E ela deixou bem claro,
2: Aninha,
0: né?
2: Aninha, gente.
0: A Aninha sou eu.
2: É, e eu tenho um carrinho especial pela Aninha pelo seguinte. Ela é dubladora.
0: Uhum.
2: E ela vem me buscando, às vezes, já deu, que ela tem que dublar. E aqui... Eu já fui dublador, né? Eu sei, né? É que não estão me chamando mais porque é o meu cachê. Aí, é um fone aqui, a gente usa um fone, a maioria. Às vezes eu deixava só um aqui, porque eu sou mais antigo, né? Então eu deixava um aqui. Aqui eu tenho o tu. Aí vem inglês pra nós aqui no ouvido.
0: Tá.
2: E a gente tem que traduzir. Ok, eu tô aqui, tudo bem? Como é que você tá? E ela tava tendo dificuldades.
0: Ai, tadinha.
2: No inglês. Aí ela veio pra mim, ah, Pidoncio, tal, então.
0: Tá. Que bom que a gente tá ajudando, viu? Gratidão.
2: Inclusive, ela tá com uma... Até dela a dúvida hoje.
0: É a dúvida da Aninha, ela quer saber qual o significado de dispatch. Dispatch.
2: Ok. Vamos lá, Aninha. Eu gosto muito quando... E a atenção dela, que isso que me... Gratidão.
0: É impressionante.
2: Que é? Vamos lá. Inclusive, se você for no Instagram do Emerson França, se você for... O Rios que ele postou lá, Rios que fala.
0: É.
2: Ele postou lá, ele passeando com a Pichuca.
0: Ai, que bonitinho.
2: Ah, passeando com a Pichuca. Aí perguntaram, né? Eu sei que a pessoa pergunta, perguntaram pra ele assim: como é que fala, né? Às vezes a gente não quer falar cachorro direto, a gente não quer falar. Aí, como é que diz? Aí diz pet, né? Porque pet, né? Então diz pet. Não tem problema.
0: Ao invés de animal de estimação, diz pet.
2: É, tanto é que no texto acho que tá lá. É, aconteceu com pet e tal. Você entendeu? Entendeu, Aninha?
0: Professor, é que dispatch.
2: Dispatch, desgato, por exemplo.
0: É onde eu aprendi, o senhor pode me chamar de burro se quiser.
2: Ah, eu tô afim, burro.
0: Dispatch é expedição, o despacho. Sabe? Dispatch.
2: Despacho?
0: Vai lá na expedição pra mim, da empresa, da firma, o dispatch.
2: Tem na produção o despacho?
0: Não!
2: Lá na vila a gente fez nas encruzilhadas, sabia?
1: Do ronco!
2: Depois, me lembra de eu contar a história do despacho lá na encruzilhada da galinha?
0: Tá, conta pra mim, por
2: favor. Vou contar, não vou

0: FM, Júlia e Rafaela Medo. Aqui na Hora do Ronco. 6 para 7 agora, gente.
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0: É, hoje a gente tá perguntando se você já viu alguém pelado sem querer.
2: É.
0: Conta pra gente aqui, tá? 11 99991-9197.
3: Bom dia, pessoal. Bom dia, Tadeu. Bom dia, homem vinheta.
2: Bom dia.
3: Fala, Pidons.
2: Falo!
3: Meu nome é Leandro, entregador aqui da Zona Leste. Um certo dia, tava fazendo minhas entregas, até que cheguei numa cliente, meti a cara no portão e gritei o nome, como de sempre.
0: Sim, entrega.
3: Do nada eu vejo que tem logo um casal transando na garagem.
0: E?
3: A mulher com a roupa baixada.
0: E?
3: E o rapaz lá totalmente nu. Ele mesmo já saiu correndo na hora e ela teve que pôr a roupa, né? E vir buscar o pacote dela no portão. Com a maior cara de vergonha. Eu não aguentava, só olhava pra cara dela e dava risada. Entreguei meu pacote e fui embora.
0: É, você entregou o seu e o cara tava entregando dele, né?
2: É, ele já tinha entregado o pacote dele.
0: Cada um com seu pacote, né?
4: Cada um com seu pacote,
0: é. Entrega!

0: o segundo hino nacional brasileiro, Evidências, Titãozinho e Chororó, aqui na Band FM, 7 em ponto.
1: 7 em ponto, ó.
0: Chegou uma mensagem pra você, viu, Pidoncio?
1: Pra mim?
0: Pra você.
1: Oh, meu Deus do céu, eu fico tão feliz.
2: Bom dia, Pidoncio, eu sou a Ana Carolina e eu sempre fico escutando você, seu filho da mãe.
1: Sou filha da mãe, lindinha do Pidoncio. Posso brincar com ela rapidinho?
0: Pode sim.
1: Ana Carolina?
0: Ana Carolina.
1: Ana Carolina. Aninha linda do Pidoncio.
0: Vai assustar a menina,
3: vai achar que tem um monstrinho aqui.
1: Beijo, linda.
0: Você já viu alguém pelado sem querer? Conta pra gente aqui. 11 99991 9197. Palavra-chave qual que é?
1: Palavra-chave é nu.
0: Nu, manda nu pra gente. Vem falar ao vivo, vem.
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3: Sua rádio do seu jeito, 78. Agora, ô, Pidon, você tem um 20 na linha, hein?
4: Atenção, deixa comigo. Alô, bom dia.
5: Alô, bom dia. Pidon, seu bom dia, meu querido.
4: Ô, meu querido.
5: Bebezinho lindo de papai.
4: Ô, filho da mãe, como é seu nome?
5: Adriano, Itaí Paulista.
6: Fala, Adriano, bom dia, tudo bem?
5: Opa, depois dessa voz gostosa, maravilhosa.
6: Ah, imagina. Ai. Ouça a voz do Tadeu também.
3: Ô, Adriano.
5: Fala, Tadeu, bom dia.
3: Bom dia. Sim, cara, amigo. Me fala
5: meu,
3: aqui.
5: Meu gordinho gostoso, fala.
3: Você já...
6: É, eu ouvi, viu, Tadeu?
3: Você já viu alguém pelado, cara? Alô? Ah lá, pra falar
6: que é pra falar, não fala.
3: Pra falar besteira é um leão. Pra responder a pergunta é um gatinho,
6: então,
3: né?
6: Então.
3: Alô? Acho que caiu, hein, Aninha?
5: Túlio.
3: Oi!
5: Não,
3: oi.
5: Não caiu não. Tô aqui, passei no túnel.
3: Ah,
5: você
3: passou
5: agora
3: no túnel.
6: Ele tá dirigindo, que beleza.
3: Que maravilha. Alô, CT. Ô, meu querido, aí, me conta aí, vai. Você viu alguém pelado sem querer?
5: 2 anos atrás, nós estávamos na praia, cara, família toda. E a madrasta da minha esposa tava no quarto. Eu bati na porta, estava pegando uma camiseta lá. Na hora que eu bati na porta, ninguém falou nada. Entrei. Visto o quê? Aqueles 2 ovos fritos. Igual o Pidonço faz pro Tadeu, sabe? Que queima os biquinhos, fica tudo pretinho.
3: Sim.
5: Aquele negócio. E bujo caído. Que visão.
6: De quem era?
5: Era de inferno mesmo.
3: Não, não, mas de que pessoa que era?
5: Era minha sogra, vai. A madrasta da minha esposa.
3: A madrasta da esposa.
6: Meu Deus do céu.
3: E o que você falou? A primeira coisa que você falou quando viu?
5: Quando vi, desculpa.
3: Desculpa, realmente tem que pedir desculpa mesmo, viu?
4: Tem certeza que ele viu os ovos da sogra?
0: A hora do ronco!
3: Foi específico 2, né?
4: Vai parando pra pensar.

0: Band FM, Zezé de Camargo, irmão da Lua, amigo das estrelas aqui na Hora do Ronco. Ó, daqui a pouco tem Topa Tudo Sem Dinheiro com o Silvio, hein?
1: É legal,
0: vamos pro
1: cara.
0: Palco, vamos brincar com o Silvio, mas não tem dinheiro, tá? É pela alegria.
1: Pela alegria.
0: É pelo rolê.
1: Pelo rolê.
0: 11999919197. Escreve Chama Eu. Chama Eu, que a Aninha vai ver aqui, que você quer brincar com o Silvio, vai colocar você no ar. Chama Eu. 11999919197.
2: É isso. Bom dia, pessoal da Hora do Ronco, Tadeu, Vinheta.
1: Oi, querido.
2: Mendoncio.
3: Oi, fio.
2: Rafael aqui de Joinville. Já aconteceu comigo, sim, já. Eu chegar e fazer uma coleta numa residência e acabar que a mulher do dono da casa tava saindo nua do banho ali, com a porta aberta.
0: Que é isso?
2: E eu tava na porta esperando o cara. Foi bem constrangedor, hein? Ela correu, eu fiquei sem jeito, não sabia o que fazer, mas ainda bem que deu tudo certo.
0: Foi fazer coleta do quê, hein? O que ele foi coletar na casa dele?
1: Poxa, agora tô pensando que ele foi coletar. Ela tava pelada?
0: É, pra você ver ela saindo do banho pelada, você tava dentro da casa, né?
1: Dentro da casa.
0: Que situação, hein, gente?
1: E ficou essa dúvida, o que ele foi coletar, hein, gente?
0: Exatamente. Será que era aquele pote de urina que a galera coleta?
1: Bom, antes urina do que...
4: Oh! A hora do ronco!
1: Aí, oh.
4: Hora do ronco!
0: Pote! Não tem?
1: Pote!

0: atrás já foi embora.
1: Mande FM Marília Mendonça, eu sei de cor. Aqui na Hora do Ronco, 7h17, o Homem do Baú chegou.
2: Eu tô chegando.
1: Aumenta o 2 do Silvio, gente.
2: Tá melhorando, tá melhorando. Alô, criançada, amor do meu Brasil. Alô, alô, plateia. Alô, alô. Alô, colega. Não tá bom ainda. Alô, alô.
1: Aumenta
2: alô, Sérgio
1: mais um pouco.
2: Vernizzi.
1: Aumenta
2: alô,
1: mais um
2: mexa.
1: Pouco.
2: Oi, aqui meu microfone. Deixa eu ver aqui, ó.
1: Ó.
2: Deixa eu ver, tá funcionando aqui no peito, não. Deixa eu ver. Aí, oi. Agora sim, agora sim.
1: Agora sim.
2: Aí, aí, oi, oi, oi.
1: Oi.
2: Lá, lá, lá, lá, oi.
1: Oi.
2: Lá, lá, lá, lá, oi.
1: Oi.
2: Lá, lá, lá, lá, o Brasil vai se ferrar. Oi. Lá, lá, lá, lá, oi.
1: Oi.
2: Lá, lá, lá, lá, oi. Lá, lá, lá, lá, lá, lá, lá. Mas olha só, tô chegando, tô chegando, tô chegando. Eu já cheguei. Eu já cheguei, eu já tô aqui, eu já tô aqui. Vamos lá, vamos lá. Já estou no palco, já estou no palco em ritmo de festa. Bom dia, bom dia.
1: Mas bom dia, seu Silvio, que bom.
2: Pompons pra cima, pompons pra cima. Nós já temos ouvintes? Não, não,
1: já
2: não,
1: tem,
2: não.
1: Já tem ouvinte.
2: Já? É porque hoje eu tô com pressa, hoje eu tenho reunião com o pessoal do SBT. É verdade, verdade.
1: Tá gostando da transmissão do SBT na Copa?
2: Oi?
1: Tá gostando da transmissão do SBT na Copa?
2: Tô gostando. Lá, é. Eu gosto muito da... É o Galvão que tá lá, é o Galvão?
1: É o Galvão, Mauro Betti nos comentários.
2: Mauro Betti. Eu gostava muito do pai dele.
1: O Joelmir, né?
2: Joelmir Betting.
1: Isso.
2: E quem tá mais lá? Tá aquele rapaz novinho lá, gosto dele.
1: O Thiago Leifert.
2: Thiago Leifert. Gosto dele.
1: Fala com a molecada, né?
2: Gosto. É mas como eu não tô ganhando pra falar bem do SBT, eu prefiro o Cazé.
1: Vamos lá.
2: Aí embaixo tá melhor. Eu, na minha opinião. Ah, se me pagarem pra falar bem, eu pago.
1: Senão... É, sim. Mas, ó, engraçado. Quem quer rir tem que fazer rir,
2: quem
1: né?
2: Quem quer rir tem que fazer rir, engraçado.
1: Vamos lá, Silvio.
2: Eu não assisti,
1: palco.
2: Não. Não
1: vamos
2: se me pagar.
1: Silvio.
2: Alô, bom dia.
3: Bom dia, Silvio.
2: Oi, quem fala?
3: É o Rafa do Fretado. Oh. Bom dia, Tadeu. Bom dia, Rafa.
2: Bom dia, querido.
3: Bom dia, mãe.
2: Fala, seu tranqueirinha. Vai, depois você fala. Eu não prestei atenção do seu nome.
3: É Rafael, Rafa do Fretado.
2: Rafael do Fretado. Ô, Rafa, você conhece a brincadeira Sete o Nome?
3: Conheço sim, seu Silvio.
2: Ah, é? Então tá bom. Você sabe que aqui, se você acertar os 10 nomes, você não ganha nada.
1: Aqui é o topo tudo sem dinheiro.
2: E aqui é sua experiência, tá bom, meu querido?
3: Tá bom, seu Silvio, ótimo.
2: Você tá no Fretado agora? Não.
3: Tô, acabei de deixar o pessoal na empresa, tô parado aqui em frente à empresa.
2: Ah, tá, você tá dentro do Fretado ouvindo a gente, o pessoal já foi dispensado, é isso, né?
3: Já. O pessoal já tá tudo dentro da empresa, trabalhando.
2: Rapidinho, que o bolão da Band, o próximo resultado do Brasil, quanto o Brasil ganha ou não ganha?
3: Brasil ganha,
2: 2-0. Anota aí.
1: 2-0 do Haiti é uma derrota, hein?
2: A Alemanha meteu 7. Vamos lá, anota o Rafa.
3: Oi.
2: Vamos lá, você tá pronto?
3: Tô pronto, seu Silvio.
2: No duro?
3: Tô pronto.
2: Então tá bom. Atenção, silêncio, a plateia não se manifeste. Como é que tá minha voz? Tá me ouvindo, Rafa?
3: Tô ouvindo bem.
2: Então tá bom. Eu quero o reloginho na tela, um minuto. Coloca lá, produção, deixa eu ver o reloginho. Pronto, um minuto. Deixa em pausa. Vamos lá, Rafa, atenção, são 10 nomes de artistas. Reloginho na tela, um minuto valendo. Meira, meu cheira.
3: Suzana.
2: Não, Suzana. Errou. Eu vou repetir, hein? Meira, atenção, Tarcísio Meira, eu volto. Vamos lá, Meira, pro meu cheira.
3: Tarcísio Meira.
2: Boa, Menezes. Eu sou irmã de
3: Glória Menezes.
2: Aí, boa, Ramos.
3: É Tony Ramos.
2: Aí vai, tá indo bem, Montenegro.
3: Fernanda Montenegro.
2: Chagas, agora eu quero ver.
3: Bruno Chagas.
2: Não, idiota, Valmor Chagas, eu volto.
1: Não, Chico,
2: Meira, pelo meu cheira.
3: Tarcísio Meira.
2: Bora, é Menezes, sua irmã de 9 meses.
3: Glória Menezes.
2: Boa, Ramos.
3: Tony Ramos.
2: É Montenegro.
3: Fernando Montenegro.
2: Chagas.
3: Não entendi o nome que eu falava.
2: Eu sabia que o burro é surdo. Valmor Chagas, eu volto. Meira, primeiro cheira. Menezes, sua irmã 9 meses. Ramos, Montenegro, Chagas.
3: Fernando Montenegro, Chagas.
2: Que pena.
3: Ô, seu Silvio.
2: Poxa vida, mas ô, Rafa.
3: Oi.
2: Poxa vida, eu tava torcendo pra você, perder e deu certo. Vai mandar beijo pra quem, ô idiota?
3: Eu vou mandar um beijo pra minha esposa, Ananda, pro meu filhinho Miguel, que tá acordando pra ir pra escola, e pro meu filhinho Murilo.
2: Ah, certo. Ai, obrigado pela sua participação. E aí, então o Brasil ganha, não ganha?
3: Brasil ganha de 2-0. Se não ganhar, seu time, pode arrancar as bandeirinhas, pode arrancar tudo.
2: Vai ganhar o que você ganhou aqui no programa. Tchau, pessoal. Até a próxima. Tchau.
0: Não saia daí. Daqui a pouquinho, nós teremos a pegadinha com Ivolanda, Gibi e Ruth Horst. Eles estarão com a camiseta do Brasil, ali na Praça da Sé, tentando marcar gol, mas não vão conseguir. Igualzinho a seleção brasileira. Não perca!
4: Tchau, gente! Tchau!
2: Tchau, pessoal. Até a próxima. Tchau, seus idiotas. Tchau, tchau, tchau.

0: Pretinha.
1: Band FM Ferrugem arrependidaço aqui na Hora do Ronco. 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
2: Vai.
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2: FM. 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
1: É isso, gente. Se inscreve aí. Fala que você quer a TV Zona da Band FM. 11 99991-9197. Ok? Hoje a gente tá perguntando se você já viu alguém pelado sem querer. Palavra-chave qualquer, Pidoncio.
0: Nu.

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11: Vivi já está por aqui para trazer informações para a gente. Bom dia, Vivi.
12: Muito bom dia, Drica. Uma excelente semana para todos nós. Atenção pela linha vermelha. Acidente mais cedo envolvendo três carros e moto no trecho do Galeão em direção à região central. Pastor Martin Luther King servindo de opção. 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
11: Já já ela volta com mais informações para a gente.
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23: Band FM, a sua rádio do seu jeito, 7h33. Alô, bom dia.
24: Alô, bom dia.
23: Oi, quem fala?
24: É o Wellington de Marília, São Paulo.
23: Perdão, não entendi. Wellington.
24: Isso.
23: O Wellington Pidoncio.
25: E o que é que tem?
23: É o ouvinte que vai falar com a gente aqui.
25: Ah, é?
23: Presta atenção no serviço, cara.
25: Bom dia, Wellington.
24: Bom dia, seu Pidoncio.
25: Fala, filho da mãe.
24: Bom dia, Vieta.
26: Ô, meu querido, bom dia. E aí, Wellington, você já pegou no flagrante, assim, ou sem querer, alguém nu?
24: Rapaz do céu, então, minha namorada na época morava com a tia dela.
26: Certo.
24: E aí num sábado de manhã eu resolvi ir lá, era umas 7h30 mais ou menos. E aí eu entrei sem falar nada, a porta tava aberta, quando eu entrei, deparei com a tia dela pelada na minha frente.
23: E a tia dela era bem mais velha, mais nova, como é que...
24: Não, a tia dela era um pouquinho mais velha.
26: Mais velha. Não era legal, né?
23: Foi uma visão que te agradou? Você ficou assustado?
24: Ah, não, ainda tirou com a minha cara ainda. Falou assim, ah, vai, quem mandou você entrar no pé de veludo?
23: Pé de veludo? É. Ué, não entendi.
24: Entrar quietinho sem falar nada.
23: Ah, entrou no sapatinho.
25: Eu não entendi, ele viu um cabeludo?
23: Não. Presta atenção, Pidoncio.
25: Você tem que prestar atenção. Pé de veludo, aquele cara que anda macio.
23: Viu um cabeludo? Não sei,
25: tá.
23: às vezes até viu.
25: É, pode ser.

0: Band, FM Daniel, Alguém, Minha Estrela Perdida. Daqui a pouco sorteio da TV Zona, hein, gente? 60 polegadas pra passar raiva vendo o Brasil. Mas agora...
1: A partir de agora, senhoras e senhores, ladies and gentlemen, moças e rapazes, meninos e meninas, a segunda-feira chegou. E com ela, o nosso querido e amado Pidoncio. E um momento, vamos rir.
2: Eu sou o padre.
3: Quando botou o fone ainda.
2: Ainda.
3: Acredita.
2: O fone
3: que o futebol.
2: Brasileiro.
3: Vai.
2: Raça
3: O resto eu não sei o que falo. Que eu fico pensando, eu.
0: Vai jogar. Que vai jogar, a gente sabe. Contra o Haiti, depois contra a Escócia. Isso é garantido.
3: Isso vai, mesmo que.
0: O resultado aí eu já não sei. Mas garantido é. Vai jogar. Vai entrar em campo.
3: É, né?
0: Depois só Deus sabe, né?
3: Então, porque dali da seleção, eu conheço, é assim, se for o Vini...
0: Quem é? No Vini,
3: o que marcou,
0: né?
3: O gol, Vini.
0: O Vini.
3: Conheço aquele menino que nem entrou, o Bebe.
0: Quem?
3: Que não entrou,
0: o Hendrick, que não entrou, ficou aquecendo só.
3: O Marcelotti não colocou.
0: Aqueceu mais que o sol e não entrou.
3: Acho que só esses dois. Já deu!
0: Vamos lá, Pidoncio.
3: Posso falar? A gente tava falando no primeiro inglês a respeito de despacho. E você sabe que a gente tem que respeitar essas coisas.
0: Sim, religião ali, né?
3: Tem que respeitar. Então, lá na vila, na esquina da minha vila não dá pra fazer, porque não tem, é rua sem saída.
0: Ah!
3: Aí não dá, ali não dá.
0: Não tem condição, né?
3: Não tem condição, tem que ser em esquina que tem encruzilhada.
0: Eu moro numa encruzilhada, inclusive.
3: Oi?
0: Eu moro numa encruzilhada.
3: Então, ali já dá pra fazer.
0: É.
3: Já dá pra fazer. O pessoal, depois passa o endereço. O pessoal fazer.
0: Aí, toda semana tem.
3: Tem. Aí, eu não tô... Já deu? Esses dias eu não tô vindo pra rádio. Aí tô lá, tô passando encruzilhada. E passei e vi, né? Tem que respeitar, viu, gente?
0: Sim, isso é
3: respeitar.
0: Verdade.
3: Aí eu vi, tinha um barro, um negócio de barro grandão. Tinha pipoca. Tinha champagne. Sabe? Champagne.
0: Champagne.
3: Tinha soçoca. Aquela. Soçoquinha.
0: Paçoca?
3: Isso. Tinha pé de menino. Aí tinha
0: pé de moleque.
3: Tinha tudo ali, já deu. E aí, num outro barro tinha uma galinha. E já deu do lado da galinha. E você sabe que eu sou colecionador de rádio, né?
0: É, eu tô sabendo. Você tem uns radinhos bem...
3: Tem uns radinhos pessoal.
0: Inclusive,
3: se você tiver um rádio antigo na sua casa, quiser me doar, eu coleciono. Eu sou do rádio, né, Jadeu? Jadeu, posso falar?
0: Pode.
3: A galinha tava ali. E um rádio, Jadeu, daqueles antiguinhos bonitinhos. Sabe aqueles que coloca na orelha de pilha, do tempo do vovô?
0: Nossa, muito clássico ir no estádio, né?
3: Jadeu, e eu passei, aí parei. Fiquei olhando aquele rádio do lado da galinha, Jadeu. Fiquei ali olhando. Jadeu, fiquei acho que uma hora olhando pra aquele rádio.
0: Oxi.
3: Com vontade de pegar.
0: Ah.
3: E aí, Jadeu, posso falar?
0: Pode.
3: Então, você vai falar. Eu vou até perguntar. Você pegou? Não peguei, Jadeu.
0: Mas por que você não pegou?
3: A galinha tava ouvindo o jogo. Ouvindo o jogo bem na hora, Jadeu.
0: E no rádio não tem delay.
3: No rádio não tem o Ney.
0: Não tem o delay. Não tem.
3: Ela ouvindo o jogo, Jadeu. Aí eu sentei do lado da galinha, ela ouvindo o jogo do Brasil. A hora que muito terminou o jogo, ela falou, leva essa merda aqui. Eu não quero mais esse rádio, leva.
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0: Vou tomar minha champanhe aqui.
3: Ela começou a comer pipoca.

0: Band FM, Felipe Araújo Estranho, de novo aqui na Hora do Ronco.
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0: Você já viu alguém pelado sem querer? Conta aí.
2: Bom dia, Band FM. Bom dia, meus meninos mais lindos.
0: Oi.
2: Eu já vi o meu primo peladão tomando banho, assim como veio ao mundo. Alugamos uma casa de praia e naquele vucu-vucu de todo mundo tomar banho no banheiro só. Quando abri a porta do banheiro, estava lá meu primo lindíssimo tomando banho, peladão, viu que eu não queria, pedi desculpa, né? Minha vida que segue. Um beijo, Andresa de Pirituba.
0: Ela viu que ela não queria.
3: Viu o que queria. A gente sabe que ela viu o que queria. Na hora que ela falou aquele primo lindão, que isso, até eu queria.
0: Vinheta!
3: Peraí.

0: conta. Você já viu alguém pelado sem querer? 11 999919197. A palavra-chave, qual que é, Pidão, senhor?
1: Como é que tá seu tempo, Jadeu?
0: Eu tô curtíssimo, no? Cara. No, manda no aí pra gente.
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0: Vamos lá, gente. 60 polegadas a TVzona da Band.
1: Uau!
0: Mesmo depois da Copa, só poder ver sua série.
1: Lógico.
0: Ou sua novela.
1: Pode ver até a gente pela televisão.
0: Exatamente.
1: Menos no canal da Band. Você pode ver no bandfm.com.br.
0: Não, você pode... Se for...
1: Não perde uma esse menino, né, velho?
0: Oh, vamos lá, gente, ó. Atenção, você que se inscreveu, 11 999919197. Falou que quer a TVzona. E levou hoje, Marileide Xavier de Lima.
1: Foi ela?
0: Marileide Xavier de Lima.
1: Foi ela?
0: Você
1: foi

0: Que não se animou um pouquinho demais, peço desculpas à audiência. Se você não ganhou hoje, calma, que toda semana tem uma TVzona de 60 polegadas pra você ver os jogos da Seleção Brasileira. 11 99991 9197. Tem que mandar mensagem falando o que, Pidoncio?
1: Ah, fala vocês aí.
0: Eu quero a TVzona da Band FM.
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13: Vivi está de volta com informações sobre o trânsito pra gente. Fala, Vivi!
14: Vamos que vamos, Drica. Washington Luiz em direção ao Rio, já com o trânsito prejudicado a partir do Parque Gráfico até o acesso à Avenida Brasil. A governador Leonel de Moura Brizola ainda servindo de opção. 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
13: Daqui a pouco ela volta com mais informações, hein?
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13: Band FM 754, excelente semana pra gente, hein? Que bom que você tá aqui comigo. Vamos juntinhos até as 11, eu sou a Drica. A gente segue com essa felicidade toda, hein? Animação.
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Band FM, Diego e Vitor Hugo, Tubarões. Antes teve Ferrugem, Arrependidaço. É, gente, no corre-corre dos nossos dias, é fácil esquecer que cada pessoa que a gente cruza durante o dia tá travando uma batalha invisível. Você lembra disso? Porque cada um, né, como a gente já conversou aqui, todo mundo tem problema, todo mundo tem seu peso para carregar. Então não se esqueça que cada pessoa está travando sua própria batalha. Então, que tal? Hoje, experimente oferecer o seu melhor sorriso. De repente, uma escuta atenta, aquela escuta ativa, que você ouve a pessoa de verdade, sem ficar interagindo, questionando, perguntando, né? Só ouve. Ou faça um gesto de gentileza, que tal? Um sorriso, né? Uma ajuda. Às vezes é só isso que a pessoa precisa. Às vezes um sorriso, um bom dia, um minuto de atenção. Mudar um mundo pode parecer impossível, né? Tão grande. Mas olha, como a gente fala aí também, a gente conversa sobre as pequenas metas, isso vale para essa situação também. Mudar o mundo pode parecer impossível, mas melhorar o dia de alguém com atitude simples está totalmente ao seu alcance. E cada um pode fazer a sua parte, né? Como eu já disse aqui também, todo mundo adora receber elogio, todo mundo adora ouvir pessoas gentis. Então por que a gente não faz isso também? A pessoa gosta de receber, mas ela não faz pelo outro. Vamos ficar atento a isso? Ser mais gentil, elogiar mais, parar de apontar o dedo, criticar, julgar. Quem é você para julgar alguém? Todo mundo tem a sua vida privada e todo mundo tem seus defeitos. Ninguém tá aqui pra julgar ninguém não, gente. Parem com isso. Ninguém é perfeito não, nem máquinas são perfeitas. Então é o convite que eu faço a vocês essa semana. Vamos tentar fazer essa semana um pouquinho cada dia? Simbora! Oi, Band!

0: Vinda, tá chegando agora. Muito obrigada aí pela sua companhia. Já tá aqui na Band desde cedo, galera. Eu vejo as mensagens de vocês, vocês já estão aqui desde cedinho. Muito bom. Hoje é o Dia Mundial de Conscientização da Violência contra a Pessoa Idosa. Instituída em 2006 pela ONU, pela Organização das Nações Unidas, pela Rede Internacional de Prevenção à Violência à Pessoa Idosa. Essa é a data mais importante do mês de junho. E essa data geralmente é associada à campanha Junho Violeta. Por que essa data é importante? É para criar uma consciência global, social e política sobre a existência da violência contra a população idosa. Para a gente promover o respeito, a dignidade e a garantia dos direitos dos mais velhos. Todo mundo vai envelhecer. Tem um monte de jovem aí se achando a última bolacha do pacote, né? Os jovens aí, muitos jovens se achando a última bolacha do pacote. Alguém avisa para esses jovens que geralmente a última bolacha tá quebrada ou esfarelada. Gente, todo mundo vai envelhecer. É o caminho certo. Ou você vai embora, né? Não vou falar a palavra. Ou você envelhece. Então vamos ter mais respeito pelos idosos, né? Que eles vão ficando cada vez mais fracos, mais sensíveis, mais frágeis. Então vamos respeitar os idosos, né? A gente vai chegar lá. Quem sabe, né? A gente vai chegar lá. Então até às 11 estamos juntos aí. Eu sou a Drica, já tem caixa premiada. Voltamos para os 100 reais. Voltamos para os 100 reais. Já tem horóscopo também. A Super 6 das 10, valendo uma pipoqueira Britânia. Olha, com os jogos aí da Copa, que delícia, pipoquinha. Fresquinha pra comer, e natural ainda, sem aquele monte de químico. Ah, tudo de bom, gente. Tem notícia, fofocas e vocês mandando mensagem de bom dia. Quero as mensagens de vocês, hein? 999-777-030. Vamos fazer juntinhos essa manhã show, vamos? Tô esperando as mensagens de vocês. Já chegou aqui, mas eu já coloco o áudio pra vocês aí, de vocês. Ó, lembrando, hein? Bom dia, mensagem de áudio, Super 6 das 10 e caixa premiada, mensagem de texto. Combinados? Vamos de música?
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0: Band FM 8 e 10. Excelente segunda-feira para você. A gente ouviu Felipe Rodrigo com a Simone Mendes, Luciano. Teve Menos é Mais com o Natan pela última vez. Você até já sabe o que eu encontrei aqui no estúdio, né?
1: Eu já encontrei!
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0: Sim, eu encontrei a caixa premiada com três papeizinhos em cima. E são as três dicas para a gente. Olha, lembrando que voltou para 100 reais, né, gente? A caixa acumulada saiu, então voltou para 100 reais. Então não se desesperem. Vamos para a primeira dica. O objeto limpa, mas se ele sumir, tudo quebra. É, o que você acha, hein? 999-777-030. Caixa premiada. Voltamos para 100 reais. Voltamos para o início de tudo. Mas tá valendo, né? Dica 1. Objeto limpa, mas se ele sumir, tudo quebra. Participe 999-777-030 e também quero o seu áudio de bom dia pra gente começar a semana muito, com muita animação, com muita felicidade. Vamos espalhar aí essa felicidade? Já que a mensagem do dia foi sobre isso, né? Espalhar um pouquinho, ser um pouquinho mais gentil? Vamos mandar mensagem.

mensagens legais para animar a semana dos nossos ouvintes? E fica aí meu convite. Se vocês quiserem, fiquem à vontade. Podem mandar suas mensagens. Esse espaço aqui é todo nosso. Eu volto já já com mais música.

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8: Band FM 8h15. Ótima segunda-feira pra você. Eu sou a Drica. Vamos juntos até às 11. Aqui na Manhã Show.
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9: Vocês precisam admitir alguma coisa.

0: Band FM, João Gomes, Dengo, antes teve Darlan, Epitáfio e Matheus e Cauã e Lauana Prado, admita. Vamos pros signos.
1: Áries.
0: Ariano, a segunda-feira começa com uma energia de movimento. O momento pede para canalizar sua impulsividade natural em planejamento estratégico. No trabalho, evite bater de frente com figuras de autoridade. A palavra do dia é foco.
1: Touro.
0: Excelente dia para cuidar das finanças e reavaliar seus investimentos para o segundo semestre do ano. No amor taurino, o momento pede mais diálogo e menos teimosia. Abra-se para ouvir o outro. A palavra do dia é flexibilidade.
1: Gêmeos.
0: Geminiano, com o sol se despedindo do seu signo nos próximos dias, a energia está alta para comunicações e novos projetos. Use seu charme natural para negociar e fechar parcerias importantes hoje. A palavra do dia é conexão.
1: Câncer.
0: Câncer, o dia pede um pouco mais de recolhimento. Suas emoções podem estar à flor da pele. Então, evite tomar decisões impulsivas ou definitivas. Use o dia canceriano para organizar sua rotina e seu espaço. A palavra do dia é intuição. Já já eu volto com Leão, Virgem, Libra e Escorpião.

0: Band FM e Claro e Osso, Penso no Lar, antes teve Jorge e Matheus, pra sempre com você. Voltamos com signos. Paramos em Leão, certo? Vamos.
1: Leão.
0: Leonino, trabalho em equipe ganha destaque. Essa segunda-feira você conseguirá liderar com facilidade, desde que saiba ouvir as ideias dos outros. No amor, momentos de cumplicidade estão favorecidos, Leonino. A palavra do dia é colaboração.
1: Virgem.
0: Virgem, sua carreira está no centro das atenções hoje. A sua capacidade de organização será notada e elogiada pelos superiores. Só tome cuidado para não exigir demais de si mesmo e acabar se estressando, virginiano. A palavra do dia é reconhecimento.
1: Libra.
0: Libriano, o dia traz um desejo profundo de expandir seus horizontes. Ótimo momento para planejar viagens, iniciar cursos ou buscar leituras que alimentam sua mente. Compartilhe seu otimismo com o mundo. Palavra do dia, expansão. É o que eu faço todo dia aqui, né? Espalhando otimismo com vocês.
1: Escorpião.
0: Escorpião, dia de transformações internas. É hora de desapegar de mágoas antigas ou de hábitos que já não servem mais para o seu crescimento. No campo financeiro, resolva pendências ou acordos antigos. A palavra do dia é renovação. Já já tem Sagitário, Capricórnio, Aquário and Peixes.

0: Band FM Grupo Chocolate com a turma do pagode. Alô, Virgínia!
1: Chocolate!
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9: Band FM 8h41, ótima segunda-feira pra você. Chego agora, seja bem-vindo, seja bem-vindo. Esse espaço é todo nosso. Eu sou a Drica, vamos juntos até às 11.
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9: Vamos de mensagem de bom dia. O Fábio chegou cedinho pra deixar bom dia pra gente. Ele chegou mais cedo, só tá chegando agora aqui no ar. Né, Fábio?
14: Bom dia, bom dia, bom dia, bom dia, Band FM, bom dia, Drica.
9: Bom dia, Fábio
14: Léo do Papucaia. Ótima segunda-feira pra todo mundo. Vamos acordar, vamos trabalhar.
9: Vamos.
14: Voltar ao normal.
9: Vamos.
14: E sexta-feira tem mais, hein?
9: Verdade.
14: Tem mais jogão no Brasil. Jogão não sei.
9: Joguinho.
14: Pessoal. Vamos dar importância ao jogo, mas vamos dar importância à natureza.
9: Exatamente.
14: Também, pessoal. Vamos cuidar dela, hein?
9: Exatamente.
14: Cada coisa que eu vejo por aí, pessoal jogando latinha pra fora do carro, lixo.
9: É, um absurdo.
14: Vamos cuidar da mãe natureza.
9: Vamos.
14: Viva a mãe natureza, hein? Vamos que vamos.
9: Eu e Fábio estamos juntíssimos nessa campanha aí. Recolha seu lixo, não suje as praias, não suje as trilhas quando você for fazer trilha. Recolha o seu lixo, não existe jogar fora. O planeta é um só. Então, se você produzir o lixo, recolha o seu lixo. Ele é sua responsabilidade, combinado? Márcia, bom dia, Márcia.
15: Bom dia, povo da Band.
9: Bom dia.
15: Que tenha uma semana abençoada para todos.
14: Ei, vamos que vamos.
9: Eu e Fábio estamos juntíssimos nessa campanha aí. Recolha seu lixo, não suje as praias, não suje as trilhas quando você for fazer trilha. Recolha o seu lixo, não existe jogar fora. O planeta é um só. Então, se você produzir o lixo, recolha o seu lixo. Ele é sua responsabilidade, combinado? Márcia, bom dia, Márcia.
15: Bom dia, povo da Band.

0: essa rádio maravilhosa. Iniciando mais uma semana grátis.
1: Mais uma semana.
0: Um beijão pra minha amada, Cida Kelly Moreno, por favor.
1: Ih! Ó. Oh.
0: Beijão pra todos.
1: Ai, Maurício, picotou bem no final? Picotou no final. Ele mandou um beijo pra alguém. Pra amada dele. É isso, Maurício. Então, um beijo pra sua amada. Deu uma picotadinha bem no final, gente. Que maldade, que maldade. Quer mandar seu bom dia? Fique à vontade. Esse espaço aqui é todo nosso, hein? É tudo nosso. Já já tem mais signo. Por enquanto, vamos de música.
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0: Band FM Bruno e Marrone, Vida Vazia, com participação do Leonardo. Teve Dilcinho, Refém a 12 Horas e Zé Felipe com Ana Castela, Sua Boca Mente. Vamos pro último grupo de signos.
1: Sagitário.
0: Sagitariano, as relações pessoais e profissionais ganham um peso maior hoje. Parcerias sólidas podem nascer de conversas despretensiosas. Evite a autossuficiência extrema. Às vezes, é bom pedir ajuda. A palavra do dia é diplomacia.
1: Capricórnio.
0: Capricórnio, sua produtividade estará nas alturas, mas o corpo pode cobrar o preço se você não descansar. Cuide da sua saúde física e mental, capricorniano. Organize suas tarefas por prioridade para não se sobrecarregar. A palavra do dia é equilíbrio.
1: Aquário.
0: Aquário, a criatividade é sua maior aliada neste dia. Soluções inovadoras para problemas antigos vão surgir naturalmente. No amor, o romantismo e o flerte estão em alta. Divirta-se. A palavra do dia é inspiração.
1: Peixes.
0: Esse ano, um ambiente familiar e o conforto do lar serão o seu porto seguro hoje. Ótimo dia para resolver questões domésticas ou simplesmente te dar um tempo para recarregar as energias ao lado de quem ama. A palavra do dia é acolhimento. Amanhã eu volto com signos para a gente começar amanhã de uma forma bem mais leve, né? Vambora, agora tem música. Amanhã.

0: Band FM, Ed Brito, Samuel, Romance Rosa. Antes teve Alexandre Pires, Necessidade.
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0: E a segunda-feira começa com tempo instável na cidade. O céu fica nublado, a encoberta e a previsão de chuva fraca, a moderada e isolada a qualquer momento, hein? As temperaturas caem com mínima prevista de 17 e máxima de 25 graus. Nos transportes, os modais operam normalmente nesta manhã. Tá se preparando para sair ou já saiu? Fique tranquilo. Metrô, trens, barcas e BRT funcionam sem registro de interrupções. No VLT, as linhas 1, 3 e 4 circulam com intervalos médios de 8 minutos entre as composições. Atenção para quem vai usar a linha 2, hein? Que liga a Praça Formosa à Praça 15. Ela está operando com intervalos de até 60 minutos. Então, se programe ou escolha outro transporte.

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1: Ela tá de volta com informações pra gente. Fala, Vivi.
2: Olha, Amandinha, trânsito complicado ainda pela Brasil, acidente mais cedo entre carro e moto no trecho de Cordovil em direção à região central. Pastor Martin Luther King ainda servindo de opção. 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
1: Já já ela volta com mais informações pra gente, hein?
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10: Band FM 99. Excelente segunda-feira para você. Uma semana incrível. Eu sou a Drica. Vamos juntos até às 11.
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0: Band FM Murilo Huff, deixa eu. Gustavo Lima, apelido carinhoso, imaginação e revelação, anjo protetor. De fofoquinha light, gente. Assunto light pra começar a semana, assunto bonitinho. Porque o Zé Felipe, né, depois de atrasar, aí resolveu fazer a mudança, né? Aí, esse fim de semana, teve a mudança. E aí a Polina Rocha mostrou como foi a visita dos netos, né? Maria Alice e Maria Flor. E José Leonardo. Maria Alice tem 5 aninhos, Maria Flor tem 3 e José Leonardo tem 1. Na residência que vai ficar todo mundo, né? A família do cantor. E aí, as crianças correndo, mostrando nas redes sociais, né? O vídeo, as crianças explorando o imóvel, correndo, pulando na cama, pulando no sofá. Aquela festa boa que a criançada faz, né? Quando chega em ambiente novo, explorando, é muito legal. Aí o Zé Felipe já tinha falado sobre essa casa, né? Já tinha mostrado mais ou menos... São 4 quartos, academia, estúdio de produção de música e tem piscina dentro de um dos quartos. É. Uma piscina dentro de um quarto. Eu tô pensando aqui, cá com meus botões. Eu tô sem botão hoje na camisa. Então, com o zíper do casaco. Pensando aqui, cá com o zíper do casaco. Gente, uma piscina dentro de um quarto. Tá, tudo bem. Né, gente? Pois é. É isso, as crianças vão ficar felizes, né? O que importa é isso, é a família unida, feliz, a criançada aproveitando a casa nova e momentos fofos da internet com a criançada fazendo a festa na casinha nova. É bonitinho demais, né? Criança é bom demais. Vamos de música, gente?
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0: Band FM Bom Gosto, Tenta Ser Eu, Antes Teve Menos é Mais, com Matheus Fernandes, Lapada Dela, Péricles e Ana Castela, Simplesmente Acontece, e Danilo e Davi, Apaga, Apaga, Apaga. E olha o que tá por aqui.
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0: É, tem a segunda dica pra você. O objeto foi criado pra proteger. E aí, o que você acha? 999-777-030, valendo R$100, voltamos para o início da história. A dica 2, objeto foi criado para proteger. E aí, fica aí matutando, pensando sobre o assunto. 999-777-030.
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0: O coração não costuma pedir permissão. Quando a paixão chega, ela muda a rotina, acelera os pensamentos e faz a gente enxergar o mundo de um jeito diferente. De 2000 para o Lembra Dessa, quando o coração se apaixona. Com ele, Daniel.

0: Band FM Ferrugem, Pirata Tesouro, Carol Biazin, Léo Foguete, que sobrou do amor, Daniel, no Lembra Dessa, Quando o Coração se Apaixona. Continue aqui comigo, já já tem a Super 6 das 10, hein?
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0: Vivi tá de volta com informações pra gente. Fala, Vivi.
3: Contei com dica trinca para quem sai de Itaboraí em direção a Niterói. Pegue a BR-101, evite a rodovia Amaral Peixoto. Está congestionada por conta de um acidente no trecho de Tribobó. 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
0: Já já ela volta com informações, hein?
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0: FM 10 e 3, ótima segunda-feira, uma excelente semana pra você. Que bom que você tá aqui comigo, vamos juntos até as 11 horas, eu sou a Drica. Tá na hora da Super 6 das 10.
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1: Tá na hora, separei as 6 músicas mais pedidas, as 6 que vocês adoram, pra vocês escolherem, votarem bastante pra ela voltar no final, né? É, qual que você escolhe? Música 1, Maiara e Maraisa, Quem Sente Saudade Sou Eu. Música 2, Thiaguinho, Pensamentos Intrusivos. Música 3, Ana Castela, Olha Onde Eu Tô. Música 4, Luan Santana, Olho Marrom. Música 5, Henrique Castro e Menos é Mais, Nem Pagando. E música 6, Diego Vitor Hugo, Beijei a Cura. Escolhe a sua, 999-777-0030. Valendo uma pipoqueira Britânia. Ah, jogo de futebol, Copa do Mundo, pipoquinha. Ah, gente, é perfeito demais. Tá aí a sua chance, escolhe a sua, vote 999-777-030. Quem sabe aí você garante sua pipoqueira, hein? Bora pra Super 6.
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0: Band FM, a Super 6 das 10. A gente ouviu a música 3, Ana Castela, Olha Onde Eu Tô. Música 2, Thiaguinho, Pensamentos Intrusivos. Música 1, Maiara e Maraíza. Quem sente saudade sou eu. Qual que você escolhe? 999-777-030. Valendo Pipoqueira Britânia.
1: Pra se encher de pipoca nos jogos da Copa. É isso aí. É pra se encher de pipoca. Aproveita e escolhe a sua. Vote e quem sabe, né?
0: Boa sorte pra todo mundo. 999-777-030. Música 6, Diego e Vitor Hugo, Beijei a Cura. Música 5, Henrique Castro e Menos é Mais, Nem Pagando. E música 4, Luan Santana, Olho Marrom.
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0: Band FM 10h20, encerrando muito bem a Super 6 das 10. Música 6, Diego Vitor Hugo, Beijei a Cura. A música 5 foi Henrique Castro, Menos a Mais, Nem Pagando. Música 3, Luan Santana, Olho Marrom, corre pro WhatsApp que dá tempo de votar ainda, hein? Música... Eu falei 3? Não, é música 4, Luan Santana, Olho Marrom. Música 3, Ana Castela, Olha Onde Eu Tô. Música 2, Thiaguinho, Pensamentos Intrusivos. E música 1, Maiara Maraíza, Quem Sente Saudade Sou Eu. Corre lá, 999-777-030. Dá tempo de votar ainda. Rapidinho. Tá valendo uma pipoqueira Britânia pra você aproveitar bastante os jogos da Copa.
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0: Adoro pipoca. Eu sei que todo mundo adora, porque tá todo mundo mandando voto aqui, todo mundo votando. A briga está acirrada, então corra para o WhatsApp para votar também. 999-777-030.
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0: A estreia da seleção brasileira na Copa do Mundo acendeu um sinal de alerta. O Brasil ficou no empate em 1-1 com o Marrocos e deixou dúvidas. A equipe de Carlo Ancelotti teve dificuldades para criar jogadas e sofreu com erros defensivos durante a partida. Muitos erros, inclusive. O empate veio dos pés de Vini Júnior, que foi o grande destaque brasileiro e evitou a derrota na estreia. Agora a seleção busca um melhor entrosamento. Rapazes, por favor, para a sequência no Mundial. E falando em números, mas aí números bons, né? É, na verdade, não tão bons assim, porque ninguém acertou as 6 dezenas do concurso 3018 da Mega Sena sorteada ontem. Os números sorteados foram 5, 6, 17, 27, 57 e 58. Com isso, o prêmio acumulou está estimado em 16 milhões de reais para o próximo sorteio que acontece amanhã. Boa sorte para todo mundo. Já eu volto com o resultado.

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1: Ah, falei que ela ia voltar, ela tá aqui com informações pra gente. Fala, Vivi.
2: Drica, ainda por conta de um acidente grave na Marechal Rondon, ali no trecho do Riachuelo, envolvendo carro, ônibus e moto, o trânsito tá congestionado, pegando a Ananéria e ainda corta caminho. 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Beijo, Drica. Até amanhã.
1: Beijo, Vivi. Até amanhã.
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1: Ah, resultado da Super 6 das 10. Gente, vou falar a verdade, deixa eu contar um negócio pra vocês aqui, muito importante. Hoje eu senti literalmente um clima, pra quem é mais idoso que nem eu, vai lembrar. Lembra do Bozo Corrida? Então, exatamente. Hoje tava assim, vai malhado, vai malhado, vai malhado. Olha, tava uma competição, os cavalinhos assim, um do lado do outro, assim, às vezes votando um e outro, um e outro, um e outro. Olha, impressionante. Totalmente Bozo Corrida hoje. Impressionante vocês, hein? Mas, por pouquíssimos votos, teve a vencedora. Quem ganhou a Pipoqueira Britânia foi a Camila Marques de Niterói. Parabéns, Camila. Final de telefone 0383. Você tem que retirar seu brinde em até 5 dias úteis na Rua Álvaro Ramos, 350, em Botafogo. De meio-dia, atenção, horário, meio-dia e 5 da tarde. Combinado? Vamos embora para o resultado da nossa Bozo Corrida de hoje? Ou melhor, da Super 6 das 10. Vamos lá. Olha, foi acirrado. Foi legal. Adorei os votos de vocês.
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0: Band FM, Mari Fernandes, com a Luana Prado, maluca. Antes teve Caju Pra Baixo, né? Pintada de Ouro. Gustavo Mioto, Pedido de Socorro. E Ana Castela, que venceu a Super 6 das 10. Olha onde eu tô. Deixa eu dar um recadinho pra vocês, que vocês ficam desesperados aqui no WhatsApp. Ó, já saiu o resultado de uma TV Zona, né? Quem ganhou, toda segunda-feira tem resultado, foi a Marileide Xavier de Lima. Fica aí o resultado da TV Zona da Band FM, que sai toda segunda-feira. Marileide Xavier de Lima. E falando em prêmio, falando em participação, vamos, né, gente? Vamos, que eu já tô com frio na boca do estômago, vamos?
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0: Chegou a hora da Caixa Premiada. Recadinhos de todo dia, não me canso de repetir os recadinhos pra vocês. 5 toques, não pode ser mais, que já aconteceu. Tudo que já aconteceu, tá? O recado é pra tudo que já aconteceu. Passou de 5 toques, a pessoa atendeu depois, não adianta, não vale. Não deixe celular no vibracol ou no mudo, né? Que também acontece, que no meu caso, que por exemplo, eu deixo, às vezes eu chego em casa. 4 horas depois, meu celular tá mudo ainda. Aí todo mundo me procurando e eu tô celular mudo, que eu esqueço de tirar. Isso acontece também, gente. Outra coisa que acontece, quando tocar, preste atenção na opção para não desligar na minha cara. Que também já aconteceu, desligaram da minha cara. Ah, faz parte. Tudo isso faz parte e eu sempre vou lembrar vocês desses recadinhos para todo mundo ficar tranquilo, todo mundo participar, a caixa tem todo dia. Uma hora chega a sua vez, não se preocupe, né? Tem muita mensagem. Não tenham paciência. Esse quadro não vai acabar, acreditem nisso. Não vai acabar. Vambora. Boa sorte pra todo mundo, hein? Atenção. Primeiro toque, lalala. Segundo toque, Antônio Carlos. Terceiro toque, Antônio Carlos. Deixa eu ver de onde? Da Ilha. Quarto toque, Antônio Carlos. Lá, lá, lá. Último, hein? Último. Quinto toque foi, já era. Não posso fazer nada, não vale atender depois. Né? Vamos lá pra mais uma pessoa. Boa sorte pra todo mundo. Calma aí, que eu tô escolhendo. Pera aí. Não é tão fácil assim, gente. Não é tão rápido. Calma, que é um processo. A gente faz tudo... Você sabe como é que o locutor trabalha, né? A gente faz tudo ao mesmo tempo, né? A gente faz tudo... Assovia, chupa cana, aperta o botão, fecha, né? Escolhe, né? Lê o WhatsApp, responde, enfim. Vambora, mais um. Deixa eu ver aqui. Primeiro toque, Andréia de São João. Segundo toque, Andréia. Atenção, Andréia. Terceiro toque. Oh, alô? Ah, não. Andréia, você desligou na minha cara. Ah, meu Deus, não vale, hein? Gente, não pode... Não pode desligar na cara da apresentadora, gente. Mas tudo bem, eu entendo, Andréia. Respira fundo aí. Que quem sabe da próxima vez você, né, atende, presta atenção. E não clica na opção. Tem a opção primeira, gente. A primeira opção que aparece é pra desligar. É mal feito. O que a gente pode fazer? Prestar atenção. Não temos muita coisa pra fazer. Então vamos lá pra... Vamos, né? Suspense. Vamos lá, suspense. Tchá! A vinheta que eu adoro. Tchá! Deixa eu abrir a caixa pra vocês, né? Vocês que estavam aí esperando. Vamos lá. A dica 1, objeto limpa, mas se ele sumir, tudo quebra. A dica 2, criado pra proteger. E a dica 3, o objeto tem vida curta, tem validade e deve ser substituído. Sabe qual era o objeto, gente? Filtro de óleo. Exatamente. Vocês sabem, né? Quem tem carro sabe, né? Se sumir, quebra tudo. Se der problema, se demorar pra trocar, o carro se estrumbeca todo, né? Quebra tudo. Fica comigo, amanhã tem mais caixa premiada. Aí acumulou pra R$200, hein? Também é bom. Não é bom, gente? É bom, vai para R$200 amanhã. Todo mundo aqui comigo na Manhã Show para curtir e participar da Caixa Premiada amanhã. Boa sorte para todo mundo e fiquem concentrados, hein?

Safadão, ar-condicionado no 15, Renato Vale, Amor Imbatível, Marvila Ali, Mandalim, Nike Shortinho e Desencana. Encerrando a manhã show de hoje, muito bem, né? Amanhã temos esse encontro marcado com o Super 6 das 10, com a caixa premiada que tá acumulada em R$200. Mensagem de bom dia de vocês. Já seguiram a gente lá no Instagram? Sigam a gente para saber tudo o que está acontecendo aqui na Band FM, arroba Band FM Rio. 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Então temos esse encontro marcado. Já tem Quem Ama Não Esquece com a Milena. Hoje a história é sobre quando é pra ser. É, a história de hoje é sobre quando é pra ser. É sempre emocionante, né? Aproveita e me segue lá também no Instagram, arroba Drica Voz. Drica com K. Drica Voz. Então segue todo mundo, vai ficar todo mundo feliz. Amanhã a gente se encontra. Segue com a gente aqui na Band FM.

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0: Tudo bem com você? Muito prazer, eu sou a Milene e a partir de agora começa o nosso Quem Ama Não Esquece. É o começo de mais uma semana, eu desejo que a sua semana seja ótima, maravilhosa. E que se você sempre teve vontade de mandar uma história aqui pra gente, eu mando depois. Não, manda agora! Você tem uma história diferente, uma história que seja igual também, que seja uma história de amor, de superação, de paixão. Uma história que você sofreu uma traição, mas que você aprendeu muito? Manda aqui pra gente, vai. 11 999 919197. Se você ainda não escreveu essa história, eu te ajudo a escrever e a gente troca uma ideia juntos aqui no nosso WhatsApp, tá bom? Hoje a história vem pra ensinar que a gente pode sim passar por muitos momentos difíceis, mas que quando é pra ser, acontece. Lucimária, seja muito bem-vinda ao nosso Quem Ama Não Esquece de hoje.
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2: Algumas pessoas entram na nossa história por um motivo. Outras passam e vão embora. Mas existem aquelas que, mesmo depois de muito tempo, acabam encontrando um jeito de voltar. Eu me chamo Lucy Maria e durante boa parte da minha infância eu vivi mudando de cidade com a minha mãe, procurando uma vida melhor. Eu cresci vendo ela trabalhar muito, correr atrás das coisas, fazer de tudo para não deixar faltar o básico dentro de casa. E talvez tenha sido por isso que eu sempre sonhei em ter a minha própria independência. Eu queria estudar, eu queria trabalhar, conquistar as minhas coisas e também poder ajudar. E aí, quando eu completei 17 anos, eu decidi morar com a minha irmã. Eu achava que aquela mudança seria o começo da vida que eu tanto queria construir. Eu estava animada. Eu estava cheia de planos e acreditando que finalmente as coisas iam começar a dar certo para mim. Mas a vida acabou tomando um rumo diferente. Foi aí que eu conheci o João. Ele era primo do meu vizinho e sempre estava por perto. E na época eu já percebia que ele tinha interesse em mim. Volta e meia, eu pegava ele me olhando. Mas eu fingia que nem via. É que no começo eu ficava com vergonha também. Mas aos poucos eu comecei a gostar de toda aquela atenção. O João era bonito, era divertido e acabou conquistando meu coração. Foi o meu primeiro amor de verdade. A primeira vez que eu fiquei apaixonada, apaixonada mesmo. A gente começou a se encontrar escondido. A gente conversava por horas. Eu estava vivendo aquela empolgação gostosa que só acontece quando a gente está descobrindo o primeiro amor. Sério, eu passava o dia inteiro esperando chegar a hora de encontrar ele de novo. Depois de um tempo, nós começamos a namorar de verdade. A gente passava horas sentados na porta de casa, conversando sobre a vida, fazendo planos e sonhando com o futuro. Eu estava tão apaixonada. Foi também nessa época da minha vida que eu conheci o Gerson. A gente estudava junto e acabou ficando muito amigo. Sabe aquela amizade que acontece de uma forma natural? Era assim com a gente. A gente conseguia falar sobre tudo. Escola, relacionamento, problemas que apareciam e dos sonhos que cada um tinha para o futuro. E todos os dias, depois da aula, a gente ainda ia junto até o ponto de ônibus porque, além de tudo, nós também morávamos perto um do outro. Naquele tempo, eu enxergava o Gerson só mesmo como um amigo muito querido. Mas era só isso. Eu não fazia a menor ideia da importância que ele teria na minha vida muitos anos depois. Mas enquanto aquela amizade crescia, outras coisas começaram a mudar. Depois de 3 anos e meio de namoro com João, minha vida tomou um rumo que eu jamais poderia imaginar. Foi nessa fase que eu comecei a viver uma situação muito difícil dentro da casa da minha irmã. O meu cunhado começou a ter atitudes que me deixavam desconfortável. No começo eu tentei ignorar, eu fingi que eu não estava vendo, que não estava acontecendo nada, mas aí a situação foi ficando cada vez pior. E eu sentia medo, eu sentia vergonha e principalmente eu me sentia perdida sem saber o que fazer. O que mais passava pela minha cabeça era minha irmã. Eu tinha medo de contar alguma coisa e acabar destruindo a família dela. Então eu fui guardando tudo para mim e durante meses eu carreguei aquele peso sozinha. Por fora eu tentava agir normalmente, só que por dentro eu estava cada vez mais angustiada. Cada dia que passava eu me sentia mais sufocada dentro daquela situação. Até que chegou um momento em que eu não consegui mais guardar aquilo e eu contei para minha irmã tudo o que estava acontecendo. Ela ficou tão revoltada. Mas eu pedi que ela não fizesse nada porque eu não queria carregar a culpa de ser o motivo do fim do casamento dela. Só que depois daquela conversa as coisas nunca mais foram as mesmas, né? Mesmo sem ninguém falar nada, eu sentia que já não tinha mais lugar naquela casa. O ambiente ficou pesado e eu já não me sentia à vontade ali. Então eu tomei a decisão de sair e fui morar com o João num quarto bem simples, um quartinho mesmo. Não era muita coisa, mas eu acreditava que eu estava deixando para trás toda aquela situação e começando uma nova fase da minha vida. Eu tinha 21 anos e ainda era muito ingênua. Morar junto, dividir a vida com alguém, lidar com as responsabilidades de uma casa, tudo aquilo era novidade para mim. Mas aos poucos eu e o João fomos encontrando um jeitinho de viver juntos e construir a nossa intimidade. Algum tempo depois, eu descobri que eu estava grávida de um menino. E apesar do susto e do medo também, eu fiquei tão feliz. Na minha cabeça, aquele bebê era a prova de que nós estávamos construindo a família que a gente sempre tinha sonhado. Só que, enquanto eu fazia planos para a chegada do nosso filho, o João parecia cada vez mais distante. Ele passou a sair quase todas as noites, começou a beber muito e eu também descobri que ele estava me traindo. Eu tentava segurar o relacionamento de qualquer jeito. Eu tentava conversar, entender, fazer as coisas voltarem a ser como era antes, mas não. Quanto mais eu tentava salvar o que nós tínhamos, mais eu sentia que eu estava lutando sozinha. Foi então que aconteceu a pior dor que eu já vivi. Eu estava com 6 meses de gravidez e eu sofri uma queda de bicicleta. Na hora eu achei que não tinha sido nada grave. Só que alguns dias depois eu percebi que a minha barriga parecia menor e eu resolvi procurar um médico. Foi ali que eu recebi a pior notícia da minha vida. O meu filho tinha morrido. Eu não consigo nem explicar a dor que é. Todos os sonhos que eu tinha sonhado para ele, os planos, tudo aquilo desapareceu de uma vez. Eu precisei ser internada para fazer a retirada do bebê. Eu enfrentei tudo praticamente sozinha. Até hoje eu sinto que uma parte de mim ficou naquele hospital. Uma parte que nunca mais voltou. Porque naquele dia eu não perdi só um filho, eu perdi também todos os momentos que eu imaginava viver com ele. Depois disso, não tinha mais como continuar vivendo da mesma forma e o meu relacionamento com o João chegou ao fim. As traições, o abandono, toda a dor que eu estava carregando me fizeram entender que não existia mais futuro para nós dois. Foi horrível. Mas também foi nesse momento que o Gerson se aproximou ainda mais de mim. Ele sabia de tudo que eu estava passando e dentro do que ele podia fazer, tentou me ajudar a atravessar aquele período difícil. Quando eu decidi ir embora, foi ele quem esteve ao meu lado.
3: Ô Lu, leva essa mochila com você.
2: Não, para. Vai fazer falta pra você. Pode deixar que eu dou um jeito. Eu coloco as minhas coisas aqui numa sacolinha. Ah, sei lá.
3: Não tô preocupado com a mochila, Lu. Tô preocupado com você.
2: Ai, Gerson, obrigada. Eu vou guardar ela com muito carinho.
3: Aqui. E vou sentir sua falta, viu?
2: E eu também vou sentir muito a sua falta.
3: Vai dar tudo certo. E eu vou ficar torcendo por você, onde quer que você esteja. E nunca esqueça que você não tá sozinha, viu?
2: Naquele momento, eu tinha perdido quase tudo. E aquela mochila que o Gerson me deu acabou se tornando muito mais do que uma mochila. Ali dentro estavam as poucas coisas que eu ainda tinha, mas também um carinho que eu jamais esqueci. Pode parecer algo simples, mas para mim, aquele gesto significou tanto. Foi como se alguém estivesse me dizendo que, apesar de tudo o que tinha acontecido, eu ainda podia seguir em frente. Pouco tempo depois, nossos caminhos se separaram. Aquela foi a última vez que eu vi o Gerson. E durante muitos anos eu guardei aquela mochila comigo. Toda vez que eu olhava para ela, lembrava não só dele, mas também de tudo que tinha enfrentado e como eu consegui me manter de pé. Eu fui para Salvador para trabalhar como babá na casa de um conhecido. Eu precisei recomeçar, reconstruir a minha vida. Só que quando eu cheguei em Salvador, eu percebi que as coisas não eram exatamente como tinham me prometido. Então, mais uma vez, eu arrumei as minhas coisas e fui embora sem saber exatamente o que é que a vida estava reservando para mim. Eu consegui trabalho em outro lugar. E tentei seguir em frente da melhor forma que eu podia. Mas a verdade é que por dentro, existem muitas feridas. Foi então que eu conheci o Jorge. Eu não tinha superado a perda do meu filho ainda. Também não tinha conseguido me recuperar de tudo que eu vivi ao lado do João. Mas ele foi tão gentil comigo. Ele me tratava com carinho, me respeitava e me fazia sentir importante. Depois de tanto sofrimento, aquilo me fez bem. Pela primeira vez em muito tempo, eu comecei a acreditar que talvez ainda fosse possível ser feliz de novo. Uns 2 meses depois, eu e o Jorge começamos a namorar e não demorou muito para que eu descobrisse uma nova gravidez. Eu confesso que eu fiquei em choque, mas ao mesmo tempo aquela notícia trouxe uma alegria que eu nem consigo explicar aqui. Depois de tanta dor, parecia que a vida estava me dando uma nova chance. Quando a minha filha nasceu, eu segurei aquele bebezinho nos braços pela primeira vez e foi um dos momentos mais felizes da minha vida. Ela realmente trouxe de volta uma esperança que eu achava que nunca mais ia conseguir sentir. A felicidade ficou ainda maior quando 1 ano e 3 meses depois nasceu a minha segunda filha. De repente a casa estava cheia de risada, de choro de bebê, de tudo aquilo que eu tinha sonhado durante tanto tempo. Durante um tempo eu realmente achei que tinha encontrado a vida que eu sempre procurei. Eu tinha as minhas filhas, tinha uma família, adorava ver minhas meninas crescendo, eu vivia por elas. Só que com o passar dos anos, o comportamento do Jorge começou a mudar. No começo eram pequenas coisas, um comentário aqui, era uma reclamação ali, mas aí aos poucos aquilo foi ficando cada vez mais possessivo e controlador. Se eu sorrisse para alguém na rua, ele implicava. Se eu conversasse com alguém, ele desconfiava. As crises de ciúmes começaram a fazer parte da nossa rotina. Ele chegou ao ponto de me trancar dentro de casa algumas vezes. Eu vivia tomando cuidado com tudo o que fazia, com tudo que eu falava. Era um pesadelo. Eu e o Jorge ficamos juntos durante 14 anos. Mas depois de todo aqueles ciúmes, um dia eu ainda descobri que ele mantinha um relacionamento com outra mulher há mais de 1 ano. Quando eu coloquei ele na parede, não teve discussão, não teve pedido de desculpas ou tentativa de consertar as coisas, não. Ele simplesmente foi embora. E não foi embora sozinho, não. Ele levou praticamente tudo que a gente tinha construído. As nossas economias. Levou tudo e me deixou ainda sem nenhum apoio para cuidar das meninas. De uma hora para outra, eu me vi sozinha, tentando sustentar as minhas filhas, pagar as contas e encontrar uma forma de não perder a nossa casa. Nossa! Aquela traição me destruiu e eu entrei em depressão profunda. Eu não conseguia dormir direito, não tinha vontade de sair da cama e muitas vezes eu não encontrava forças nem para fazer as coisas mais simples do dia a dia. E aí eu procurei ajuda, né? Eu fiz tratamento psicológico, eu tomei remédios, mas tinha dias em que parecia impossível encontrar uma saída para tanto sofrimento. Até que um dia eu olhei para as minhas filhas e eu percebi que eu não podia continuar daquele jeito. Eu já tinha perdido muita coisa ao longo do caminho. Tinha perdido sonhos, relacionamentos, oportunidades. Eu não podia perder mais nada. Foi numa dessas noites que eu me lembrei do Gerson. Já fazia muitos anos que a gente não se falava. Na verdade, eu nem sabia mais por onde ele andava. Mas por algum motivo, naquele dia eu comecei a pensar nele. Nas conversas que a gente tinha quando eu era mais jovem. Eu resolvi procurar ele nas redes sociais e deixei alguns recados. Esperei uma resposta. Esperei por semanas. Depois por meses. E nada. Mais tarde, conversando com alguns amigos antigos, finalmente eu consegui o telefone dele. Eu lembro de ficar um tempão olhando, sabe, para aquele número na tela. Porque era estranho. Ao mesmo tempo que eu queria ligar, eu também estava morrendo de medo. Medo dele não lembrar mais de mim, medo de não querer conversar. E principalmente medo de descobrir que aquela amizade que tinha sido tão importante para mim existia agora só nas minhas lembranças, né?
3: Alô, quem fala?
2: Gerson, sou eu, a Lúcia Maria.
3: Oh, Lu, é você? Meu Deus do céu, eu não acredito. Eu procurei você tantas vezes.
2: Eu também te procurei nas redes sociais.
3: Olha, eu juro que eu não tô acreditando que eu tô ouvindo a sua voz de novo. Juro.
2: O que era pra ser só uma conversa rápida acabou durando horas. A gente falou sobre tudo, sobre os caminhos que a vida levou a gente, sobre os relacionamentos que não deram certo, sobre os sonhos que não tinham sido realizados. E foi nessa conversa que eu descobri que a vida também não tinha sido fácil para ele. Era uma sensação difícil de explicar, sabe? Ao mesmo tempo que fazia 20 anos desde a última vez que a gente tinha se falado, parecia que a nossa amizade continuava exatamente de onde tinha parado. Como se todo aquele tempo nunca tivesse existido. Assim como eu, o Gerson também tinha sido traído pela esposa, estava separado. Além disso, ele tinha duas filhas, que nem eu. Enquanto eu ouvia tudo que ele falava, não conseguia parar de pensar em como as nossas histórias tinham tantas coisas em comum. Nós dois tínhamos construído uma família, nós dois tínhamos passado por traições, nós dois estávamos machucados. Nós dois tínhamos duas filhas praticamente da mesma idade. De alguma forma, mesmo passado tantos anos longe um do outro, parecia que a vida tinha seguido caminhos muito parecidos. Depois de algumas semanas, conversando todos os dias, a gente decidiu marcar o encontro. Fazia duas décadas. Imagina, tanto tempo que a gente não se via. E eu lembro da ansiedade daquele dia como se fosse hoje. Meu coração, meu Deus! Ai, ele estava tão acelerado. E eu estava tentando me convencer de que era só um encontro entre dois amigos, que não se viu muito tempo, sabe? Mas a verdade é que eu estava nervosa, muito nervosa. Afinal, 20 anos tinham se passado. Nós não éramos mais jovens, né? Tudo tinha mudado. Mas no momento em que eu vi o Gerson chegando, todo aquele nervosismo começou a passar. Eu reconheci nele o mesmo amigo que tinha feito parte da minha vida. A gente se abraçou, começou a conversar e as horas foram passando sem que eu percebesse. Foi naquele encontro que eu senti uma coisa que fazia muito tempo que eu não sentia. Segurança. Depois de tantas decepções, de tantas perdas e de tantos momentos em que eu precisei enfrentar tudo sozinha, eu me senti acolhida, eu me senti cuidada. Eu me senti em paz. Enquanto eu estava ali com ele, eu percebi que eu não precisava fingir ser forte o tempo todo. Eu simplesmente podia ser eu mesma. Só que existia um problema. Aquela altura, eu já estava com tudo pronto para me mudar.
3: Você tá falando sério? Eu já perdi você uma vez.
2: Eu tô com tudo pronto pra ir pra São Paulo.
3: Lu, eu passei 20 anos me perguntando o que tinha acontecido com você.
2: E eu nunca achei que fosse te reencontrar, nunca.
3: Quando você foi embora, eu achei que era o fim da nossa história. Que a gente tinha seguido caminhos diferentes. Que o destino tinha decidido por nós. Mas agora você tá aqui, na minha frente. Eu não acredito que isso aconteceu por acaso, sabe? Eu não vou te perder de novo.
2: Mas já tá tudo certo. E o que que eu posso fazer?
3: Fica! Fica, fica aqui comigo.
2: Naquele momento, eu senti uma coisa que fazia tempo que eu não sentia. Esperança. E pela primeira vez, eu parei de pensar em ir embora e comecei a imaginar como seria se eu ficasse. E foi exatamente o que eu fiz. Eu fiquei. A partir dali, o Gerson esteve ao meu lado em todos os momentos. Ele me ajudou a construir a vida. Acolheu as minhas meninas como parte da família e esteve presente quando eu mais precisava. Com ele, eu descobri um tipo de amor que eu ainda não conhecia. Um amor sem controle, sem medo, sem sofrimento. Um amor construído com respeito, com carinho, parceria e companheirismo. No dia 11 de fevereiro de 2011, eu e minhas filhas fomos morar com o Gerson. Pouco tempo depois, as filhas dele também passaram a viver conosco. E sem perceber, nós fomos construindo a nossa família. Uma família que nasceu de dois corações machucados, duas histórias cheias de recomeços e de quatro filhas que aprenderam a crescer juntas. Já se passaram 15 anos e nós seguimos juntas. Hoje já com seis netinhos que enchem a nossa casa de alegria, de bagunça, de muito amor. Quando eu olho para trás, eu vejo quantas vezes eu precisei recomeçar. Eu vejo sonhos que ficaram pelo caminho, as perdas que eu enfrentei e todos os momentos em que eu achei que não ia ter forças para continuar. Mas eu também vejo que a vida sempre encontra uma maneira de surpreender a gente. Hoje eu acredito que algumas pessoas realmente fazem parte da nossa história, mesmo quando o tempo e a distância tentam separar seus caminhos. Eu encontrei a felicidade ao lado de alguém que esteve presente desde a minha juventude. E olhando para tudo que construímos juntos, eu posso dizer com toda certeza que o Gerson foi a melhor coisa que já me aconteceu. Depois de tudo que eu vivi, eu aprendi que o amor não é aquele que faz promessas bonitas. É aquele que permanece, que cuida, que segura nossa mão nos momentos mais difíceis e escolhe ficar todos os dias. A vida me ensinou que o amor pode até demorar para chegar. Mas quando ele vem da forma certa, faz a gente entender que toda espera valeu.

0: Band FM, é o Zezé de Camargo e Luciano pra mudar a minha vida. Ai, Lucy Maria, Lucy Maria, que história mais linda, quanto sofrimento. Por que que a gente vai de cabeça, né? A gente vai na certeza, a gente casa, a gente vai com aquelas ideias. Nossa, vai ser pra ser. E por que que não é? E que bom que a gente tem a oportunidade de, se não tá bom, mudar. Se não tá bom, se movimentar, sair, é sofrido, mas transforma a gente no que a gente é, a gente fica mais forte. E que bom que deu tudo certo pra você. Que bom que você tá nesse relacionamento com o Gerson. E que linda a sua família. Dá pra gente ver as imagens dessa família, inclusive do casamento dos dois. Olha ela de vestido de noiva, toda diva. Tá lá no nosso Instagram, @BandFM. Acessa lá pra você conferir.
1: Aqui é Lucimária. Eu e meu esposo Gerson queremos agradecer a vocês por contar a nossa história. Quem ama não esquece. Dizer que o trabalho de vocês é um presente diário.
0: Alô.
1: Sentir a nossa própria jornada na voz de vocês trouxe lágrimas, sorriso e muita gratidão. Obrigada por espalharem tanto afeto pelo rádio e pela internet. Vocês são inesquecíveis. E obrigado por deixar a nossa mensagem ainda mais perfeita. Vocês são maravilhosos. Eu posso dizer que eu ainda sou uma mulher muito feliz e agradecida a Deus pelo meu marido, pelos meus filhos e pelos nossos netos. Obrigada a todos da equipe da Band FM por nos homenagear no programa Que Ama Não Esquece.
0: Ah, Lucimária, um beijo pra você. Obrigada a você pela sua mensagem. Agora eu quero saber de você que tá ouvindo o nosso Quem Ama Não Esquece nessa segunda-feira, nesse começo de semana. O que que você achou dessa história, hein? Tô esperando a sua opinião. 11 99 91 9197. Vem participar com a gente.

0: Band FM, a Maiara e Maraísa, felizes para sempre no nosso Quem Ama Não Esquece dessa segunda-feira, dia 15 de junho. E aí, o que, que você achou da história da Lucimária? Vem comentar com a gente, 11999919197, lá no nosso Instagram, Facebook, tem a foto do casal, da Lucimária e do Gerson, que você também interage por lá, espero você.
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14: 20 minutos pro meio.

0: 11999919197, você comenta a história da Lucimar, história de hoje.
1: Oi, Milena, bom dia.
0: Oi,
1: história
0: bom dia.
1: História de felicidade, né?
0: Ai, não é?
1: O grande amor da vida dela sempre esteve na frente dela. Ele sempre percebeu, ela demorou um pouco. Mas é como se fala, né? Quando tem que acontecer, acontece. E ela precisou passar por situações de aprendizado. Tem situações que temos que passar, não conseguimos pular. Mas graças a Deus deu tudo certo na vida dela.
0: Não
1: beijo,
0: é?
1: Que Deus abençoe.
0: Um beijo, meu amor. Deus abençoe você também e a sua semana, viu? Por que será, né? Eu percebo essas coisas, sabia, gente? Também fico pensando, às vezes, viajando com os meus botões. Aí eu falo assim, nossa, por que, que a gente parece que tem que passar por umas coisas, né? Porque parece que se ela tivesse ficado com o Gerson lá atrás, será que ela daria tanto valor? E ele também daria tanto valor a esse relacionamento? Porque os dois passaram por perrengues, né? Ela conta que quando ela falou com ele pelo telefone, que eles ficaram lá horas no telefone, os dois comentaram, nossa, eu passei por isso, mas nossa, eu também, nossa, meu não deu certo, nossa, meu também. E aí sim, depois de tantas dificuldades, os dois estão juntos há tantos anos. Eu acho que tem coisa que a gente tem que passar mesmo. Penso igual você, viu? Lá no nosso Instagram tem a foto do casal e tá todo mundo comentando. A Suzana Silva tá falando, é, meus amigos, quando é pra ser, pode passar 10, 20, 30 anos. Felicidades a essa família. A Graça Cruz, lá no nosso Facebook, tá falando, história linda, sofrimento no começo, mas Deus nunca te desamparou. O reencontro é muito amor, muito maior pra vocês. Deus continue abençoando essa família maravilhosa, essa família linda. Um beijo pra você, viu, Graça?
2: Aqui é a Carla de Águas Claras, Rio Grande do Sul. Eu queria dizer que a vida é assim. A gente faz escolhas em relacionamentos, achando que vai dar certo, mas não tem como saber se vai dar certo ou não, né? Ela tentou, não deu a primeira vez, tentou a segunda, também não deu. Teve os seus perrengues pelo meio do caminho, mas enfim, ela reencontrou o verdadeiro amor. Um verdadeiro amor que já existia, mas que, de repente, pela imaturidade mais nova, não tinha visto. E que bom que construíram uma família maravilhosa, hoje ela tá feliz.
0: Sim.
2: Os filhos, netos. A felicidade sempre vem ao nosso encontro. Isso é uma certeza. Um beijo.
0: Amém.
2: A todos.
0: Um beijo pra você. E é isso, né, gente? Eu acho que a história da Lucimária vem pra falar pra gente o seguinte. Não tá bom pra você? Pode ter uma coisa muito melhor lá na frente. A gente não tem que se conformar. Aliás, nunca a gente deve se conformar em ser infeliz dentro de um relacionamento. Se não tá bom, a gente tem que tentar até dar certo. Desistir não tá aqui no nosso vocabulário. Já

0: Band FM. O Jorge Mateus aí já era uma versão exclusiva Band FM pra você. Ai, ai, que história linda, né? Da Lucimara. Pra gente começar a semana assim, com o coração quentinho. Uma história de superação, de muito aprendizado e uma história com um final feliz do jeito que a gente gosta. Pelo 11999919197, você comenta a história de hoje.
1: Bom dia, Mi.
0: Bom dia.
1: Você tem uma pergunta que eu também sempre me fiz, foi essa. E depois de ler O Propósito de Siripembaba, onde dizia que durante o processo de evolução da alma no caminho da vida, né? Ele faz várias paradas, ou para aprender, ou para se conscientizar, evolução mesmo. Uhum. E essas paradas que a gente faz, a gente conhece pessoas, enfim, cria relacionamentos, e isso serve como aprendizado. A gente olha para trás, às vezes fica se remoendo para alguma coisa, fica com mágoa, mas na verdade a gente tem que olhar e se perguntar: o que eu aprendi com tal pessoa? Ou o que eu aprendi nesta parada, neste ciclo, enfim. E o relacionamento de hoje mostra, a história de hoje, aliás, mostra isso, né?
0: Sim.
1: Que eles tiveram várias tentativas, várias pessoas no caminho deles e mesmo assim se reencontraram. E hoje eles estão juntos. Por quê? Porque aprenderam tudo o que tinham que aprender durante os processos.
0: Nossa, muito legal, adoro. Também penso assim, sabia? Nada acontece por acaso, a pessoa passa pela nossa vida para dar um baita de um aprendizado. É que às vezes parece que a gente tá fazendo escola... Aí vai fazer faculdade, faz pós-graduação, e você olha, pô, já tô no mestrado, será que não vai vir minha hora? É difícil, né? É difícil ter essa paciência, esse entendimento, mas aí quando a gente tá no lugar que a gente queria estar e a gente olha pra trás, realmente a gente tem essa conclusão, né?
2: Bom dia, pessoal da Band, ótima semana pra nós.
0: Oi, Sandroca.
2: Ah, essas histórias são maravilhosas, né? Aconteceu isso com meu sobrinho também.
0: Conta.
2: Ele conheceu a Juliana no meu casamento, através da minha enteada. E lá ele não paquerou ela. Ó, depois de 20 e poucos anos que eu tô casada, eles se reencontraram e estão casados. Os dois já têm dois filhos de outro relacionamento também.
0: Olha!
2: E se amam, sabe? Eu acho assim,
0: que
2: a gente passa por uns relacionamentos porque tem que passar, é karma. E na verdade as filhas teriam que ser do outro, não desse. De ambos, né? Eu tô falando. E são resgates, né? Que a gente tem que passar.
0: Ela foi resgatada.
2: Ninguém passa
0: mesmo
2: pela gente, não adianta. E não adianta furar fila, viu? Mudar, tentar mudar, que não vai. É a Sandra. Beijo.
0: Um beijo, sua linda. Beijo, Sandra. Ótima semana pra você. Não tem um atalho, né? A gente quer furar. Ai, será que não seria agora? Não era pra ser e a gente queria tanto que fosse, né? É difícil. A Bia lá no nosso Facebook tá falando que história. Viu só que sempre tudo tem um porquê? O que é pra ser nosso nos encontra? Não importa dia, lugar ou tempo, que Deus abençoe vocês. E ó, ainda dá tempo, pessoal. Eu adorei, Bia, seu comentário no nosso Face, viu? Você também pode comentar a foto do casal, tá lá no nosso Facebook e Instagram também. Manda sua mensagem.

0: Band FM, Vitor e Léo, lembranças de amor aqui no nosso Quem Ama Não Esquece de hoje, pelo 11999919197, você comenta.
1: Bom dia, Milena, bom dia, Murilo, bom dia a todos ouvindo da Band. Milena, linda história, hein? Mulher batalhadeira que não desistiu, seguiu em frente e foi recompensada. Linda história, parabéns aí para ouvinte que enviou a mensagem, que viu a carta, e sua história. Ela está de parabéns, mulher guerreira.
0: Não é? A Selma está falando, eu ainda vou continuar acreditando no amor. Parabéns ao casal. É isso que essa história traz pra gente hoje, né?
2: Fala, Band FM! Bom dia, que história fantástica
0: bom
2: essa
0: dia
2: da Lucimária. Rapaz, que caso de vida, show de bola. E parabéns a vocês também por fazer um excelentíssimo trabalho e estar sempre dando oportunidade às pessoas para poder demonstrar a vida, né? Falar um pouco sobre o que viveu e o que não viveu.
0: Ah, muito obrigada pelo seu comentário. A Rose está falando o seguinte lá no nosso Instagram, @BandFM. Que maravilha, podemos crer no amor verdadeiro e que todos temos o direito de ser felizes.

0: Band FM, Marcos e Belucci, Eu Era, e o Gerson canta Eu Era.
1: É aí, ó.
0: Tio Murilo, tudo bem?
1: Tudo bem, Milena, e você?
0: Tudo jóia.
1: Tudo bem, gente? Muitos comentários hoje sobre a história, e é o que todo mundo tá comentando mesmo, né? Às vezes a gente reluta com alguma situação, mas lá na frente, quando é pra ser, aí não tem jeito, né? Aí a gente começa com aquele pensamento, puxa vida, mas será que eu perdi tanto tempo assim, né? Até engatar nessa brincadeira, até engatar nessa história que ficou lá no passado e tá voltando. É que bom que volta às vezes, né?
0: É que ele era, é que eu falei, né? Ele sempre foi aquele cara tão legal, tão bonzinho, né? E aí eu acho que ela também, então acho que os dois se dão um valor hoje, depois de terem passado por tudo, né?
1: Mas também quando é muito bonzinho, às vezes a gente não percebe que tá do nosso lado, né? A gente não quer o bonzinho, ou a boazinha.
0: Você falou aí... que eu queria falar, mas não tava querendo falar, sabe? Mas é isso.
1: Então, aí fica aquele negócio, então, né? Aí eu queria sempre uma aventura um pouco mais picante.
0: Não,
1: aí no
0: é.
1: Final das contas...
0: Chega uma hora que a gente quer a nossa paz, né?
1: A nossa paz.
0: Meio dia e 10 agora.
1: Vamos lá, gente. Segunda-feira no ar, mais um É Da Sua Conta. 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Alelupe, uma dúvida muito comum entre as pessoas é o que a gente faz primeiro quando sobra um dinheiro? 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
2: Boa tarde para você, Murilo, Milena, para nossa audiência. Vocês estavam falando em paz aí, né, Murilo?
1: Então,
2: as pessoas querem paz com as suas contas também.
1: Com o din-din, né? Verdade.
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1: 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Falamos hoje então sobre dívidas e investimentos. Não é da sua conta, Ale? Obrigado. Amanhã a gente volta a bater esse papo aqui, viu?
2: Tudo por uma vida mais simples, né, Murilo?
1: Simples, verdade.
2: Até amanhã.
0: Beijo, Ale.
1: Tchau. Valeu. E é verdade, né? Quando a gente simplifica as coisas, tudo fica mais fácil. Quer simplificar também? Manda tua história pra gente. E aí, quando você ouvir a sua história, uma coisa a gente garante: você vai se emocionar muito. Porque é algo diferente, né? A gente ouve histórias dos outros, a gente aprende, é bem legal, mas quando você ouvir a tua história aqui no Quem Mano Esquece, vai ser algo diferente, a gente garante.
0: É, a gente tem um feedback muito positivo e muito único, né? Todo mundo fala a mesma coisa, meu Deus, minha história, nossa, acredita, é diferente, é uma sensação assim, só quem manda mesmo pra entender. E lembrando que sexta-feira tem uma sensação gostosa de degustar a sua cesta com delícias.
1: É, uma cesta pra quem manda mensagem, pra quem manda a sua história aqui, porque não esquece, então participe você também.
0: É
1: Até amanhã, Milena, beijo.
0: Boa semana.
1: Boa semana, beijo, gente, tchau.

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4: Agora com as informações do trânsito, Vivi Costa. Fala, Vivi.
5: Muito boa tarde a todos da Band FM. Trânsito complicado já pela Voluntários da Pátria, a partir da Real Grandeza até a chegada à Praça Nelson Mandela, pegando a Pinheiro Guimarães e General Polidoro corta caminho. 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
3: 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Meio-dia e 17. Boa tarde. 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
3: Começando mais uma edição do Minha Música, Minha Vida, a sua história contada em forma de canção. Como é que você faz para participar comigo? É fácil, é pelo WhatsApp. Manda aí, 999-777-030, seu nome, seu bairro, a música que marcou a sua vida. Aí você compartilha com a gente também um pouquinho da sua história, pode ser assim? 999-777-030. Por aqui o Felipe Sanches. Vamos começar com a primeira participação.
5: Boa tarde, Felipe Stanzi.
3: Boa tarde.
5: Bom dia. Aqui quem tá falando é Patrícia, do Engenho.
3: Tudo bem, Patrícia?
5: Então, a minha música que marcou minha vida, quando eu conheci meu marido, foi aquela música do Samba Crio, Eterno Amor.
3: Opa, bela
5: música. Essa
3: música
5: tava muito em alta na época e eu gostava muito de dela, né? E ele cantava essa música pra mim. Um beijo. Boa tarde. Tchau.
3: Valeu, beijo pra você. Obrigado pela sua participação. E a música que você pediu tá aí, do Sampa Crew, Eterno Amor, na Band FM.

0: Band FM, Matheus e Cauã, decide aí. Jorge Matheus, amo noite e dia. Henrique, Diego, Felipe Araújo, Zezé de Camargo e Luciane, a primeira, Sampa Crew. Tudo isso aqui no Minha Música, Minha Vida. Você continua participando com a gente no 999-777-030. Manda seu áudio aí com o seu nome, a música que marcou a sua vida e aproveita para compartilhar com a gente um pouquinho da sua história. E daqui a pouquinho a gente toca o seu áudio e a sua música. 999-777-030. Vamos aqui pro resultado. 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Marileide Xavier de Lima ganhou a televisão dessa semana, hein? Marileide Xavier de Lima, é você, Marileide? Parabéns pra você. Se deu bem aqui na Band FM, faturou a TV Zona. Marileide Xavier de Lima, toda segunda-feira a gente tá liberando uma TV Zona e você pode se dar bem também. Fique atento na nossa programação pra saber como participar. Daqui a pouquinho estamos de volta.
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0: Vamos nessa, Paulo Matos. Boa tarde, Paulinho.
3: Vamos nessa, Sanches. Ótima tarde pra você e pra geral ligado aqui na Band FM, Linha Vermelha. Apresentando lentidão no sentido centro da Maré até o Caju, a Avenida Brasil surge como uma boa alternativa na saída da zona norte da cidade. Tudo tranquilo também pela Francisco Bicalha Rodrigues Alves. 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
0: Tamo Junto na Band FM. Meio-dia e 42. Boa tarde, estamos de volta. 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
0: Estamos de volta com Minha Música, Minha Vida na Band FM. E agora, mais uma participação Você mandando a sua também, 999-777-030. 999-777-030.
9: Felipe, boa tarde, Anderson de São João de Meriti.
0: Boa tarde, Anderson.
9: Felipe, gostaria que tu desse o play aí, pedir essa musiquinha aí, Belo, a escola. Valeu, meu parceiro.
0: Antes de dizer adeus.
9: Dedicar essa musiquinha pra minha esposa. Valeu, esposa Lília. Valeu, meu parceiro. Tamo junto, Anderson de São João de Meriti. Valeu, Felipe. Band. Tamo junto.
0: Valeu. Antes de dizer adeus do Soweto, na voz

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0: rádio do seu jeito, Vitor e Léo, Borboletas. João Bosco e Vinícius, Chora Me Liga, Luan Santana, Maiara e Maraíza, Leandro Leonardo e Soweto.
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0: Fechando essa edição do Minha Música, Minha Vida, que tá de volta amanhã, depois do Quem Ama Não Esquece. Se você lembrar de alguma música que marcou a sua vida durante o dia, você pode mandar pra gente a qualquer momento no nosso WhatsApp. 999-777-030. Manda um áudio com o seu nome, a música que marcou a sua vida e compartilha com a gente um pouco dessa história também. Amanhã tem mais.
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0: Daqui a pouquinho tem a Super 6.

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1: Vamos nessa, Paulo Matos.
2: Vamos nessa, Sanches. Linha amarela interditado. O acesso para Pastor Martin Luther King por conta de obra naquele trecho. O acesso pela estrada do Timbó é alternativa. O motorista volta pela estrada Demar Bebiano e encontra melhores condições até o momento. 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
0: Vamos lá, música número 1, Segundo Amor da Sua Vida, Marília Mendonça. Música 2, Arrependidaço, Ferrugem. Vagabundo, Gustavo Lima e Luiz Fonsi, a música 3.

0: 4, 5 ou 6. Você que vota, concorre a 4 ingressos para ir apostar a Roda Gigante do Rio. 999-777-030. Vai votando aí!
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0: Ferrugem, música 2, Arrependidaço, música 1, Marília Mendonça, Segundo Amor da Sua Vida. E aí, vai votando, hein? Tá valendo 4 ingressos pra ir upstar a Roda Gigante do Rio. Música 6, Ed Brito e Samuel, Romance Rosa. Música 5, Pixote, Primeira Noite. E a música 4, você confere agora, Deixa Eu, do Murilo Ruf.
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0: Ed Brito e Samuel. Romance Rosa, música número 6 da Super 6. E aí, votou na sua preferida? Não? Vou te dar mais um tempinho então pra você votar. 999-777-030. Quem sabe você se dá bem e leva aí pra casa 4 ingressos pra Roda Gigante do Rio. Aí, Upstar, vai com a família curtir essa boa. São 4 ingressos, tá? 999-777-030. Vai votando aí. 1h27, já já estamos de volta.
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1: A Copa do Mundo 2026 segue a todo vapor, com quatro partidas movimentando a fase de grupos. A rodada começa 1 da tarde, horário de Brasília, com o estreante Cabo Verde enfrentando a Espanha em Atlanta. Às 4 da tarde, é a vez da Bélgica e Egito pedirem forças pelo Grupo G. Os belgas buscam confirmar o favoritismo, enquanto os egípcios apostam no talento de Mohamed Salah, que fez história no Liverpool. Já às 7 da noite, a Arábia Saudita e o Uruguai fazem um duelo importante pelo Grupo H, fechando a segunda, super segunda do Mundial. Irã e Nova Zelândia entram em campo às 10 da noite em Los Angeles, em mais um confronto que pode ser decisivo para a disputa por vagas na próxima fase.
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1: E com as informações do trânsito, Paulo Matos, vamos nessa, Paulinho.
2: Vamos nessa, Sanches. Quem tá pela linha vermelha tem acidente entre carro e moto, ocupando uma faixa no trecho de São Cristóvão. Para quem vai rumo à Baixada Fluminense, complica a passagem a partir do elevado Rufino Pizarro. A Avenida Brasil surge como uma melhor alternativa até o momento. 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
0: Bora de volta aqui com o resultado da Super 6. Atenção, Gabriel Santos, de Vista Alegre, no telefone 7395. Gabriel, é você? Se deu bem, parabéns, Gabriel. Faturou aí 4 ingressos pra ir upstar a Roda Gigante do Rio. Gabriel, manda uma mensagem pra gente aí falando assim, ó, eu ganhei. E aí a nossa equipe vai responder pra você aí, já com os seus ingressos, pra você curtir essa boa com a família, valeu? Agora vamos pra música vencedora.
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0: Segundo amor da sua vida, Marília Mendonça. Não.

0: Band FM, a sua rádio do seu jeito, João Gustavo e Murilo. Lençol Dobrado, Yasmin Santos, Dudu Capu e Dudu Nobre, pega, pega. Todo mundo, tudo isso aqui na Band FM, você participando, hein? Todo mundo participando, todo mundo chegando junto. 999-777-030, esse é o nosso WhatsApp pra você participar. Quer saber o que vai valer no Tamo Junto? Quer saber o tema do programa? Já vai lá no Instagram, @ Band FM Rio. Se antecipa lá, já vê o que tá valendo, já vê o tema do programa de hoje, a resenha. E já participa antes de todo mundo. Vai lá no Instagram, @ Band FM Rio. Pode no meu também, tá lá nos meus stories. @Felipe Sanches, Felipe com dois P's. Procura lá que a gente troca uma ideia também. Combinado assim? Daqui a pouquinho tamo de volta. Daqui a pouquinho tem Tamo Junto.
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0: Vamos nessa, Paulo Matos.
2: Vamos nessa, Sanches. De olho na zona norte da cidade, rua Silva Freire. Tinha um caminhão que chegou a ficar preso na linha férrea, bem no acesso para 24 de maio. Foi liberado agora há pouco, só que o movimento continua complicado naquele trecho. 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

começando mais uma edição do Tamo Junto aqui na Band FM. Seja bem-vindo aqui à nossa programação nessa tarde maravilhosa. Quero você aqui comigo. Sabe o que eu tenho de prêmios aqui pra você que tá participando? Cafeteira Inox da Britânia. Olha que maneiro.

Vamos lá, participa aí. Todo mundo que manda áudio concorre a essa cafeteira inox da Britânia. E a pergunta de hoje é fácil. Você já emprestou dinheiro pra alguém e ficou sem receber? Já tomou aquele famoso calote? Já lhe deram um calote? Conta aí, 999-777-030. Já emprestou dinheiro pra alguém e ficou sem receber? Se quiser explanar a pessoa também, pode falar o nome dela. Aproveita pra cobrar. 999-777-030. Fez aquela compra no cartão de crédito e a pessoa não pagou. Pagou a primeira e não pagou mais nenhuma. Vai participando aí, 999-777-030. Manda seu áudio. Todo mundo que manda áudio concorre a essa cafeteira inox Britânia. Pra começar, tem Zé Felipe e Ana Castela. Sua boca mente.

0: verdade, tá? 999-777-030 é contigo mesmo. Tá valendo o Cafeteira Inox da Britânia, mas só quem manda áudio concorre, então... Mande seu áudio aí, vai participando.
1: Boa tarde, Felipe Sanches, Angélica Teixeira de Duque de Caxias.
0: Boa tarde, linda. Angélica.
1: Tomei um calote feio, mas fazer o quê, né?
0: Faz
1: a gente aprende e a única coisa boa é que a gente agora aprende o ditado. Quem presta, não presta.
0: É.
1: Tamo junto, um abraço, amo vocês, hein?
0: Valeu, Angélica, obrigado pela sua participação aí. Fala, Alexandre.
2: Fala, Felipinho, boa tarde.
0: Boa tarde.
2: Quem tá falando aqui é Alexandre.
0: Na paz.
2: Tudo bem?
0: Tranquilo.
2: Cara, já tomei vários calotes do meu irmão.
0: É.
2: Meu irmão Marquinho, meu irmão mais velho.
0: Alô, Marquinho.
2: Pode falar. O cara vive pegando dinheiro emprestado comigo, eu vivo emprestando. Eu falo assim, não vou emprestar da próxima vez, eu acabo emprestando. Nunca pago, irmão. Fazer o quê?
0: Faz parte, né?
2: Família, né, irmão?
0: Valeu.
2: Está tudo certo.
0: Alô, Marquinho.
2: Um abraço aí, cara. Fica com Deus.
0: Valeu, abraço, Alexandre. Alô, Marquinho, bora pagar o Alexandre aí, Marquinho. Vamos pagar o cara, pô. Valeu, valeu, Alexandre. Obrigado pela participação aqui com a gente. Fala, Gabriel.
3: 9777. E aí?
4: Alô, pessoal da Band. Sim, eu já para Gabriel Rosa Silva, de conversar mais já. Eu já prestei dinheiro para a pessoa. Até hoje.
0: É.
4: Sei lá, de repente ele me paga amanhã, né?
0: Vai que.
4: O nome dele não posso falar, não, mas.
0: Fala, ué.
4: Se ele me pagar hoje, amanhã faz. Faz um ano.
0: Caramba!
4: Valeu, boa tarde aí com vocês.
0: Um ano que ele tá te devendo? Pô, tinha que ter explanado o nome aqui, cara. Aproveitava o momento. Vai que ele te paga amanhã. 999-777-030. Participa aí. Você já emprestou dinheiro pra alguém e ficou sem receber? Quiser explanar o nome da pessoa, fique à vontade. Tá valendo pra você. Cafeteira Inox da Britânia. Mas só quem manda áudio concorre. Então, paga aí os R$50.

0: Band FM pela última vez. Menos é mais e Natan.
1: Salvador faz barulho
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0: Luan Santana, Olho Marrom, Doce Encontro e Nayara Azevedo. Tamo junto! Tamo junto! 999-777-030. Participa com a gente aí. Manda ver. Tem pra você aqui, Cafeteira Inox da Britânia. Você já emprestou dinheiro pra alguém e ficou sem receber? Conta pra gente aí.
3: Boa tarde.
0: Boa tarde.
3: Aqui, mineiro.
0: Fala aí, menino.
3: Estou morando em Belford Roxo. Eu emprestei 6 mil uma prima minha.
0: Ih,
3: entendeu? E até hoje, cara, não vi a cor do dinheiro. Nem ela fala comigo.
0: Caramba,
3: peraí. Daí pra lá, ela ficou de mal comigo. Até hoje, eu tô pagando esse dinheiro que eu peguei emprestado no banco.
0: Pra ajudar ela.
3: Com juro é alto.
0: Caramba.
3: Tomei esse calote, cara. Aqui é o Mineiro, prazer falar com você.
0: Valeu, Mineiro.
3: E eu espero ganhar essa cafeteira.
0: Valeu, tá concorrendo, Mineiro. Obrigado pela sua participação aí. 6 mil reais que o Mineiro perdeu aí. Caramba. Fala, Gabriel.
4: Boa tarde, eu sou o Gabriel aqui de Magé.
0: E aí, Gabriel?
4: Eu já emprestei dinheiro pra minha mãe.
0: É?
4: Mas não tava esperando que ela pagasse, né? Porque mãe não deve o filho, né?
0: É verdade.
4: A gente tá no mundo graças a elas.
0: É isso. Mas e aí, ela pagou? Não pagou? Não pagou, então? É isso? Adeus, Gabriel. Oi, Diane.
5: Boa tarde, Band FM.
0: Boa tarde.
5: Meu nome é Cleideane, sou de Magé.
0: E aí?
5: Já emprestei dinheiro, sim.
0: Sim.
5: Pra minha filha. E não recebi.
0: Ih,
5: e
0: rapaz.
5: Ela ainda teve a cara de pau de falar: devo e não nego. Pago quando puder. Beijo, Band.
0: Valeu. E você tá feliz com isso, né? Não ficou triste, não, pelo que eu tô vendo aí. Valeu, Cleidiane, beijo, 999-777-030. Você já emprestou dinheiro pra alguém e ficou sem receber? Conta pra gente aí essa história. Tem Cafeteira Inox da Britânia, mas só quem manda áudio concorre, manda o seu. Já emprestou, de repente, cartão de crédito pra alguém e a pessoa não pagou, pagou só a primeira prestação. Você tá até hoje aí pagando a dívida.
6: Eu não tomei calote porque eu não empresto.
0: Ih, entendi.
6: E se eu emprestar dinheiro, eu empresto só pra minhas irmãs e me pago.
0: Entendi.
6: Certo.
0: Aqui.
6: O resto, nada.
0: Ok, tá bom. Tá bom.
7: Ter aquela choradinha, né?
0: 999-777-030. Participa você também. Manda seu áudio. A Cafeteira Inox da Britânia tá aqui te esperando, hein?

0: FM, alô Virgínia, Grupo Chocolate com Turma do Pagode. Também rolou Hugo, Guilherme, Suel, Zé Neto e Cristiano. E a pergunta de hoje, se você já emprestou dinheiro pra alguém e ficou sem receber. Fala, Bárbara.
1: Então, o que tá falando é Bárbara, né, da Ilha do Governador.
0: E aí?
1: Já emprestei 60 reais. Quando fui cobrar, a sujeita falou que não ia me pagar.
0: Caramba!
1: Aí fiquei passada, gente. Passada. Nunca mais eu falei que ia sair desgramada. Mas tudo bem, tranquilo. Beijos, beijos. Olha só, eu quero ganhar essa cafeteira aí, hein?
0: Tá concorrendo, tá bom?
1: Beijos.
0: Beijo, Bárbara. E de você, Janaína?
2: Boa tarde, pessoal da Band FM.
0: Boa tarde.
2: Aqui é a Janaína de Duque de Caxias.
0: Tudo bem?
2: E sim, eu já levei muito calote.
0: É?
2: Emprestei dinheiro e não me pagaram.
0: Caramba.
2: Emprestei cartão e não pagaram, eu tive que pagar.
0: Ih, rapaz.
2: Nossa, mas a gente aprende, né?
0: Com certeza.
2: A gente tem que aprender.
0: Com certeza. 999-777-030. E você, já emprestou dinheiro pra alguém e ficou sem receber? Já emprestou cartão, alguma coisa assim? 999-777-030. Tá valendo cafeteira inox da Britânia. Quem manda áudio concorre.
3: Aí. Nossa, lembra dessa?
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0: Nem todas as histórias de amor acontecem como a gente imagina. 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

0: 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Essa música é maneira do bom gosto, hein? Traz pra toda a galera do bom gosto, sempre. Dando aquela moral pra Band FM, valeu rapaziada. 999-777-030. Quero você participando comigo aqui. Pode mandar seu áudio aí, tô perguntando. Você já emprestou dinheiro pra alguém e ficou sem receber? Quiser explanar a pessoa, pode explanar também, tem problema nenhum não, hein? 999-777-030, todo mundo que manda áudio, concorre a cafeteira Inox da Britânia. Manda um abraço pro Neilton da EBO, que esteve aqui nos estúdios da Band FM. Vai lá, Neilton.
1: Fala, galerinha, aqui é o Neilton da Vila Operária, Duque de Caxias.
0: Boa, Neilton.
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0: Valeu, Neilton. Representou, Neilton. Grande Neilton da Vila Operária Duque de Caxias. Vamos lá, tem uma galera participando aqui, 999-777-030. Fala, Pablo.
2: Boa tarde, ouvinte da rádio Band FM.
0: E aí?
2: Aqui é Pablo de São Gonçalo.
0: Tranquilo, Pablo?
2: É, o tema de hoje, né, sobre emprestar dinheiro, né?
0: Isso.
2: Então, eu tenho uma história assim, considerava como um amigo. Ele estava sempre comigo, eu tinha uma loja. Parece que o cara adivinhou o dia, né, do meu pagamento para pedir dinheiro emprestado.
0: Aí você foi lá e
2: emprestou. Eu emprestei o dinheiro. Foi esse camarada aqui que estava sempre ali comigo, sumiu.
0: Sumiu do nada.
2: Uma vez, encontrei até ele dentro do mercado trabalhando. Ele se escondia atrás das prateleiras. Não me pagou até hoje.
0: Caramba!
2: É isso aí.
0: Que vacilão.
2: Depois disso... Ficou difícil de eu emprestar dinheiro, hein?
0: Valeu, Pablo.
2: Abraço aí.
0: Abraço, obrigado pela sua participação, Pablo. 999-777-030. Fala, Carla.
3: Boa tarde, Felipe Santos.
0: Boa tarde.
3: É Carla Tavares de Itaboraí.
0: Tudo bem?
3: Então, já emprestei o cartão. Tô esperando até hoje a pessoa me pagar.
0: Caramba.
3: Estou com a esperança última que morre.
0: Entendi.
3: Eu quero tomar um cafezinho gostoso nessa cafeteira, hein, se eu ganhar, hein?
0: Tá bom, tá concorrendo.
3: Valeu, Felipe Sanz.
0: Valeu.
3: Beijos.
0: Beijo. Obrigado pela sua participação aqui comigo. 999-777-030. Participa aí. Cafeteira Inox da Britânia tá valendo. Manda seu áudio. Daqui a pouquinho tamo de volta.
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0: 3 horas.
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0: Deise de Assis, boa tarde, Deise.
6: Oi, Sanches, boa tarde pra você, pra todos os ouvintes da Band FM. Eu começo atualizando linha amarela, dificuldade pra você que segue em direção à Barra, na altura de Bom Sucesso, também no trecho de Del Castilho, de preferência pela autoestrada Grajaú, Jacarepaguá. 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Daqui a pouquinho eu tô de volta.
0: Valeu, Deise.
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0: Opa, e aí? Bora fazer barulho, Rio de Janeiro? Estamos chegando, fazendo a trilha sonora da sua tarde. Vamos para a última hora do Tamo Junto. Já emprestou dinheiro para alguém e não recebeu?
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0: Participa aí, fature prêmios. Por aqui o Sanches.
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0: Pra alguém ficou sem receber? 999-777-030. Já tomou aquele famoso calote? Então participa aí, manda seu áudio.
1: Boa tarde, Fernanda de São João de Meruti.
0: Boa tarde, Fernanda.
1: Já, cara, principalmente pra parente. Parente é a pior raça.
0: Parente é brabo.
1: Pior raça, né? Pra ser caloteiro é parente.
0: Nem fala. Valeu, Fernanda. E você, Elisete?
2: Fernanda Vance, tudo bom?
0: Tranquilo.
2: Então, infelizmente, já assim, já emprestei dinheiro, já emprestei cartão.
0: Ih, rapaz.
2: E já levei vários calotes, infelizmente.
0: E continua emprestando, né?
2: Aprendi, agora isso não acontece mais comigo, não.
0: Será?
2: Um beijão pra todos.
0: Será?
2: Torcendo aí pra ganhar essa cafeteira, hein?
0: Ô, beleza, tá concorrendo. Um beijo pra você, obrigado pela sua participação aí. 999-777-030. Continua participando, continua mandando seu áudio.
3: Boa tarde, Felipe.
0: Boa tarde.
3: Aqui é a Elza de Mesquita.
0: Oi, Elza.
3: Bom, a história é a seguinte.
0: Diga.
3: Uma amiga me convidou pra ir no aniversário da filhinha dela de um ano.
0: Uhum.
3: Com a minha neta. Tudo bem, né? Chegando lá, chegou a menina dos salgadinhos.
0: Uhum.
3: E cadê que ela tinha dinheiro pra pagar os salgados?
0: Caramba!
3: Me pediu.
0: Aplicou o golpe.
3: Tudo bem, emprestei. Isso já tem 11 anos.
0: Eita!
3: Tô esperando, né?
0: Caraca, salgadinho.
3: O pior é que ela já me encontrou, né? Outras vezes, já me pediu emprestado. Eu, otária, já emprestei.
0: Ah, então você gosta de ir da mole.
3: Descobri que ela não paga.
0: É só agora pagadora. Que descobriu, depois de 11 anos?
3: E só me deve. Só que agora eu aprendi, digo sempre não, não, não.
0: Entendi.
3: Beijo.
0: A tática agora é você também. Sair com ela, comprar um salgadinho, falar que tá sem dinheiro e botar ela pra pagar. Aí ela vai te pagar dessa forma, entendeu? Beijo, Elza. Obrigado pela sua participação. 999-777-030. Continua participando comigo aqui. Quero saber se você já emprestou dinheiro pra alguém e ficou sem receber ou emprestou o cartão. Ah, eu preciso muito comprar não sei o quê. Meu cartão não tá passando. Passa o seu cartão aqui, eu vou pagar pra você direitinho. Aí paga a primeira, a segunda já dá aquele, né? Já paga atrasado, no terceiro já nem paga mais, na quarta vez já nem li, né, atende o telefone, nem o WhatsApp. 999-777-030. Vai participando com a gente aí. Daqui a pouquinho tamo de volta.
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0: 3h29.
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0: Moradores de Queimados ganharam uma nova opção de transporte para chegar à capital fluminense. Desde ontem, a linha intermunicipal 441, que liga diretamente o município ao terminal BRT metropolitano Pedro Ernesto, em Irajá, começou a ser operada. A nova rota parte da Avenida Irmãos Guinle e facilita a integração dos passageiros com o sistema BRT, reduzindo o tempo de deslocamento para quem trabalha ou estuda no Rio de Janeiro. A tarifa da linha é de R$ 6,70 e o serviço funciona todos os dias. Nos dias úteis, os ônibus circulam com intervalos médios de 20 minutos. Já aos fins de semana e feriados, as paradas acontecem a cada 40 minutos. O primeiro horário de saída de Queimados é às 4h15 da manhã, tá? No terminal de Irajá, os usuários podem se conectar e seguir aí até o terminal Gentileza, com possibilidade de integração com o VLT e linhas municipais do Rio. A medida faz parte da expansão do BRT metropolitano, que busca ampliar conexão entre a Baixada Fluminense e a capital.
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0: Vamos atualizar tudo, Deise.
6: Oi, Sanches, estou de volta. Movimentação mais intensa agora pela Avenida Brasil, sentido Zona Oeste, ali na altura de Bom Sucesso, e também de Coelho Neto, está indo para a Baixada, de preferência pela linha vermelha. Tornozeleira eletrônica para agressores de mulheres, combate à violência e mais proteção para quem precisa. O Senado aprovou. Sua vida avançou. Daqui a pouco eu volto.
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0: 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Ei, cara aí, a Globo tá te perdendo. Você merece cachê, Israel Novaes e Wesley Safadão. Vamos lá, 999-777-030, as últimas participações, a última de hoje. Você já emprestou dinheiro pra alguém e ficou sem receber? Conta aí.
1: Boa tarde, Felipe Sanches.
0: Boa tarde.
1: Aqui é o Marcos, de São Gonçalo.
0: E aí, Marcos, tranquilo?
1: Rapaz, essa questão de ficar devendo, já levei um monte de ferro. Mas o pior
0: lá
1: que eu levei foi um cara que se dizia amigo meu, emprestei R$50 pra ele.
0: Uhum.
1: Isso já tem anos, tá? Até ontem ele não me pagou. Vai que hoje ele resolve me pagar.
0: Vai,
1: né?
0: Que, vai
1: ainda
0: que.
1: Ainda ficou de mal comigo, você acredita?
0: Geralmente é assim.
1: Me devendo, ficou de mal.
0: Geralmente obrigado acontece aí. Isso. Valeu, Marcos, obrigado. Abraço pra você e toda a galera aí de São Gonçalo. Sempre curtindo aqui a programação da Band FM. É isso, gente. É isso, fechou aqui essa edição do Tamo Junto. Vamos aqui pro resultado da promoção, quem se deu bem e tá levando pra casa a cafeteira Inox Britânia. Você, Jéssica Mata. Vila Isabel, no telefone 4376. Jéssica. O nome dela é Jéssica. Se deu bem. Jéssica Mata, de Vila Isabel, pelo telefone 4376. Levando a cafeteira Inox da Britânia. Se você não ganhou hoje, não tem problema. Amanhã a gente tem mais um prêmio bacana. Tem mais uma edição do Tamo Junto. Valeu. Abraço do Felipe Sanches. Amanhã eu volto depois do Quem Ama Não Esquece. Com a Milena e o Murilo. Eu volto com minha música Minha Vida. Combinado assim? Chegando Ângela Araújo, meu parceiro, com prêmios pra você. E muita música que você vai escolher. 999-777-030. Você já pode mandar aí a música que você quer da Play. E agora eu tô com a minha saída.

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0: falar com a Deise. Oi, Deise, boa tarde, querida.
1: Oi, Ângelo, uma ótima tarde pra você, pra todos os ouvintes da Band FM. Tô de volta, atualizando nesse momento a movimentação pela linha vermelha. Você que segue no sentido Baixada vai encontrando retenções ali na altura do Galeão, já no sentido centro. É boa a movimentação nesse momento. 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Daqui a pouco eu volto.
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0: Da Play aqui pela Band FM, pra quem curte a gente nos 91.1, pra quem tá com a gente no bandfmrj.com.br, na internet, no aplicativo da Band FM pra iOS, pra Android. Se você ainda não tem, vai lá, faça download, pega o seu smartphone aí, baixa o nosso aplicativo pra acompanhar a Band FM em qualquer lugar do universo. Leva a gente com você. Aí já aproveita que a gente está abrindo aqui o Da Play, manda uma mensagem aqui pelo 999-777-030. Da Play é o seguinte, ó, eu te dou uma oportunidade para você pedir a música que você quiser. Você vai ouvir o seu som, o seu som preferido, né? Sua música predileta. É só mandar a sua mensagem. 999-777-030. Deixa a sua mensagem aqui pelo zap da Band FM e fala assim: Ângelo, toca uma para mim. Se pedir na moral, eu vou tocar, hein? De verdade. Só mandar. 999-777-030. Tô esperando você. 4

0: Band FM, Darlan com Epitáfio. Luísa Martins, essa de saudade, turma do pagode, camisa 10, Marília Mendonça, segundo amor da sua vida, da Play, tá rolando. E eu quero muito mandar aqui, tocar o seu áudio, né? Quero muito, demais, tocar seu áudio. Você tem que mandar uma mensagem pra gente, contando pra gente seu nome, seu bairro, e aí você capricha no seu pedido musical. Vai lá, na Band FM, te abrindo espaço aqui pra você pedir a música que você quiser. É só mandar 999-777-030, chama!
1: Boa tarde, Band FM. Oi, boa tarde, Ângelo Araújo.
0: Boa.
1: Aqui é a Bruna Soares, de Pilares.
0: E aí, Bruninha?
1: Ângelo, será que você poderia dar um play na música No Fundo do Coração, de Sandy Júnior?
0: Que isso, Fundo do
1: Baú, muito obrigada, linda. Beijo, beijo, beijo. Boa

0: fechou, demorou.
1: Fala, galera da Band, Pierre da Taquara, beleza?
0: E aí, Pierre?
1: Esse climinho podia ser melhor, né? Frizinho, costelinha, agarradinho, é isso. Toca pra mim, Carta Branca, na versão do Gustavo Lima.
0: Que
1: valeu!
0: Isso, tá romântico, hein, Pierre? Um abraço, irmãozão. 4h35.

0: Band FM, Zé Neto e Cristiano, cadeira cativa. Você tem cadeira cativa aqui na Band FM, tá? Aquela pessoa do Henrique Juliano teve ferrugem arrependidaço pra você que tá ouvindo aqui a Band FM. Manda uma mensagem pra mim, 999-777-030. Eu quero tocar sua música predileta. Então não demora, tá? Corre que ainda dá tempo. Faltam 15 minutos pras 5. Oi!
1: Boa tarde! Boa,
0: minha lindona!
1: Tudo bem, meu querido? E você? Boa tarde, ouvintes da Band. Boa tarde, Band FM. Essa rádio maravilhosa, gente. Eu me alegro todos os dias com vocês.
0: Que astral lindo!
1: Todas as noite. Que Deus abençoe sempre cada um de vocês.
0: Amém, princesa. Amém.
1: O meu da play de hoje é João Gomes, Dengo.
0: Eita,
1: amo essa música
0: boa também,
1: adoro. E tô aqui na tardezinha ouvindo essa rádio maravilhosa, nota mil, Luciana Sander de Itaboraí. Band FM, a melhor

0: Melodia FM, a sua rádio. Do seu jeito e os moleques pra fechar o nosso Da Play dessa segunda-feira, comecinho de semana. Não foi à toa, momentos, a participação do Belo, hein? Oh, aí sim. Deixa eu do Murilo Ruf, agora 5 em ponto. Obrigado pela sua participação, você que mandou áudio pra gente. Pô, eu curti demais cada áudio desse aqui que a gente tocou. E os outros que nós não tocamos serão armazenados cuidadosamente. Vai ficar aqui guardadinho, tá? E a gente agradece lá pela sua participação, a sua interatividade. E fica tranquila, que amanhã tem mais Da Play a partir das 16h. Quanto antes você mandar o seu áudio pra gente, melhor, tá? Que a gente consegue tocar a sua música. Tamo combinado? Então tá bom. Ó, já já, a Super 6, as 6 melhores da Band FM pra você deixar o voto. E ela volta pra tocar de novo se for a mais votada e tem prêmio, hein? Fica aí, é já já.
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0: Deise, me conta.
5: Oi, Ângelo. Ponte Rio-Niterói com lentidão para você que segue em direção a Niterói. Mais de 20 minutos é o tempo de travessia nesse momento. No sentido Rio, tudo normal, 13 minutos. É o tempo de travessia. 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Daqui a pouco eu volto.
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0: É isso. E a partir de agora, todo mundo deixando voto aqui com a gente pelo 999-777-030. 4 ingressos para qualquer cinema da Rede Kinoplex. Vai você e uma galera curtir um cineminha, pegar um filme. É agora, hein? Já tá valendo. Deixa o voto na Super 6. 999-777-030. Música 1 de hoje. Sua boca, mente com Zé Felipe. A 2, Gaivota, Jorge e Matheus com Matheus e Cauã. 3, Pela Última Vez, Menos é Mais. Música 4 da Super 6, Pedido de Socorro do Gustavo Mioto. A música 5, Estranho de Novo do Felipe Araújo. E a 6, Alô Virgínia do Chocolate. Deixa o voto. 999-777-030. Já tá valendo.
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0: música 2, Gaivota. Jorge Matheus com Matheus e Cauã. Música 1 de hoje, Sua Boca Mente. Zé Felipe.
1: Salvador, faz...
0: Manda mensagem pra gente.
2: Última vez.
0: Voltando na sua música predileta pelo 999-777-030. Atenção, em 4 ingressos pro cinema. Qualquer cinema da rede Kinoplex, a Band FM leva você, tá? Você e uma galera, né? Você e mais 3 pessoas. Então manda mensagem aqui pra ganhar. 999-777-030. Tô te apresentando 6 músicas, uma dessas tem que voltar como campeã. Vai depender do seu voto. Capricha. 999-777-030. Agora 5:15.
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0: A música 4.

0: Virgínia. Band FM, a música 6 da Super 6.
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0: Grupo Chocolate. Turma do Pagode. Música 6 da Super 6 pra você deixar o voto. Teve a música 5 também com Felipe Araújo, Estranho de Novo. A música 4, Pedido de Socorro do Gustavo Mioto. É o seu voto que vai decidir qual dessas 6 músicas que eu acabei de tocar volta pra tocar de novo. Já tá liberado, gente. Manda mensagem 999-777-030. Fala com a Ana Clara, fala com a Stephanie. Nós estamos aguardando você. O seu voto decidirá a grande vencedora da Super 6 e também quem vai levar aqui os 4 ingressos para qualquer cinema da rede Kinoplex. Vai lá, 999-777-030. Tô esperando você, hein?
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0: Mais de 1.300 vagas de emprego foram anunciadas em diferentes áreas e regiões da cidade. As oportunidades atendem candidatos com diferentes níveis de escolaridade e experiência profissional. As principais oportunidades são para operador de produção, auxiliar de serviços gerais, operador de caixa, padeiro, cozinheiro, empregada doméstica, atendente e auxiliar de lavanderia. Os interessados podem se candidatar nas centrais do trabalhador. Anote, hein, gente, para o atendimento é necessário apresentar documento de identidade, CPF, carteira de trabalho e o número do PIS. O candidato também pode levar o currículo impresso para facilitar o cadastro. As centrais do trabalhador funcionam de segunda a sexta-feira, de 8 da manhã até às 4 horas da tarde. Vai lá, dá um pulinho. Boa sorte para você, já deu tudo certo, hein?
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1: Oi, Deise, fala comigo.
2: Oi, Ângelo, tô de volta e é preciso redobrar a atenção. A Avenida Brasil tem faixa ocupada da pista central para você que segue em direção à Zona Oeste. Acidente envolvendo dois carros e uma moto. De preferência, nesse momento, Leopoldo Bulhões Rurantes, para você que segue em direção à Zona Norte. 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
0: Alô, Liliane da Conceição do Engenho de Dentro, final de telefone 8740. Parabéns, Liliane, minha linda. Você se deu bem, hein? Tá levando aqui os ingressos, vai curtir cinema? Qualquer cinema da Rede Kinoplex, pegar um filme maneiro, levar a rapaziada com você. Parabéns, viu, Liliane? Deixou o voto aqui e se deu bem. Presta atenção, 5 dias úteis, tá? Tem que passar aqui na Band FM, no prédio do Grupo Bandeirantes de Comunicação, na Álvaro Ramos 350, em Botafogo, Zona Sul do Rio de Janeiro. Atenção, horário aqui, Liliane. 5 dias úteis já a contar de amanhã, né? Entre meio-dia e 5 da tarde. Vem cá, vem. Pode chegar com a identidade, a gente tá te esperando.
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0: Júlio Marrom do Luan Santana, teve Tiaguinho, Pensamentos Intrusivos, Gustavo Mioto com Pedido de Socorro, a vencedora da Super 6, pra todo mundo que tá ligado aqui com a gente, acompanhando essa programação que é um espetáculo, né, gente? Como é que tá a sua segunda-feira? Tá chovendo, né? Eita, o trânsito no Rio de Janeiro já é bom pra dizer o contrário. Fala de chuva, então. Deixa eu te falar um negócio pra você aqui, ó, daqui a pouquinho, momento relax. Bora dançar na chuva? É, daqui a pouquinho tem um Band ao vivo, música versão show, pra gente extravasar com força, hein? A música versão show pra você se divertir muito aqui comigo na Band FM, pra quem tá dirigindo o seu carro particular, pra quem tá com motorista por aplicativo, pra você que se prepara pra pegar o busão, né? Aquela correria toda de final de expediente, pra quem já tá nas barcas, metrôs, VLTs, pelos trens da vida, ó, já já, hein? Nosso Band ao vivo tá imperdível! Garanto isso pra você. Fica aí, já volto.
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1: Oi, Deise.
2: Oi, Ângelo, tô de volta. O trânsito tá mais complicado pela ponte Rio-Niterói. Pra você que segue em direção a Niterói, 25 minutos é o tempo de travessia nesse momento. No sentido do Rio, 15 minutos, o tempo de travessia. 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Daqui a pouco eu volto.
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Bonanza. Simone Mendes, Saudade Proibida, pra todo mundo ligado aqui na Band FM, a sua rádio do seu jeito. 6 em ponto, volto daqui a pouquinho, gente, com o nosso Band ao vivo. Você já sabe, né? Música versão show pra você. Pra você que tá acompanhando aqui a programação da Band FM, pra quem volta pra casa, pra quem vai ao trabalho, no ir e vir diário, né? Nesse começo de semana,

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2: Oi, Deise, fala comigo.
3: Oi, Ângelo, Avenida Ayrton Senna, já com um trânsito lento para você que segue em direção à linha amarela, tem retenções desde o acesso pela Avenida das Américas. Você que segue para Taquara, tô observando melhores condições pela Salvador Allende. 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Daqui a pouco eu volto.
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2: Ao vivo, né, gente?
3: Sejam todos bem-vindos ao show.
4: Pra começar bem, a gente vai começar assim, ó.
1: Band ao vivo.
3: Enquanto isso, nós vamos cantando e vamos dançando em ritmo de festa, meu povo.
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0: É isso, música de versão show pra você que tá acompanhando a gente. Pra galera que tá no carro pelos 91.1, pra quem tá no aplicativo, pra quem tá na internet no site da Band FM, existe um site bonitão, já viu lá? bandfmrj.com.br. Fala ver, inclusive vai ver a foto da galera, dá, tem foto minha, tem foto também do Felipe Sanches, tem foto da Drica, foto do Luiz Fernando, galera toda, gente, acessa aí pra você ver. Vamos lá, começar aqui o Band ao vivo, vai ter Cristiano Araújo, vai ter Alexandre Pires, Chitãozinho Chororó, Sorriso Maroto, tudo versão show, música ao vivo, bora!

Verdinha FM, a sua rádio do seu jeito. Sorriso. Me olha nos olhos e futuro prometido aqui na Band FM. Coração sertanejo, Chitãozinho, Chororó, Alexandre Pires. Beijo na boca e Mila. Minha amiga, parceira, pra fechar o nosso Band ao vivo dessa segunda, meu povo. Pra começar a semana bem, né? Eita, coisa boa. 6h26. Obrigado pela sua audiência. Amanhã tem mais Band ao vivo às 6. Valeu, galera, valeu. Começar já já, hein? Aquele jarrão de groselha que você conhece. Está

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4: 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Fala comigo,
2: Denzinha. Oi, Ângelo, o trânsito ainda tá bem complicado na região da Lagoa, para você que segue em direção ao centro, dificuldade também para você que segue em direção à Lagoa, melhores condições pelo aterro do Flamengo. 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Daqui a pouco eu volto.
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7: Do seu jeito, que delícia, hein? Tamo na parada. Aliás, tu já tava aí, né?
14: Eu já tava dentro de cedinho.
7: Eu cheguei agora e a partir de então é nós na fita.
14: Eles na crepe.
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7: Sem brincadeira, olha aquela radinha ali, ó. 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
14: Tá na hora do nosso Estação Band FM? Sim, né? Então vambora.
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15: Embarque com a gente nessa festa.
3: Embarque com a gente na Estação Band FM.
15: Estação Band FM.
3: Aê!
7: Seja bem-vinda.
14: Ele seja se bem-vindo. Por que, ele se assusta,
7: tá
14: hein?
7: No ar o meu, o seu, o nosso, vosso, Estação Band FM, o clássico programa da família brasileira. Então, pois a partir de agora, você pode preparar aí seus ouvidos, seu coração, se possível, dá uma baixada aí um pouquinho só no volume do teu rádio, porque ele derrete, ele não aguenta.
14: É verdade.
7: E há relatos, inclusive, de muitos rádios derretidos após a nossa chegada, após a chegada do Estação. É isso.
14: Porque nós somos o sistema solar inteiro, né,
7: irmão? O sistema solar inteiro, toda a galáxia. Toda e detalhe, é o programa mais esperado, Ângelo, desde a invenção da eletricidade.
14: Que isso, tá falando sério?
7: Exatamente, você que tá dirigindo, a gente sabe que a gente consegue também, dentre outras coisas, ajudar na tua mobilidade. Nossas informações contribuem para que você chegue melhor em casa, até mais rápido.
14: É mesmo?
7: Exatamente.
14: Ah, tá, entendi.
7: E é impressionante. A forma pela qual o Estação Band FM foi milimetricamente moldado pra você, pra tua família. Bota todo mundo aí agora, tá em casa já, bota todo mundo em volta do rádio aí.
14: Vem que vem, né?
7: Senta todo mundo no sofá, como se fosse ver TV. Porque eu vou te entregar, eu e o Ângelo agora, a gente vai te entregar conhecimento, informação relevante, a tão esperada evolução da espécie que tu tá aguardando até hoje.
14: Verdade.
7: Saúde, educação e segurança são os nossos pilares.
14: Ah, que impressionante, né?
7: Exatamente.
14: Do jeito que você gosta.
7: Do jeito que eu gosto. E aquela radiola ali, que tá colada aqui com a gente, 90.
14: A mão no queixo, de novo, né? Ela, a mão no queixo.
7: Exatamente, ela tá jogando Candy Crush.
14: Ela, eu acho que ela aposta, hein?
7: É, o filho da minha amiga tá ali.
14: Ele joga tigrinho, não,
7: Ele joga o tigrinho também.
14: Joga tigrinho,
7: não. Mas eu não posso falar pra ela.
14: Não fala. Exatamente. Não, que ela tá pensando, que ele tá trabalhando. Isso.
7: E é o seguinte, aqui você vai aprender, por exemplo, a calcular os juros compostos. Presta atenção.
14: Isso, se você não sabe, você vai aprender,
7: Vai descobrir onde fica o Azerbaijão.
14: Isso, se você não sabe, você vai aprender,
7: Aprender total.
14: É isso.
7: Vai entender por que teu joelho estala. Então é só ficar ligado.
14: Se você não sabe, você vai aprender também,
7: E pode até ganhar prêmios.
14: É verdade.
7: 999-777-030. Tá valendo o que hoje, Ângelo?
14: Hoje nós temos um kit torcida Band FM com camisa e copo. Isso aqui é lindo demais, gente.
7: De novo.
14: Bora
7: mais,
14: torcer
7: mais
14: pelo
7: uma
14: nosso
7: vez,
14: Brasilzão
7: kit,
14: na Copa.
7: Kit do Brasil.
14: Toma um kit, toma o kit.
7: Exatamente, toma o kit. O Brasil não joga porra nenhuma, mas tu ganha o kit.
14: É o kit, tô portando.
7: Exatamente, e outra coisa. Copa do Mundo é carnaval.
14: É isso.
7: Vai se divertir.
14: Larga o aço.
7: Larga o aço. Não olha nem pra TV. Ou então vê pelo streaming, que demora mais a sofrer.
14: Verdade,
7: exatamente.
14: Verdade.
7: 999-777-030. O Ângelo.
14: O que tu quer, Luiz Fernando?
7: Tem alguém fazendo aniversário hoje aí nessa bagaça aí? Fala aí.
14: Hoje ninguém nasceu.
7: Ninguém nasceu.
14: Ninguém nasceu hoje.
7: Então é isso. Então se você souber alguém que tá fazendo parabéns hoje, manda mensagem pra cá. 999-777-030. Se quiser contar também qual é a boa, o que tu fez no final de semana, onde é que tu sofreu junto com a seleção?
14: Delícia,
7: tava sofrendo aonde?
14: Onde é que você tava?
7: Onde é que você tava durante a semana? Onde é que você tava? Qual era a boa?
14: Qual era a boa? Qual foi a boa?
7: O que tu vai fazer hoje? Qual é o biricutico? Qual o soborô do almoço? Conta pra gente, fica à vontade aí.
14: É isso aí.
7: Ô, Ângelo.
14: O que é que tu quer toda hora? Fala logo.
7: Vamos falar de jornalismo.
14: Ah,
7: cara.
14: Então vai.
7: É o que a gente sabe fazer aqui. Presta atenção, hein? A mulher engoliu o AirPod juntamente com as vitaminas dela e tá vivendo uma saga pra poder resolver o caso.
14: Isso, compadre.
7: Exatamente.
14: Assim,
7: que não vai conseguir cagar o iPod, né? Mas a gente vai falar sobre isso e tem mais assunto aí. O que mais, Ângelo?
14: Detox com vacina do sapo é adotado por celebridades.
7: É isso aí, vacina do sapo, meu irmão.
14: É isso, meu irmão.
7: Eu vou morrer e não vou ver tudo. Olha essa aqui, hein? Erro em procedimento estético deixou a americana com cara, com aquela cara da expressão. Tu já viu aquele filme Pânico?
14: Já vi, claro.
7: Ela ficou com cara de pânico.
14: Ficou queixuda.
7: Queixuda e com o olho caído. A gente vai falar sobre tudo isso e muito mais a partir de agora nessa treta disfarçada de programa.
14: Pelo amor de Deus.
7: É isso. Tá começando agora. Pode olhar teu relógio aí. Fala aí, Ângelo.
14: São seis e alguma coisinha.
7: Seis e alguma coisinha. A gente vai juntinho até que a voz do Brasil nos separe por imposição de nossa máxima chefia. Já tô no pique, já tô no clima.
14: Também já tô, hein?
7: Posso gritar gol a qualquer momento, hein?
14: A qualquer hora, hein? A qualquer hora.
7: Ô, Ângelo.
14: Que é, cara?
7: Qual é a primeira que tá na agulha aí, irmão?
14: Ah, é. Quem sente saudade sou eu.
7: Aí, ó, então vamos de Quem Sente Saudade Sou Eu.
14: É isso mesmo.
7: E pode ser outra música também, qualquer.
14: É, pode qualquer outra música, a gente toca, não tem problema.
7: A gente toca.
14: É, claro que toca.
7: Toca porque... pra mim aí, então.
14: Ah, sai fora, não, dá pra mais cedo, para de perturbar.
7: Ô, Ângelo.
14: É o que tu quer, Luiz Fernando?
7: Deixa eu mandar um papo reto aqui.
14: Vai lá, vai lá, vai.
7: Papo reto, na moral.
14: Vai, por favor, vai.
7: Ó, eu vou falar uma parada pra você, tu já deve ter ouvido isso, mas é sempre bom repetir. O cara mais feliz desse planeta foi Adão mesmo.
14: É, por causa de quê?
7: Porque ele nunca teve sogra.
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0: Do seu jeito, que delícia, hein, Ângelo?
1: É, gostosinho, me leva.
0: Ô, Ângelo, que é? Por que que tu tava apertando o teu botão? O que que eu vejo com o teu botão aí?
1: Não, esse aqui é o teu.
0: E tá, meu.
1: É o teu sim.
0: Sai pra lá.
1: É assim, eu tava esquecendo
0: tretas,
1: de apertar.
0: Tretas e mais tretas. De segunda a sexta-feira aqui em 91.1. É. E ó, você pode e deve participar, é fácil. Ah. Inclusive, a gente quer muito. É um programa, veja bem, é um programa muito inteligente. Ah, então tem muitos debates.
1: Não é possível que vai falar que isso aqui é inteligente. Você tá ficando doido.
0: E é importante você estar debatendo com a gente.
1: Ah, tá bom, é.
0: Não é se debater, não. É debater aqui com a gente. É trocar ideia com a gente. Isso. Tá valendo o prêmio, inclusive. Tá valendo o quê? Pra que debater aqui, Ângelo?
1: Tem um kitzão bonito aqui pra gente torcer pelo Brasil no Hexa, né, cara?
0: É isso.
1: É bonito aqui, tem uma,
0: é o kit,
1: tem uma camisa.
0: Torcida Band FM. Camisa
1: com um copo lindo, personalizado, é
0: isso
1: bonito.
0: Isso aí, é maneiro demais. É. Inclusive, a gente tava lá no...
1: Eu adoro.
0: No sexta não, sábado agora, lá no Shopping Nova Iguaçu, quem foi lá se deu bem, vários kits da Band FM.
1: Isso,
0: com
1: é.
0: Camisa, com copo. Pô, teve também aquela caneca bonita, tipo Stanley, sabe? O taludo, a gente levou o taludo.
1: Levou o taludo.
0: Oh, então é isso. Você que tiver, vai estar de bobeira aí na próxima sexta-feira aí. Vai lá, pô. Shopping Nova Iguaçu. Vou estar lá na parada.
1: Um pulinho lá. Se quiser isso, o taludo,
0: Felipe,
1: né?
0: Felipe Sanches. Tem show ao vivo. Tem o bagulho todo. É bom isso, demais.
1: Aí. Muito bom.
0: Participa aí também, hein?
1: É.
0: Vamos com tudo.
1: Isso.
0: Ô, Ângelo, tu viu o jogo aonde, hein?
1: Eu vi o jogo em casa.
0: Em casa, é?
1: É, tava frio, ventando muito, chovendo. Eu falei, ah, não vou sair, não. Vou ficar em casa.
0: Entendi.
1: É. Fiquei quietinho, no sapatinho.
0: Um golzinho só, Ângelo?
1: Um golzinho só.
0: Tu também, né?
1: É, sempre.
0: É, porque fica cansado, né?
1: É, cansado.
0: Né? Trabalhou.
1: Ah, por que você não toma da conta
0: O Brasil botou uma bola pra dentro.
1: Você sabia que a tua avó viveu 90 e poucos anos só porque ela tomava conta só da vida dela?
0: Custa aí.
1: Você devia fazer a mesma
0: aí,
1: coisa.
0: É só uma informação.
1: Não, pelo amor de Deus, fala da tua vida.
0: Fala informação.
1: O que é, hein?
0: É sempre bom lembrar que aqui, essas pautas que você só ouve aqui, pautas internacionais...
1: É, sempre.
0: É, porque fica cansado,
1: é cansado.
0: Né? Trabalhou...
1: Ah, por que você não toma da conta
0: O Brasil botou uma bola pra dentro.
1: Você sabia que a tua avó viveu 90 e poucos anos só porque ela tomava conta só da vida dela?
0: Custa aí.
1: Você devia fazer a mesma coisa.
0: É só uma informação.
1: Não, pelo amor de Deus, fala da tua vida.
0: Fala informação.
1: O que é, hein?
0: É sempre bom lembrar que aqui, essas pautas que você só ouve aqui, pautas internacionais.

0: anos já, dando a volta, correndo atrás do rabo, né? Uma radiolinha que não sai da mesma comarca. E tem a Band FM, que é internacional.
1: É internacional.
0: São 102 jornalistas dando furo por aí.
1: Ele fala besteira.
0: Se bem que os caras dali dão furo também.
1: Eles dão também, é?
0: Exato. Não. Não. Ali tem um ali, ó. Aquele ali, ó, dá furo direto.
1: Aquele ali é perito, né?
0: Perito. Perito criminal.
1: Gente que começou a dar furo hoje, olha lá.
0: É, tem o mais novinho.
1: É.
0: Mas aí é isso, meu irmão. Vai dando furo, daqui a pouco fica expert.
1: Fica acostumado.
0: Pô, dá até dormindo. Ô, Anja.
1: Tá dormindo, você tá falando merda.
0: Dormindo, o cara consegue a notícia. Ô, Anja.

0: quero saber qual é, qual é a primeira treta.
1: Ah, então, foi a mulher. A mulher engoliu um AirPod juntamente com as vitaminas lá que ela vive tomando. Agora tá vivendo uma saga pra resolver o caso.
0: Aí, engolidora, engoliu o AirPod. Eu vou te falar uma parada. Ah,
1: o AirPod parece com os comprimidos que ela tava tomando, é?
0: É, o AirPodão, né?
1: É, compadre. Você
0: engoliu o AirPod.
1: Essa aqui não é um supositório, né?
0: Supositório. É. Ela engoliu tudo. O que que acontece, Ângelo? A minha mãe também. Ah. Eu preciso falar isso, cara. A minha mãe, ela engoliu também na época Tadinha dela. Só que não era AirPod. Era LP mesmo. Ela engoliu um LP arranhado.
1: Ah, mentira. Não, a velhinha não vai fazer isso.
0: Tô te falando porque as mesmas coisas que ela falava pra mim 50 mil vezes, hoje ela fala pra minha filha.
1: Ela fala.
0: Então eu tenho certeza que tem um LP ali dentro.
1: Ela fala muito.
0: Muita coisa.
1: Adianta, dona.
0: Eu
1: dona
0: acho
1: Vera,
0: que ele engoliu o dela.
1: Beijo, dona Vera.
0: E ela engoliu o do meu pai também, porque até hoje meu pai não fala. Ela fala por ele e por ela. Mas enfim, eu não quero falar da minha vida pessoal.
1: É, pois é.
0: Vamos falar dessa mulher aí que
1: engoliu. Você nunca fala da sua vida, você fala da vida dos outros, tá falando da vida da tua mãe, do teu pai.
0: É, tudo
1: seu
0: bem.
1: Verinha,
0: você é advogado deles?
1: Verinha, um beijo. Obrigado pelo convite. Recebi aqui, tá? Estarei na sua festa.
0: Tá.
1: Vai fazer quantos anos? 80 e
0: 80. Não pode, já falei pra ela, no dia do aniversário, que é isso, eu vou amarrar o braço dela.
1: Tadinha, não faz isso.
0: Vou amarrar, porque se ela botar pro alto, vai ser puxado, vai ser içada.
1: Para com isso, Luiz Fernando, pelo amor de Deus.
0: Mas vamos lá, vamos falar dessa mulher aí. Tu tá falando da minha família.
1: Caraca, essa aqui é engolidora, né?
0: É, a engolidora chama-se Caitilin.
1: Caraca,
0: Caitilin Mozeder.
1: Ela tem cara de que engole mesmo.
0: Engole, né? Eu não sei. Eu vou perguntar pra ela.
1: Não vai nada.
0: Mas deixa eu continuar.
1: Ah, mas não vai mesmo, de jeito nenhum.
0: A Caitilin, é bonita ela, né?
1: É Caitilin.
0: Caitilin, ela tem maior bocão, por isso que ela engoliu. O que que acontece? Ela viralizou nas redes sociais, ô Ângelo. Pô, e isso serve de alerta pra você,
1: cara,
0: aí.
1: Mas esse negócio de bocão não quer dizer nada, porque quem tem boquinha também engole.
0: Exatamente, engole. É só fazer um espacate de boca. Espacate de boca, aí vai...
1: Espacate de boca. O que que é isso? Espacate de boca. Fala merda.
0: Deixa eu contar a história da Caitilin, meu irmão.
1: Caitilin.
0: A Caitilin, esse incidente dela aí começou no dia 1º de junho. Foi agora mesmo. Ela saiu apressada de casa com os filhos. E aí, assim que eles entraram no carro, ela lembrou que tinha esquecido de tomar a vitamina dela.
1: Ah, meu Deus do céu.
0: É por isso que muita gente toma vitamina líquida. É branca também, igual esse comprimido aí dela.
1: Ah, não começa a ceboseira, pelo amor de Deus, né? Uma hora dessa tem gente fazendo jantar, Luiz Fernando.
0: Assim que eles entraram no carro, ela falou assim: ih, esqueci minha vitamina. E saiu correndo pra dentro de casa. Vamos fazer o seguinte?
1: Não vamos, não.
0: Vamos falar com a Caitilin.
1: Tá de sacanagem.
0: É rapidinho.
1: Ah, não é possível. Tá falando sério, cara?
0: Eu prometo que é rápido.
1: Tá falando sério, não é possível.
0: É rápido. Inclusive, eu vou te falar uma coisa. Dedé tá viajando.
1: Aqui, Dedé. Deixa Dedé
0: Dedé tá viajando e ele vai saber, porque já tem muito ouvinte reclamando que a gente parou de ligar pras pessoas. Ele falou pra não enfiar o pé na jaca, não gastar muito dinheiro, mas algum tem que gastar. A produção. Tem grana de produção. Tem verba de produção isso aqui.
1: Não, Luiz Fernando. Pelo amor de Deus.
0: Vamos falar rapidão com a Caitilin. Eu garanto que é duas perguntas, é pai pum.
1: Pelo amor de Deus, não demora não.
0: É duas pedaladas, vai sair a corrente, ela é bonitona.
1: O telefone dela, pelo amor de Deus.
0: Vamos lá, liga pra ela aí. É esse número aqui, ó.
1: É pulso, é internacional.
0: É internacional.
1: Ah, vou ligar.
0: Vamos lá, é rápido.
1: Ligando, vamos ligar.
0: De onde é que é a Caitilin, hein, meu irmão?
1: Pelo amor de Deus.
0: Ela é gringa, né?
1: Só inventa besteira.
0: Ela é gringa, né?
1: Ah,

0: Peraí.
1: Ela é americana, ela é agora gringa. Eu tô vendo aqui.
0: Ah, tá bom, ela é gringa.
1: Alô, alô? Alô, eu poderia falar com a Caitlin? Alô, Caitlin?
0: Calma que ela vai responder. É porque às vezes demora a voz chegar lá.
1: É.
0: Entendeu, né, mano?
1: Eu tô ligado. É muito pulso,
0: é
1: muito, né,
0: meu? É muito longe.
1: É.
2: Hello! Hello!
1: Oi, Caitlin!
2: Hello! Hello, Brasil!
1: Tudo bem,
2: hello,
1: querida? Querida!
2: I have.
1: Ô, Caitlin, tu engoliu ou tu cuspiu, minha filha? Fala pra gente aqui no Brasil. Tu conseguiu engolir? Tu engole ou tu cospe? Não, engoliu ou cuspiu? Ela tá rindo aí, Ângela. Aí ela faz os dois. Caitlin, deixa eu fazer outra pergunta, que eu vi que tu tá encabulada.
0: Enche o saco, pelo amor de Deus.
1: Caitlin.
0: Tá bom.
1: Caitlin, tu gosta de vitamina? Peraí,
0: cara. Peraí. Pelo amor de Deus.
1: Peraí, cara. Pô, eu não consigo conversar, cara.

0: Pega, pega, grande Dudu Capur. Música maneiríssima na programação da Band FM. Eu gosto muito desse essa som, música, sabia?
1: Adoro, adoro.
0: Pega, pega, Dudu Capu e Dudu Nobre na parada. É isso. Estação Band FM é desse jeito. É música boa, atrás de música boa. E informação pra te manter é muito bem informado. Você fica no... O nível é diferente.
1: É diferente.
0: Há relatos que vários ouvintes aqui pararam de falar com os seus vizinhos.
1: É, ficou metido, né?
0: Não é metido, é porque não tem mais conversa. Os caras ficam acostumados, Ângelo.
1: O QI aumentou, né?
0: Papinho de radiola. E aí muda QI, muda IDH, muda tudo.
1: Não tem jeito, não adianta.
0: Não tem como. 999-777-030. Você pode e deve participar. Tá valendo o que hoje, Ângelo?
1: Hoje tá valendo um kit exclusivo pra você torcer pelo Hexa do nosso Brasil. Tem camisa, tem copo, tá? É lindo, tá, gente? É da Band FM,
0: kit,
1: tá?
0: Kit torcida Band FM com camisa e copo adorar. Personalizado.
1: Isso aqui é bonito
0: pra
1: mesmo.
0: Você torcer aí pelo Brasil.
1: Isso.
0: O time é uma bosta, mas a gente vai continuar torcendo, é ou não é?
1: Vai dar certo, né? Se Deus quiser.
0: Certo,
1: vai
0: exatamente.
1: Dar certo, né?
0: O Ângelo.
1: Que é?
0: Bora dar uma banada no carvão?
1: Bora, graças a Deus. Vamos, vamos.
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1: Oi, Deise.
2: Oi, Ângelo, tô de volta. 28 de setembro, nesse momento, interditada ali na altura da rua Felipe Camarão, por conta de uma manifestação, já tem reflexo desde o acesso pela Avenida Rei Pelé. De preferência, nesse momento, pela Avenida Professor Manuel de Abreu. 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
4: 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A gente só para quando a voz do Brasil nos separar, irmão.
3: É isso, vambora.
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0: Pouca pausa,
1: com ela, com a maravilhosa Clau.
0: Grande Clau. A gente tocava muito isso na Perereca FM.
1: Não, fala assim.
0: Mas já tem um tempo isso.
1: Já acabou, né?
0: Mas
1: já
0: isso passou. Foi sucesso, então tem que tocar aqui. Não é porque tocava na Perereca que a gente não vai tocar aqui.
1: É a Clau com cortesia da casa, com Raikais, né?
0: É, a galera dava moral pra Chiadinha. A Chiadinha tinha muita moral. Não tinha, Anja? Tretas. Tretas e mais tretas.
1: Você gosta de uma groselha.
0: De segunda a sexta-feira aqui em 91.1. Espalha pra geral.
1: Tá lá,
0: você que tá aí, por exemplo, tá ouvindo a gente por tabela, tá aí no carro dos outros. De repente, entrou no Uber aí agora.
1: Pois é.
0: No 99.
1: Aí,
0: ou então tá no trem, tá no metrô. Aí. Tá dando essa moral. Isso aqui é o seguinte. Isso aqui é uma treta arrumadinha. Isso. Tem produção, tem tudo. Tem dadeiro pra caramba.
1: Tem.
0: E a gente tá aqui de segunda a sexta-feira. De que horas, Ângelo?
1: É 6 alguma coisinha até as 8.
0: 6 alguma coisinha e a gente vai até as 8 da noite.
1: Isso aí.
0: Você ouve a gente em 91.1, mas também pode ouvir pelo site bandfmrj.com.br. Se quiser também pode baixar o nosso app.
1: É
0: Band FM Rio.
1: É.
0: Pô, Ângelo, tu tá todo empolgadinho.
1: Não, eu guardo essa música aí, ó. Ai. Ó. Eita coisa boa.
0: Hoje vice-reitor, encontrei com ele.
1: Ah, ele não dançou de novo?
0: Não,
1: não
0: hoje
1: dançou.
0: Não. Segunda-feira ele chega meio cansado.
1: É verdade.
0: Ele gosta de churrasco. E ele dança essas paradas aí no fim de semana.
1: Ele regaça, né?
0: Já não é mais um garoto. Esse negócio de dar tapa no tornozelo.
1: É, fica pro filho do piseiro que é novinho, né?
0: É cansativo pra caramba.
1: É verdade. Já deu tapa no tornozelo?
0: Ó, já dei tapa na pantera.
2: Olha aqui uma rapariga, que rapariga é
1: bom. A pantera não te arranhou, não, é?
0: Muita coisa.
1: É,
0: o Ângelo.
1: Que é, hein?
0: Deixa eu fazer dar um recado aqui pra você que tá de bobeira aí. Sexta-feira.
1: Aí, ó.
0: Vou estar lá no shopping Nova Iguaçu, lá na Pedreira.
1: Aham.
0: Shopping é maneiríssimo, uma praça de alimentação que é do tamanho do Maracanã. Muita gente, meu irmão.
1: É enorme, né?
0: Muita gente. Daqui pra lá é pertinho. Dois sol e duas lua, tu chega.
1: É isso. Vai chegar lá.
0: É. Vale a pena, hein? Felipe Sanches
1: tá
0: na parada.
1: Porque ele tá em Botafogo, por isso que ele tá
0: falando
1: isso.
0: Tô em Botafogo.
1: Isso. É verdade.
0: É. Tamo em Botafogo.
1: É verdade, é isso.
0: Mas é maneiro demais. É. Vale a pena. Ah. E depois tu curte lá, tem show ao vivo.
1: Isso.
0: Tem kit da Band FM, tem Felipe Sanches.
1: Então é isso, né, compadre?
0: Tudo junto e misturado.
1: É isso mesmo. Né?
0: O Anjo.
1: Que é, Luiz Fernando, toda hora. Meu nome parece doce na tua boca, cara. Fala logo,
0: que tá valendo aí pra quem tá interagindo aqui com essa bagaça, irmão?
1: Kit torcida Band FM, essa aqui tem camisa, tem copo, é lindo. Vambora torcer pelo Hexa junto com a gente.
0: 999-777-030. Tem que mandar áudio. Ângelo, por que tá sem capinha aí esse microfone teu aí, hein, pai?
1: Por quê? Não vou falar, não. Sacanagem, né? Pelo amor de Deus, né?
0: Os microfones daqui.
1: Tem camisinha.
0: Tem camisinha. Todos eles. Tudo quanto é microfone da Band, tanto da TV quanto aquela da radiola ali, tudo tem camisinha.
1: Não, cara, não, na moral, pelo amor de Deus, não fala. Deixa isso pra lá, cara.
0: O daqui não tem por causa do bafo de axila. Boca de virilha.
1: Arthur, é um...
0: Boca de virilha,
1: olha,
0: deu uma...
1: Vou te contar uma coisa. Vou te...
0: E aí?
1: Te chamar de capeta vai dar dó dele, sabia? Não, não pode. Esse cara é perturbado demais.
0: É sério?
1: Alguém amarra ele, camisa de força, aperta. Chama o Cato.
0: O boca de virilha contaminou a camisinha. E vagabundo agora só vai na pele. Ô, Ângelo. Ô, Ângelo.
1: Não. Não
0: tem
1: vou
0: áudio
1: alimentar
0: aí,
1: esse papo teu, não.
0: Tá bom.
1: Pelo amor de Deus.
0: Tá bom, meu irmão. Bota áudio aí, então.
1: Ai, cadê? Oi.
3: Pega, pega.
1: Ih.
3: Pega, pega.
0: Ih, quer pegar.
3: Pega, pega.
1: Ele quem? Pega.
3: Amo essa música, amo.
0: Tô ligado,
3: amo.
0: Tô ligado.
3: Pega, pega. Oi, pessoal da Band. Boa aqui. Noite, meus amores.
0: Pega, pega.
3: Boa noite, Luiz Fernando, meu lindo, delícia. Boa noite, Ângelo.
0: Boa noite, querido.
3: Evandro Walter de Bangu. Brasil.
0: Brasil.
3: Torcida Band FM, tamo junto.
0: Aí, quer ganhar.
3: Eu fico imaginando,
0: ele,
3: né?
0: Ele é guloso.
3: Pediu o Ancelotti, deve colocar o Hendrick, hein? Pra fazer diferença nesse time, hein? Nessa seleção,
0: boa,
3: né?
0: Moleque, tá certo.
3: Quer beijo, Band, tô ligado em vocês.
1: O Evandro,
0: obrigado,
1: muito bom,
0: esse cara é maneiro
3: pega.
1: Não, de novo?
0: De novo?
1: Não. Não, Evandro, pelo amor de Deus.
0: Pelo amor de Deus, Evandro. Eu quer pegar toda hora? Pega e larga. Deixa os outros pegar também.
1: Ah, não, você não.
0: É porque tem gente, Ângelo, que não caga nem sai de trás da moita.

0: Posso tocar outro áudio?
1: Deve, pô. Ah, tem então áudio tá aí bom, pra tem. Tocar o áudio.
0: Que horror, hein?
2: Boa noite, Luiz Fernando.
1: Oi.
2: Boa noite, Ângelo.
1: Oi, querida.
2: Carla Tavares de Itaboraí.
1: Qual é a Carlinha?
2: Então, eu vi o jogo na praça onde que eu moro.
1: Aí, ó.
0: É.
2: Colocaram um telão enorme.
1: Ô, delícia.
2: Um ambiente tudo tranquilo.
1: Aí.
2: Graças a Deus foi tranquilo. Só foi sofrido, né?
1: Sofrido.
2: Esse 1-1, sofremos muito.
1: Isso aí.
2: Mas na próxima...
1: A bola não queria entrar. É que o Brasil...
2: Valeu, meninos. Beijo.
0: Beijo, Carlinha.
1: O que que acontece? É muito atacante mei-mei, tá ligado? Atacante que não bota a bola pra dentro. Antigamente, na época...
0: Ah, mas tu vai falar que já botou a bola pra dentro? Pelo amor de Deus, né?
1: Tu falou dos atacantes.
0: Ah, tá.
1: Quando eram os feios lá, os... Pô, aquilo... A gente tinha uma seleção do terror.
0: Seleção do fantasma, né?
1: Os adversários tinham um pavor do
0: é
1: Brasil.
0: É verdade.
1: No ataque tu tinha Ronaldo Fenômeno.
0: Pelo amor de
1: pô,
0: Deus.
1: Pô, mais feio que o meu ovo esquerdo. Aí tinha o bruxo.
0: Cara, não é possível.
1: Que de bruxo não tem nada. Ele parece um ET, meu irmão.
0: Ai, meu Deus.
1: Parece um ET. O cara tá do lado avesso.
0: É.
1: E aí as pessoas ficavam com medo.
0: É, na verdade, ele é bruxa queca, né?
1: É bruxa queca.
0: É, não é bruxa, é bruxa.
1: Entendeu? Aquela boca de engolidor de... Bota áudio aí, Ângelo. Bota áudio aí, cara. Bota áudio aí que, pô, é você melhor. Faz eu falar besteira.
0: Ah, tá, sou eu sim.
1: Eu tô na minha aqui.
0: Eita,
3: hoje
0: tá acelerado.
3: Meu filho não faz aniversário, não, mas que fez isso, ontem. Eu quero desejar o parabéns pra ele, que é o Vinte Lima Gumieri.
0: Quem?
3: Elis de Mesquita.
1: Vinte Lima Gumieri? É o nome do boneco? Peraí, calma aí. Calma aí. Bota isso devagar aí. Tá muito rápido esse áudio aí.
0: Cara, aqui, ó.
3: Fala, galera da Band FM. Hoje meu filho não faz aniversário, não, mas fez ontem. Eu quero desejar o parabéns pra ele, que é o Vinte Lima Gumieri.
1: Vinte Lima Gumieri.
3: Elis de Mesquita.
1: Parabéns aí. Parabéns aí, Vinte Lima Gumieri. Eu não consigo nem... Vou repetir. Parabéns, Vinte Lima Gumieri. Pô, que nome bonito. Parabéns. Vinte Lima Gumieri, tua mãe é maneira, hein?
0: Caprichou no nome, né?
1: Caprichou.
0: Pelo amor
1: aí,
0: de Deus.
1: Aí, na moral. Pô, Vinte Lima Gumieri. Vou botar esse nome no meu filho.
0: Chega, cara. Chega.
1: Se eu tiver mais um filho, agora vai ser pronto, esse aí. Tudo que eu...

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1: Tretas e mais tretas de segunda a sexta-feira aqui em 91.1. Espalha pra geral.
0: É.
1: Bagulho é interessante, inteligente, muitas pautas internacionais.
0: É pra frente, né?
1: É pra frentex, porque aqui tem um time muito grande.
0: É.
1: São profissionais que estão espalhados em todos os cantos do planeta.
0: Todas as comarcas.
1: Inclusive lá na Copa do Mundo tem gente infiltrado lá. O que, que eles ficam fazendo? Eles ficam dando furo.
0: Mas tá onde? Tá no Canadá, no México ou nos Estados Unidos?
1: Nos três lugares. Nos tem três? Gente dando furo nos três. E aí depois chega pra você aqui o melhor da informação. Mas a custo de furo dado. Então presta atenção, vamos respeitar. 999-777-0030. Tá valendo o kit torcida Band FM com camisa e copo.
0: É
1: personalizado,
0: lindo,
1: maravilhoso.
0: Demais.
1: Pra você torcer pelo Brasil. Vamos com tudo, hein?
0: É, vamos mesmo.
1: Bora, Brasil. Vai dar bom, vai dar bom.
0: Vai dar bom.
1: Anjo,
0: que tu quer?
1: Bora dar uma banada no carvão.
0: Tá na hora, vamos lá, tá na hora, vamos lá.
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1: 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Oi, Deise, me conta aí.
2: Oi, Ângelo, ainda tem dificuldade para você, motorista que tá pela Avenida das Américas, está indo em direção à linha amarela, lentidão do acesso pela Avenida das Américas até a altura da Gardenia Azul, tá indo para Taquara, de preferência pela Salvador Allende. 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Daqui a pouquinho eu tô de volta.
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0: últimos 15 minutos do nosso Estação Band FM dessa segunda-feira. Quer aumentar o volume aí, minha gente?
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2: Vocês precisam admitir alguma coisa.

Para fechar nossa estação Band FM dessa segunda-feira, quero já agradecer aqui a sua participação. Quem mandou mensagem pra gente pelo 999-777-030. A gente tá prometendo desde mais cedinho, né? No comecinho do estação Band FM, um kit torcida Band FM com camisa, compra pra torcer pelo Hexa do nosso Brasil. Que vai chegar, gente. Tá difícil, mas vai chegar.

M com camisa exclusiva, personalizada, e copo também exclusivo, personalizado. Tudo da Band FM vai para Oswaldo Cruz, para Maria Conceição Santos, final de telefone 7861. Parabéns, Maria! Maria! Eita, que sorte boa, hein, Maria? Parabéns, minha lindona. Já sabe, né? Tem que passar aqui na rádio, Maria. 5 dias úteis a contar de amanhã, entre meio-dia e 5 da tarde, na rua Álvaro Ramos, 350, Botafogo, tá? Vem aqui no prédio do Grupo Bandeirante de Comunicação, vem conhecer a gente, tomar um café.

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1: Bora lá, fala com a Deise, tem as informações, aliás, as últimas informações de hoje. Deise, me conta aí, vai.
2: Oi, Ângelo, tô de volta e tem dificuldades pela Avenida das Américas, ali na altura da Cidade das Artes, mais à frente, próxima à estação do BRT Salvador Allende, para você que segue em direção ao Recreio, dê preferência pela Avenida Lúcio Costa. 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Uma ótima noite para você, Ângelo, e para todos os ouvintes da Band FM.
1: Valeu, Deise, querida. Igualmente, até amanhã.
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1: Oi, gente, tô voltando, mas agora só pra me despedir de você, te agradecer pela audiência e te prometer, voltar

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1: Discutidos pelo G7.
2: A repórter Luana Karen está lá na França, mas devido ao fuso horário de 5 horas a mais por lá, nós conversamos com ela mais cedo sobre as agendas do presidente. Vamos ouvir.
1: Oi, Luana, boa noite para você aí na França. Você está na cidade de Evian-le-Bain, né? O presidente Lula chegou à cidade hoje, mas antes ele passou por Genebra, capital da Suíça.
2: E ele já teve também os primeiros encontros bilaterais, né, com os presidentes da Suíça e da França. Conta pra gente como foram esses encontros, Luana. Boa noite.
3: Boa noite, Luciana e Mariana. Boa noite aos ouvintes da Voz do Brasil. É isso mesmo, a reunião de cúpula do G7 acontece em Evian-le-Bain, cidade francesa onde eu estou, situada às margens do Lago Léman, no leste da França. Antes de chegar aqui, ainda em Genebra, Lula teve uma reunião bilateral com o presidente da Suíça, Guy Parmelin. Eles falaram sobre comércio e se comprometeram a trabalhar para diversificar a pauta de exportações entre os dois países. À tarde, já aqui em Evian-le-Bain, o presidente Lula teve um encontro bilateral com o presidente da França, Emmanuel Macron. Os dois presidentes reiteraram os avanços positivos da cooperação em defesa, em especial o sucesso do Programa de Desenvolvimento de Submarinos, o PROSUB.
1: Luana, essa é a 10ª vez que o Brasil participa como convidado da reunião do G7. Quais são os temas que estão em destaque esse ano?
3: Pois é, Mariana, o encontro em Evian acontece logo após o anúncio do acordo de paz entre Estados Unidos e Irã, tema que deve fazer parte das discussões aqui. Além, claro, da guerra entre Ucrânia e Rússia. Também haverá espaço para conversas sobre disputas econômicas entre as grandes potências, segurança, saúde e inteligência artificial. O Brasil vai participar de 2 sessões plenárias no fórum. Na primeira, dedicada às parcerias internacionais para o desenvolvimento, Lula deve defender a manutenção dos recursos destinados à ajuda oficial aos países mais pobres. Na segunda sessão, com a presença brasileira, o debate será sobre crescimento econômico equilibrado. Neste tema, Lula deve voltar a defender a reforma das instituições internacionais criadas após a Segunda Guerra Mundial. É o que se costuma chamar de sistema de governança global, como os órgãos da ONU, a Organização Mundial do Comércio e outros. O Brasil vem defendendo que o formato desses organismos foi feito num outro contexto de mundo, em que existiam menos países. E daí a necessidade de reformas para aumentar a representatividade, especialmente no sul global. O secretário de Assuntos Econômicos e Financeiros do Ministério das Relações Exteriores do Brasil, embaixador Philippe Fox Drummond, explicou a postura do Brasil.
4: Como é que você tem um crescimento equilibrado com as estruturas de governança não reformadas? Um exemplo clássico disso é a OMC. Nós estamos fazendo um grande esforço, o Brasil, em conjunto com diversos outros países, para fazer uma reforma da OMC, e a reforma da ONU, das Nações Unidas, também é algo que cabe nesse texto.
2: Luana, o que deve sair de prático nessa reunião do G7?
3: Olha, Luciano, do encontro aqui em Evian devem sair 7 documentos com assuntos considerados prioritários pela presidência francesa. Entre eles está o combate ao narcotráfico, as questões de saúde e proteção online de menores de idade. O Brasil não participa das negociações finais desses textos, mas foi convidado a enviar contribuições. Outro tema considerado prioritário pela presidência francesa é a discussão sobre minerais críticos. E a posição brasileira é que os países produtores não devem se limitar a apenas exportar matéria-prima, mas também desenvolver cadeias produtivas locais capazes de agregar valor aos produtos, o que leva a mais geração de emprego e renda para a população. Também haverá um almoço na quarta-feira de trabalho entre os líderes do G7 e CEOs de empresas de inteligência artificial. O presidente Lula retorna ao Brasil na quarta-feira. Mariana e Luciano.
1: Obrigada, Luana Karen. Bom trabalho aí na cobertura da reunião de cúpula do G7 na França.
2: Neste fim de semana, o presidente Lula assinou a sanção de uma nova lei que vai promover mudanças profundas na gestão do transporte público em todo o país.
1: O novo marco legal do transporte público coletivo urbano vai modernizar o sistema e melhorar as formas de financiamento, que deixarão de ser ancoradas apenas na tarifa paga pelo passageiro.
2: Além disso, a regulação sobre as operadoras também será aprimorada, resultando em mais qualidade no serviço prestado.
1: Para explicar essas mudanças, nós conversamos hoje mais cedo com o secretário nacional de mobilidade Mobilidade Urbana do Ministério das Cidades, Marcos Daniel de Souza Santos. Acompanhe. Olá, secretário. Vamos começar explicando para o nosso ouvinte o que, que é esse novo marco legal. Ele, pelo que eu entendi, ele dá diretrizes gerais, né, sobre todo o funcionamento do sistema de transporte público coletivo. Financiamento, planejamento de linhas, integração regional. O senhor pode explicar melhor para a gente?
5: Olá, Mariana, Luciano, tudo bom? Obrigado aí pela oportunidade da gente explicar um pouco sobre o marco legal que foi aprovado e sancionado nesse final de semana pelo presidente Lula. Esse texto de lei é muito importante porque quem faz acontecer o transporte público são os municípios nos seus territórios e os governos do estado, né? E há uma necessidade muito grande da gente fazer esse serviço melhorar no país, se expandir. E para isso ele precisa de normas e regras nacionais, que é a função da União. Então a lei ela cumpre esse espaço aí de atualizar, né, as normas para os municípios prestarem esse serviço para a população, prestarem com qualidade, financiar, organizar o serviço de transporte público. Parece simples, mas a gente tem nessa norma, ela abarca desde uma linha de trem ao metrô, a um corredor de ônibus, a um ônibus convencional, a um micro-ônibus, a serviços de barca. Então, o transporte público acontece de várias formas, de vários modos, em vários territórios, e precisa de diretrizes nacionais para que a população possa ser atendida com a qualidade que merece.
2: Um dos focos principais da nova lei é a questão do custeio, né? Ela propõe que esse custeio tenha outras fontes além da tarifa paga pelos passageiros. E também muda essa lógica, né, de preço dividido pela quantidade de passageiros transportados. Não é isso, secretário?
5: Exatamente. A norma propõe a gente olhar o serviço de transporte, todos os modos, no território. Avaliar quanto custa, se ele é adequado, se está nas condições de qualidade para atender a população. E a partir desse custo, a gente entender que o poder público vai manter esse serviço funcionando com receitas que vêm da tarifa, mas que no passado dependia somente da tarifa e agora é possível colocar outras fontes de recursos para manter esse serviço e manter a qualidade. Então, ele traz essa segurança jurídica para que os novos contratos e até os contratos que já existam consigam olhar qualidade, oferta e equilíbrio econômico de quem vai manter esse serviço, os operadores privados ou até operadores públicos. Então, fica claro agora que para manter um serviço tão importante, não dá para depender somente da tarifa. Precisa vir outras fontes de recursos que o poder público tem que se organizar e para isso precisa ser dado muita transparência e controle social.
1: Inclusive tem uma lógica também de, por exemplo, deixar de cobrar pelo passageiro em si e passar a cobrar por quilômetro rodado, né? Isso tem a ver com uma preocupação que essa nova lei tem em favorecer o atendimento em regiões periféricas, em linhas que tradicionalmente são negligenciadas pelos operadores, porque elas não são tão rentáveis assim. Essa mudança aí de paradigma, de forma de cobrança, ela também ajuda nesse aspecto.
5: Exato. A lei ela traz o princípio da universalização, ou seja, levar o serviço público, que é o serviço de transporte, a todo o território. Como ele é um direito social, a gente tem que olhar muito para quem realmente mais precisa, as populações mais vulneráveis, afastadas, que não têm condição, muitas vezes, de acessar oportunidades nas cidades. Então, a gente precisa repensar a rede de transporte, esse serviço, as linhas, os sistemas de trilho para atender essa população e não depender somente da tarifa, porque senão você vai numa lógica de só vou onde tem passageiro que consegue pagar tarifa e se você não consegue ter essa arrecadação, você não vai ampliando a oferta do serviço público. Então é importante o poder público entender que ele precisa agora se organizar, o executivo, o legislativo e o próprio judiciário entendendo a importância do transporte público para levar esse serviço a toda a população do território, principalmente para quem mais precisa.
2: Outra inovação da lei é a associação de instrumentos urbanísticos e tributários com o serviço de transporte público. Quer dizer, um grande empreendimento urbano, por exemplo, teria que fazer investimentos no transporte público. É isso, secretário?
5: A gente tem que entender que o transporte ele ocorre no território da cidade, né? E tem locais que têm uma maior demanda e outras não. E existe um impacto dos empreendimentos. A lógica muitas vezes é uma lógica viária, de fluidez do trânsito, e é compreensível ter isso. Mas a gente pode ter empreendimentos que pensem que quem vai acessá-los vai por meio do transporte público. Isso traz uma economia para a cidade como um todo, né? Então a gente tem que olhar a coletividade. O transporte público tem que ser pensado dessa forma. A gente vive num território de uma cidade utilizado ali por muitas pessoas. E o transporte, no nome já diz, coletivo, é para todo mundo. Então, quando a gente pensa no desenvolvimento das nossas cidades com o transporte, a gente tem que pensar os empreendimentos também com o olhar do usuário do transporte público e de toda a população.
1: Se pensa no estacionamento, né, tem que pensar também na chegada do ônibus, enfim, do metrô.
5: Exatamente.
1: Agora,
5: eu acho que esse princípio é importante, de fato, para quem está planejando as cidades, né? É um olhar a mais, né? De não só pensar no trânsito, mas também pensar no transporte público.
1: Agora, secretário, para a gente encerrar, é importante a gente lembrar que tudo isso é feito com diretrizes do governo federal, mas executado mesmo por estados e municípios lá na ponta, né? Ou seja, a gestão de todos esses instrumentos legais que essa nova lei traz, ela vai ser feita pelas prefeituras para favorecer o transporte local.
5: Exato, a titularidade que a gente chama, né, quem realmente vai dizer qual é a linha que vai atender aquele bairro, é quem vive naquela cidade. São as prefeituras com participação da sociedade. É ali que a gente tem que discutir realmente se o serviço está atendendo a população ou não. O governo federal dá diretriz, mas ele também entra financiando, dando assistência técnica, induzindo, que tem esse poder de fazer. Então, ele tem um papel também nessa lei, que é de dar esse suporte aos municípios e às regiões metropolitanas, mas esse protagonismo fica ainda com quem vive no território. A gente tem que é importantíssimo, e o marco legal coloca isso. Escutam a nível local, cobrem a nível local, venham também cobrar a nível de governo federal, mas entendo que as soluções vão partir de quem vive nos territórios.
2: Nós conversamos com o secretário nacional de Mobilidade Urbana, Marcos Daniel dos Santos. Muito obrigado, secretário, pela entrevista aqui, A Voz do Brasil.
5: Eu que agradeço a oportunidade.
1: Mais de 9 mil vagas de graduação em universidades públicas.
2: Estão abertas essa semana as inscrições para o Sisu Mais, que vai preencher as vagas remanescentes da etapa regular do Sisu.
1: É a primeira vez que uma seleção desse tipo será realizada pelo MEC.
6: Os estudantes interessados em ocupar uma vaga em um curso de graduação em uma instituição pública de ensino superior terão mais uma oportunidade com o Sisu Mais. Será uma espécie de repescagem das vagas que não foram preenchidas na etapa regular do Sistema de Seleção Unificada 2026. É a primeira vez que o Ministério da Educação realiza o Sisu Mais. Estão sendo ofertadas 9.436 vagas em 532 cursos. Quem for classificado começa a estudar no segundo semestre. De acordo com o MEC, a adesão é voluntária. Cada universidade decide se participa e quais cursos disponibiliza. As inscrições para o Sisu Mais começaram nesta segunda-feira e vão até a próxima sexta-feira, 19 de junho, no site sisualuno.mec.gov.br. Ao acessar o sistema, deve ser feito o login da conta gov.br. O candidato poderá escolher até duas opções de curso, turno, local de oferta e instituição. Para se inscrever, o estudante precisa ter participado de uma ou mais edições do Exame Nacional do Ensino Médio nos últimos 3 anos e ter concorrido a vagas na etapa regular do Sisu 2026. Para a seleção, será considerada a edição do Enem com melhor média ponderada. Os resultados saem no dia 24 de junho. Gabriela Noronha para a Voz do Brasil.
2: Alívio no bolso de estudantes que renegociaram dívidas pelo Desenrola Fiéis.
1: Após 30 dias de operação, o Ministério da Educação já contabilizou mais de 100 mil acordos firmados, o equivalente a 5 bilhões e 300 milhões de reais de dívidas renegociadas.
2: Aqueles que têm contratos firmados até 2017 e ainda não participaram podem aderir até o dia 31 de dezembro.
7: Após um mês de lançamento, o Desenrola Fiéis já implementou 100.209 renegociações de contratos do Fundo de Financiamento Estudantil, o Fiéis. Isso equivale a 5 bilhões e 300 milhões de reais em dívidas renegociadas em todo o país. O saldo das dívidas foi reduzido para 1 bilhão e 130 milhões de reais. Esse resultado reflete a adesão dos estudantes ao programa, que possibilita descontos de até 99% sobre o valor consolidado da dívida, conforme o perfil do contrato e o tempo de inadimplência. O Desenrola Fies tem potencial para beneficiar mais de 1 milhão de estudantes com contratos firmados até 2017 e que estavam na fase de amortização em 4 de maio de 2026. O prazo para aderir à renegociação vai até 31 de dezembro de 2026. Basta acessar os canais digitais dos agentes financeiros responsáveis pelo contrato. Com a confirmação do pagamento, ocorre a retirada do nome do estudante e dos fiadores dos cadastros de inadimplência. Com locução de Thaís Vitória, reportagem Daniele Popov.
1: Na sexta-feira, nós falamos aqui na Voz do Brasil sobre o Move Brasil Entregadores Move Brasil Entregadores e Moto App, que vai facilitar a aquisição de bicicletas elétricas e motos para quem trabalha com entregas por aplicativos.
2: Mas o Move também está avançando em outras frentes.
1: No braço do programa voltado para aquisição de caminhões e ônibus, os financiamentos já estão sendo aprovados.
2: Só da linha do BNDES já foram contratados 3 bilhões de reais.
8: Modernizar a frota nacional de veículos pesados, de cargas e passageiros. Com esse objetivo, o governo do Brasil disponibilizou 21 bilhões de reais em crédito para financiamento desses veículos, dentro do programa Mover Brasil Caminhões e Ônibus. A maior parte dos recursos será liberada via Tesouro Nacional. Somente dos recursos liberados via Banco Nacional de Desenvolvimento Econômico e Social, o BNDES, já foram contratados 3 bilhões de reais desde o fim de maio. O diretor de Desenvolvimento Produtivo, Inovação e Comércio Exterior do BNDES, José Luiz Gordon, fala sobre o andamento do programa.
9: Essa linha já está disponível, já está sendo utilizada. Taxas de juros ali que variam entre 11% e 12% ao ano, um instrumento que ajuda muito a capacidade de investimento, a renovação de frota, uma frota mais nova, mais eficiente ambientalmente.
8: A linha de crédito do BNDES já contabiliza quase 5 mil operações em 1.056 municípios de todas as regiões do país. A média por operação foi de R$1.300.000, sendo a maior parte destinada aos donos de frotas. Mas também já foram aprovados 43 milhões de reais para clientes autônomos em 104 operações. O caminhoneiro e diretor da Confederação dos Trabalhadores em Transportes Logísticos, Carlos Alberto Littdemer, fala dos pontos positivos da medida.
10: Um fundo garantidor, ele dá condição de que aquele caminhoneiro que não tenha um score ideal para o banco, né, ou não tenha as garantias necessárias para que realmente ele possa dar uma melhorada. Senão, fora isso, ele jamais conseguirá fazer qualquer forma de investimento. O alongamento do prazo, né, ele também é um facilitador, né?
8: As condições de financiamento variam conforme o perfil do beneficiário. Para transportadores autônomos, o prazo é de 120 meses, com 12 meses de carência. Para empresas de carga, o prazo para pagamento pode chegar a 60 meses, com 6 meses de carência. Já para empresas do setor de transporte de passageiros, o prazo é de 120 meses, também com 6 meses de carência. O programa prevê um limite de crédito de até 50 milhões de reais por cliente. Reportagem Cleide Lopes.
1: O governo do Brasil abriu crédito extraordinário de mais de 337 milhões de reais para intensificar a proteção florestal e o monitoramento ambiental.
2: A medida provisória foi publicada hoje e a verba vai ser executada pelo IBAMA e pelo ICMBio.
1: Do total, quase 195 milhões serão destinados para ações de prevenção e controle de incêndios florestais em áreas federais prioritárias e fiscalização ambiental.
2: Os recursos serão utilizados para despesas como mobilização de equipes, remuneração de brigadistas temporários e aquisição de equipamentos de proteção individual.
1: Foi incorporado incorporado ao SUS um novo tratamento para um tipo agressivo de leucemia.
2: E deve estar disponível aos pacientes no prazo de 6 meses.
11: A leucemia mieloide aguda é um tipo de câncer agressivo que afeta os glóbulos brancos na medula óssea. Entre os principais sintomas estão cansaço, anemia, infecções frequentes, perda de peso, febre, falta de ar, hematomas e sangramentos. Os pacientes do Sistema Único de Saúde com esse diagnóstico e que não podem se submeter à quimioterapia intensiva passam a contar a partir de agora com uma nova opção de tratamento. Trata-se da combinação de 2 medicamentos, venetoclax com azacitidina, incorporada ao SUS pelo Ministério da Saúde. O tratamento é indicado para pacientes adultos com leucemia mieloide aguda recém-diagnosticada. A medida beneficia principalmente pessoas idosas ou com condições de saúde que dificultam um tratamento convencional. A previsão do governo federal é que a nova terapia esteja disponível na rede pública em até 180 dias. Natália Kuzlik, para a Voz do Brasil.
1: Para ajudar no combate a crimes digitais contra crianças e adolescentes, foi criado um canal de denúncias pela Agência Nacional de Proteção de Dados.
2: O novo canal busca facilitar o recebimento de relatos sobre violações de direitos por parte das plataformas na internet, como falhas na aferição de idade e ausência de segurança por padrão.
1: Os relatos devem ser de casos específicos e não genéricos e relacionados ao descumprimentos administrativos previstos no Estatuto Digital da Criança e do Adolescente.
2: O objetivo vai ajudar no monitoramento e fiscalização de plataformas digitais e empresas que atuam no ambiente virtual.
1: Para denunciar, basta preencher o formulário disponível na plataforma da agência em www.gov.br/ANPD.
2: O pagamento do abono salarial para os trabalhadores nascidos em julho e agosto.
1: Mais de 4 milhões de trabalhadores vão receber ao todo 5 bilhões e 500 milhões de reais com pagamentos realizados pela Caixa Econômica Federal.
2: O benefício varia de R$ 136 a R$ 1.621, de acordo com a quantidade de meses trabalhados no ano base 2024.
1: Tem direito ao abono aqueles que receberam remuneração média de até R$ 2.766 com cadastro no PIS/PASEP há pelo menos 5 anos.
2: Os valores ficam disponíveis para saque até o encerramento do calendário, em 30 de dezembro de 2026.
1: E essas foram as notícias do Governo do Brasil.
2: Uma realização da Secretaria de Comunicação Social da Presidência da República.
1: Com produção da empresa Brasil de Comunicação.
2: Fique agora com as notícias do Poder Judiciário e do Congresso Nacional. Boa noite.
1: Boa noite para você e até amanhã.
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14: Supremo Tribunal Federal valida a inclusão automática de novos servidores federais em plano de previdência complementar. Para o STJ, citação de empresa estrangeira por meio de representante no Brasil exige prova da representação. Oiapoque recebe ação itinerante da Justiça do Trabalho com serviços gratuitos à população. Boa noite, eu sou Walter Lima. O Supremo Tribunal Federal validou a inclusão automática de novos servidores federais em plano de previdência complementar. O plenário considerou que a regra é constitucional e não afasta o direito de escolha do servidor, que pode ser exercido posteriormente. Marcela Luiza.
15: Ao analisar o caso, o relator ministro Nunes Marques entendeu que a facultatividade prevista na Constituição está preservada, já que o servidor tem liberdade para decidir se deseja ou não permanecer no sistema. O ministro destacou que a legislação garante o cancelamento da inscrição a qualquer momento e prevê a devolução das contribuições com correção monetária nos casos de desistência em até 90 dias.
14: É nula a citação de empresa estrangeira por meio de suposta representante nacional sem prova concreta dessa representação. Essa decisão é do STJ, Fátima Uchoa.
16: A quarta turma do STJ deu provimento ao recurso especial da companhia coreana Hyundai Corporation para declarar nulos os atos processuais praticados desde a citação realizada por meio da Hyundai Caoa do Brasil em ação de cobrança, rescisão contratual e indenização ajuizada por empresa brasileira que alega não ter recebido acessórios de telefonia celular pelos quais pagou. A Justiça do Rio de Janeiro considerou válida a citação, mas o STJ entendeu que esse ato só seria válido se a representação tivesse sido comprovada, o que não ocorreu. Assim, sem representante formal confirmado, a Hyundai deveria ser citada diretamente na Coreia do Sul por carta rogatória. O voto que prevaleceu no julgamento foi o da ministra Isabel Galotti.
17: Equipes da Justiça do Trabalho e de órgãos parceiros chegam ao município de Oiapoque, no extremo norte do Amapá. É a itinerância Cidadania Aqui com Você, para atender as aldeias indígenas. Rafael Silva.
18: As ações vão ocorrer de quarta a domingo. Primeiro na aldeia Manga, sábado e domingo será a vez da aldeia Espírito Santo. Pela Justiça do Trabalho, além de receber orientações, os moradores da região também vão poder denunciar e resolver questões trabalhistas e previdenciárias e até solucionar conflitos. Mas vai ter também outros serviços, como emissão de documentos, orientações jurídicas diversas e atendimento na área da saúde.
17: Quatro legendas exibem propaganda partidária nesta semana. Programas vão ao ar na terça, quinta e no sábado, entre 19h30 e 22h30. Mariana Fabri.
19: Nesta semana, o Partido dos Trabalhadores, o Partido Liberal, o Partido Comunista do Brasil e o Partido Social Democrático exibem propaganda partidária nas emissoras de rádio e televisão. O tempo de propaganda depende do número de deputados federais eleitos pelo partido nas eleições gerais de 2022. Por isso, PT, PL e PSD têm direito a 10 minutos cada. Já o PCdoB conta com 5 minutos. A propaganda partidária promove o programa e as atividades do partido e divulga o posicionamento sobre temas políticos e sociais. Em anos eleitorais, como 2026, esse tipo de propaganda só é transmitida no primeiro semestre.
17: Governo Federal e FUNAI pagarão 10 milhões de reais por violações contra indígenas na década de 70 em Mato Grosso. A sentença também determinou a conclusão da demarcação em até 2 anos. Vanessa Pereira.
20: Depois de 50 anos, o MPF obteve a condenação na justiça contra o governo federal e a FUNAI por remover na década de 1970 indígenas Tapaiuna do território tradicional, próximo a Diamantino, em Mato Grosso. Na sentença, foi determinado o pagamento de indenização por danos morais e coletivos para a comunidade indígena no valor de 10 milhões de reais. A conclusão da demarcação das terras em até 2 anos e um pedido público de desculpas.
17: 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Boa noite.
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1: Eu sou Paula Groba.
2: E eu sou Ricardo Nakaoka.
1: E estes são os destaques de hoje do Jornal do Senado, que começa agora.
2: Senado pode analisar compensação para médico que prestar assistência durante voo.
1: Projeto endurece punição para quem induz crimes em escolas e shoppings.
2: Bombeiros podem passar a receber recursos de emendas da saúde.
1: Boa noite.
2: Boa noite.
1: Uma emergência médica a 10 mil metros de altura pode transformar um voo tranquilo em uma corrida contra o tempo. Nessas horas, a ajuda de um médico entre os passageiros pode fazer toda a diferença.
2: Para reconhecer esse trabalho voluntário, o Senado pode analisar um projeto que prevê algum tipo de compensação aos profissionais que prestarem socorro durante viagens aéreas. Os detalhes com o repórter Alexandre Campos.
3: Autor do projeto, o senador doutor Irã, do PP de Roraima, lembrou que o médico que presta assistência ainda é obrigado a preencher formulários após o pouso do avião com informações sobre os procedimentos adotados durante o voo. Pela proposta, a companhia aérea vai ter duas opções: inserir no seguro que é obrigada a contratar uma cláusula prevendo a compensação ao profissional da saúde que agir nessas situações, ou, por conta própria, oferecer algum tipo de ressarcimento, como pagamento em milhas ou upgrade em viagem futura.
4: Você sabe que nós temos uma população que tem envelhecido muito, e quanto mais envelhecemos, mais agravos nós ficamos suscetíveis. E muitas vezes a gente encontra pessoas idosas que às vezes não tomaram suas medicações antipertensivas, suas medicações para controlar sua glicose, enfim, o que torna muito frequente a necessidade de um atendimento médico nos aviões.
3: Na justificativa de seu projeto, o doutor Irã, que é médico, lembrou que o Conselho Federal de Medicina confirmou o entendimento de que é devido a algum tipo de compensação ao profissional pela prestação de socorro durante voos.
1: E o senador Eduardo Girão, do Novo do Ceará, lamentou a morte de 7 jovens atletas cearenses em um grave acidente ocorrido na rodovia estadual CE-187. Durante a sessão de hoje no Senado, ele pediu um minuto de silêncio em homenagem aos jogadores de basquete falecidos.
2: Girão lembrou que os jovens participam da Copa Sobral de basquete e regressavam para Juazeiro do Norte quando o ônibus em que viajavam tombou às margens da rodovia.
5: Neste momento de profunda dor, eu quero manifestar minha solidariedade às famílias das vítimas e aos feridos que seguem recebendo atendimento médico e a toda a comunidade esportiva cearense.
1: O senador Isalci Lucas, do PL do Distrito Federal, alertou para o crescente endividamento das famílias brasileiras. Segundo o parlamentar, o número de pessoas com dívidas e restrições de crédito atingiu níveis recordes. Ele afirmou que a situação afeta principalmente as camadas de menor renda e defendeu uma reflexão sobre o alto custo do crédito no país.
2: Para Isalci, os juros elevados comprometem o orçamento familiar, dificultam o planejamento financeiro e limitam as perspectivas de crescimento econômico e social. Segundo ele, nenhum país consegue crescer de forma sustentável.
6: O grande problema do Brasil não é o tamanho da dívida. O grande problema do Brasil é o custo da dívida, é o preço do dinheiro, é o crédito caro, é o juro excessivo.
1: Na mesma linha, a senadora Zenaide Maia, do PSD do Rio Grande do Norte, voltou a defender medidas para reduzir o endividamento das famílias brasileiras. A parlamentar criticou as altas taxas de juros cobradas em operações de crédito, especialmente no cartão de crédito e no cheque especial, e argumentou que o comprometimento da renda dos brasileiros está diretamente relacionado ao elevado custo do crédito.
2: Zenaide Maia também pediu a aprovação da proposta de emenda à Constituição que limita os juros do cartão de crédito e do cheque especial a até 3 vezes a taxa Selic. Ela, que é autora da iniciativa, afirmou que a proposta ajudaria a conter o crescimento da inadimplência e a reduzir o impacto dos juros sobre o orçamento familiar. A PEC está em análise na Comissão de Constituição e Justiça.
7: Com a aprovação da nossa emenda, vamos frear essa bola de neve, pela qual os altos juros dificultam o pagamento e aprofundam a inadimplência.
1: Crianças e adolescentes precisarão de autorização judicial para exposição comercial nas redes sociais.
2: A determinação está no ECA Digital, foi regulamentada pelo Conselho Nacional de Justiça e mira os chamados influenciadores mirins. Repórter Raíssa Abreu.
8: A norma do Conselho Nacional de Justiça determina que um juiz avaliará, por exemplo, se a atuação da criança ou adolescente nas redes é compatível com sua idade, suas atividades escolares e sua fase de desenvolvimento. O ECA Digital, que entrou em vigor em março, criou responsabilidades compartilhadas entre Estado, famílias e empresas de tecnologia na proteção das crianças e adolescentes no mundo virtual. O senador Alessandro Vieira, do MDB de Sergipe, foi o autor do projeto que deu origem à lei.
9: Nós estamos regulando parcialmente a atividade das empresas mais poderosas da história do capitalismo. Essa é a primeira lei das Américas nessa matéria. E nós conseguimos colocar na mesma mesa e do mesmo lado da trincheira pessoas tão diversas como a nossa senadora Damares e a deputada Maria do Rosário.
8: A proposta do CNJ, que regulamenta a atividade de crianças e adolescentes nas redes sociais, será votada no final de junho. Se aprovada, as plataformas deverão suspender conteúdos que exponham pessoas com menos de 18 anos sem alvará.
1: E a Comissão de Segurança Pública pode votar nesta terça-feira um projeto que endurece as punições para quem incita ou induz crimes em ambientes coletivos, como escolas, universidades e centros de compras.
2: A proposta foi apresentada para combater o crescimento de ameaças e discursos de pânico propagados na internet. Repórter Bruno Lourenço.
10: A relatora, senadora professora Dorinha Seabra, do União do Tocantins, lembrou os trágicos atentados ocorridos em escolas de São Paulo, Blumenau, Aracruz e Sobral para justificar a necessidade do projeto.
11: Um grande número de pessoas que, aproveitando-se do anonimato e de uma suposta impunidade conferida pela rede mundial de computadores, passam a incitar ou induzir prática de homicídio, lesão corporal e ameaças em locais de frequentação coletiva, como escolas, universidades, ambientes de trabalho e centros de compra.
10: Apesar de apoiar a proposta, o senador Fabiano Contarato, do PT do Espírito Santo, afirmou que a alteração no Código Penal pode acabar diminuindo a pena.
12: Você está tirando a figura da codelinquência, seja do partícipe por participação moral na forma de induzimento ou instigação, ou no auxílio, que seria, pela teoria unitária humanista, pelo mesmo homicídio.
10: Depois da CSP, o projeto de lei segue para a Comissão de Constituição e Justiça.
1: Verbas da saúde para atendimentos dos bombeiros e regras para o uso de inteligência artificial estão entre os temas em debate no Senado nesta semana.
2: Um dos projetos em análise prevê o uso de emendas parlamentares da saúde para custear e equipar os serviços de atendimento pré-hospitalar dos corpos de bombeiros militares. Repórter Marcela Cunha.
13: Na terça-feira, a Comissão de Assuntos Econômicos pode votar uma proposta que atualiza os limites de endividamento para acesso ao microcrédito, com a correção anual desses valores pela inflação. Na Comissão de Educação, os senadores analisam novas regras para a participação de crianças e adolescentes em espetáculos e vídeos publicados na internet. Além de exigir autorização judicial, o texto proíbe a presença de menores em publicidade de cigarros, bebidas alcoólicas e apostas. Na quarta-feira, a Comissão de Assuntos Sociais pode autorizar o uso de emendas parlamentares da saúde para custear e equipar os serviços de atendimento pré-hospitalar dos corpos de bombeiros militares. Mas o senador Humberto Costa, do PT de Pernambuco, alertou que a inclusão dos bombeiros entre os destinatários das emendas da saúde pode aumentar a disputa por recursos do SUS.
14: Poderá gerar maior competição por verbas já insuficientes para atender plenamente as necessidades da atenção básica, da rede hospitalar, do SAMU e de outros serviços estratégicos do SUS.
13: Na Comissão de Ciência e Tecnologia, uma proposta proíbe o uso de inteligência artificial para reproduzir sem autorização a voz ou a imagem de uma pessoa com fins comerciais.
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2: Música. Com edição de Paula Groba e trabalhos técnicos de João Lira, o Jornal do Senado fica por aqui. Acompanhe agora as notícias da Câmara dos Deputados. Boa noite.
1: Uma boa noite e até amanhã.
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17: Câmara pode votar texto do governo sobre redução da jornada de trabalho.
18: Avança projeto que indeniza produtores por prejuízos com falta de energia.
17: Deputados facilitam a matrícula em cidade vizinha mais próxima do aluno.
18: Proposta prevê incentivo fiscal para livros, brinquedos e jogos inclusivos.
17: Boa noite. A Comissão de Constituição e Justiça da Câmara aprovou o projeto que prevê incentivo fiscal para livros, brinquedos e jogos inclusivos. Agora, a proposta será analisada pelo Senado. A repórter Maria Neves explica o que diz o texto.
19: Pelo texto, o poder público deverá reduzir tributos para a produção de materiais que ajudem crianças e jovens com desordem estética, deficiência ou enfermidade que cause embaraço social a compreensão e aceitar sua condição. Autor do texto, o deputado Dr. Jaziel, do PL do Ceará, afirma que a carga tributária sobre brinquedos corresponde a cerca de 40% do preço final. Devido a essa tributação elevada, o parlamentar sustenta que o mercado de artigos lúdicos para crianças com deficiência não alcança larga escala. É atendido por iniciativas isoladas e artesanais. O relator da proposta, deputado Diego Garcia, do Paraná, concorda com o autor e acrescenta que atividades lúdicas e brincadeiras são coisa séria, principalmente para crianças com deficiência.
20: Crianças com deficiência devem ser estimuladas a desenvolver autonomia e autoestima. Materiais didáticos, livros, jogos e brinquedos inclusivos, que respeitem as individualidades, certamente terão repercussão positiva no desenvolvimento das crianças.
19: O deputado ressalta que percepções, raciocínio e criatividade são aprendidos na relação das crianças consigo mesmas e com o outro por meio do lazer infantil. E, para crianças com deficiência, destaca que as brincadeiras são instrumentos eficazes de superação de dificuldades e de desenvolvimento da criatividade. Segundo o Instituto Brasileiro de Geografia e Estatística, o Brasil tem 14 milhões e meio de pessoas com deficiência, o que representa 7,3% da população com 2 anos ou mais. Além disso, o Instituto identificou 2 milhões e 400 mil pessoas com autismo. Da Rádio Câmara de Brasília, Maria Neves.
16: Turismo.
18: Gilson Daniel, do Podemos do Espírito Santo, destaca o potencial turístico da região do Caparaó, impulsionado por eventos tradicionais e pelas belezas naturais. O deputado cita o Festival de Inverno de Guaçuí e a Festa do Carro de Boi, na cidade de Iúna, como iniciativas que valorizam a cultura local.
17: Gilson Daniel também ressalta que Caparaó reúne atrativos como o Pico da Bandeira, além de uma rica gastronomia regional. Ele registra investimentos destinados à região, como a inauguração da obra de asfaltamento da rodovia que liga os municípios de Iúna e Urupi.
16: Agricultura.
18: Projeto que prevê indenização a produtores rurais por prejuízos com falta de energia avança na Câmara. A repórter Sofia Peçanha tem os detalhes.
21: A Comissão de Agricultura aprovou o projeto que prevê que produtores rurais sejam indenizados quando tiverem prejuízos causados por falhas no fornecimento de energia elétrica. Apresentada pelo deputado Marcos Beltrão, de Alagoas, a proposta também foi aprovada pela Comissão de Minas e Energia. A medida vale para situações em que a falta de luz ou oscilações na rede elétrica provoquem a perda de produtos perecíveis, como leite, frutas, grãos armazenados ou até a morte de animais que dependem de sistemas automatizados para sobrevivência. Durante a discussão na Comissão de Minas e Energia, o deputado Padre João, do PT de Minas Gerais, destacou os impactos diretos para os produtores, especialmente os de menor porte.
0: Porque a pessoa ela tem uma expectativa de, num mês, ela receber o leite que ofereceu. Então, terminar o prazo, isso é muito importante, porque a pessoa ela fica descapitalizada, fica sem renda, porque é o prejuízo. Caso do leite, mas tem as câmeras frias de legumes, verduras, queijos.
21: Para ter direito à indenização, o produtor deverá comprovar por meio de documentos técnicos que o prejuízo foi causado diretamente pela interrupção de energia. O valor será calculado com base no preço de mercado dos produtos na região. O texto também determina que a concessionária de energia terá até 30 dias para analisar o pedido e fazer o pagamento. Caso o prazo não seja cumprido, haverá acréscimo de 10% no valor da indenização como multa. O relator da proposta na Comissão de Agricultura, o deputado Tião Medeiros, do PP do Paraná, afirmou que a medida também pode incentivar melhorias na qualidade do serviço prestado pelas empresas de energia.
4: O dever de indenizar fortalece um incentivo para a atuação proativa dos distribuidores, ao mesmo tempo em que responde a uma demanda urgente dos produtores rurais de todo o país.
21: O projeto que garante indenização a produtores rurais por perdas causadas por falta de energia elétrica segue para análise na Comissão de Constituição e Justiça. Da Rádio Câmara de Brasília, Sofia Peçanha.
16: Economia.
17: Reginaldo Lopes, do PT de Minas Gerais, anuncia uma articulação partidária em torno da proposta que garante fomento indireto aos setores da cultura e do esporte por meio de créditos tributários para gestores, artistas e patrocinadores.
18: O deputado explica que o principal objetivo da proposta é incluir os mecanismos permanentes de fomento dentro das regras da reforma tributária. Para Reginaldo Lopes, a medida fortalece a geração de emprego e renda, além de estimular investimentos privados em cultura e esporte.
17: Maurício Marcon, do PL do Rio Grande do Sul, alerta para o agravamento da situação econômica do país. Ao mencionar dados sobre o endividamento das famílias brasileiras, o deputado prevê um cenário de forte instabilidade financeira.
18: De acordo com Maurício Marcon, o descontrole fiscal do governo impulsionou a inflação dos alimentos e elevou a taxa de juros a patamares históricos. Ele recomenda cautela financeira aos cidadãos diante do risco de uma crise.
16: Trabalho.
17: O plenário da Câmara dos Deputados deve votar o projeto do governo que limita em 40 horas semanais a jornada de trabalho. O repórter Antônio Vital nos conta como estão as negociações.
22: A semana no plenário da Câmara começa com um único projeto na pauta, o que define a jornada máxima de trabalho em 40 horas semanais, sem redução de salários. No final de maio, a Câmara aprovou proposta que inclui esse limite na Constituição, o que deve ser ainda analisado pelo Senado. A diferença é que o projeto enviado pelo governo ao Congresso em abril detalha a aplicação da redução da jornada e altera 9 leis, além da consolidação das leis do trabalho, a CLT. Acrescenta esse limite em legislações específicas que tratam do repouso semanal remunerado, do esporte e de profissões como aeronautas, seguranças privados, trabalhadores domésticos e radialistas. O projeto chegou à Câmara em abril com regime de urgência constitucional, com prazo para ser votado. Como isso não ocorreu, passou a trancar a pauta do plenário a partir de 30 de maio. Desde então, os deputados ficaram impedidos de votar qualquer outro projeto de lei. Na semana passada, o presidente da Câmara, Hugo Mota, designou como relator o deputado Léo Prates, do Republicanos da Bahia, o mesmo da proposta de emenda à Constituição que acaba com a escala 6x1. O projeto do governo define que a duração normal do trabalho não poderá ultrapassar 8 horas diárias e 40 horas semanais, o que vai valer também para trabalhadores com escalas especiais. Estabelece ainda que todos os trabalhadores terão direito a 2 dias de folga remunerados por semana, de preferência aos sábados e domingos. Abre exceções para negociações coletivas, de acordo com as peculiaridades de cada atividade. Também permite escalas de até 12 horas seguidas, mas mantendo o limite de 40 horas semanais. A proposta do governo se aplica aos contratos em vigor e passa a valer imediatamente assim que virar lei. Já a proposta já aprovada, que acrescenta esses limites ao texto da Constituição, define, estabelece ainda que todos os trabalhadores terão direito a 2 dias de folga remunerados por semana, de preferência aos sábados e domingos. Abre exceções para negociações coletivas, de acordo com as peculiaridades de cada atividade. Também permite escalas de até 12 horas seguidas, mas mantendo o limite de 40 horas semanais. A proposta do governo se aplica aos contratos em vigor e passa a valer imediatamente assim que virar lei.

0: permite manutenção da jornada atual para terceirizados do serviço público até que ocorra nova licitação. O projeto do governo foi defendido pelo líder do PT na Câmara, deputado Pedro Czai, do PT de Santa Catarina.
1: Redução da jornada de trabalho de 44 horas para 40 horas semanais, portanto, ter 2 dias para viver, para descansar, para ficar com a família, qualidade de vida e tempo para viver e tempo para trabalhar. Estamos convencidos que a redução da jornada de trabalho vai permitir o aumento da produtividade, ganha a sociedade, ganha a economia, ganha as famílias brasileiras.
0: Já a proposta que acrescenta o limite máximo de 40 horas semanais de trabalho na Constituição, quando foi votada na Câmara, recebeu críticas de deputados da oposição. Deputados do PL, do Novo e do Missão disseram que a medida vai acarretar aumento do trabalho informal, diminuir a produtividade e aumentar o custo para as empresas. Da Rádio Câmara, de Brasília, Antônio Vital.
2: Relações Exteriores.
3: Alexandre Lindemeyer, do PT do Rio Grande do Sul, defende a soberania nacional e a autonomia jurídica do Brasil, sustentando que o país não deve se curvar a decisões externas. Ele lembra a decisão dos Estados Unidos de classificar as facções criminosas brasileiras como grupos terroristas.
4: Alexandre Lindemeyer afirma que a lei brasileira e tratados internacionais distinguem claramente crime organizado e terrorismo. Em sua opinião, os Estados Unidos são movidos por interesses próprios, com o apoio de políticos brasileiros empenhados em entregar riquezas nacionais.
2: Educação.
3: A Câmara aprovou o projeto que facilita a matrícula na escola mais perto do aluno, mesmo que em município vizinho, e o texto seguiu para análise do Senado. Confira na reportagem de Luiz Cláudio Canuto.
5: A Comissão de Constituição e Justiça da Câmara dos Deputados aprovou projeto que assegura a alunos da educação básica o direito de se matricular na escola mais próxima da sua casa, mesmo que seja em um município vizinho. O texto aprovado muda a LDB, Lei de Diretrizes e Bases da Educação Nacional. Por recomendação da relatora, deputada Júlia Zanatta, do PL de Santa Catarina, a comissão aprovou as sugestões da Comissão de Educação para o projeto. Pela versão aprovada, será assegurado o direito à matrícula e ao transporte escolar, com possibilidade de acordo entre os municípios. A deputada Júlia Zanatta reforçou a importância da medida.
6: Não precisando de mais uma legislação estadual ou municipal para acertar isso aqui. Então, é uma legislação que pensa na vida das pessoas lá na ponta, dos alunos, das mães, que às vezes moram na divisa de um município com outro e não conseguem fazer essa matrícula por causa de uma burocracia imposta por uma lei que foi feita aqui em Brasília, mas que não viu a realidade das pessoas lá na ponta. Então é um grande avanço.
5: O censo de 2022 apontou que 7,2% dos estudantes do Brasil, ou seja, 4 milhões de alunos, precisam ir a um município vizinho para estudar. Pouco mais de 3% dos alunos do ensino fundamental e 6,6% dos alunos do ensino médio precisam fazer diariamente esse deslocamento. O projeto original é do deputado Evair Vieira de Mello, do Espírito Santo. Da Rádio Câmara de Brasília, Luiz Cláudio Canuto.
2: Política.
4: Heloísa Helena, da Rede do Rio de Janeiro, despediu-se da Câmara após cumprir um mandato temporário de 4 meses. Em seu pronunciamento, a congressista fez um balanço de sua atuação, destacando a apresentação de mais de 60 projetos de lei voltados para a área social.
3: Heloísa Helena afirma que deixou o cargo consciente de ter feito uma política ética. A legisladora deixa o cargo em função do fim da suspensão do mandato do deputado Glauber Braga.
2: Justiça.
4: O nome afetivo, que muitas vezes crianças e adolescentes usam ao ganharem novas famílias, vai poder ser oficializado antes do fim do processo de adoção. A repórter Mônica Tati explica o teor da proposta que agora vai para o Senado.
7: A Câmara dos Deputados aprovou proposta que permite o uso de nome afetivo por crianças e adolescentes sob guarda provisória, em cadastros de escolas e estabelecimentos de saúde, cultura e lazer. O nome afetivo é aquele pelo qual o menor é chamado pela nova família, antes da conclusão do processo de adoção e da alteração definitiva na certidão de nascimento. Depois de adotada, a criança geralmente troca o sobrenome. No entanto, há casos em que há a troca do primeiro

0: do nome também. O objetivo do projeto é antecipar o uso desse nome, como forma de respeitar a identidade da criança. A autora do projeto, a deputada Laura Carneiro, do PSD do Rio de Janeiro, explica por que a mudança do nome é importante ainda durante o processo de adoção.
1: A criança chegar à adoção é porque ela perdeu todos os vínculos familiares, seja por violência, seja por abandono. Está absolutamente desprotegida, principalmente do amor. Então, vem o processo de adoção, o processo começa com essa guarda provisória. Isso demora muito tempo, é uma análise difícil, mas durante esse tempo, essa criança cria vínculo com essa nova família. A própria família aí na escola, os amiguinhos, na sociedade, na vida normal dessa criança, ela passa a precisar efetivamente ser parte daquela família. E esse pertencimento também está ligado ao nome dela.
0: Laura Carneiro também destaca a importância de mais mecanismos para incentivar a adoção no país, principalmente de crianças mais velhas e adolescentes. A proposta que permite o uso de nome afetivo por crianças e adolescentes sob guarda provisória segue agora para o Senado Federal e, se for aprovada, pode ser sancionada pelo presidente da República e virar lei. Da Rádio Câmara de Brasília, Mônica Tati.
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3: Segurança Pública.
4: Avançou na Comissão de Constituição e Justiça da Câmara a proposta que reduz a maioridade penal para 16 anos. Para Sérgio Turra, do PP do Rio Grande do Sul, a medida acaba com a possibilidade de criminosos de alta periculosidade se esconderem na menoridade.
5: O deputado critica a oposição de esquerda à proposta, argumentando que ela protege criminosos, indo contra o interesse público e a segurança da sociedade. Sérgio Turra menciona o apoio popular à medida, que será analisada agora por uma comissão especial, antes de ir à votação no plenário.
4: Sargento Faur, do PL do Paraná, celebra a aprovação na CCJ da PEC que reduz a maioridade penal. O congressista afirma que a medida é um primeiro passo para responsabilizar adolescentes de 16 e 17 anos envolvidos em crimes graves.
5: Sargento Faur sustenta que a punição de adolescentes infratores busca proteger principalmente os jovens que estudam e trabalham. Ele lembra que a PEC ainda precisa passar por comissão especial e pelo plenário da Câmara em 2 turnos antes de seguir para o Senado.
4: José Rocha, do União da Bahia, celebra o Dia da Marinha, comemorado em 11 de junho. O parlamentar ressalta o papel histórico da corporação e exalta suas ações humanitárias operadas em rios de regiões isoladas para levar desenvolvimento e promover a integração nacional.
5: Presidente da Frente Parlamentar de Apoio ao Programa Antártico Brasileiro, José Rocha, ressalta a importância da Força Naval na proteção de quase 6 milhões de quilômetros quadrados da Amazônia Azul e defende investimentos em tecnologia como a construção de submarinos e fragatas.
4: Termina agora o Jornal Câmara dos Deputados, produzido pela Rádio Câmara, com trabalhos técnicos de Wellington Teles e apresentação de Val Monteiro e Luciana Vieira. Uma boa noite para você.
5: Você fica com as notícias do Tribunal de Contas da União. Boa noite.
3: Minuto do TCU.
6: O Tribunal de Contas da União realizou estudos sobre a relação entre os gastos do governo e a redução da pobreza no Brasil. O levantamento analisou não apenas a renda da população, mas também fatores como educação, saúde, moradia, trabalho e vulnerabilidade social. Para isso, o TCU desenvolveu um índice que mede diferentes formas de privação